0: empresas estatais, serviços federais passam a incluir os seus serviços no Contrata Mais Brasil, ao mesmo tempo que mecanismos de busca ativa desses MEIs farão um esforço para incluir algo com um potencial de 5,5 milhões de MEIs, algo como que pode chegar a 6 milhões de MEIs na plataforma pública. Então, uma plataforma de compras públicas voltada para os MEIs.
1: Os anúncios fazem parte de uma série de medidas anunciadas para os microempreendedores. Na segunda-feira, o presidente Lula já havia enviado ao Congresso Nacional a proposta de reajuste do teto de faturamento do MEI, de 81 mil para 140 mil por ano. Atualmente, o Brasil possui mais de 16 milhões de microempreendedores individuais. Reportagem Gabriela Noronha.
2: Quem tem interesse em participar do Desenrola MEI poderá acessar o sistema a partir do dia 6 de julho no site www.regularize.pgfn.gov.br.
3: Programas do Povo agora chega a 100% dos inscritos no Cadastro Único de Programas Sociais do Governo do Brasil.
2: São mais de 15 milhões de recargas do botijão de gás de 13 quilos que estarão disponíveis aos beneficiários a partir do próximo dia 10 de julho.
4: Para a dona de casa Maria José de Carvalho, o botijão de gás na cozinha é motivo de alívio. Moradora do Sol Nascente no Federal, recebe o botijão gratuitamente por meio do programa Fiscal Gás do Povo. Segundo Maria, foi graças ao programa que ela deu para trás o fogão a lenha.
5: Quando eu morava no barraco de madeira, eu cozinhava na lenha, porque aqui ninguém presta nada a ninguém, né? Agora melhorou um pouco.
4: Lança em setembro 5 para substituir o antigo Vale Gás. O programa Gás do Povo é administrado pelos Ministérios de Minas e Energia e do Desenvolvimento e Assistência Social, Família e Combate à Fome. O governo federal já são quase 15 milhões de recargas gratuitas realizadas em todo o Brasil desde o início do programa, como explica o ministro de Minas e Energia, Alexandre Silveira.
6: É 100% dura. Já são 15 milhões de recargas. Hoje, o passo está coberto. Onde não tem revenda, as distribuidoras estão chegando com a entrega em veículos móveis e todo o público, que é o público do Cade Único, já recebe o botijão de gás, essa grande medida de proteção social.
4: Em julho, os beneficiários do programa poderão retirar a recarga gratuita do botijão de gás de 13 quilos a partir do dia 10. O benefício ficará disponível até 9 de agosto. A renda do botijão pode ser feita diretamente às 26 mil revendas credenciadas, espalhadas por mais de 4.800 brasileiros. Com locução de Nazi Brum, reportagem de Gabriela Noronha.
3: O Escritório Nacional Antifacção foi inaugurado nesta sexta-feira, no Rio de Janeiro.
2: A nova estrutura, lançada pelo Ministério da Justiça e Segurança Pública, integra o programa Brasil contra o Crime Organizado.
3: O objetivo é operações integradas desenvolvidas pelas Forças de Segurança Pública.
2: Além do Rio de Janeiro, o escritório já está presente em São Paulo e estará posteriormente em Foz do Iguaçu, no Paraná.
3: Segundo o ministro da Justiça e Segurança Pública, Wellington César Lima, a medida quer aproximar a união dos principais centros de atuação do crime organizado no país.
7: Visa exatamente que nós venhamos a nos aproximarmos mais das realidades específicas de determinados estados da federação, como no caso do Rio de Janeiro e São Paulo. Também teremos um ponto em Foz do Iguaçu, fundamental que para a fluidez dessas informações locais, estabelecimento de estratégias otimizadas específicas para cada realidade local, o Ministério da Justiça se faça presente.
2: Em 2016, foi sancionada uma nova lei contra o tráfico de pessoas, que virou um marco para o Brasil.
3: Ela aumentou a possibilidade de investigação, a criminalização e as penas, além de garantir maior assistência às vítimas.
2: Para celebrar os 10 anos da lei, novas parcerias formadas para combater esse tipo de crime.
8: Disfarçado de oportunidade de trabalho no exterior, o tráfico de pessoas segue fazendo vítimas no Brasil. Uma nova rota identificada pelo Ministério da Justiça e Segurança Pública tem um destino líder, Camboja, na Ásia. 44 brasileiros foram aliciados no ano passado para atuarem em centros de crimes digitais naquele país, como explica o diretor do Departamento de Migrações da Secretaria Nacional de Justiça do Ministério da Justiça e Segurança Pública, Vitor Semple.
9: Brasileiros estão sendo vítimas de esquemas, os chamados scam centers, que são brasileiros sendo transportados por meio de agenciamento para o Camboja e para os outros países para dar golpes digitais em brasileiros aqui no Brasil.
8: No ano em que a Lei Brasileira de Enfrentamento ao Tráfico de Pessoas completa 10 anos, o Ministério da Justiça lançou duas parcerias para ampliar as ações de prevenção desse crime no país. A primeira é no campo dos esportes.

0: esportes, com a criação de uma cartilha que orienta atletas, familiares, treinadores, dirigentes e demais profissionais sobre os riscos do aliciamento por falsas promessas de contratos e oportunidades esportivas. Para o coordenador-geral de inteligência esportiva do Ministério do Esporte, Diogo Silva, grandes eventos esportivos podem ajudar a dar visibilidade ao tema.
1: Colocando isso dentro do contexto atual que nós estamos vivendo, onde o futebol feminino vai ter a oportunidade de apresentar essa proposta para as pessoas e alertar as pessoas.
0: Outra iniciativa é a campanha da Agência Nacional de Aviação Civil para conscientização sobre tráfico de pessoas e trabalho escravo. De acordo com Diana Helena Ferreira, da Agência Nacional de Aviação Civil, profissionais que atuam em aeroportos são capacitados para reconhecer situações de risco e denunciar.
2: Por meio dos treinamentos, eles conseguem identificar sinais, né, que algumas, né, possíveis vítimas podem estar, como de nervosismo, às vezes não saber responder determinadas perguntas dos agentes. Né, eles sabem um canal, por exemplo, para a Polícia Federal ou outro órgão policial que esteja no aeroporto.
0: Os homens já foram maioria nos casos de tráfico para trabalho em condição análoga à de escravo, mas dados recentes do Ministério da Justiça e Segurança Pública mostram que as mulheres passaram a ser as principais vítimas, principalmente quando se refere à exploração sexual. Na faixa etária, a maioria das pessoas identificadas está em idade economicamente ativa, entre 18 e 59 anos. Reportagem Graziele Bezerra.
3: E mais um aliado no combate ao feminicídio.
4: Está em construção uma linha do tempo que mostra o caminho percorrido pelas vítimas de violência desde o primeiro boletim de ocorrência.
3: Com esse histórico, será possível criar mecanismos de alerta para a atuação preventiva das autoridades antes que o crime aconteça.
5: Os casos de feminicídio no Brasil recuaram 11,35% nos primeiros meses após o lançamento do Pacto contra o Feminicídio em fevereiro deste ano. Isso representa 30 vítimas a menos em relação ao mesmo período do ano anterior. Ainda assim, entre abril e maio, 232 mulheres foram assassinadas em razão do gênero. E para fortalecer a luta contra o feminicídio, uma nova estratégia está sendo desenvolvida. Trata-se de uma linha do tempo que cruza dados dos boletins de ocorrência de violência doméstica registrados pelas vítimas. A ideia é agir preventivamente, como explica a idealizadora do sistema, Luana Teixeira, servidora da Secretaria Nacional de Segurança Pública.
6: O feminicídio, ele é o final de toda uma escalada da violência. A partir do momento que essa mulher entrar num ciclo de violência, no primeiro boletim de ocorrência, nós vamos emitir um alerta para todas as autoridades envolvidas, né? Para que ela não chegue no ápice do feminicídio, como a gente observou. 15% morrem até 12 meses e 18% morrem até 24 meses. Nossa expectativa principal é essa, é salvar vidas em vez de contar as mortes.
5: A ferramenta faz parte do Centro Integrado Mulher Segura, uma estrutura dentro do Ministério da Justiça e Segurança Pública que usa inteligência e integração de dados para proteger mulheres em todo o Brasil. Para a construção da linha do tempo, foram reunidos dados das secretarias de segurança estaduais e do Banco Nacional de Boletins de Ocorrência. Com as informações, também é possível construir um histórico de atuação dos agressores, de acordo com Luana Teixeira.
6: Às vezes ele comete uma violência aqui no estado, mas vai para outro estado e lá não conta que ele cometeu essa violência, porque os sistemas não se conversam. E com Mulher Segura, você vai conseguir olhar tudo isso. Eu consigo ver que esse cara já fez, já praticou violência em vários outros estados.
5: Embora a plataforma ainda esteja em fase de estruturação, já conta com perfis específicos para delegacias e órgãos do judiciário, possibilitando notificações automáticas e a visualização do histórico da vítima e do agressor em diferentes estados. O próximo passo é integrar esses dados ao Sistema Único de Saúde para detectar casos de violência subnotificados. Reportagem Luciana Colares de Holanda.
4: Governo do Brasil finalizou a cessão da área da favela do Moinho para o governo de São Paulo.
3: O terreno na capital paulista era da União e abrigou cerca de 850 famílias.
4: Hoje

0: No ato de assinatura, a ministra da Gestão e da Inovação, Esther Dweck, destacou o atendimento habitacional às famílias como parte da negociação.
1: Acho que esse momento agora ele vai encerrar um capítulo e começar um novo, né? Justamente naquela área que era a favela do Moinho, que agora vai se tornar o Parque do Moinho. Para que a gente pudesse transformar aquela área num parque, precisava garantir a moradia digna para os que estavam ali naquela região. O governo federal, por meio do Minha Casa Minha Vida, entraria com 180 mil e o governo do estado com 70 mil para permitir que as pessoas pudessem comprar uma casa de até 250 mil. A grande maioria pôde ficar no centro da cidade, porque essa é uma área extremamente central e essa era uma das dos pleitos das famílias, que elas não fossem deslocadas do centro da cidade.
2: Até agora, 84% das famílias já estão com novos imóveis contratados.
0: O governo paulista terá 48 meses para concluir as obras de construção do novo parque.
2: Apoio às comunidades da Amazônia que atuam com produtos da biodiversidade.
0: Serão financiadas para fortalecer os negócios com foco na conservação ambiental.
3: O Fundo Amazônia vai investir até 230 milhões de reais para fortalecer negócios comunitários da sociobioeconomia em todos os estados da Amazônia Legal. O investimento vai ocorrer por meio do edital Prospera Amazônia, lançado pelo Ministério do Meio Ambiente e Mudança do Clima e que é fruto de um acordo de cooperação com o BNDES, o Banco Nacional de Desenvolvimento Econômico e Social. O edital vai selecionar organizações para oferecer serviços a empreendimentos comunitários que trabalham com produtos e serviços da sociobiodiversidade e que sejam formados principalmente por povos indígenas, quilombolas, extrativistas, ribeirinhos, agricultores familiares e demais povos e comunidades tradicionais. O apoio inclui assistência técnica, formação, capacitação, assessoria para gestão e regularização documental. Também contempla serviços de adequação sanitária e ambiental, certificação, agregação de valor, acesso a crédito e a mercados. Ao todo, o edital poderá apoiar ações em até 106 municípios da Amazônia Legal. A chefe do Departamento de Gestão do Fundo Amazônia do BNDES, Fernanda Garavini, destaca a importância dessa parceria entre o banco e o Ministério do Meio Ambiente e Mudança do Clima.
4: Com essa parceria, o Ministério de Meio Ambiente e Mudança do Clima e o BNDES, usando os recursos do Fundo Amazônia, pretendem transformar a produção sustentável dos territórios amazônicos em negócios mais estruturados, capazes de gerar renda, ganhar escala e acessar novos mercados, sem abrir mão da conservação da floresta e dos modos de vida dessas populações, que protegem a floresta.
3: Gerido pelo BNDES, sob coordenação do Ministério do Meio Ambiente e Mudança do Clima, o Fundo Amazônia já apoia mais de 150 projetos, estando presente em 73% dos municípios dos 9 estados da Amazônia Legal. Reportagem André de Bas Lima.
2: O Exame Nacional do Médio 2026 já contabiliza mais de 5 milhões de inscritos.
0: É o maior número registrado pelo exame desde 2022.
2: Entre as principais novidades dessa edição está a inscrição automática dos estudantes concluintes do ensino médio da rede pública.
0: Outra mudança foi o aumento no número de municípios onde as provas serão realizadas.
2: Nesse ano, o exame será aplicado nos dias 8 e 15 de novembro em todos os estados e no Distrito Federal.
0: É a principal porta de entrada para a educação superior no Brasil.
2: É utilizado para ingressar em universidades públicas por meio do Sistema de Seleção Unificado, o SISU, ou em instituições privadas pelo ProUni, o Programa Universidade para Todos.
0: Também é utilizado por estudantes que buscam financiamento em instituições de ensino FIES.
2: E fique de olho, as inscrições para quem quer participar do FIES abrem no dia 14 de julho.
5: O Ministério da Educação publicou o edital do processo seletivo do FIES, Fundo de Financiamento Estudantil, para o segundo semestre de 2026. As inscrições são gratuitas e estarão abertas de 14 a 17 de julho, exclusivamente pela internet no endereço acessounico.mec.gov.br/FIES. Neste ano, o MEC oferece mais de 112 mil vagas para o FIES, considerando os processos seletivos do primeiro e do segundo semestre. Para se inscrever, é necessário ter participado do Exame Nacional do Ensino Médio, o ENEM, a partir da edição de 2010. No exame, o candidato deve ter obtido média aritmética de no mínimo 450 pontos nas 5 provas, sem ter zerado a redação. Além disso, não deve ter participado

0: A condição de treineiro. Outra exigência é possuir renda bruta familiar mensal por pessoa de até 3 salários mínimos. O resultado da pré-seleção na chamada única vai ser divulgado dia 30 de julho. Reportagem Júlio César de Oliveira.
1: A Advocacia Geral da União notificou hoje a Google, controladora do YouTube, para que retire do ar perfis que promovem e facilitam a criação de plataformas de apostas não autorizada a operar no país.
2: Os perfis em questão divulgavam conteúdos com tutoriais de como criar uma plataforma de cassino, por exemplo, ou de estímulo ao jogo do bicho, que é proibido pela legislação brasileira.
1: Apostas de cota fixa, como as chamadas betradas, mediante prévia autorização do Ministério da Fazenda.
2: E essas foram as notícias do governo.
1: Uma realização da Secretaria de Comunicação Social da Presidência da República.
2: Com produção da empresa Brasil de Comunicação.
1: Fique agora com as notícias do Poder Judiciário e do Congresso Nacional. Fim de semana.
2: A gente volta na segunda-feira. Boa noite.
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5: Sintonia Junta das Cortes Latino-Americanas para proteger a democracia.
6: CTJ julga primeiro repetição totalmente virtual e define requisitos para justiça gratuita a pessoas jurídicas.
5: TST recebe relatório sobre estudo inédito sobre a exclusão de pessoas LGBTQIAPN+. No mercado de trabalho.
6: Boa noite, eu sou Marcela Luiza.
5: E eu sou Walter Lima.
6: O presidente do Supremo Tribunal Federal e do Conselho Nacional de Justiça, ministro Edson Fachin, defendeu uma atuação articulada entre as cortes constitucionais da América Latina para fortalecer a proteção da democracia, da independência judicial e dos direitos fundamentais.
5: A declaração foi feita durante o 21º encontro de tribunais, cortes e salas constitucionais da América Latina e do Caribe, realizado em Montevidéu, no Uruguai. Fernanda Porto.
7: No evento, Fachin disse ainda que o reconhecimento da democracia como um direito humano autônomo, como isso debatido pela Corte Interamericana de Direitos Humanos, poderá fortalecer juridicamente a independência do Poder Judiciário, a autonomia dos tribunais constitucionais, a integridade dos processos eleitorais, os mecanismos de freios e contrapesos, além da proteção das leis fundamentais.
6: O Conselho Nacional de Justiça encerrou o primeiro semestre de 2026 com 326 processos julgados pelo plenário e mais de 6 mil processos analisados e arquivados.
5: O Tribunal também aprovou normas e definiu políticas para o judiciário em todo o país. Marcelo Della Libera.
8: O balanço divulgado pelo CNJ mostra que nos 6 primeiros meses o plenário realizou 24 sessões, entre presenciais e virtuais. O colegiado também aprovou 15 resoluções de cumprimento obrigatório pelos tribunais e 3 recomendações sobre boas práticas em áreas como gestão processual, inovação tecnológica, direitos humanos, acesso à justiça e melhoria da prestação jurisdicional. Na área disciplinar, o plenário do Conselho julgou 10 procedimentos administrativos disciplinares e aplicou sanções em 8 deles. Também determinou o afastamento cautelar de 9 magistrados durante a tramitação dos processos e analisou 9 revisões disciplinares com aplicação de pena de disponibilidade em 2 casos.
6: Pela primeira vez, o STJ julgou um recurso repetitivo em sessão totalmente virtual.
5: Na ocasião, foram estabelecidos critérios para a concessão da gratuidade de justiça a pessoas jurídicas. Fátima Uchoa.
9: A tese fixada especial do STJ sob o rito dos repetitivos deve ser seguida por todos os juízes e tribunais do país ao analisarem a mesma questão de direito. O colegiado definiu que a pessoa jurídica deve apresentar informações que permitam avaliar a real situação econômico-financeira, não sendo suficiente demonstrar inatividade ou redução do faturamento. Segundo o ministro relator Luiz Felipe Salomão, a concessão da gratuidade de justiça segue regras diferentes para pessoas físicas, que têm presunção relativa de veracidade na declaração de insuficiência de renda, enquanto a pessoa jurídica deve comprovar não ter condições de arcar com as despesas processuais.
6: Um estudo inédito foi feito sobre a exclusão de pessoas LGBTQIAPN+ no mercado de trabalho.
5: O relatório foi entregue ao TST.

0: Mira Amaral.
1: O levantamento foi realizado pelo Banco Mundial em parceria com o Ministério dos Direitos Humanos e da Cidadania e outras organizações. De acordo com o documento, a exclusão de pessoas LGBTQIAPN+, no mercado de trabalho, tira da economia brasileira mais de 94 bilhões por ano. Isso acontece porque essa população é mais atingida pelo desemprego e pela informalidade e recebe salários menores. Os dados mostram que o desemprego entre pessoas LGBTQIAPN+, é de 15,2% e mesmo empregados, eles ganham em média 10% a menos.
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2: Uma boa noite.
0: Bom pensamento, até segunda-feira.
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4: Está no ar o Jornal do Senado.
5: Eu sou Paula Groba.
6: E eu sou Ricardo Nakaoka.
5: E estes são os destaques de hoje do Jornal do Senado, que começa agora.
6: Perfis falsos na internet podem virar crime.
5: Comissões debatem impactos do vício em apostas. Casos de ludopatia crescem 140% no SUS.
6: Aprovado o reajuste anual para acesso ao microcrédito.
5: Boa noite.
6: Boa noite.
5: Criar um perfil falso, enganar outras pessoas pode passar a ser crime específico no Brasil.
6: A Comissão de Segurança Pública aprovou o projeto que inclui no Código Penal o crime de falsa identidade digital para punir a prática conhecida como catfishing, usada em golpes, assédio e outros tipos de fraude. Repórter Bruno Lourenço.
7: O projeto de lei cria no Código Penal o crime de estelionato ou fraude por meio de falsa identidade digital. O senador Hamilton Mourão, do Republicanos do Rio Grande do Sul, destacou que a criação de perfis falsos deixou de ser uma mera travessura online para se transformar em uma ferramenta de crimes graves, como a extorsão financeira e a chantagem íntima, gerando prejuízos severos à saúde mental e ao bolso das vítimas.
8: Catfishing é a prática de criar uma identidade falsa online com o objetivo de enganar, explorar, assediar ou fraudar outras pessoas, geralmente em redes sociais ou aplicativos de namoro. Os motivos para o catfishing variam desde a busca por atenção ou bullying até crimes graves como golpes, seios, românticos ou de investimento em criptomoedas, que resultam em perdas financeiras substanciais para as vítimas. Extorsão e chantagem por meio de imagens íntimas ou informações pessoais compartilhadas pelas vítimas, chamada sextorção, e roubo de identidade.
7: A proposta estabelece que a punição seja agravada se a fraude for cometida com o uso de ferramentas automatizadas, perfis robôs ou se visar a exploração financeira de pessoas vulneráveis como idosos.
5: E processos de violência doméstica poderão ter análise mais rápida na justiça.
6: Avançou o projeto que garante prioridade aos juizados especializados na tramitação das ações previstas na Lei Maria da Penha. Repórter Rodrigo Rezende.
9: Os juizados de violência doméstica e familiar contra a mulher terão prioridade em relação à chamada justiça comum na análise dos processos relacionados à Lei Maria da Penha. O projeto com esse objetivo foi aprovado pela Comissão de Direitos Humanos. A relatora, senadora Ana Paula Lobato, do PSB do Maranhão, ressalta que essa medida impede conflitos entre órgãos judiciais e dá mais segurança para a mulher vítima de agressão. O relatório de Ana Paula Lobato foi lido na CH pelo senador Rogério Carvalho, do PT de Sergipe.
10: Ao instituir órgãos judiciais especializados com competência civil e criminal para o processo, julgamento e execução das causas decorrentes dessa violência, a Lei Maria da Penha buscou evitar a fragmentação do atendimento, decisões potencialmente contraditórias e a peregrinação da vítima por múltiplos juízos, assegurando tutela mais efetiva e concentrada.
9: O projeto foi apresentado pela deputada federal Laura Carneiro, do PSD do Rio de Janeiro, e agora será analisado pela Comissão de Constituição e Justiça.
5: E a Câmara dos Deputados pode votar nos próximos dias o chamado PL da Misoginia, um projeto aprovado pelo Senado, que equipara o crime de ódio contra mulheres ao racismo.
6: A proposta torna a prática inafiançável e imprescritível e prevê penas mais duras para quem discriminar as mulheres. A reportagem é de Yasmin Rodrigues.
11: O projeto de lei aprovado pelo Senado em março inclui a misoginia entre os crimes de preconceito e discriminação já previstos na legislação brasileira.

0: Assim como os crimes de racismo, a conduta passa a ser considerada inafiançável e imprescritível. A autora do projeto, Dorana Paula Lobato, do PSB do Maranhão, afirmou que o objetivo é enfrentar um tipo de violência que muitas vezes antecede as agressões físicas e feminicídios.
1: Estatística crescente da violência doméstica que chega até o feminicídio. Então, antes de chegar no feminicídio, se sofre a violência psicológica, a violência financeira, a violência doméstica, para enfim chegar no feminicídio. Para diminuir os casos de feminicídio, a gente precisa primeiramente combater a violência.
0: A matéria recebeu parecer favorável da relatora, senadora Soraya Tronic, do PSB de Mato Grosso do Sul. Se os deputados aprovarem o texto sem alterações, a proposta segue diretamente para a sanção presidencial.
2: Uma audiência pública das comissões de

0: online.
1: Copa do Mundo acontecendo durante esse mês, explodiu a propaganda. Na minha opinião, deveria acabar, proibir. Seja o governo enviando um projeto ou o próprio parlamento liberar pelo fim.
2: Além de outras propostas em tramitação, um pacote de projetos reunidos pela senadora Damares Alves do Republicanos do Distrito Federal restringe a publicidade das bets e proíbe a ação de influenciadores digitais.
3: Os atendimentos a pessoas com dependência em jogos de apostas no SUS cresceram 140% entre 2018 e 2025. O dado foi apresentado na audiência pública pela coordenadora do Departamento de Saúde Mental, Álcool e Outras Drogas do Ministério da Saúde, Gabriela de Andrade.
4: Para a senadora Damares Alves, do Republicanos do Distrito Federal, a expansão das apostas esportivas já afeta a economia, o que reforça a necessidade de medidas para enfrentar a ludopatia.
5: Quanto tudo isso está custando para o Brasil? O que está arrecadando? Está compensando os danos e prejuízos que os cofres públicos vão ter, já estão tendo?
3: Os limites para o acesso ao microcrédito podem deixar de ficar defasados.
4: A Comissão de Assuntos Econômicos aprovou um projeto que atualiza esses valores com base na inflação para preservar o acesso de microempreendedores e trabalhadores informais ao crédito. O texto segue para a Câmara dos Deputados, se não houver recurso ao plenário. Repórter Marcela Cunha.
6: O projeto prevê a correção anual dos limites de endividamento para acesso ao Programa Nacional de Microcrédito Produtivo Orientado, o PEM. NMPO oferece crédito para financiar atividades produtivas de microempreendedores, pequenos negócios e trabalhadores informais. Hoje, o Conselho Monetário Nacional estabelece dois limites, até R$ 21 mil em operações de microcrédito na mesma instituição financeira e até R$ 80 mil no total de operações de crédito no sistema financeiro, sem contar financiamento habitacional. Mas esses valores podem ficar defasados com o tempo. O relator, senador Laércio Oliveira, do Progressistas de Sergipe, afirmou que manter os limites sem correção pela inflação reduz ano a ano o acesso dos pequenos empreendedores ao microcrédito.
7: Mais do que facilitar o acesso ao financiamento com taxas justas, a política de microcrédito atua como um motor de incentivo e profissionalização para os microempreendedores. Em vez de apenas injetar dinheiro, o programa qualifica o tomador para que ele identifique o momento exato de buscar o empréstimo e saiba aplicá-lo com foco na produtividade.
6: Pelo texto aprovado, a atualização será anual pelo IGPM, índice usado para medir a variação de preços na economia.
4: Com edição de Paula Groba e trabalhos técnicos de João Lira, o Jornal do Senado fica por aqui. Acompanhe agora as notícias do Tribunal de Contas da União e da Câmara dos Deputados. Boa noite.
3: Uma boa noite e um bom fim de semana.
8: Minuto do TCU.
9: O Tribunal de Contas da União e os órgãos federais oferecem condições adequadas no ambiente de trabalho para a inclusão de pessoas com deficiência. A auditoria analisou 36 órgãos e identificou barreiras físicas, sociais e organizacionais, além de dificuldades de acessibilidade nos espaços, nos sistemas de informática e nos meios de comunicação. O tribunal também constatou que metade dos órgãos avaliados não possui diretrizes formais de acessibilidade. O TCU recomendou medidas ao Ministério da Gestão, ao Ministério dos Direitos Humanos e a outros órgãos federais. O objetivo é eliminar barreiras e melhorar as condições de inclusão e de trabalho na administração pública federal. Saiba mais em tcu.gov.br.
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10: Deputados definem novas regras para fiscalizar despesas com educação.
11: O projeto cria medidas de saúde para pessoas afetadas por jogos de azar.
10: Avança a proposta que retoma incentivos para o programa Mais Médicos.
12: Boa noite. Comissão de Educação aprova incentivo ao programa Mais Médicos. O repórter José Carlos Oliveira tem as informações.
13: A Comissão de Educação da Câmara dos Deputados aprovou um projeto de lei que retoma incentivos ao programa Mais Médicos, que é divulgado em 2005, diante da lei que criou o programa Agora Tem Especialistas. O texto aprovado permite que os candidatos aos programas de residência médica recebam 10% de pontuação adicional durante o processo seletivo, desde que tenham cumprido

0: integralmente pelo menos um ano de ações em projetos e programas dos Ministérios da Saúde e Educação, como é o caso do Mais Médicos. Para o relator da proposta, deputado Ismael, do PL de Santa Catarina, a medida tem baixo custo, é fácil de ser operacionalizada e, na prática, vai atrair mais jovens profissionais para o programa Mais Médicos.
1: A gente sabe da importância da presença do programa Mais Médico nesses pequenos municípios. E o projeto do deputado Ismael Alexandrino permite que especialistas em medicina também adentrem ao programa Mais Médico, permitindo um maior acesso da nossa população à saúde, tão fundamental, uma das prioridades, sem dúvida, desafiantes para o nosso país.
0: A época de retomada de incentivos ao programa Mais Médicos ainda vai passar pelas exigências de saúde e de Constituição e Justiça. Da Rádio Câmara de Brasília, José Carlos Oliveira.
2: Orlando Silva, do PCdoB de São Paulo, comemora a aprovação na Comissão de Constituição e Justiça do projeto que veda o ensino à distância nos cursos da área da saúde. Segundo ele, a formação presencial é indispensável para garantir a qualificação dos futuros profissionais.
3: Orlando Silva acredita que a medida preserva a qualidade dos serviços prestados à população e evita a formação de profissionais com diferentes níveis de preparo. O deputado também defende a rápida tramitação da proposta no Senado.
4: Trabalho.
2: Professora Luciene Cavalcante, do PSOL de São Paulo, apoia a instituição do piso nacional para os profissionais não docentes da educação. Segundo ela, a proposta garante valorização aos trabalhadores da educação básica e prevê remuneração equivalente a 105% do piso magistério.
3: Professora Luciene Cavalcante afirma que o projeto conta com fonte de financiamento por meio do Fundeb e pede prioridade para a votação no Senado. Ela argumenta que a medida corrige uma injustiça salarial e reconhece o trabalho dos profissionais que atuam diariamente nas escolas.
4: Educação.
2: Foram aprovadas novas regras para a fiscalização de despesas públicas com educação. A repórter Paula Bittar acompanhou a votação.
5: A Comissão de Constituição e Justiça da Câmara aprovou uma proposta que define regras para acompanhar e avaliar gastos com educação nos estados e municípios. O texto aprovado confere um papel central ao Sistema de Informações sobre Orçamentos Públicos em Educação, SIOP, um sistema eletrônico gerido pelo Fundo Nacional de Desenvolvimento da Educação, o FNDE, que coleta, processa e disponibiliza dados sobre receitas e despesas com educação. O monitoramento da aplicação de recursos na educação será feito por esse sistema, que também será responsável por manter um portal voltado ao cidadão. Estados e municípios deverão publicar no SIOP até 30 dias após o fim de cada bimestre um demonstrativo com as receitas e despesas da educação. Se o relatório não for publicado, o governo federal poderá suspender transferências voluntárias, com exceção das destinadas à educação, saúde e assistência social. Durante a discussão da proposta na comissão, o deputado Patrus Ananias, do PT de Minas Gerais, ressaltou a necessidade de garantir transparência nos gastos públicos.
6: Esse projeto me tocou muito o coração, porque eu penso que nós vivemos uma época que nós aqui na Câmara dos Deputados, parlamentares, precisamos mandar um recado claro, passar uma imagem para o povo brasileiro da nossa correção, do nosso rigor, da nossa transparência na aplicação de recursos públicos que não podem ser destinados a projetos mirabolantes, a obras inacabadas, mas destinados prioritariamente as políticas públicas que promovem o desenvolvimento do nosso país.
5: O projeto que define regras para acompanhar e avaliar gastos com educação nos estados e municípios já pode seguir para a análise do Senado, a menos que haja recurso para votação pelo plenário da Câmara. Rádio Câmara, de Brasília, Paula Bittar.
4: Saúde.
3: Hélio Lopes, do PL do Rio de Janeiro, é autor de projeto que estabelece diretrizes para a caderneta de saúde da gestante e do bebê no SUS. Entre as medidas previstas, o texto determina o uso de terminologia baseada no sexo biológico e veda a adoção de linguagem neutra.
2: Segundo Hélio Lopes, a proposta também define que as cadernetas de pré-natal sejam voltadas exclusivamente à proteção da saúde da mãe e do bebê, sem conteúdos que estimulem a interrupção da gestação. O projeto ainda prevê orientações sobre denúncia e proteção em casos de violência sexual.
3: Projeto de Felipe Beccari, do Podemos de São Paulo, cria uma política de incentivo à produção e ao acesso a medicamentos genéricos de uso veterinário. O deputado propôs estímulos para empresas que produzem esses medicamentos e adotem políticas.

0: políticas de preços mais acessíveis.
1: De acordo com Felipe Beccari, a medida busca reduzir os custos dos tratamentos veterinários e ampliar o acesso da população aos cuidados com os animais. Ele acredita que o fortalecimento do mercado de genéricos pode estimular a concorrência, beneficiar tutores e contribuir para o bem-estar animal.
2: Direitos Humanos.
0: O projeto cria uma pensão especial para pessoas que adquirirem deficiência permanente em decorrência de violência doméstica. Um dos autores da matéria, Dimas Gadelha, do PT do Rio de Janeiro, diz que a ideia é indenizar as vítimas sem renda suficiente para garantir o próprio sustento.
1: O texto também dispensa o tempo de carência para a concessão de benefícios às vítimas. De acordo com Dimas Gadelha, a proposta ainda prevê mecanismos para que o Estado busque o ressarcimento dos gastos junto aos agressores.
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2: Ciência e tecnologia.
0: Está pronta a ser votada no plenário da Câmara a proposta que cria uma política para auxiliar a saúde de pessoas afetadas por jogos de azar. A repórter Mônica Tati tem mais informações.
4: A Comissão de Constituição e Justiça da Câmara dos Deputados aprovou o projeto de lei que institui política para atender pessoas e famílias que foram afetadas pelos jogos de apostas. O texto cria a Estratégia Nacional de Atenção Integral às pessoas com necessidades decorrentes das práticas de jogos e apostas. Entre outros pontos, aborda a prevenção, a redução de danos, a proteção e a reinserção social de pessoas que tenham problemas com vícios em jogos. A relatora na comissão, a deputada Laura Carneiro, do PSD do Rio de Janeiro, afirmou que a proposta tem relevância social e sanitária, devido aos efeitos das apostas sobre a saúde mental, a vida familiar e a proteção de grupos vulneráveis. Já o autor do projeto, o deputado Rui Carneiro, do Podemos, da Paraíba, informou que o número de pessoas pelo SUS, o Sistema Único de Saúde, com problemas associados ao jogo patológico, passou de 108 para 1.200 entre 2018 e 2023.
5: Os jogos de azar no Brasil se transformaram numa questão gravíssima de saúde pública. Esse é a moral principal do nosso projeto, dar uma resposta às pessoas que, junto com os seus familiares, estão vivendo essa nova realidade do Brasil, inclusive uma das maiores causas do endividamento do Brasil. Então, o objetivo é preparar a estrutura, sobretudo de saúde, nas unidades básicas de saúde, nos CAPs, para atender esse novo tipo de paciente, vamos dizer assim, que precisa de socorro.
4: O projeto que cria uma política de atenção às pessoas com problemas com jogos de apostas já foi aprovado por todas as comissões. Da Câmara de Brasília, Mônica Tati.
2: Justiça.
1: Adriana Ventura, do Novo de São Paulo, pede a instalação de uma CPMI para investigar o Banco Master e acusa o governo de priorizar gastos com publicidade em vez de áreas como saúde. Ela defende o combate à impunidade e a responsabilização dos envolvidos em crimes.
0: Adriana Ventura também faz críticas ao governo federal e cita investigações da Polícia Federal envolvendo o Banco Master e integrantes da base governista. Segundo ela, as denúncias reforçam a necessidade de aprofundar as apurações sobre possíveis casos de corrupção.
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0: Informações.
1: A Comissão de Administração da Câmara debate experiência de ouvidorias externas em defensorias públicas. O repórter Luiz Cláudio Canuto, detalhes.
2: 20 unidades da Federação têm ouvidorias externas em suas defensorias públicas, que funcionam como órgãos auxiliares e autônomos para garantir o controle social, a transparência e a participação da sociedade civil. As ouvidorias externas não pertencem à carreira da Defensoria e seus integrantes são eleitos a partir de listas tríplices com representantes da sociedade. Criadas pela Constituição de 88, as defensorias públicas são instituições estatais que garantem assistência jurídica integral e gratuita à população que não possui recursos financeiros para contratar um advogado. Elas atuam na defesa dos direitos individuais e coletivos e na promoção dos direitos humanos. A Comissão de Administração e Serviço Público da Câmara dos Deputados debateu a experiência das ouvidorias internas das defensorias públicas com representantes do setor. A audiência pública foi presidida pela deputada Fernanda Melchiona, do PSOL do Rio Grande do Sul, autora também do pedido para a realização do debate.
3: 20 estados já têm a defensoria, a ouvidoria da defensoria pública, que é um órgão do controle social, que não da carreira da instituição, e que é eleita pelos movimentos sociais populares. E por que eu estou fazendo esse preâmbulo? Porque é o único órgão do sistema judicial que tem esse controle externo, externo mesmo, que carreira, que não tem aquele elemento corporativo. Isso é muito importante.
2: Os estados que não têm ouvidorias externas nas defensorias públicas são Espírito Santo, Sergipe, Alagoas, Tocantins, Mato Grosso do Sul, Amazonas, Roraima e Rio Grande do Norte. A Defensoria Pública da União conta com uma ouvidoria geral composta por representantes da sociedade civil. O projeto apresentado no Senado Federal muda a lei de responsabilidade fiscal e destina limite de até 2% da receita das unidades federativas para o orçamento das defensorias públicas, a fim de garantir autonomia financeira. A proposta também impede contingenciamentos severos no sistema de assistência jurídica gratuita. Da Rádio Câmara de Brasília, Luiz Cláudio Canuto.
0: Economia.
4: Florento, do PT do Piauí, defende o projeto que autoriza a União a criar uma empresa estatal para atuar na distribuição de combustíveis e gás de cozinha. A proposta também permite ampliar a participação pública em refinarias e outras estruturas estratégicas para o abastecimento nacional.
1: No entendimento de Florentino Neto, a medida fortalece a soberania energética e protege o país em situações de desabastecimento. Ele considera ainda que a iniciativa contribui para a estabilidade da oferta de combustíveis, além de proteger os consumidores contra aumentos abusivos.
4: Glauber Braga, do PSOL do Rio de Janeiro, apresentou o projeto que revoga a lei do Programa Nacional de Desestatização. O deputado afirma que a proposta busca fortalecer a presença do Estado em áreas estratégicas, como energia, mineração, telecomunicações e infraestrutura.
1: Glauber Braga avalia que as privatizações reduzem a capacidade do poder público de planejar o desenvolvimento do país. Ele defende que empresas estatais atuem em setores essenciais para atender ao interesse da população, especialmente onde a iniciativa privada não vê lucro imediato.
0: Relações Exteriores.
4: Edilson Barroso, do PL de São Paulo, integra a Frente Parlamentar Mista em apoio à integração União Europeia-Mercosul, criada para acompanhar o acordo comercial entre os dois blocos. Ele detalha a importância da fiscalização legislativa para dar mais segurança às empresas brasileiras.
1: Adilson Barroso afirma que o acordo vai reduzir aos poucos impostos cobrados sobre milhares de produtos e serviços. O deputado aponta que a mudança pode facilitar as vendas do Brasil para outros países e atrair novos investimentos.
0: Agricultura.
4: Representantes da cadeia de produção do tabaco defenderam na Câmara uma proteção para o setor. A repórter Ana Neves nos conta quais as propostas.
5: Representantes da cadeia produtiva do tabaco reclamaram em audiência pública na Câmara dos Deputados que o sistema integrado de produção do setor está ameaçado no Brasil. De acordo com o deputado Heitor Schur, do PSD Gaúcho, que pediu a realização do debate, o aumento do número de produtores independentes e a carga tributária representam as principais ameaças à produção integrada de fumo no Brasil. Heitor Schur afirma que o sistema integrado foi construído há mais de 100 anos e engloba desde os produtores de fumo até a fabricação dos produtos derivados, como

0: O cigarro. O deputado argumenta que essa organização é importante para garantir aspectos com equilíbrio entre produção e demanda, assistência técnica e controle da qualidade dos insumos. Com o crescimento dos produtores independentes, acredita que essa estrutura esteja ameaçada.
1: Nós temos diversas safras dentro de um ano. Uma vez era a safra do fumo, agora é a safra de verão, a safra de inverno, a safra de primavera. Está plantando e colhendo o ano inteiro. Talvez isso para a indústria seja muito bom, mas para o segmento que está lá no campo eu não vejo ganhar com isso. E, ao mesmo tempo, a gente percebe que cada vez tem mais produtores independentes, plantando por conta. Não sei se os insumos que eles usam são os corretos. E essas coisas acabam influenciando também o nosso setor.
0: Com o aumento da produção, Heitor Schur afirma que houve queda no preço do tabaco. O deputado sustentou que enquanto em janeiro a arroba do produto custava R$ 330,00, hoje está sendo vendida por R$ 260,00. Da Rádio Câmara de Ilha, Maria Neves.
2: Marcelo Moraes, do PL do Rio Grande do Sul, defende a securitização das dívidas dos produtores rurais do Estado. Na visão do deputado, a medida é essencial para permitir a renegociação dos débitos acumulados após anos de estiagem e das enchentes de 2024.
3: Marcelo Moraes afirma que os agricultores não pedem perdão das dívidas, mas condições para quitá-las. Ele também cobra a apreciação da proposta pela Câmara, alegando que a demora na votação agrava a crise no campo e compromete a economia gaúcha.
4: Meio Ambiente.
2: Cabo Gilberto Silva, do PL da Paraíba, critica a atuação de órgãos federais durante operações de fiscalização ambiental em Novo Progresso, no Pará. Segundo o deputado, as ações truculentas provocam conflitos com produtores rurais e moradores da região.
3: Cabo Gilberto Silva pede ao governo federal que reveja a atuação dos órgãos responsáveis pela fiscalização ambiental da região. No entendimento do parlamentar, é necessário garantir o cumprimento da legislação sem comprometer os direitos dos produtores.
2: Joaquim Passarinho, do PL do Pará, também denuncia a truculência de órgãos federais durante a operação de fiscalização ambiental em Novo Progresso. O deputado defende que a fiscalização seja conduzida com respeito à população e prioridade para medidas de orientação.
3: Joaquim Passarinho cobra do governo ações para acelerar a regularização fundiária e ambiental na região. Segundo o parlamentar, é preciso garantir segurança jurídica aos produtores e conciliar a proteção do meio ambiente com o desenvolvimento das atividades econômicas locais.
2: Termina agora o jornal Câmara dos Deputados, produzido pela Rádio Câmara, com trabalhos técnicos de Wellington Teles e apresentação de Ana Raquel Macedo e Márcio Aquiles Sardi. Boa noite.
3: A Voz do Brasil volta na segunda-feira. Boa noite e bom final de semana.
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5: Do tem aumento de nuvens e pode ter chuva entre o final e o começo da feira. Ambos seguem com tardes frias, temperatura que não passa dos 14, 15 graus e 10, mas já segue, sobretudo nas manhãs, lá pelo dia 11, até o acontecer. Da meteorologia, é o CIR.
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0: Russas, Querétaro, Amarela e Terra, Plareoli, Bombas, Injetor, Garcia, Pneus, Recastagem e Recapagem, Agro Dom Alberto, Seu Rebanho Merece Nutrição de Idade, Boto Corretor de Seguros, Casa da Erva, e Ferros e Chapas, é o Charla Legal, por abraço e estende o comigo.
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2: Muito bem, muito bem. A partir de agora você vai ficar com o Show da Noite até as 21 horas, até 23 horas e 45 minutos, né? Você ficar na companhia do Show da Cultura aqui, muita música na sua companhia. Temperatura marcando 3 graus aqui nessa noite de sexta-feira, 3 graus. A temperatura realmente. A temperatura está alta demais, né? Muito, muito frio na cidade de São Borja. 3 graus a temperatura, então acerta 21 e 59. Você acompanhou a Voz do Brasil, a Voz do Brasil. Antes teve o programa do pastor José de Moraes, trazendo uma palavra amiga. Também o Laudelino, das 18 às 20 horas, trazendo Entardecer na Querência. Você já está bem informado, né? Vamos trazer música. Como é que foi seu trabalho hoje, né? Trabalhou muito, está cansado, está em casa agora, deitado, escutando a cultura? Vamos trazer música, então, às 22 horas agora, chamando para cantar, para esquentar o corpo, né? Banda São Marino, Foto 3x4, Banda Terceira Dimensão, Gerro Bom, Banda Passarela, Banda Passarela, Dance Queen, e Banda do Forró, Dormir na Praça. Cultura M, a rádio da comunidade. Show da Noite começando agora.
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4: Devido ao sucesso da música Peito Apaixonado, nós do São Marino resolvemos gravar mais uma música em homenagem a todos vocês de casa. É ou não é, negão? É claro, magrão, e a gente canta pra vocês. Então, gente, chegando, Foto 3x4 pra gente cantar assim pra vocês.

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2: Muito bem, Rádio Cultura AM, a Rádio da Comunidade, nessa noite de sexta-feira, nesse dia 3 de julho do ano 2026, muita música até às 23h45. Depois vem a Caissara para ficar com vocês na madrugada. 22h15, vamos trazer música, a pessoa quer música nessa sexta-feira em casa, nessa noite fria aqui na cidade de São Borja, né? Vamos trazer então Roberto Carlos, alô, depois Júlio Iglesias, Mal Acostumada e Erasmo Carlos, A Carta. É bom demais ouvir a Rádio Cultura M.
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1: 22 horas e 29 minutos, 3 graus.
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4: Sábado ainda ensolarado, frio intenso, mínima de 2, máxima de 15 graus, maior amplitude térmica. O domingo tem aumento de nuvens e pode ter chuva entre o final do domingo e o começo da segunda-feira. Ambos seguem com tardes frias, com temperatura que não passa dos 14, 15 graus. Entre os dias 7 e 10, uma janela de tempo seco e o frio segue, sobretudo nas manhãs e madrugadas, e volta a chover lá pelo dia 11. Atenção à bacia do rio Uruguai, pois choveu mais, uma segunda onda de elevação no nível do rio pode acontecer. Da Metso Meteorologia, está Elcias.

principais manchetes da Folha de São Borja deste sábado. Rejeição da doação de terrenos na plataforma logística repercute no município. Após recuo do Rio Uruguai, Defesa Civil alerta para possível repique. Audiência pública da Assembleia na Câmara debate serviços prestados pela Corsã. Legislativo sediará a sessão da Câmara Binacional na próxima terça-feira. Conferência Municipal da Saúde debate fortalecimento do SUS e define propostas para o setor. São Borja inicia a implantação do novo exame preventivo de DNA HPV na rede pública. Assembleia Regional da Consulta Popular define projetos que irão à votação.

0: salve pra Maristela, né? E a sua mãe, Aldomira, tá na escuta da programação. Escutando, né, Maristela? Maristela acho que não vai dormir antes de encerrar a rádio. Então, tá certo, Maristela. Uma boa noite pra ti, um bom final de semana pra ti e a tua mãe, tá bom? Alô, Paca, um alô aí pro Paca aí, né, que tá sempre na escuta. Vamos trazer um quadro agora de música gaúcha para o pessoal do campo, né? Também daqui da cidade que gosta da música gaúcha, né? Vamos trazer aqui, ó, daí de Freitas, previsão. Júlio Saldanha, noite de geada. Depois, Gaúcho da Fronteira, Balança Brasil e os mateadores depois da lida, depois do trabalho, né? Você que trabalhou, tá cansado, escutando a programação, então, aqui. Show da noite, um quadro de gauchesco agora. Sua música toca aqui.
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0: Muito bem, você ouve Rádio Cultura Emerson Borja. Mandou um alôzinho aqui pra Rosalina, né? E o cara, minha colher. Vamos ver aqui, manda um alôzinho, mandou um áudio aqui. Vamos escutar o áudio dele aqui.
1: Boa noite, Bolinar. Que o Clementino, como é que tá? Tá bem? Pensa uma música aí pra mim, pra Rosalina.

0: Boa da Cid pro Thiago, que veio do quartel hoje. Aqui era aquela dos olhos negros. Tá, meu amigo, velho. Um abraço.
1: Outro pro Clementino aí, a Rosalina aí no bairro do Paraboi. Tá certo? Vamos trazer então aqui Júlio Saldanha, Noite de Geada, Gaúcho da Fronteira, Balas do Brasil e os Mateadores, depois da lida.

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1: 22:50.
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0: 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Cultura. 23 horas e 3 graus.
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1: Vinte e três horas e sete minutos.
2: 3 graus. Principais manchetes da Folha de São Borja deste sábado. Rejeição da doação de terrenos na plataforma logística repercute no município. Após recuo do Rio Uruguai, Defesa Civil alerta para possível repique. Audiência pública da Assembleia na Câmara debate serviços prestados pela Corsan. Legislativo sediará a sessão da Câmara Binacional na próxima terça-feira. Conferência Municipal da Saúde debate fortalecimento do SUS e define propostas para o setor. São Borja inicia implantação do novo exame preventivo de DNA HPV na rede pública. A Assembleia Regional da Consulta Popular define projetos que irão à votação na fronteira oeste. Prefeitura assina acordo com a Universidade Argentina para estágio na área da saúde. Junho volta a registrar chuvas abaixo da média em São Borja. Investigação da Polícia Civil leva à prisão de 5 suspeitos de tráfico de drogas. Essas e outras notícias você lê na Folha de São Borja deste sábado.
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1: Agora 11:17, continuamos aí com 9 graus a temperatura. E daqui a pouco a gente confere a previsão do tempo. Mas também nós temos os presságios para amanhã, é a previsão astrológica, né? O que que os astros estão dizendo aí? É o horóscopo completo para você para amanhã, tá? Deixa eu ver quem tá comigo aqui dando boa noite. Opa, olha essa foto aí. Eita, só assim pra enfrentar esse friozinho. É um bom vinho. É, olha só. Quem é que mandou? O nosso amigo Justus, né? O Justus Lemos. Você tá muito frio lá em Gramado? Capaz. Será que tá muito frio aí em Gramado, meu amigo Justus? Só assim, né? Um bom vinho. Ligadinho na Caiçara, um grande abraço aí. Fala, meu amigo vampiro. Como é que tá a luta aí?
2: Boa noite, Fante. Tudo bem? Temos aqui, né, rapaz? Temos na luta aqui.
1: É guerreiro, né? Aí.
2: Eu, meu amigo Thiago, o Felipe.
1: Um abraço Thiago, aí pra turma.
2: E o Luiz.
1: Certo.
2: Thiago, Luiz e o Vampiro aí.
1: Ah, os guerreiros, né?
2: Que luta, Sapucaia lá que tá. E amanhã escuta aí.
1: Certo.
2: Laço aberto pra nós, faz favor aí. Tamo junto.
1: Valeu, Vampiro. Grande abraço pra você, pro Luiz, pro Thiago. Pessoal que tá aí na luta. Vigilantes, guerreiros, enfrentando essa temperatura baixíssima aí, né? Quem mais aqui? Boa noite, Fante. Maravilhoso fim de semana pra todos. Quero uma música com Zé Neto e Cristiano. Notificação preferida. E a MF. Oi, MF. Boa noite, brigadão pela companhia. Lá em Alegrete nós temos o, acho que é o Ederson, né? É, perdi uma música do Roberto, cara, essa música é boa, hein? O Alô, né? Vamos colocar daqui a pouco. Boa noite, sou fã do seu programa, gostaria que mandasse um abraço pra minha esposa, Alessandra Guimarães, que é o Paulo Romero de Viamão. Ok, ofereci na próxima música. Valeu, Paulo, um grande abraço aí, uma boa noite pra você, pra Alessandra, e continuem aqui no nosso Caiçada Confidencial. Daqui a pouco também já vendo aqui a mensagem que eu recebo da Dilly Torres, que nos enviou mais uma mensagem, hein? Falando de amor, mas que às vezes as pessoas perdem a pessoa amada porque não consegue largar certos vícios, né?

0: foi pra bagunçar mesmo, né? 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
0: Agora 11:28.

0: Cobaia, Lauana Prado, Maiara e Maraíza. Agora 29 para meia-noite.
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0: Agora sim, né? Chegou aquele momento da gente conferir aqui o que, que os astros estão dizendo que vai acontecer para você, Áries. Completinho, tá? O teu sábado, ó, vai ser favorável. No trabalho, um trabalho extra poderá reforçar as finanças. Olha aí. E no amor, você precisará confiar um segredo a alguém. Aí você sabe. Saúde. Inicie uma dieta importante. Número 870 e a cor é branco, Áries. Agora você, touro, olha, touro, vai ser um dia favorável, tá?

0: ideias com pessoas experientes. Me fala muito bem. Saúde boa, número 74 e a cor é marrom. Gêmeos. Agora 27 para meia-noite.
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Elefante. Agora 22 aí pra meia-noite. Temperatura. Ainda continuamos com 9 graus aqui. Mas eu tô recebendo mensagens aqui, o pessoal me informando a temperatura em outras regiões, na fronteira mesmo, lá em Alegrete. Nosso amigo mandou aqui, tá 3 graus lá, hein? Tá frio. Sinto em dizer que vai ter geada aí, rapaz. É, a hora que você acordar, nossa, vai tá branquinho os campos aí de geada. Falando nisso, nosso amigo vampiro também pediu, né? Já vamos ver aqui como é que vai ficar o tempo, né? Não precisa muita coisa, né? Pra gente saber o que vai acontecer. O nosso sábado vai ser bem gelado, hein? Talvez não tanto que nem foi a madrugada da sexta, hein? Mas ó, essa nebulosidade que toma conta do estado, ela segue, né? Com frio intenso. Então, mesmo com o enfraquecimento do ar polar, essas nuvens vão impedir que as temperaturas subam um pouquinho, né? Então, a nebulosidade aumenta. Embora o sol deva aparecer entre nuvens em diferentes pontos, o dia começa muito frio em todas as regiões do estado, mas com mínimas um pouquinho mais altas do que as registradas na madrugada sexta-feira. Então, mas mesmo assim, previsão de geada, principalmente em cidades do oeste, centro, noroeste e norte do território gaúcho, onde essa nebulosidade tende a ser um pouco menor, tá? E aqui em Porto Alegre, a temperatura mínima talvez fique em 7, a máxima não vai passar dos 13 graus. Então já sabemos que nos aguarda aí o sabadão. Faltando 20 para meia-noite, quem é que tá aqui mandando recado pelo nosso WhatsApp? O Maurício, oh, boa noite, Fante. Tudo certinho? Tudo certo. Quero uma música com Christian e Ralph. Um abração, Maurício. Obrigado aí pela companhia, como sempre, aí nos acompanhando, né? Daqui a pouco, então, a gente vai aí com a mensagem da Julie Torres, que nos enviou pela segunda vez aí participando aqui. Daqui a pouco. Agora, Thiaguinho, canta aí. Ainda bem, né?

0: agora 14:00.
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0: Agora eu vou falar pra você, Câncer. Ó, Câncer, teu sábado vai ser bom, viu? O trabalho e sua vida social estará atraindo boas energias e propiciando o contato com pessoas influentes. Já no amor, evite romper o relacionamento, viu? Nada de romper o relacionamento, hein, Câncer? Saúde, mantenha uma dieta equilibrada, número 84, e a cor é laranja. Ô, Leão, teu sábado vai ser variável. Ó, no trabalho não se envolve em negócios sem antes pesquisar e descobrir com quem está negociando. Olha aí. E no amor, procure se aproximar mais de quem você ama. Proximidade, Leão. Saúde, evite as frituras. É bom, né, Leão? Mas vai ter que evitar, pelo menos, nesse dia, tá? Número 341 e a cor é amarelo, Leão. Falando pra você, Virgem, vai ser um dia difícil. Mas calma, né? Presságio é pra você ficar em alerta. No trabalho, a indisposição estará dificultando seu trabalho e os estudos. Já no amor, você poderá conhecer alguém que lhe despertará atenção. Ó, saúde boa, número 69, e a cor é bege, Virgem. Agora 12:00 na Caiçara.
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0: Voltando 12:00, agora sim vou atender aqui a nossa amiga Julie, que mandou, segunda vez participando, ela mandou ontem mensagem, hoje mandou outra também. Falando aqui que às vezes a pessoa perde um grande amor porque não consegue, né, abrir mão de certos hábitos, costumes, né? E ela fala: você trocou o meu amor. Eu sei que agora você quer voltar. Talvez porque no silêncio depois da festa tenha percebido o vazio que ficou quando me perdeu. Mas eu não quero mais. E por mais que um dia eu tenha te amado com tudo em mim, eu não consigo te perdoar. Você teve nas mãos alguém que teria escolhido você todos os dias. Ainda assim, preferiu a balada, a bebida, os amigos e tudo aquilo que parecia mais importante do que nós. Enquanto eu tentava preservar o que sentia, você fazia escolhas que, pouco a pouco, me ensinaram a viver sem você. 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Ela não existe da mesma forma. 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Talvez um dia você entenda o que perdeu. 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
3: Como é que o senhor conseguiu amar a mesma mulher a vida inteira?

0: Rei Roberto Carlos, alô, aqui no nosso Caiçara Confidencial. Meia-noite seis.
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1: Meia-noite e dez. Vamos aqui conferir o nosso
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1: Olha, acho que eu vou lá no Libra, né? Falar pra ti, Libra. Eu já falei, né? Ó, Libra, vai ser dia bom. No trabalho você terá possibilidades de superar antigas diferenças com um colega. Ah, e no amor, atenção à sua vida pessoal, hein, Libra? Saúde, é bom você praticar atividade física, hein? Número 487 e a cor é verde. Falando para Escorpião, olha, vai ser um dia bom. No trabalho, você não poupará esforços para realizar seus desejos, mas deverá respeitar limites e não passar sobre os outros. Jamais, né, Escorpião? Já no amor, muito companheirismo. Beleza. Saúde, tá tudo bem. Número 409 e a cor é lilás, Escorpião. Sagitário, olha, vai ser um dia bom. No trabalho, tendência a fazer tudo com bastante atenção e detalhamento. Detalhadamente, né? Muito detalhadamente. Destacando-lhe no trabalho. Olha aí, importante. Já no amor, conversas maldosas poderão estragar o seu relacionamento. Nada de dar importância para essas fofocas aí, tá bom, Sagitário? Saúde tá regular. Número 740 e a cor é cinza, Sagitário. Meia-noite 12.
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1: Vamos ver quem tá comigo aqui. Boa noite, Paulo. Gostaria de ouvir uma música com Fábio Júnior. Boa. Te agradeço. O frio é bastante, mas teu programa é muito gostoso. Não dá pra deixar e ficar. Fica aí com Deus. Um grande abraço na escuta. Luci de Canoas. Ô, Luci, obrigado. Fala, Denilce.
3: Boa noite, Fante.
1: Boa noite, Denilce.
3: Aqui tá bem quentinho.
1: Ah, é?
3: Três gatos.
1: Como assim?
3: Nos pés da gente.
1: Ah, parei. Tem três gatos aí, por isso tá quentinho. Ah.
3: Tá bem quentinho aqui debaixo das cobertas.
1: É os pets, os três gatinhos.
3: Ô, Fante, o quê? O seu pause é aquela voz mesmo.
1: Sim, viu? O seu pause sempre teve aquela voz.
3: Toca seu pause pra nós.
1: Certo.
3: É Sul do Meu Coração.
1: Ah, é uma música nova, né?
3: Um beijo.
1: Na verdade.
3: Denilce,
1: um beijo pra você. Na verdade, você não é com ele. É. Ele tem a participação dele, mas é a banda Catiaqueira, eu acho, né? É, nosso amigo, viu? Seu pause. Quem mais? Oi, meu amigo, bom dia. Paulo, tudo bem? É a Marlene de Alvorada. Oi, Marlene. Se possível, uma música. Olha, se tiver por aqui, a gente roda, tá bom, querida? Essa aí, tá bom? Obrigado, Marlene. Boa noite. Aqui é Ione, aliás, é Ione? Ou Laone? Laone, eu acho que é Laone, né? Laone Caminhoneiro. Um abraço aí, Laone. Um abraço aí, brigadão pela companhia. É, se tiver, me corrija se o nome tiver errado, me fale aí o nome certinho, tá bom? Mas porque tem nossos amigos caminhoneiros e também tem elas também, no volante, na estrada também, né? É, tanto em aplicativo, táxis e também na estrada aí, né? Tem as mulheres também estão aí. Um grande abraço e a gente segue aqui, ó.

0: sul do meu coração. Aí, sextou também no Caicela Confidencial. Banda Catiaqueira e a participação do Vilseu Pause. Agora meia-noite 24.
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0: Vou falar pra você, Capricórnio, que o teu dia, o teu sábado vai ser difícil. Calma. Ó, no trabalho abre os olhos e não confie demais nas pessoas, principalmente se estiver envolvido dinheiro, tá? Agora no amor, carinho, no ambiente familiar, normal. Saúde, esqueça um pouco os problemas. De vez em quando é bom você espairecer um pouco aí, né? Desopilar. Número 48 e a cor é vermelho, Capricórnio. Aquário, olha, vai ser um dia bom. No trabalho, o dia será bastante favorável para que coloque em dia trabalhos relacionados ao ambiente doméstico. Já no amor, um empurrãozinho amigo poderá colocá-lo nos braços do seu amor. Tá precisando de uma ajuda, né, Aquário, para você encontrar o seu amor. Então você vai ter um empurrãozinho amigo aí para ajudar você a cair diretamente nos braços dele. Saúde boa, número 706 e a cor é lilás. Peixes, olha, peixes, vai ser um dia bom. No trabalho, facilidade de concentração, favorecendo muito os estudos ou trabalhos que exijam inteligência. Já no amor, não se deixe abater por falatórios maldosos. Olha aí esses falatórios, tá? Saúde, mantenha o autocontrole, número 14 e a cor é rosa, peixes. Fechando aqui o nosso horóscopo, presságios para este sábado.
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0: Meia-noite 24, vamos atualizar aqui a temperatura, se ainda continuamos. Ah, continuamos em 9 graus, tá? E quem manda recado, falando em temperatura, mandou uma foto aqui, um fogão a lenha bombando ali o fogo dali, né? Muita lenha nesse fogo aí, nesse fogão a lenha, rapaz. Olha só. E quem é aquele? Tem um. Vamos ver. O que que ele fala aqui? Vou perguntar quem é que tá ali na foto.
3: Boa noite, amigo Paulo. Estamos aqui em Erval, fronteira com o Uruguai, né?
0: Erval, rapaz.
3: Onde a madrugada passada aí marcou menos dois.
0: Porra, pai do céu.
3: 1,4 graus, né? Menos 2,4 graus.
0: Foi muito frio,
3: na
0: né?
3: Na madrugada.
0: Sim, sim.
3: Neste momento estamos aí já com 3 graus a temperatura aqui.
0: Rapaz, 3 graus aí já em Erval.
3: Provavelmente mais na madrugada deve de baixar mais a temperatura.
0: Ah, chegar negativas.
3: Hoje estamos sem vento, né?
0: Uhum.
3: Ontem ainda tinha um ventinho.
0: Ah, e o vento faz mais sensação menos.
3: A informação do amigo aí. Que bom. É, excelente programa. E se o amigo puder rodar uma do Bruno Marrone aí, a gente fica feliz. O meu nome, Santos Homero aí.
0: Ô, Santos
3: e a Lívia, minha esposa.
0: Uhum.
3: E o Negrinho, né?
0: Ah.
3: Tá na foto aí na beira do fogo.
0: Ah, ali, né? É ele então, gente.
3: Hoje é pra aguentar essa madrugada só na beira do fogo.
0: Ele tá bem quietinho.
3: Vou dar uma lenha aqui.
0: Tá certo.
3: Boa noite, amigo.
0: Boa noite.
3: Uma ótima noite aí.
0: Obrigado.
3: E um ótimo programa.
0: Muito obrigado, Santos Homero e família, ligadinhos na beira do fogão, a lenha, curtindo, e o pretinho também, né? Rapaz, tá bem encolhidinho aí, né? Tá bem quentinho, perto do fogão, maravilha. Um abraço, lá já tá 3 graus agora também, né? Provavelmente vai chegar temperaturas negativas ao amanhecer, né? Quem mais aqui? Oi, chovendo em Novo Hamburgo. Para, sério, rapaz, já tá chovendo em Novo Hamburgo, é. O Valdir que mandou esse recado aí. Mas é, uma que? Uma garoa, né? Boa noite, é o Alef, caminhoneiro. Quero uma música do Jorge Matheus. Boa, Alef, tamo junto aí, tá no trecho, rapaz. Amassando tapetão, é. Boa noite, estou aqui acompanhando a programação da Rádio Caiçara. Grande abraço, deixa eu ver qual é o nome, não botou nome. Coloca o nomezinho, gente, pra facilitar, né? E agora...
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0: minha canção. 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
1: Boa tarde.

0: lembrou dessa, no compasso do criador Catinguelê, aqui no nosso Caiçara Confidencial, agora 4 para 1.
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0: É, eu tô por aqui, mas já tô de saída também, sabe por quê? Porque é sabadão e é hoje a minha folga. Ah, vou lembrar você, né? Minha folga é... Não, é. Carlos já tá por aqui, mas... É que a minha folga, é, passou rápido, cara. E o pessoal pensa assim, não, mas até a segunda não. A minha folga é hoje, sábado, só volto, já volto no domingo, né? De noite aí.
2: É.
0: Então a gente fez uma pequena troca aí, mas eu já tô de folga então, tá?
2: Já tá de folga.
0: Já tô de folga agora, já tá valendo a partir de agora.
2: De novo o Paulo de folga, mas é que passou tão rápido essa semana, voou.
0: Foi rapidinho, né?
2: É.
0: O ano já tá passando rápido, né?
2: O ano já tá passando rápido.
0: Já estamos aí hoje no 3 de julho, né?
2: É, e ainda bem que a gente não congelou, né, cara?
0: Rapaz,
2: hoje
0: frio, hein?
2: Foi um dia difícil.
0: Foi frio, e vem mais frio ainda hoje.
2: Mais frio ainda, né?
0: Olha, tem regiões que vai chegar negativos aí, né?
2: Eu tava vendo que vai ter alguns lugares aí que pode chegar em -4.
0: É, por aí. Tu acredito. Não.
2: -4.
0: Não,
2: hoje ali é a região de Pelotas, aquela região lá. Tu conhece bem aquela região lá?
0: Sim, sim.
2: E, cara, tava 2 graus, sensação de 0.
0: 0 grau. E pra acordar de manhã cedo, rapaz, não, tá louco.
2: O ar aqui ligado e eu com meus pés congelados aí, tá ligado? E eu não sou friolento aí.
0: Ah, pois é, tu não é, né? Mas enfim, o cara já tá por aqui, vai ficar na companhia dele no show da madrugada. Eu vou aqui desejando a você um ótimo sábado, bom final de semana. Fala, Carlos.
2: Ô, Fante, domingo tem Brasil, né?
0: Pois é, eu espero vir aqui feliz, né?
2: É, é o que eu tô pensando também.
0: Tu viu a dificuldade da Argentina para ganhar do Cabo Verde. Ah, mas é elogiar o Cabo Verde, né?
2: Time guerreiro, né? Time guerreiro. E outra, esse que a gente tá pegando agora é a Holanda, né?
0: Não, é
2: Noruega. Noruega.
0: É.
2: Cara, esses caras aí são fera também.
0: São os Viking, né?
2: É. Agora eu vou fazer uma pergunta aí pra nossa audiência.
0: É, faz.
2: Qual o placar que eles vão...
0: Ah, é.
2: Que eles vão apostar aí.
0: Vão arriscar, né?
2: É.
0: Tomara que a gente não vá pra prorrogação, viu?
2: Tomara.
0: É, ali começa a apertar, né?
2: Tudo é possível, né?
0: Tudo, claro.
2: Tudo é possível.
0: Com certeza. Mas então tá, né? Tô saindo, já tô de folga, então. Deixa aí o Carlos com vocês, que é o melhor companheiro da madrugada, você sabe, é na Caiçara.
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2: Muito bom dia pra você. Grande abraço. Já vou falar pra você de Áries, Touro e também pra você que é de Gêmeos, com o rádio ligado aqui na Caiçara. E aí, tudo bem? Tudo certo? Obrigado aí pela audiência, obrigado aí pela companhia. Onde você estiver, mandei a tua mensagem de voz ou mensagem de texto, tá? Agora 9 graus é a temperatura, estamos aí na madrugada de sábado, quarto dia de julho. E frio, muito frio. Não tem previsão de chuva, pelo menos por enquanto. Bora lá então com o show da madrugada aqui na Rádio Caiçara com Israel e Rodolfo abrindo aí, ó. Não, mas quase, viu?

ele te traz, São Marino, aqui Caiçara, ótimo, ótimo final de semana, obrigado aí pela audiência, tá? Daqui a pouco eu vou falar pra você de Áries, Touro e também pra você que é de Gêmeos.

0: Caiçara. Nosso querido aí, Joel. Ô, Joel, bem-vindo sempre aí, tá?
1: Boa noite, Carlos Roberto. E aí, como é que tá, meu garoto? Tranquilo?
0: Tô bem, tranquilinho.
1: Aqui é o Joel Canês do Capão do Leão, ligadinho aí, na mais querida, mais ouvida aí, na zona sul do Brasil, do mundo, como eu sempre digo, que nem a América aqui também, né? O pessoal tá sempre ligadinho, escutando as músicas dos anos 70, 80, 90, matar a saudade, né?
0: Sempre é bom.
1: É isso aí.
0: É isso aí, meu
1: tô ligadinho na Caiçara, onde a música não para.
0: Sempre.
1: Com belíssima programação do meu amigo Carlos Alberto.
0: Isso aí, obrigadão, hein?
1: Se for possível colocar pra mim a música do Leonardo, Me Dê um Sinal.
0: Aham.
1: Tá? Te agradeço. Tá bem? Um grande valeu. Abraço a todos os locutores, todos os ouvintes aí da Rádio Caiçara, onde a música não para.
0: Valeu.
1: Uma boa noite, teu colega Joel Canês.
0: Oi, Joel, grande abraço pra ti, obrigado aí pela audiência. Manda tua mensagem aí, 99987-8101. Excelente dia, excelente sábado. Grande abraço e uma ótima noite pra quem tá curtindo aí. Show da madrugada com Carlos Roberto na Caiçara. Daqui a pouquinho tem a nossa reflexão, viu? Tem a reflexão, tem o horóscopo e tem a tua participação aqui na Caiçara.

onde está você, hein? Cadê você, Leandro e Leonardo? Me dê um sinal. Bom dia, bom dia. Valeu, Joel Canês. Obrigado aí pela audiência. Alô, Zona Sul. Alô, Pelotas. Muito obrigado aí pela companhia. Uma ótima noite para quem tá curtindo aí, mandando mensagem. Eu já vou falar para você de Áries, Touro e também para quem é de Gêmeos. Abração aí também pro Galdino. Ô, Galdino, porteiro em Guaíba. Tá dizendo que lá em Guaíba agora tá 8 graus. É, 8 graus. Aqui 9 graus, Galdino. Aqui na Ipiranga com a João Pessoa. 8 graus aí, mas deve ter uma sensação de 6 graus por aí. Hein? Plantão até às 7 da manhã. Bom serviço aí pra ti, tá certo? Bom serviço aí pra ti. E muito obrigado aí pela audiência. Uma ótima noite. Raul Seixas, Ouro de Tolo. Essa aí é a indicação do nosso querido Galdino.

0: comunicação na madrugada aí da Rádio Caiçara. Guita. Seixas, uma boa noite aí pra você, curtindo a Caiçara. Bora lá com o horóscopo de hoje. Vou falar pra você de Áries, Touro e também pra você que é de Gêmeos. Alô, você ariano, alô, você ariana, ariano e ariana, favorável no trabalho, um extra poderá reforçar aí as finanças. No amor, você vai precisar confiar em um segredo de alguém. Na saúde, inicie uma dieta, viu? 870 é o número, a cor é branco. Taurino e taurina, 1:22. O dia tá favorável, taurino. Muita decisão em dar prosseguimento a um projeto parado. No amor, grande entendimento para os casados. Na saúde, cuide mais aí da sua aparência, viu? 96 é o número, a cor é azul, para você que é de touro. Para nós de Gêmeos, geminiano e geminiana, deverá aí refletir muito sobre a verdadeira vocação para se encontrar. No amor, troque ideias com pessoas experientes. A saúde tá boa, 74 é o número, a cor é marrom. Falei para você de Áries, touro, e também falei para você que é de Gêmeos. Já nós temos aí a nossa mensagem, a nossa reflexão aqui na Rádio Caiçara, tá? Já temos a nossa reflexão e tem também aí a nossa audiência mandando aí mensagem de voz ou mensagem de texto. Boa noite.
1: Bom dia, Carlos.
0: Tudo bem?
1: Bom estar contigo, Carlos, é amor além da vida.
0: César e Paulinho.
1: Um beijo no teu coração.
0: Beijo,
1: segunda-feira. A moto que tu anunciou foi encontrada? Me conta.
0: Isso,
1: o
0: não
1: Brasil
0: foi ainda.
1: Vai ser 2-1.
0: Vai ser 2-1, hein, Bete? A Bete Madeira tá dizendo aí que o Brasil vai dar-lhe de 2-1. Não, Bete, a moto ainda não foi encontrada. Ainda não foi encontrada. O Brasil volta a campo domingo, agora, domingo dia 5, contra a Noruega, a partir das 17h, em New Jersey, em Nova Jersey, tá? Então, qual é o teu palpite para esse jogo aí de domingo? Conta aí pra mim, a Bete Madeira acha que 2-1, isso, Bete? 2-1, né? Isso aí, 2-1, Bete Madeira tá ligadinha. Obrigado aí pela companhia. Aqui, Rádio Caiçara. Boa noite.
2: Bom dia, Carlos Roberto.
0: Olá.
2: É Lília de Sapucaia.
0: Tudo bem, Flor?
2: Tudo bem?
0: Tudo certo, tudo ótimo.
2: Ô, Carlos,
0: diga.
2: Quero te desejar uma ótima madrugada.
0: Pra ti também, Flor.
2: E um sábado maravilhoso, um fim de semana maravilhoso.
0: E assim seja pra nós. Tudo promete, viu?
2: Descanse bastante.
0: Ah, é preciso.
2: E eu quero pedir a música do Raça Negra, É Tarde Demais.
0: É tarde demais.
2: Tá bom, e vou oferecer para uma amiga, Cecília.
0: Ô, Cecília.
2: Que está me fazendo companhia aqui.
0: Ah.
2: E para todos os ouvintes da Caiçara e para ti.
0: Oba! Obrigado.
2: Especialmente. Tá bom?
0: Tá bom, amor.
2: Então é isso. Um forte abraço.
0: Outro.
2: Boa noite,
0: valeu.
2: Tchau.
0: Tchau, amada. Te cuida aí também. Fica com Deus e um bom final de semana aí pra ti. E aí, qual é o teu palpite pro jogo aí de domingo, hein? Ô, Carlinhos, na escuta, é o nosso querido Gilney Acosta, o Gilney Ávila, tá em São Leopoldo, meu guri. Obrigado aí pela companhia. O Gilney sempre curtindo aí, sempre participando, sempre interagindo. Baita amigão, hein? Baita amigão e das antigas. Ih, faz tempo, né, o Gilney? Gilney Acosta, em São Léo, tá curtindo aí a Rádio Caiçara. Cara, que bom ter a tua presença aí, ter a tua participação com a gente aqui também na Caiçara, tá? Muito bem. E quando é que vai aparecer pra fazer aquele assado, hein? Ô, rapaz, tem que fazer aquele churrasco. Boa noite pra você que tá aí curtindo a Caiçara. Grande abraço, Carlos Roberto. Até às 6 da manhã.
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0: É tarde demais, Lilian, amada, beijos aí pra ti. Já congelou por aí ou não, ô Gilney? Qual é a temperatura aí em São Leopoldo? Tá frio por aí ou não?

0: pena. Raça Negra, a indicação aí na Caiçara pelo 99987-8101. Lília, beijos aí pra ti. Olha só, o nosso querido Hugo, Vitor Hugo. O Vitor Hugo tá trabalhando aí, plantãozinho até as 7 da manhã. Ele mandou a foto aqui dos rádios, né? Todos com adesivo. Tem um 3 em 1 aqui, né? Esse 3 em 1 é top. Eu tive um igualzinho esse aí, cara. Que som legal tem esse 3 em 1. É rádio, toca fita e toca disco. Rádio, toca fita e toca disco. É isso aí, é igualzinho que eu tinha. Ou é muito parecido. E depois tem aquele um rádio gravador e com adesivos aí da Rádio Caiçara. Muito bem. Tá trabalhando, tá de plantão. Condomínio aí no Bela Vista, na Zona Norte, até às 7 da manhã. Bom serviço aí pra ti, Vitor Hugo. Fica ligado aí na Caiçara. Obrigado aí pela audiência. Sempre. A vó Dalci também. Ô, vó, não congelou ainda aí, vó Dalci? Hein?
1: Bom dia, Carlos.
0: Oi, tudo bom?
1: Estou escutando você.
0: Oba.
1: Daqui a pouco teus pés vão estar tinindo de quente aí com o ar-condicionado.
0: Tu viu só? Ei, não congelou ainda.
1: Por favor, Carlos.
0: Diga.
1: Roda a música do padre Alessandro Campos. O que que eu sou sem Jesus?
0: Será que
1: nada,
0: tem?
1: Nada, nada, nada.

0: Querência.
1: Oi, Vaninha. Beijo,
0: você, Vaninha. Aquele abraço, outro. Meu querido.
1: Obrigado, vó Dalci. Obrigado, beijos.
0: Vó Dalci de Viana.
1: Isso.
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1: Amor Além da Vida, Bete Madeira. Pode dar volume aí na Caiçara, mas é volume máximo.

0: querida César e Paulinho. César e Paulinho na Caiçara, boa noite aí pra você. Final de semana. Aliás, um final de semana congelante. Amanhã, 5 da tarde. Amanhã, 5 da tarde, tem Brasil e Noruega. 9 da noite, México e Inglaterra. Qual é o teu palpite aí? Brasil e Noruega. O Daniel tá dizendo o seguinte. 2-0. Carlos, Daniel Lara, do bairro Partenon, aí no bairro Maria da Conceição, vai ser Brasil. Vai dar 2-0. Legal, tá bom. Que bom que seja, né? Eu acredito assim, ó, muito suado, se, né? 1-0. Eu tô pensando em 1-0. Bora lá. 2-1 a Bete Madeira e 2-0 nosso querido Daniel Lara. E o teu palpite aí qual é? Hein? Rapaz, eu não acredito que o meu xará tá trabalhando até agora. 36 horas diretaço aí. Bom dia, meu querido.
1: Bom dia, meu Tocaio.
0: Bom dia.
1: E aí, como é que você tá? Tudo certo? Tudo bem?
0: Tudo
1: então,
0: certo.
1: Tocaio, passando aí pra deixar aquele abração fraternal a todos de A a Z, de 0 a 100, pra não esquecer de ninguém.
0: É isso aí.
1: O Mano Cabeça, João, o Tonto de Alvorada, que tá te escutando aí nessa madrugada gelada.
0: Ah.
1: O Mano Luiz, que hoje tá comigo aí na guarita, né? Vambora, 24 horas tocando direto aí, né?
0: Ah.
1: Amanhã de tarde a gente termina aí às 7 da noite.
0: Meu Deus.
1: Tamo aí. Um abraço pro Zequinha do Guaju.
0: Tá.
1: Vodalci.
0: Tá.
1: Tinga da Tinga.
0: Tá.
1: E a todos que estão aí, a porteira Joyce, e a todos que estão na escuta.
0: Que maravilha.
1: Um abraço.
0: Maravilha.
1: Bom final de semana a todos.
0: Bom trabalho, bom trabalho.
1: Do Mano Carlão.
0: Ô, Mano Carlão. E aí, o jogo de amanhã, qual é o teu palpite? Me diz aí qual é o teu palpite no jogo de amanhã. O Carlão me mandou aqui, ó. Mandou uma foto aqui, ó, 8 graus agora, 8 graus a temperatura em Gravataí. Abração aí, tá? Abração aí. Na verdade, ele é um 4-1. Olha aí, cara, então, esse bicho aí é dos top. Vitrola, rádio AM, FM, duplo toca-fita, CD player com controle remoto. Mas, ah, cara, ei, que maravilha. Valeu aí, ô Vitor Hugo. Abração sempre e sempre obrigado aí pela audiência, tá? Eu vou falar pra você já já de câncer, leão e virgem, e na sequência aí a gente também tem a nossa reflexão de hoje, a nossa reflexão deste

nossa reflexão neste sábado final de semana, uma boa noite aí para você que tá ouvindo a Rádio Caiçara. A reflexão é sobre a vida, porque a vida ensina todos os dias, porque a vida é uma grande escola. Todos os dias ela oferece uma nova oportunidade de aprender, crescer, enxergar o mundo com um pouco mais de sabedoria. Nem sempre lições chegam de forma que gostaríamos. Muitas vezes ela vem por meio de dificuldades, das pedras, dos desafios, até dos momentos em que tudo parece dar errado. Mas é justamente nesses momentos que descobrimos uma força que nem sabíamos que existia dentro de nós. Cada obstáculo vencido fortalece a nossa coragem. Cada decepção nos ensina a escolher melhor. Cada recomeço mostra que sempre existe uma nova chance para escrever uma história diferente. Vivemos em um tempo em que tudo parece acontecer muito rápido. As pessoas têm pressa para chegar, para conquistar, têm pressa para vencer. No entanto, a vida não é uma corrida, ela é uma caminhada e cada passo tem seu valor. O importante não é apenas o destino, mas quem nos tornamos durante o percurso. Também é importante lembrar que ninguém conhece completamente a luta um do outro. Muitas pessoas sorriem enquanto enfrentam grandes batalhas em silêncio. Por isso, um gesto de gentileza, uma palavra de incentivo ou um simples "como você está" pode fazer uma diferença enorme no dia de alguém. A gratidão também transforma a maneira como enxergamos a vida. Quando aprendemos a agradecer pelas pequenas coisas, o amanhecer, a saúde, a família, os amigos, o trabalho e também a oportunidade de recomeçar. Aí percebemos que a felicidade não está apenas nas grandes conquistas, mas também nos detalhes que muitas vezes passam despercebidos. Errar faz parte da caminhada. Todos nós falhamos em algum momento. Mas o importante não é permitir que um erro defina quem somos. O erro pode ser um professor valioso quando temos humildade para aprender a lidar com ele. Afinal, crescer não significa nunca cair, mas sempre encontrar forças para se levantar. As palavras que deixamos de dizer, os abraços que adiamos e também o carinho que economizamos podem fazer falta amanhã. Por isso, demonstre amor enquanto há oportunidade. Perdoe enquanto for possível e valorize as pessoas que caminham ao seu lado. O que realmente permanece não são os bens que acumulamos, mas as marcas de bondade que deixamos no coração das pessoas. Enquanto surgirem dias difíceis, porque eles surgem, não adianta. Meu amigo, minha amiga, lembre-se de que nenhuma noite é eterna depois da escuridão. O sol volta a nascer. Depois da tempestade, o céu encontra novamente a sua calma. Assim também acontece com a nossa vida. As dificuldades passam, as feridas cicatrizam e os novos capítulos começam. Que hoje você encontre motivo para seguir em frente com esperança, coragem, fé na vida, que nunca lhe falte a disposição para aprender, a sensibilidade para agradecer, a força para recomeçar quantas vezes for necessário. Porque viver é isso: aprender, amar, superar, crescer e nunca perder a capacidade de acreditar que o melhor ainda pode estar por vir. Pense nisso e tenha uma boa noite.

0: Jackson Guild Awards. 987-8101. Pode mandar aí o teu bom dia, manda aí o teu toque, viu? Vou falar pra você de câncer, leão, e também pra você que é de virgem. Mas antes, deixa eu dar uma alusão aqui pra nossa turminha da madrugada. Carlos, beijos, boa noite. Estou aí na escuta. Uma ótima noite a todos. Quem mandou aqui foi a Leda. Oi, Leda, beijos aí pra ti também. Uma ótima noite, tá? Obrigado aí pela audiência. Deixa eu ver o que diz aqui, ó. Carlos, eu ainda não congelei, mas estou quase congelada. Bom, meu palpite para o jogo de amanhã, 2-1 para o Brasil, claro, claro, é isso aí. Adorei as figurinhas, muito bem. Que legal, eu sempre mando uma figurinha ali, sempre mando um coraçãozinho, sempre mando, né, um abraço bem apertado. Que legal. A Lília tá dizendo então que é 2-1 no jogo de amanhã, 2 aí pro Brasil. Qual é que é o teu palpite? Qual o teu palpite aí? Carlos, estamos aí firme e forte para encarar mais um dia. Não se entregamos, não nos entregamos de jeito nenhum, mas Sérgio. Hoje por aqui vamos zerar. Estamos agora com 1 grau. 1 grau em Flores da Cunha, meu Deus, 1 grau, a sensação é de -2, 1 grau aí, mais ou menos, é isso aí, menos, a sensação é de -2, então, Sérgio Catafesta, Flores da Cunha, obrigado aí pela audiência, tá? Quem mais curtindo aqui, a Rádio Caiçara, mandando mensagem, Tocaio, manda um abraço aí pro Luiz Robledo, grande abraço aí, o Robledo. É, na escuta em Sapucaí do Sul, ouviu a gente falando agora aí, deixou um grande abraço. Olha aí, o Luiz Robledo tá com o rádio ligado na Caiçara. Alô, Sapucaia do Sul. Ô, Carlos, qual é que é o teu palpite aí, Carlos?
1: Fala, mano! Ô, meu Tocaio, meu resultado, cara, eu vou te dar assim, ó. 2-1 pro Brasil.
0: 2-1 pro Brasil.
1: Eu não tô muito na expectativa. Nosso time tá muito ruimzão.
0: Eu já tô achando que é 1-0.
1: É bem assim, só pra não dar conta a todo mundo. 2-1 pro Brasil.
0: 1 pro Brasil?
1: Entendeu? Mas não tô levando muita fé. Daqui a pouco o Brasil vai embora. Eu tô achando muito ruim o nosso time, irmão.
0: Não dá pra duvidar também, né, ô Carlos? É isso aí, cara. Então, 2-1 é o palpite aí do nosso querido, o Carlão aí de Gravataí.
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0: Alô, você de câncer, canceriano e canceriana, sua vida social estará atraindo boas energias e também propiciando o contato com pessoas influentes. Canceriano, evite romper um relacionamento. Mantenha uma dieta equilibrada. 84 é o número, a cor é laranja. Canceriano e canceriana. 5 faltando para as 2. Para você que é de leão, não se envolva em negócios sem antes pesquisar e descobrir com quem está negociando, tá? Procure se aproximar mais de quem você ama. A saúde, evite frituras. 341 é o número. A cor é amarelo para você de leão. Virginiano e virginiana. Boa noite, virginiano. A indisposição estará dificultando aí o seu trabalho e também os estudos. Você poderá conhecer alguém que vai te despertar atenção. A saúde tá boa, 69 é o número, a cor é bege. Falei para você de câncer, leão e também para você que é de virgem. Tá, já eu falo para você de Libra, Escorpião e também para você que é de Sagitário e tá ligado aí na Rádio Caiçara. Grande abraço e muito obrigado aí pela audiência.
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2: Maravilha, ótima noite, final de semana, frio. Vou atualizar aqui a nossa temperatura. Neste momento estamos com 9 graus. Bom, temos aqui a informação do Sérgio Catafesta de Flores da Cunha, 1 grau neste momento. 1 grau em Flores da Cunha. Também 1 grau em São Borja. Alô, São Borja, obrigado aí pela audiência. O Antônio da Padaria Santa Rita e para todos os colegas aí de profissão, abraços aí. 1 grauzinho. Eita, tá congelante aí, hein, cara?
3: Olá, Carlos, tô na escuta aqui, meu.
2: Opa,
3: tô na escuta aí, tô escutando a rádio.
2: Ótimo, coisa boa.
3: Tô fazendo minhas entregas na madrugada.
2: É, correria, né?
3: Boa sábado pra todo mundo aí que tá na escuta, fica com Deus.
2: Tu também.
3: Carlos,
2: oi.
3: Se possível, se tiver aí, se tiver aí, dá pra tocar pra nós uma Elis Regina.
2: Se tiver,
3: não
2: sim,
3: tiver, né? Não tem problema.
2: Tá.
3: Tamo aí, já tem misturado.
2: Tamo junto.
3: Pessoal, boa noite pra todo mundo aí.
2: Ah, isso aí, cara.
3: Cláudio Torelli na área.
2: Cláudio Torelli, motoboy, como é, cara? Andar de moto, cara, nesse gelo, absolutamente gelada. Ah, cara. Bom serviço aí pra ti, viu? Bom serviço aí pra ti, obrigado aí pela audiência, sempre Cláudio Torelli, uma Elis Regina. Reflexão. Reflexão, temos aqui uma reflexão de quem? Temos uma reflexão do nosso querido Rafael. Amizade significa confiança. E você ter uma amizade com quem você possa contar e compartilhar sobre sua vida, então valorize. Valorize a amizade que está ao seu lado. Nunca jogue fora um elo que pode durar para o resto da vida. Que não seja falso. Seja sempre de confiança. Nosso querido Rafael de Cachoeirinha. Obrigado aí, ô Rafa. Obrigado aí. Valdalci, como é grande o meu amor por você. Roberto Carlos, na Caiçara.

Como é grande o meu amor por você, Caiçara. Show da madrugada. Ótima noite. Obrigado aí pela audiência. Obrigado aí pela companhia. Eu já vou falar para quem é de Libra, Escorpião e também para quem é de Sagitário. 9 a temperatura. Sensação de 7 graus. 1 grau em Flores da Cunha. São Borja, 1 grau. E aí na tua cidade, qual é a temperatura? Hein? Como tá aí a tua madrugada? Tá trabalhando? Tá fazendo o que de bom? Ei, ô Rafa, grande abraço aí pra ti. O Rafa tá curtindo aí o show da madrugada. Bem, o que diz aqui? Neve em... aonde? Riozinho? Eu entendi direito, Riozinho? Olha aí, ó. Eu acho que é Riozinho que ele escreveu aqui, mas aí o corretor ali mandou pra Rizinho. Mas deve ser Riozinho. Tem mais aí curtindo, ó. Noite fria, congelada, mas com coração quente. Meu velho, se pedir se é possível tocar uma música do Sérgio Reis, claro que sim. Agradeço, baita indicação, viu? O José trabalha no estacionamento aí. Tá trabalhando no estacionamento. É congelante mesmo, cara. Bom serviço aí pra ti. Bom serviço aí pra ti. José do estacionamento trabalhando e ouvindo a Rádio Caiçara. Cláudio Torelli, abraços aí pra ti. Temos aqui muitos beijos. Buenas noches. Vou te mandar um verso. Pode dizer aí pra tua esposa. Claro, posso dizer sim. Posso falar, claro. Tua mãe é uma rosa, teu pai é um jasmim. Em cima da cama fizeram assim, mixaria, você pra mim. Que coisa séria. Oh, meu Deus do céu. Alô, você de Sagitário, você de, aliás, Libra e Escorpião.

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1: Alô, você de Libra, Libriano e Libriana, 12:07, uma ótima noite. Você terá possibilidades de superar antigas diferenças com um colega. Mas atenção, hein? A sua vida pessoal, atenção na sua vida pessoal. Na saúde, faça exercícios. 487 é o número, a cor é verde. Para você que é de Escorpião, você não vai poupar esforços para realizar os seus desejos, mas deverá respeitar os limites e não passar sobre os outros, tá? Nunca fazendo isso aí, tá? Muito companheirismo no amor, a saúde é boa, 409 é o número de sorte para hoje, a cor é lilás. Para você que é de Sagitário, tendência a fazer tudo com bastante atenção e também detalhadamente, destacando-lhe no trabalho. No amor, conversas maldosas poderão estragar o seu relacionamento. A saúde é regular, 740 é o número, a cor é cinza. Falei para você de Libra, Escorpião e também para quem é de Sagitário. Já já, para você de Capricórnio, Aquário e Peixes.

beleza rara na Caiçara, ótima noite, agora 2:13, muito obrigado aí pela audiência. Filho adotivo Sérgio Reis, 9 graus e a temperatura, obrigado aí pela audiência. Família de

0: moçada, boa noite pra você. 2:17, 9 graus a temperatura. A nossa audiência aí, mandando bem, mandando bem. 999-878101. Eu já vou falar para quem é de Capricórnio, Aquário e também para quem é de Peixes. Fala, meu querido Carlão, Juninho Vidal, Cachoeirinha, mandando um abração aí para todos os ouvintes dessa rádio querida e também para ti. Obrigado, viu, Juninho? Abração aí para ti também. A música chamada No Frio da Madrugada. Essa aí é maravilhosa, do Rio Negro e Solimões, juntamente com o Jorge Matheus. Abração, fica com Deus aí também. Juninho Vidal, sempre bem-vindo aí nas madrugadas da Rádio Caiçara. Obrigado aí pela indicação também. E a galera, né, dando palpite aí pro jogo de amanhã.
1: Bom dia, meu amigo. Como é que tá? Bom trabalho.
0: Valeu,
1: Deus,
0: obrigado.
1: Deus Alvarado, meu irmão.
0: Opa,
1: meu irmão, eu acredito que vai ser 3-1 pro Brasil.
0: 3-1 pro Brasil.
1: Muito obrigado, hein? Bom trabalho.
0: Eu
1: queria botar uma música do Roberto Carlos pra mim, pra todo mundo tá escutando aqui, sabe?
0: Tá bom.
1: Tá bom, muito obrigado e bom dia pra ti, bom trabalho.
0: Valeu, bom dia pra ti também. 3-1, tu disse, né? 3-1 ou 3-0? Isso aí. Luiz Carlos, obrigado aí pela companhia e pela audiência.

0: 12h21, lembrança boa, aqui na Caiçara, o Traia Véia, show da madrugada, uma boa noite aí pra você. Tá trabalhando bom serviço aí, os amigos taxistas, pessoal aí, os plantonistas, enfermeiros, enfermeiras, sejam bem-vindos aí sempre, tá? A Karina tá sempre ligadinha com a gente também, Karina, obrigado aí pela audiência, beijos aí pra ti. O Juninho, ó, fica ligado aí na Caiçara, tá? Nosso queridão Mezenga, ô Mezenga.
1: Buenos dias.
0: Buenos dias.
1: Amigos de Caiçara.
0: Como é que tá?
1: Bom dia, senhor Carlos, como é que tá?
0: Bom dia, eu tô bem, tô congelado.
1: Tudo bem,
0: congelado, mas tô bem.
1: 7 graus, 34 graus.
0: E olha aí, que frio, hein?
1: Ontem, na madrugada, nessa hora, dava 0 graus.
0: Ixi, mano.
1: Dia bem violento ontem.
0: Ontem foi feio o negócio.
1: E friagem, ó.
0: Ah, e olha, vem mais por aí.
1: Os galos chegavam, saíram espuma dos olhos. Mas é isso aí, né?
0: É isso aí.
1: Nós temos no extremo sul, né?
0: É.
1: Eu quero música boa, ué. Fim de semana lá, né? Berenice Zambuche.
0: Berenice Zambuche.
1: É isso que eu velho gosto.
0: É isso que eu velho
1: minha mulher.
0: Aham.
1: E a Rosane, como é que tá? E a Turquia, a Regina, manda um manto, um calor pra nós aí. E a papai, ó, cadê papai, ó, fazendo física na taipa do açude? Pra onde tá o Eduardo, como nosso caminhoneiro, muito frio no asfalto? E o Tique Tatinga, o Ronaldo e o Daniel. Bom fim de semana para todos. Deus abençoe nós.
0: Amém.
1: Até segunda-feira. Viva a vida, vida emoção.
0: Valeu, obrigado aí pela audiência.
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0: Tá frio aí, hein? Tá frio aí. Aqui tá 9 graus a temperatura e na tua cidade aí.

Cariri, rádio ligado na Caiçara. Ótima noite, 12:28 agora, 12:28. Já já Capricórnio, Aquário e também Peixes e a nossa audiência.

0: pela companhia, meu anjo.
1: Eu que agradeço, Flora.
0: Tá maravilhoso teu programa.
1: É, que bom.
0: Como
1: amada.
0: Sempre.
1: Obrigado.
0: Se possível rodar pra mim a música.
1: Qual?
0: É Por Você Que Canto,
1: Leandro,
0: com Leandro e Leonardo.
1: Leonardo, claro.
0: Um ótimo final de semana pra você.
1: Valeu.
0: Beijo no teu coração.
1: Beijo.
0: Te cuida.
1: Tu também te cuida aí. É Por Você Que Canto. Deixa eu ver se eu já acho aqui. Senão eu já programo aí na sequência, tá? Não apareceu, vamos lá. Deixa eu tentar de novo. Temos tempo. Que canto. Agora vai aparecer. Tem que aparecer essa música. Essa música é muito boa. Tá aqui, ó. É Por Você Que Canto, Leandro e Leonardo. Neymar, beijos aí, amada. Cai.

0: Boa noite aí para você ouvindo a Rádio Caiçara, está trabalhando em bom serviço. Hora de preparar aquele cafezinho gostoso, um cafezinho, um chimarrãozinho, para dar uma aquecida, um chá. Olha, ontem eu aprendi, sabe o quê? O chá de gelatina, para aquecer. A Denilson que falou, Carlos, frio, chá de gelatina. E é uma maravilha, viu? Denilson, beijos aí pra ti. Agora são 2h36, eu vou falar já já pra Capricórnio, Aquário e Peixes. Antes, a nossa turma aí, os motoras, a galera aí na estrada.
1: Boa noite, sou Eduardo Nunes, motorista Caetas da Tavares.
0: Opa!
1: Quero mandar um alô pra todo o pessoal da rádio.
0: Obrigado.
1: Pra todos os ouvintes.
0: Tá.
1: Pra todos meus colegas da Tavares.
0: Aham.
1: A Perimetral, sentido a Minas do Leão. 8 graus a temperatura.
0: Ui, ai, ai.
1: Pode ser qualquer uma do Eduardo Costa.
0: Tá.
1: Gente, eu agradeço, muito obrigado.
0: Valeu. Valeu, Eduardo. Obrigado aí pela audiência. Tá na estrada aí curtindo a Caiçara. Obrigado aí pela companhia sempre. Boa viagem pra ti. 8 graus a temperatura lá.
2: Bom dia, Carlos Roberto. Que é a Rosana Maciel da Lomba do Pinheiro.
0: Oi.
2: O jeito da programação está ótimo.
0: Obrigado.
2: Está maravilhosa.
0: Que bom, obrigado.
2: A nota mil.
0: Que show.
2: Continue assim, essa pessoa sempre alegre, sempre se divertido, muito animado.
0: Coisa boa.
2: E tudo bom. Gostaria de pedir a música 99 alguma coisa, oferecer pra ti.
0: Obrigado.
2: O seu Mezenga, o Zeca do Cojo, a esposa dele, da Gente Cássia, enfim, pra todos que estão
0: no mundo curtindo aí, né?
2: E minha família de saudade. Foi atendido, tá. Agradeço. Que tu
0: claro
2: tenha um excelente final de semana.
0: Obrigado, amada.
2: E muito sucesso.
0: Pra todos nós.
2: Até segunda-feira.
0: É, segunda.
2: Uma abração. Isso. Beijo,
0: beijo.
2: Rosana Maciel, da Lomba do Pinheiro, parada 4.
0: Tá.
2: O meu reloginho acordou agora. Fica sempre chorando de madrugada pra dar pra fora.
0: Ah,
2: parece que escolhe o dia mais frio.
0: O dia mais frio, é.
2: Tá gelado.
0: É, tá gelado. Ainda bem que ela pede pra ir lá fora, né? A Suzy é a cachorrinha. Tá bom, amada? Beijos aí pra ti. 22 faltando pras 3. 99, alguma coisa. 99 87 81 01. É a Rádio Caiçara, é só mandar aí a tua mensagem.

99, alguma coisa, terceira dimensão da Caiçara. Boa noite pra você. Agora, 19 faltando pras três. 19 faltando pras três em Caxias do Sul. Um pai, que não é pai, pra mim não é pai, condenado a 97 anos de prisão, sabe por quê? Por abusar sexualmente das filhas no Rio Grande do Sul. Ele foi condenado por estupro de vulnerável, estupro qualificado e vias de fato. Crimes ocorriam dentro de casa ao longo de vários anos. Em Caxias do Sul, na nossa Serra Gaúcha. Agora 18, faltando para as três. Ótimo dia aí para você, curtir a Caiçara. A Pamela tá dizendo que o Brasil vai ganhar de 2-1 também. 2-1, é, Pamela? Tá bom. Esse é o teu palpite. Pamela, obrigado aí pela audiência. E o teu palpite qual é, hein? Qual é o teu palpite? Ô Carlos, querido amigo, ótimo trabalho, final de semana para ti, para os ouvintes. Tem uma relíquia que eu quero que toque para mim, porque eu amo essa música. Bom, não tem quem não ame essa música aí. É difícil alguém dizer, não, eu não gosto dessa música. É maravilhosa. É Nothing Compares to You. Ou Nada Se Compara a Você e Eu, Nada Se Compara a Nós Dois, a Sinéad O'Connor. Essa música é simplesmente maravilhosa. Eu tenho certeza que você vai dar volume máximo.

para você e eu aqui na Rádio Caiçara, a Sinédio Connor, Nothing's Compared to You. Agora tem Rio Negro e Solimões. Bom dia, Caiçara.

0: Maurício Solimões, aqui Rádio Caiçara. Ótima noite aí pra você. Ainda tivemos a Cine do Connor. E aí, tudo bem? Não congelou ainda? Hein? Que loucura, que frio, hein? Temperatura tá caindo aos pouquinhos, 8 graus a temperatura agora. E na Serra, Flores da Cunha, 1 grau e a temperatura neste momento. Pá, tá frio, hein? Bora lá tomar um cafezinho pra dar uma aquecida? Bora tomar um cafezinho pra dar uma aquecida? Tava olhando aqui, ó, um acidente. Um acidente envolvendo dois carros. Deixou três pessoas feridas ontem. Ontem na RS 128 Via Láctea em Teutônia. Ali tá sempre assim, cara. Sempre assim. E tem muitas curvas ali naquela 128. E o pessoal, ó, fica o pé, né? Curva acentuada, ninguém respeita o limite de velocidade ali na 128. Por isso que tá sempre acontecendo acidente ali. Olha, é com muita frequência. Deixa eu mandar um abração aí pra nossa audiência, curtindo a Rádio Caiçara. A Daiane, ô Daiane, beijos aí pra ti, obrigado pela companhia, tá? Daiane do Cristal, grupo Solo Sapatinho. Tá bom, amada, obrigado aí pela audiência, grupo Só no Sapatinho. Agora sim, tocou a minha música do Rio Negro e Solimões. É, ô Carlos, essa música aí fala sobre um coração partido, né? E ela tá arrasada porque levou um pé, levou um pé, sabe aonde? E tudo que vê compara com o mala sem alça. É isso mesmo. Tá bom, levou um pesão aí e compara tudo com o mala sem alça. MF, brigadão aí, brigadão pela audiência.
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0: Alô, você de Capricórnio, abra os olhos e não confie demais nas pessoas, viu? Principalmente se estiver envolvendo dinheiro. No amor, carinho, no ambiente familiar, na saúde, esqueça um pouco problemas. 48 é o número de sorte, a cor é vermelho para você de Capricórnio. Alô, você de Aquário, o dia será bastante favorável para que você coloque em dia os trabalhos relacionados ao ambiente doméstico. Um empurrãozinho amigo poderá colocá-lo nos braços de seu amor. Um pequeno empurrãozinho amigo vai colocar aí nos braços do seu amor. Tá, para você de Aquário. A saúde é boa, 706 é o número, a cor é lilás. Peixes, pisciano e pisciana, facilidade de concentração favorecendo muito os estudos ou trabalhos em que exijam a inteligência. No amor, não se deixe abater por falatórios maldosos. Na saúde, mantenha o autocontrole. 14 é o número, a cor é rosa. Falei para você de Capricórnio, Aquário e também para você que é de Peixes. Não conseguiu ouvir? Às 4 da manhã eu coloco de novo aí o horóscopo da Rádio Caiçara. Tá bom? Tá certo então. Deixa eu mandar um grande abraço aí pra nossa turma, curtindo. Ainda estamos aqui com 8 graus, a sensação é de pelo menos aí 7 graus. Não esquece, Operação Inverno, hoje é dia 4, hoje é sábado, dia 4, tem a Operação Inverno Porto Alegre, que tem mais um final de semana com postos de saúde abertos para aplicação de vacinas contra a gripe e também Covid. E além de outros imunizantes e serviços como consultas, retiradas de medicamentos, tem 11 unidades disponíveis hoje e amanhã, tá? Outros 5 no domingo. A maioria com expediente a partir das 10 da manhã até as 7 da noite. Vá lá e te vacina, tá? Aproveita que tem a Operação Inverno Porto Alegre com 11 postos de saúde abertos hoje, tá? Hoje 11, amanhã domingo tem 5 postos abertos a partir das 10 da manhã. Entre 10 da manhã e 5 da tarde e 7 da noite. 10 da manhã e 7 da noite. aproveita, vai lá e te vacina, tá? Manda aí a tua mensagem 999878101. 999878101. Obrigado por colocar minha música, Carlos. Aqui na Lomba do Pinheiro tá 8 graus a temperatura neste momento. Bom dia, João. Tudo bem, João? João Melo, tá trabalhando, João? Perdeu o sono, tá fazendo o que aí? Tá frio aí, João? Me conta. Quem pediu aqui, Eduardo Costa? Qualquer uma do Eduardo Costa? Coração Pirata. 4 faltando para as 3, boa noite para vocês.

0: Sara, boa noite para você, obrigado aí pela audiência. Wagner, abraços aí para ti, dizendo que em Santiago, neste momento, temos 2 graus de temperatura.
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0: cafezinho. Bom lanche aí pra ti, viu? Mas antes do cafezinho, mandar um beijão aí pra Rita. A Rita tá deixando um alusão aí pro Zeca do Guaju e um alô pra todos os amigos, que são muitos. Obrigado aí pela audiência, tá? A Rita e também o Zeca do Guaju, ligados aqui, ó.
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aqui na Caiçara, bom dia, 13:09. Obrigado aí pela audiência. Até as 4 da manhã tem o show da madrugada na Caiçara. Torcida da Espanha toma conta das ruas de Los Angeles. Colômbia vence Gana e vai enfrentar a Suíça nas oitavas de final da Copa. É, torcedores de Cabo Verde festejam aí a campanha apesar da eliminação.

14 a temperatura neste momento, em Flores da Cunha, 1 grau. Se é que já não zerou, né? Se é que já não zerou. 1 grau neste momento, Flores da Cunha. Alô, Serra Gaúcha, obrigado aí pela audiência. Ô Carlos, a música Uma Só Lajota, ofereço aí pra ti, obrigado, pra todos os ouvintes. A Ivanira de Guaíba, Pedras Brancas. Ivanira, beijos aí. Tá muito frio por aí, hein? Tá muito frio por aí ou não? Aqui tá 9 graus. Não era pra tá, né? Essa sensação aí de puro gelo. Tá congelante, 9 graus e congelante. É, Rafael de São Borja, alô para os vigilantes de serviço. Aí ó, 3 graus, muito frio. Fazer o que pra aquecer, hein? Fazer o que pra esquentar aí, o amigo vigilante? Muito frio é em São Borja. Em São Borja, 3 graus neste momento. Tá. Carlos, tudo bem contigo? Vera do Cidade Baixa, tudo bem, Vera? Beijos aí pra ti. Manda aí uma do Roberto Carlos. Claro que sim. Roberto Carlos fazendo uma viagem aqui na Rádio Caiçara. Bom dia, bom dia, bom dia. 13, 11, 8 graus é a temperatura neste momento.

0: Bruno Marrone na Caiçara, boa noite aí pra você. 22 faltando pras 4. Daqui a pouco eu vou falar pra você de Áries, Touro e Gêmeos. De volta, tem que ter aquele intervalinho, né? Tem que ter aquele intervalinho. 15 minutinhos. Preparei um chazinho, sabe de quê? Pra dar uma aquecida. Um chazinho de morango. Chazinho de morango. Muito bom. Chá de morango, uma delícia. Deixa eu mandar um abração aqui, ó, pra Camila que tá ligadinha. Ô Camila, beijos aí pra ti. Sempre bem-vinda, tá? Camila, tá ligadinha? Evanir,
1: bom,
0: tudo bom?
1: Bom dia, bom Carlos, dia. Beleza, amanhecer, que Deus te abençoe.
0: Amém.
1: Aqui, seus familiares e todos os ouvintes da Caiçara.
0: Que assim seja.
1: Gostaria de pedir a música, quem vai mandar no mundo é a mulher, oferecendo a voz aqui a todas as pessoas da Caiçara.
0: Tá
1: todos
0: bom.
1: Os ouvintes, Evanir, da querência de Viamão.
0: Valeu, querência Viamão, quem vai mandar no mundo é a mulher. Isso aí. Isso mesmo. Manda tua mensagem aí, 99987-8101.

0: isso aí, Israel Rodolfo. Pode fazer frio que for, mas uma cervejinha sempre é bem-vindo, né? Vá, um vinho tinto seco para dar uma aquecida. Ei, um chocolate quente, chimarrãozinho. Já tá chimangueando aí ou ainda não? Ei, tivemos aí o batom de cereja Israel e Rodolfo na Caiçara. Já abriu aí, ó, reabriu, na verdade, o centro obstétrico do Hospital de Clínicas, depois aí do surto de bactéria na UTI neonatal, tá? Então foi reaberto. 8 graus é a temperatura neste momento, cara, a sensação é de, sei lá, 5 graus. Eu vou atualizar aqui. É, 9 graus a temperatura em Porto Alegre. 9 graus a temperatura em Porto Alegre. Em Flores da Cunha tá 1 grau. Em Santiago, 2 graus. Que loucura! E a nossa audiência aí curtindo. Abração aí pra todos curtindo aí a Caiçara. Abraços aí a todos os motoristas.
1: Bom dia, meu amigo. Bom dia, o pessoal aí da Caiçara.
0: Opa, Tamo aqui.
1: Ligadinhos na melhor aí, né? A Rádio Caiçara. Hoje queria mandar um abraço aí pro meu amigo Walter, ele é aí também motorista da Giratura aí, aqui em Caxias do Sul.
0: Que legal.
1: Só que ele faz o grupo Randon aí. E ele ontem ouviu aí meu áudio aí na Caiçara e pediu aí pra mandar um alô pra ele também.
0: É mesmo?
1: Ele tá ligadinho aí no ônibus também,
0: claro.
1: Aí, na Rádio Caiçara aí. Tá bom, meu amigo?
0: Tá ótimo.
1: Manda um abraço aí pra todos nós aqui em Caxias, tá muito frio, cara. Ah, e também pro seu Sérgio Catafesta aí também, hein?
0: Também, Flores da Cunha.
1: Que nós éramos colegas de outra emissora.
0: Olha aí, ó.
1: Que bom ver.
0: Olha aí,
1: ouvir
0: que bom aqui.
1: Que ele tá aí também.
0: Aqui também, tá aqui.
1: Na melhor
0: também.
1: Aí, tá bom?
0: É.
1: Um abraço a todos. Manda um abraço aí pro pessoal Dom Pedrito, na Lomba do Pinheiro aí também, em Porto Alegre.
0: Valeu, meu
1: tá bom? Tamo tá aí bom. Na audiência aí.
0: Tamo junto.
1: Puxando a Marco Polo aí.
0: Vamos lá, então.
1: Escutando aí, né?
0: Que legal.
1: O amigão aí.
0: Que bom.
1: Ótimo cara. Programa, nota mil, cara.
0: Oba.
1: Nota mil mesmo aí.
0: Oba.
1: A Caiçara é nota mil,
0: a
1: né?
0: Caiçara
1: seu programa,
0: é nota
1: então,
0: mil.
1: Nem você fala aí.
0: Que legal.
1: Tá bom? Todas as madrugadas estamos na audiência aí.
0: Obrigado.
1: Um abraço, Norton Silva, Caxias do Sul.
0: Norton Silva.
1: Motorista aí de ônibus.
0: Motorista de ônibus, Caxias do Sul. Pá, diz ele que tá muito frio em Caxias. Ei, Norton, tá congelante. Eu morei em Caxias 2 anos. Meu Deus do céu, já arrepiei no inverno. Já arrepiei no inverno aí em Caxias do Sul, viu? Eu trabalhei aí na Fundação Cultural Rio Grandense. Trabalhei juntamente aí com o Frei Jaime Bétega. Queridão, queridão mesmo. Toda a turma ali. É, da Fundação Cultural Rio Grandense. 13, faltando para as 4, bom dia! Daí, ó, quem vai mandar no mundo é as mulheres. Vamos lá, vamos mandar que a gente obedece. Teodoro Sampaio, bom dia! Tá fazendo o quê? Ei, não congelou? Ei, não congelou ainda?

Caiçara, quem vai mandar no mundo é a mulher. É mesmo, falavam bastante. Mulher no volante, perigo constante. Que nada, nada disso. A mulher é muito cuidadosa. Não tem disso aí, não. A mulher é extremamente cuidadosa. Tanto é que tem várias transportadoras, empresa de ônibus aí que contratam motoristas. Elas, as mulheres, porque são dedicadas e cuidadosas. Beijos aí, tá bom, meninas? Deixa eu mandar um beijinho pra Camaquã. A Gislaine tá em Camaquã, tá curtindo aí a Rádio Caiçara. Que bom, Gislaine. Seja bem-vinda aí. A Gislaine é a primeira vez que participa aí na Caiçara. Alô, Camaquã, aquele abraço. Tá frio aí, Gislaine, em Camaquã? Pra cá tá 9 graus a temperatura. Porto Alegre, Gravataí, Alvorada, a região metropolitana, né? 9 graus a temperatura, já dei atualizada agora. Canoas, sensação de 6 graus. 8 graus a temperatura, a sensação é de 6 graus. Sapucaia do Sul, 8 graus a temperatura. E aí na tua cidade, me conta, tá muito frio? Qual é a situação aí? Quem sente saudade sou eu na finaleira do show da madrugada aqui da Rádio Caiçara. Uma ótima noite aí pra você. Carlos Roberto é meu nome, muito prazer. Me segue lá no Instagram, Carlos Roberto Caiçara FM. Vai lá, segue no Insta.

0: já vou falar pra você de Áries, Touro, Gêmeos, Câncer, Leão, Virgem, Libra, Escorpião, Sagitário, Capricórnio, Aquário e também pra você que é de Peixes.
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bem, vamos finalizando o show da madrugada da Rádio Caiçara. Na sequência aí nós temos o Bom Dia Caiçara, alto astral no seu rádio até às 6 horas da manhã. Manda aquele áudio com muita energia, tá? Pra aquecer aí essa galera, pra gente fugir desse frio, meu Deus do céu. A Gislaine de Camaquã está dizendo que está muito, muito, muito, muito frio. Na madrugada aí a sensação era de -1, mas a temperatura marcando 8 graus. Sensação agora de 6 graus. Gislaine, beijos aí para ti. Seja bem-vindo ao som da Rádio Caiçara, tá? Carlos Roberto até às 6 da manhã, todos os dias, de segunda a sábado. Bom, depois do Marcos e Bellucci, Sonho de Todo Casal, vamos fechando por aqui o nosso show da madrugada, que volta na segunda-feira a partir da 1 da manhã. Já vou falar pra você de Áries, Touro e Gêmeos. Zezé de Camargo e Luciano finalizando o show da madrugada da Caiçara. Vem, pode vir, vem ficar comigo, Caiçara.

0: aí pra você curtindo a Rádio Caiçara. Bom dia, Caiçara, a partir de agora até às 6 da manhã, teu toque, o teu alô, tua mensagem, né? Dando preferência aí para pessoas que nunca participaram, pode mandar aí mensagem de voz ou mensagem de texto aí, tá? Deixa eu falar aqui, ó, Tavares tá 10 graus agora a temperatura. Alô, pessoal em Tavares, obrigado aí pela audiência. Fala aí, Eduardo.
1: Bom dia, Carlão, aqui é o Eduardo, da Santa Betão. Oh. Paulo, no momento é TAPS, 9 graus, trânsito tranquilo, 116. Oh, um grande legal, abraço, hein? Um abraço para a vó Dalcida, dona Madalena, Denilson de Canoas, porteira Joyce, Carlos da Vendinha, Jovem Colorado, Papel de Esteio, Zeca do Gaju, Rita de Cássia, o Mário Padeiro, Mezenga de São Lourenço, o Velho da Borracharia, o nosso amigo Tinga da Tinga, a Regina da Turquia, o Zé da Inglaterra e o meu amigo aqui, caminhoneiro e motorista de ônibus também, o Bololô.
0: Ô, Bololô.
1: Tá mandando um abraço aí pra ti.
0: Outro. Tudo de bom. Tudo de bom, um abraço aí pra ti. Bom, a gente já mandou um abração aí pra toda essa galera aí, então agora vamos, eu vou ir resumindo aqui as mensagens, tá? Porque tem muita mensagem chegando, daí eu vou resumindo, né? Já que mandaram aí o alôzão pra toda essa turma, bora lá, bom dia. Vou falar para você de Áries, Touro e também para você que é de Gêmeos. Alô, Ariana, no trabalho, né? Você poderá reforçar as finanças. Você precisa confiar um segredo a alguém. Inicie uma dieta. 870 é o número, a cor é branco. Alô, você de Touro, 4 horas e 6 minutos, muita decisão em dar prosseguimento a um projeto parado. Grande entendimento para os casados, viu? No amor aí, ó. Saúde, cuide da sua aparência, 96 é o número, a cor é azul. Agora 4 e 6, neste momento tá marcando 9 graus a temperatura aqui em Porto Alegre. Aí na tua cidade, qual é a situação? Tá frio? Tem neblina? Não tem neblina? Como é que tá por aí? Gêmeos, geminiano e geminiana, deverá refletir muito sobre sua verdadeira vocação para se encontrar. No amor, troque ideias com pessoas experientes. A saúde é boa, a cor é marrom. Falei para você de Áries, Touro e também para você que é de Gêmeos, ligado na Caiçara.
2: Bom dia, Carlos Roberto.
0: Bom dia, meu querido. Tudo certo,
2: estava gente. Dormindo, acordei agora.
0: Olha aí,
2: para
0: ó.
2: Tomar uma aguita.
0: Isso é bom.
2: E eu dou um rádio ligado, já te falei, né? Uh-huh. Não sei dormir no silêncio. E
0: como é que tá aí, então, Tavares?
2: Estou aqui passando para pedir uma música.
0: É
2: apenas
0: mesmo?
2: Um sorriso.
0: Tá.
2: Com Bruno e Marrone. Eu adoro Bruno e Marrone.
0: Eu gosto também, gosto.
2: Eu ofereço para ti.
0: Obrigado,
2: pra
0: amada.
2: Todos na escuta aqui.
0: Valeu.
2: É, por um motivo ou outro, estão acordados. Então,
0: é,
2: principalmente, meu alô vai porque eles estão batalhando, trabalhando.
0: Estão na lida, né?
2: No frio. Tá isso. Bom?
0: Tá bom.
2: É, um beijão.
0: Beijo.
2: Amiga Rosa. Até hoje é Tavares.
0: Até hoje é Tavares.
2: Já estou em Alvorada.
0: Amanhã é Alvorada. Tá bom,
2: tá
0: bom retorno. Tá
2: fica
0: bom,
2: com
0: mano.
2: Deus, um beijão no teu coração.
0: Beijo.
2: Depois do teu trabalho, um bom descanso.
0: Valeu. Brigadão. Agora tem do fundo da grota, aqui Rádio Caiçara, 4 e 7, 9 graus, a sensação é de 7 graus, 9, mas a sensação é de 7. Bom dia.

0: grota, no fundo da grota, na Caiçara. Bom dia pra você. Olha só, em Tavares, 10 graus, Sapucaia do Sul, 8 graus, 8 graus é a temperatura, e o dólar cai 0,76% em dia positivo para divisas emergentes e fecha o dia cotado a 5,16. E também o número de mortos do terremoto aí na Venezuela subiu para 2.645 mortes. Para quem tá curtindo aí a Rádio Caiçara, bom dia. 999878101. Bom dia.
1: Bom dia, Carlos Roberto.
0: Tudo aqui bem?
1: É o Salvador de Novo Hamburgo.
0: E aí, Salvador? Canoas.
1: Aqui, 8 graus.
0: Ah, tá frio.
1: Estamos aí.
0: Tamo aí.
1: Finalizando mais uma semana.
0: É, graças a Deus.
1: Só agradecer a Deus.
0: Sempre.
1: Por tudo.
0: Por tudo.
1: E é vida que segue.
0: Vida que segue, julho chegando.
1: E novo mês aí.
0: É.
1: Já, no meio do ano já passou, já ficou pra trás.
0: Deu, tchau. Já foi.
1: Mas vamos levando.
0: Vamos lá.
1: A presença de Deus.
0: Isso aí, amém.
1: Pra ti um bom retorno pra casa.
0: Valeu, Salvador, bairro Canudos, em Novo Hamburgo. Curtindo aí a Rádio Caiçara, amigo caminhoneiro, amigo motorista de ônibus, motorista de aplicativo, taxista. Agora 8 graus a temperatura em Porto Alegre, a sensação é de 6 graus. 4:13, bom dia. Viajante solitário César e Paulinho na Caiçara. Abração aí pro Mário Padeiro. Ô Mário Padeiro, abraço aí pra ti também e pra todos os amigos, né, ô Mário?

0: viajante solitário César e Paulinho, bom dia pra você. Bom dia, bom dia, bom dia. 4:16. Eu disse 4:16. Muito bem. Pra quem tá aí com o rádio ligado, pra quem acordou agora, seja bem-vindo, seja bem-vinda. Pra quem acorda cedinho, trabalha aí no sabadão, né? Ou pra quem já tá no serviço aí, aquele abraço. Bom finalzinho aí de serviço. Hoje é o dia 4, hoje é o dia da independência dos Estados Unidos, dia 4 de julho. É, maravilha, maravilha saber que você tá aí curtindo a Rádio Caiçara, né? Em 1776, os Estados Unidos, né, conquistaram a sua independência. Bom, deixa eu mandar uma alusão aqui pra nossa turma, mandando mensagem. Carlos, bom dia pra todos. É, toca uma do Rainha aí pra nós, Paulo Gritti. Valeu, Paulo, abração aí pra ti, sempre bem-vindo. Vou falar pra quem? De Câncer, Leão e Virgem. Câncer, Leão e Virgem.
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0: Muito bem, pra você, canceriano e canceriana. 4:18, 8 graus e a temperatura em Porto Alegre, mas a sensação é de 6 graus, tá frio. Em Canoas, 8 graus, a sensação é de 6 graus. Alô, canceriano e canceriana, 4:18, a sua vida social estará atraindo boas energias e proporcionando contato com pessoas influentes. Evite romper um relacionamento, tá? Mantenha uma dieta equilibrada. 84 é o número, a cor é laranja para você de câncer. Alô, leonino, alô, leonina, bom dia. Não se envolva em negócios sem antes pesquisar e descobrir com quem está negociando. No amor, procure se aproximar mais, né, de quem você ama. E também evite frituras. 341 é o número, 341 o número, a cor é amarelo. Para quem é de virgem, virginiano e virginiana, a indisposição estará dificultando o seu trabalho e também os estudos. No amor, você poderá conhecer alguém que vai despertar a tua atenção. A saúde é boa, 69 é o número, a cor é bege. Falei para você de Áries, Touro, Gêmeos, Câncer, Leão e também para você de virgem.
2: Bom dia, meu Rio Grande.
0: Bom dia, bom dia, bom dia, bom dia.
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0: Eita, congelante, viu? No Chuí, 6 graus a mínima. A máxima de hoje deve chegar aí a 12 graus no Chuí. 6 a mínima, 12 a máxima. Em Porto Alegre, 8 graus. A sensação é de 6 graus.

0: muita saúde, tudo de bom aí, tudo de melhor na tua vida. Pra quem é nascido aí no dia 4 de julho. Eba! Motoristas de aplicativo curtindo aí a Rádio Caiçara. Motorista de aplicativo curtindo a Caiçara. O Maneca, ei Maneca, tá trabalhando aí, Maneca?
1: Bom dia, Gilmar,
0: tudo bem contigo?
1: Gilmar aqui sempre te acompanhando.
0: Que maravilha, hein? Coisa
1: sempre
0: boa.
1: Sempre com a melhor na carona aqui.
0: Que bom, obrigado pela carona.
1: Como é que tu tá, Carlos? Tudo bem? Tá
0: tudo certo, graças a Deus. Só com
1: Espero
0: frio,
1: que
0: né?
1: sim, né, Carlos?
0: É, só tô com frio.
1: Tudo tranquilo.
0: Eu não, muita gente com frio.
1: Não chega esse frio, essa madrugada fria, Carlos. É. Agora começou a garoar em Porto Alegre.
0: Tá garoando, é? Olha
1: garoa
0: aí, ó.
1: Fria, gelada.
0: Tá, bah, garoa, frio,
1: mas vamos
0: garoa.
1: Que vamos, né?
0: Vamos que vamos.
1: Não podemos se entregar pros homens de jeito nenhum.
0: De jeito nenhum. É, não tá morto quem luta e quem peleia.
1: Vai tocar pra nós aí, Carlos. Daniel, meu reino encantado.
0: Boa, boa.
1: Agradecer pro meu irmão Zezinho aí, que tá na batalha também, na correria.
0: Tá.
1: Um abraço pra ele. Um abraço pra toda a família Caiçara aí.
0: Tá.
1: E vamos que vamos, meu irmão.
0: Vamos que
1: Tô
0: vamos.
1: Tô na escuta, Carlos. Um abração
0: lá, então.
1: Aí, fique com Deus.
0: Abraço aí, obrigado pela companhia. Ó, o Gilmar disse que tá garoando lá fora. Ei, tá garoando aonde, Gilmar? Meu Deus do céu. Que parte de Porto Alegre que tu tá agora, meu guri? 4:21, Daniel, meu rei.

0: Daniel, o meu reino encantado, na indicação do nosso queridão motorista de aplicativo. Abraços aí a todos os motoristas de aplicativo, dando carona pra gente aí, dando carona aí pra Rádio Caiçara, tá? Falei pra você de Jales até Virgem, já já eu falo pra Libra, Escorpião e também pra você que é de Sagitário. Ei! 4h25, bom dia, tá na hora de pular da cama? Hein? Vai lá, coragem, força e coragem para pular dessa caminha gostosa e quentinha. Neste momento em Porto Alegre, ó, aqui pra mim tá marcando 9 graus, mas a sensação deve ser de 7 graus, pelo menos isso, 7 graus deve ser a sensação térmica. Em Santiago, mínima de 2 graus, a máxima de 12 graus. Tem a Operação Inverno em Porto Alegre. Hoje é sábado, tem mais um fim de semana. Tem posto de saúde aberto para aplicação de vacinas contra a gripe e também a Covid. E mais os demais imunizantes aí, serviços de consultas, retirada de medicamentos. Hoje tem 11 unidades, tá? Disponíveis. Hoje é sábado, dia 4. Amanhã, domingo, dia 5, terá 5. E a maioria com o expediente das 10 da manhã até as 7 da noite.
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0: Um bom dia. Dá um abração aí pra nossa audiência com o rádio ligado aí na Caiçara. Grande presença sempre aí. Muito obrigado pela companhia de todos. Deixa eu te falar aqui o seguinte, ó. Nebulosidade toma conta do Rio Grande do Sul hoje. É um frio intenso. Apesar do enfraquecimento aí do ar polar, as nuvens devem impedir maior aquecimento ao longo do dia. Então nós temos aí, cara, temperaturas, por exemplo, aqui, ó. Quaraí e Santana do Livramento. Menos 5 graus, tá? 5 graus negativo em Quaraí e também Santana do Livramento. 9 graus neste momento em Porto Alegre, a sensação de 7 graus. E aí na tua cidade? Itavares tá 10 graus a temperatura. Ô Denilson, bom dia.
2: Bom dia, CR.
0: Tudo bem?
2: Bom dia. Aqui em Canoas tá fazendo 6 graus.
0: Olha aí,
2: agora.
0: 6 graus.
2: Quero pedir pra tocar.
0: O quê?
2: Seu Pause. Sul do meu coração.
0: Quero mandar
2: para os meus colegas da ADVIC.
0: Tá.
2: Para todos que estão escutando.
0: Uhum.
2: Um bom fim de semana para você, CR.
0: Obrigado,
2: e
0: para
2: todos.
0: Valeu.
2: Beijão, Denilce de Canoas. Eu não vou pro trabalho, tô indo para hemodiálise.
0: Para hemodiálise, muito bem. Obrigado aí pela companhia, tá? Ao sul do meu coração é banda Cachaqueira, mas tem, viu, seu Pause. Agora 4h28, gente boa. 4h28, 8 graus é a temperatura. Porto Alegre, para te ter uma ideia, amanheceu. Porto Alegre começou, na verdade, começou com 1,9. No Lami, 4,4. Belém Novo, 4,5. E também no Jardim Botânico. Mixaria, hein? Mixaria, que frio é esse, cara? Deixa eu mandar um alusão aqui também, ó. Gravataí neste momento 7 graus. Obrigado aí, Marilda. 7 graus é a temperatura. Ô, Maneca, não congelou aí, Maneca?
3: E aí, Carlão, bom dia.
0: Bom dia.
3: Tá na luta, sim, Carlão. Então, a hora que tu tava comentando aí na rádio aí, se eu tava na luta aí, tava descendo com o colega, Geraldo.
0: Ô, Geraldo.
3: Estamos trabalhando, hein?
0: Eita, não para.
3: Queria mandar um abraço aí pros meus ex-colegas da Expresso Frederes.
0: Tá, Expresso Frederes.
3: Pedi uma música aí pro pessoal aí de São Lourenço, de Tapos, Camaquã, meus ex-colegas que trabalharam comigo no Expresso Frederes.
0: Aham, muito bom.
3: Uma música aí do Roberto Carlos aí, se tu der mandar pra nós aí.
0: Tá
3: bom, um abraço aí, tamo atrás da moeda aí.
0: Vamos lá, tem que correr atrás, né? Temos que carregar o piano, não adianta. Alguém tem que carregar esse piano, né, Maleca? Bora lá então, 4h29, eu disse 4h29, 9 graus.

Corpo Direito, pensando em você, o guardanapo, guardanapo Rainha Musical, 28 faltando para 5. Excelente dia.

0: Carlos?
1: Ô, Valmar.
0: Tudo tranquilo, bom final de semana.
1: Obrigado por estar aqui.
0: Esse bom Valmar. Tô passando para desejar um bom final de semana para todo mundo.
1: Que assim seja.
0: Mas é inverno, né?
1: É inverno, isso aí.
0: Porque hoje eu tô acostumado, o pessoal reclama. Quando é verão, é muito quente.
1: É o costume, é frio, né?
0: O pessoal sempre fala, mas é inverno, tem que fazer frio.
1: É o costume, né, meu?
0: Mas da natureza.
1: É verdade.
0: E um beijo no coração dos ouvintes da Caiçara.
1: Que maravilha, obrigadão. Repete
0: o signo de ar para nós, hein?
1: O signo de ar?
0: Beleza, tá. Um abraço, sou ouvindo vocês há anos.
1: Que da, legal. Da valeu, muito obrigado aí pela audiência, sempre aí, tá? Sempre bem-vindo, nosso querido Volmar, ao som da Caiçara. E qual é que é a música?
0: O Lindomar Castilho para nós aí.
1: Lindomar Castilho, Zé.
0: Bem legal dele, hein?
1: Olha, cara.
0: Pode ser?
1: Pode, cara, claro.
0: Consegue botar na programação aí.
1: Olha aqui, achei
0: que você tem um bicho. Lindomar Castilho, grande cantor.
1: Isso aí, tamo junto aí. Valeu, obrigadão aí pela companhia. Obrigado aí pela audiência. É, já eu vou falar aí, viu? O signo de Áries, Touro e Gêmeos. Mas antes eu tenho aqui, ó, Libra, Escorpião, Sagitário, Capricórnio, Aquário e Peixes. Aí eu repito Áries aí pra ti de novo. Estamos combinados assim.

0: Lindomar Castilho, dizendo que nós somos dois sem vergonhas. Ai, ai, ai. Ó, tá frio. Tá frio. Tá ruim o frio? Pra mim tá. Mas eu acho que tá pior pra quem tá na rua, né? Pra quem trabalha na rua ou pra quem vive na rua. Aí sim, aí não tá nada bom. Mas pra quem vai descansar, sim, um friozinho é gostoso. Dormir, né? Cair na cama, puxar aquele edredom é uma maravilha. Agora tá 8 graus, a sensação é de 7, em Canoas tá 6 graus, 22 minutos faltando para 5. Eu vou falar para você de Libra, Escorpião e Sagitário.
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0: Libra, Escorpião e também para você de Sagitário. O dia vai ser bom, viu, Libriano? No trabalho, você vai ter aí a possibilidade de superar antigas diferenças com um colega. É, mas atenção, hein? Mais atenção na sua vida pessoal. Na saúde, faça exercícios. 487 é o número. A cor é verde. Para quem é de Escorpião, você não poupará aí esforços para realizar os seus desejos, mas deverá respeitar limites, né? Para não passar sobre os outros. Muito companheirismo no amor. A saúde está boa. 409 é o número. A cor é lilás. Para quem é de Sagitário, Sagitariano e Sagitariana, 21 faltando para 5, Sagitariano, pula da cama aí, viu? E se for encarar o chuveiro, hoje tá difícil de encarar o chuveiro, mas tem que ser assim, ó, tem que ser na raça, tem que ser na garra. Levantou, pulou, abriu o chuveiro e pum, banho, né? Sem pensar muito. Hoje a tendência é a seguinte, a tendência é fazer tudo com bastante atenção e também com bastante detalhes, tá? Descartando-te no trabalho. No amor, conversas maldosas poderão estragar aí o seu relacionamento. A saúde é regular, 740 é o número. A cor é cinza para você de Sagitário. Falei para Libra, Escorpião, Sagitário. Daqui a pouco eu falo para você de Capricórnio, Aquário e também para você que é de Peixes.

20, faltando para as 5, 20 minutos faltando para as 5, aqui Caiçara, no ano de 1954, no dia 4 de julho de 1954, a Alemanha Ocidental ganhou a Copa do Mundo na

0: amanhã tem jogo do Brasil. Hein? Em quem tu aposta aí? Quanto tu acha que o Brasil vai levar ou vai tomar? Me diz aí. O que que tu acha, hein? O que que tu acha disso? Hein, Edil Velho? 19 faltando para 5, bom dia.
1: Bom dia, Carlos Alberto. Aqui é o Carlos Alberto da Vendinha. Bom dia para ti. Aqui de Vendinha tá 7 graus, muito lindo aqui.
0: 7 graus,
1: não, tá chovendo, mas vamos que vamos. Bom dia aí. Bom final de semana para geral aí, para Bajuvira, para Esteio, para Sapucaia.
0: Olha aí, ó. Coisa boa.
1: Porto Alegre, para Alvorada, para todos que estão escutando de mão.
0: Isso aí.
1: Feito, Carlos Alberto.
0: Que legal.
1: Bom dia, 7 graus aqui.
0: Valeu, 7 graus aí. E tu sabe, o meu xará Carlos Roberto, que tem algumas localidades aí com, né, um chuvisqueirinho garoando, conforme o nosso querido Gilmar aí passando pra gente, tá? Aí na tua cidade tá tudo certo? Tá muito frio? Qual é a temperatura? Tem garoa? Tem neblina? Me conta, amigo caminhoneiro, como é que tá a estrada aí, Gilvão? Viva Bombacha, tchê! Não interessa se faz sol ou frio que racha. 18 para 5, 8 graus a temperatura em Porto Alegre.

se faz frio ou sol que racha, viva Bombacha. Aqui, Rádio Caiçara, Leonardo. 15 faltando para 5, bom dia. 15 faltando para 5, em Capela de Santana, tá 7 graus agora. Alô, Capela de Santana, obrigado aí pela companhia. 7 graus. Ó, meia, né? Duas meias de preferência. Duas meias. Não, tô brincando. Mas assim, ó, te agasalha bem, bora lá. Luva, touca e o que mais? Luva, touca e meia. Os pés estão aquecidos, as mãos, né? E o rosto aqui, a orelha. O resto a gente aguenta. Prepara um chimarrãozinho aí. Vamos chimanguear. I love to love. 14 para 5.

0: Essa aí é a Tina Charles, I Love to Love.
1: Eita, finalzinho dos anos 70, início dos anos 80, aqui na Caiçara. Olha que loucura, hein? O técnico da Coreia do Sul teve que deixar o país depois de ameaças recebidas, logo depois da eliminação da Copa do Mundo. Onde nós estamos, hein, meu Deus? O cara teve que zarpar fora porque estava recebendo ameaças. Depois de perder aí, depois de ser eliminado aí na Copa. 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Canoas, 6 graus a temperatura. Em Santiago, 2 graus a temperatura. Flores da Cunha, zero. Flores da Cunha, zero. Aqui em Porto Alegre, continuamos com 9 graus, mas a sensação é de 7 graus. Dez faltando para 5, bom dia para você.
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1: Vamos fechar nossa primeira rodada aí. Vamos lá, Capricórnio, Aquário e também Peixes. Capricorniano e Capricorniana. Capricorniana. No trabalho, abra os olhos e não confie demais nas pessoas, principalmente se estiver envolvendo dinheiro, tá? É, carinho no ambiente familiar. E na saúde, esqueça um pouco os problemas. Esqueça aí um pouquinho os problemas, tá? 48 é o número, a cor é vermelho. Para quem é de aquário, no trabalho, o dia será bastante favorável para que você coloque em dia trabalhos relacionados ao ambiente doméstico. No amor, um empurrãozinho de um amigo pode colocá-lo nos braços aí do seu amor. A saúde é boa, 706 é o número, a cor é lilás. Para você de peixes, facilidade de concentração, favorecendo muitos estudos ou trabalhos, né, que exijam inteligência. No amor, não se deixe abater por falatórios maldosos. Mantenha o autocontrole. 14 é o número, a cor é rosa, para você de peixes. Já já eu falo para você na nossa segunda rodada aqui do Bom Dia Caiçara. Já já eu falo para você de Áries, Touro e também para você que é de Gêmeos.

Bom dia, Caiçara. 5:55, 8 graus é a temperatura em Porto Alegre, sensação de 7 graus. Em Canoas, agora 6 graus. Em Sapucaia do Sul, 8 graus. Em Caxias do Sul, 3 graus. 3 graus a mínima, máxima de 11 graus. Vacaria, 0, a mínima para hoje, 0, a máxima é de 12 graus. Agora 5:55. Carlos Roberto na Rádio Caiçara. Abraços aí pro Juliano e também abração aí pra Carmen. Oi, Carmen, bom dia aí pra ti. Capela de Santana, 7 graus a temperatura. Bora lá pra Goiânia. Leandro e Leonardo na Caiçara. Bom dia, é o Bom Dia Caiçara.

e Leonardo. Esse aí é do Juliano César, saudoso Juliano César, rumo a Goiânia. Um minuto faltando para 5. Bom dia, bom dia. 1 para 5. 9 graus a temperatura em Porto Alegre, 7 graus a sensação é de 5 graus. É ou não é? Em Pelotas, a mínima para hoje de 6 graus. Santa Cruz do Sul, a mínima 6. Porto Alegre, a mínima 7. E a máxima de 13 graus para hoje. Menos 2 em São José dos Ausentes. A máxima deve chegar a 9 graus. E aí, tudo certo? Tudo bem? Já mandou tua mensagem? Não mandou? 99987-8101. Pode mandar aí o teu bom dia, tá? Pode mandar aí o teu bom dia aqui na Caiçara. O vilão de Mad Max 2 morreu aos 76 anos após doença renal. Ah, meu Deus. Nosso querido Júlio César. Ô, Júlio César, tá curtindo aí a Rádio Caiçara em Novo Hamburgo. Valeu, indicando o chalezinho 4x5. Deixa eu mandar um bom dia também, pessoal aí, ó. As enfermeiras, enfermeiros, pessoal aí, ó, técnico de enfermagem. Bom dia, amigo da madrugada, Rosana, a Rosana Ângela de Santa Maria. Ouvinte aí de muitas madrugadas. Tá de plantão, técnico de enfermagem. Beijos aí pra ti, tá? Rosa Ângela ou Rosângela. É Rosa Ângela, sim. Rosa Ângela, Santa Maria.

0: 5:04, eu disse 5:04, bom dia, 7 graus a temperatura. E a nossa audiência aí, bom dia, Carlos, bom sábado, bom trabalho, bom final de semana aí pra ti, pra todos os ouvintes. Luiz do Belém Novo, Zona Sul, como é que tá aí na Zona Sul, hein? Tá frio por aí, hein, ô, meu querido Luiz? Frio ou não? Claro que sim. Então, já preparou um chimarrãozinho aí ou ainda não? Nós temos aqui um toque de quem mandou aqui uma mensagem, eu acabei perdendo aqui, deixa eu ver, aqui, achei, qual é a mensagem? Oi, bom dia.
1: Bom dia, quem é o jogo? A gente só pode ser, né? Mas pode mentir o quanto que ela jogou?
0: Claro que sim, a Argentina sofreu, viu? A Argentina sofreu, mas bateu o Cabo Verde aí na prorrogação e tá aí, ó, nas oitavas de final. O time do Lionel Messi aí só garantiu o resultado após empatar por 1-1 no tempo normal, tá? Então, bateu aí o Cabo Verde na prorrogação. Obrigado aí pela audiência. Grande beijo aí pra ti. Oi, Edjane, tudo bom, Edjane?
2: Tá frio na minha cidade. Além da verdade, está frio demais.
0: Ao sul do meu coração.
2: Bom dia, Carlos Roberto. Aqui, Edjane. Quero essa música aí, se tiver.
0: Uhum.
2: Pode ser.
0: Castelha.
2: Agradeço muito.
0: Tá bom.
2: E também quero que todo mundo tenha um excelente sábado.
0: Oba!
2: Tá bom?
0: Obrigado.
2: Até mais.
0: Até mais. Beijos aí pra ti. Tá frio na minha cidade. Tá frio demais. 8 graus, a sensação de 6. Olha. Em Santa Maria, 4 graus a mínima. Uruguaiana, 2 graus a mínima, máxima de 12 graus.

0: Tá frio, hein? Na minha cidade tá frio demais. Castelhana, se você me ama, manda mensagem aí, tá? Manda mensagem pra 99987-8101. Aqui, Rádio Caiçara, tivemos os nativos aí, a Castelhana.
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0: Bora lá, no repeteco aí, Áries, Touro, Gêmeos, Ariano e Ariana, o dia favorável. Um trabalho extra pode reforçar aí as finanças. No amor, você vai precisar confiar em um segredo de alguém. Na saúde, inicia uma dieta. 870 é o número. A cor é branco. Alô, você de Touro, Taurino e Taurina. Dia favorável. Muita decisão para dar o prosseguimento aí, para dar seguimento a um projeto que está aí parado faz tempo. E no amor, grande entendimento para os casados. A saúde, cuide mais da sua aparência. Número 96, a cor é azul. Agora vou falar para nós de Gêmeos. Alô, geminiano, alô, geminiana. No trabalho deverá refletir muito sobre a sua verdadeira vocação para se encontrar. Troque ideias com pessoas experientes. Número 74, a cor é marrom. Falei para você de Áries, Touro e Gêmeos. Já já eu falo para você de Câncer, Leão e também para você que é de Virgem. E a nossa audiência, hein? E a nossa audiência. Bom dia, bom dia, bom dia, bom dia. Agora 5:11, 8 é a temperatura. 8 é a temperatura em Bagé, 2 graus a mínima. Erechim, 2 graus a mínima, a máxima de 12. Lages, 0. Zerito. Ai, ai, ai. Lages, 0. A máxima, 12.
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0: Capela de Santana tá 7 graus agora. E aí na tua cidade, como é que tá? Ô, Carlos, tudo bem? José Augusto, 5:30 da manhã, pula da cama, isso aí, ó. Pra sair do serviço, pegar o ônibus, trabalhar, na Leopoldina e no condomínio Ponta Negra. Um bom sábado aí pra todo mundo. Bom sábado aí pra todos e todos aí do Ponta Negra. Aquele abraço aí, ô José Augusto, bom serviço aí pra ti. Tá, beleza? Vamos de Trio Parada Dura. Trio Parada Dura e o Castelo de Amor aqui, Caiçara.

0: bom dia, bom dia, Castelo de Amor, o trio Parada Dura, trio Parada Dura. Eu falei pra você de Áries, Touro e Gêmeos, já já vou falar pra você de Câncer, Leão e também pra quem é de Virgem. Eita, ó, oh, bom dia, Carlos, aqui em Cachoeirinha tá muito frio. Deve tá aí uns 3 graus, mas bora lá, sábado, um sábado abençoado aí pra todos. Adriana, o Adriana sabe quantos graus tá aí em Cachoeirinha? Agora, em Cachoeirinha tá 8 graus. É, 8 graus. Aqui em Porto Alegre tá 9 graus. Mas a sensação, eu sei, é de muito frio, né?
1: Oi, bom dia.
0: Bom dia.
1: Tá congelante, né?
0: Tá congelante.
1: Aqui tá muito frio em Cachoeirinha.
0: 8 graus,
1: meu Deus. É. Mas um abraço pra vocês todos.
0: Obrigado, amada. Obrigado. Que bom.
1: Escuto vocês amanhã toda. Isso acordo aí. Cedo.
0: Tem que escutar 24 horas por
1: minhas
0: dia.
1: Coisas. Mas muito frio mesmo.
0: É, não, tá de encarangar.
1: Falar nisso, eu vou arrancar o chuveiro hoje.
0: Arranca esse chuveiro. Joga longe esse chuveiro, né?
1: Não, não tem.
0: Não, né?
1: Mas igual chuveiro hoje.
0: É, não, não, hoje não tem, não tem. Não tem romance com chuveiro. Pode deixar esse chuveiro aí, ó, bem longe. Valeu, Adriana. Obrigado. Beijos aí pra ti. Agora, quem vai encarar o chuveiro é assim, ó. Tem que pular da cama, o relógio, ó. O relógio. Pulou sem pensar. Pulou, ó. Chuveirinho. Abriu o chuveiro e tibum. Senão, vai.

de julho. Carteirinha 8 graus agora. Ô aniversariante, bom dia, tudo de melhor aí na tua vida, tá? Bastante saúde, aproveita bem o teu dia. Não perde a hora aí, 5h17, te agasalha bem, os pés, mãos e o rosto estando bem protegido, aí a gente segura a onda. Tem que segurar, não adianta, né? Não adianta, tem que segurar a onda. Bom, deixa eu mandar um alusão aqui pra nossa audiência. Ô Zeza, tudo bom? Zeza do Partenon, amo muito essa música. Lembra do meu pai que já faleceu? Ele amava essa música. Será que é o, ah, o trio Parada Dura que eu toquei, né? É verdade, é demais essa música aí. 82, 83 por aí. O trio Parada Dura. Colocou uma toquinha, olha aí, tá protegido. Pezinho tá quentinho, mãozinha quentinha, cabeça quentinha, tá bom. Aí a gente aguenta, né? Ô André, tu que passou por vários termômetros aí, o que que tu me diz? Tá frio? Tá muito frio. Mas tu tá com a mão quentinha? Tu e o seu Vilmar deve estar congelado aí dentro do táxi também, né? Ah, não, não, é não, o táxi dele é top, mas ele ia ter que ficar com o táxi ligado a noite toda pra ficar com o ar. É, apesar que ele tá podendo, né? Fez um valezinho de 6 pro final de semana, né? Fez um valezinho, olha aí, ó. André Matias já chegou, vai rolar aquele cafezinho, bem na manhã, né, André? Depois ele vai fazer a mesa de áudio até o meio-dia aqui na Caixada. Aí depois lá na TV, né? Até às 6? Isso aí, ó. Não tem moleza. Tem folga domingo ou não tem? Não tem folga nesse domingo. Esse homem aí é um exemplo, cara. Esse homem é um exemplo. Sábado, hein, Carlos? Axé, axé, sempre. Sempre na escuta, pai Mauro de Chapanã. Da Rua Três Pinheiros, Alvorada. É, Alvorada aí tá frio também, né? Alvorada tá congelante. Agora 5h19. O que eu tenho pra tocar aqui? Hein? O que eu tenho pra tocar aqui? Deixa eu achar uma música gaúcha dos Farrapos aqui. Agora eu vou escolher uma música dos Farrapos. Farrapos. E deixa eu ver aqui uma que eu gosto muito aqui, ó. Eu amo essa música e eu espero que você goste. Porque eu tô aqui, ó. Eu tô me comparando ao Rio Grande, bicho velho. Agora 5h20, 9 graus a temperatura. Deixa eu dar uma passadinha aqui, ó, na temperatura. Em Santa Rosa, 1 grau, Erechim 2, Lages 0, Vacaria 0, Passo Fundo 1. São José dos Ausentes, menos 2. Agora, índio velho, bota lenha aí no fogão, põe água esquentar e prepara aqui.

5h24, bom dia, 5h24, me comparando ao Rio Grande, os farrapos aqui na Rádio Caiçara, 5h24, 9 graus, tá frio, a sensação é de 7 graus. Oh, meu Deus do céu, tem que pular da cama, é sábado. Agora, pra quem tá de folguinha hoje, né? Aproveita aí, bicho louco, aproveita aí, porque é bem merecido, né? Tem gente que folga no sábado, poucos, mas tá aí de boa. Mas acorda cedinho, tenta dormir até mais tarde, mas não consegue. Aí tem aquele índio velho que tá no fogão a lenha. Hã? E Dona Maria, já preparando aquele café aí, Dona Maria? Dona Maria pula cedinho da cama, prepara o café, prepara aí, né? Aquele pãozinho caseiro, oh, coisa boa, pãozinho, né? Pãozinho caseirinho é uma delícia. Tem aquele cafezinho com um pãozinho, um ovinho frito, tomar um café bem reforçado para aguentar o dia, né? Tem aquele que faz aquele revirado, feijão mexido, né? De manhã e ó, mete ficha. Amigo, pessoal que trabalha aí nas obras também, pessoal das obras, né? Pedreiro, servente, abraço aí pra todos vocês. A Eliane tá em Alvorada e tá dizendo assim, ó, Carlos, aqui

muito frio em Alvorada. Tá frio em tudo que é canto, viu? Não sei onde é que não tá frio. 8 graus em Alvorada, frio demais. Pode tocar a música do Rainha Musical Guardanapo, desde já agradeço, muito obrigado, bom final de semana, beijos aí pra ti também. A Eliane, tá ligadinha na Caiçara, que bom, hein? Que bom saber que você está aí curtindo o Bom Dia Caiçara até às 6 da manhã. Não perde a hora, vai lá, encara o chuveirinho, bora trabalhar já que ontem enforcou, né? Hoje não tem escapatória, hoje é sábado, hoje é dia de tomar banho. 5:26, 9 graus.

0: nessa hora, gente boa.
1: Ai, ai, ai, que preguiça que dá, né? Só de pensar que tem que sair da cama, tá tão quentinho, dormir bem, bem agarradinho, de conchinha. Tem uma música do JM que diz de conchinha comigo, não tem? Tem sim, de conchinha comigo, vou procurar aqui. E, mas aí não adianta, né? É sábado.
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Muito bom dia, gauchada amiga, ouvinte da Rádio Cultura. Estamos mais uma vez bolhando a perna nessa madrugada de sábado para iniciar aí o programa Mate Amargo, levando aquele abraço a você que está ligado conosco depois de uma semana de trabalho. Agradecendo sempre a Deus por estarmos aí mais uma vez, né? Temperatura 2 graus, 5 horas 32 minutos. Trabalha conosco hoje na mesa de áudio, nosso colega Edson Dutra. E aí, Edson, tudo certo? Tudo tranquilo? Friozito no mais, né? 2 graus a temperatura. Mas no relento a sensação é menos, né? Aí na cidade é mais quente, né, Edson? Isto. Mas enfim, vamos mandar aquele abraço a você que já está ligado conosco. Um bom dia aí pro nosso amigo quase nada, já de pezito, eu acho, né? Mas acho que de pezito nas cobertas aí, né? Bom dia pra ti, quase nada. Também o Antônio Ávila. Meu amigo Edson Quevedo, ele tá por lá por fora do interior, né? Muito obrigado pela audiência. Seu Alexandre Quadros, Paulinho no Mato Grande. Aquele abraço, Paulinho. Muito obrigado pela audiência. Bom final de semana. Mas a dona Nancy Pandris, com certeza, também tá ligado conosco. Sempre tá ouvindo o programa. Levando aquele abraço pra ela também. Vamos iniciar então com o Zanguera, o Mate Quem Cê Vai e o Pedro Hortaça, o Lenha Podre. Vamos lá então, Edson. Primeira parte musical no Mate Amargo nesta manhã de sábado. Enquanto vamos ajeitar um mato por aqui, tá bom pra tomar chimarrão.

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2: Olha, gauchada, já estamos aí com 5 horas e 44 minutos. 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E um bom dia vai agora pro Baita Velho, pra Diva, também pro professor Antônio Machado. Esse é o Antônio, tá aí na granja, quem vai tá aqui à direita, aquele colégio grande e bonito tem ali, né? Trabalhando nas dragas aí, amanhã vai estar pela cidade, se Deus quiser, né? Um abraço pra dona Luísa, também a Carlinha. E a Carlinha que vai fazer um show amanhã no programa do Voltando à Querência. Amanhã a gente vai fazer para ajudar o colega de Euclides lá no Piquete do Aterro. Obrigado pela presença, os amigos estão todos convidados para molhar a perna por lá. Não tem almoço, começa às 13 horas, como sempre, e o grupo Os Mensageiros. Tá especial a primeira? Vamos seguindo. 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Um abraço, Cátio, obrigado pela parceria. 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E ele, com certeza, está ouvindo o programa. Um abraço ao seu pai, Pedro Ivo, a dona Lira também. Eu tenho aqui um áudio aqui, acho que eu vou conseguir te mandar aqui. Um abraço, obrigado pela parceria. É, eu acho que não, já não sei se já não foi embora o áudio aqui. Mas, enfim, eu devo ter aqui, eu acho que eu tenho. Eu acho que não.
3: Depois.
2: Não, mas agora eu achei aqui então. Esse aqui é o Jorge Grandino fazendo a sua chamada aí. Onde é que dá uma procuradinha? Essa que já te mando aí. A temperatura 2 graus. Programa Mate Amargo, 5 horas e 50 minutos, 5h50 agora. É, a sensação deve ser muito menos, com certeza deu uma geada, né, seu Antônio Machado? Aí na granja, aí pro lado do Itaqui Grande ali, né? Os campos devem estar brancos de geada. Tudo certo, Edson? Já te mandei aqui, deve estar chegando então aí o áudio do Pedro Ivo. Chegou aí, tio Edson? Tudo certo? Manda pra nós então aí. Tá muito frio, a viagem demora um pouco, né? Isso, é ele mesmo aí. Então, por gentileza, traz pra nós aí. Pedro Ivo do Vento Minuano, grande grupo, e seguidinho vamos trazer a música com eles também aí, né? Pedro Missioneiro deve estar ouvindo a gente ainda também em Roque Gonzalez. Um abraço, Pedro Missioneiro, grande artista, amigo nosso. Vou trazer o Pedro Missioneiro também depois para trazer a sua cantoria para nós. Também vou trazer o Nego Mário. Tudo certo então, Edson? Vamos ver aqui quem está entrando mensagem por aqui. Deixa eu ver aqui.
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2: É isso aí, gauchada, 6 horas e 52 minutos, a temperatura 2 graus, e aí o Itamar, meu irmão, em Ibirubá, ligado conosco, e aí deve ser mais frio, né, Itamar? Rosendo Vianda em Juiz também, né, ouvindo o programa, deve ser frio e também, né, Rosendo, segundo ele, a gente percebe que essa região aí, não sei se é porque tem mais mato, mais canhado, o campo não é mais, é meio dobrado, eu acho que o frio aperta mais um pouco aí, né, Itamar? Aquele abraço pra você, muito obrigado pela audiência, você, a Rudinei, as meninas aí, já estamos aqui mateando, tentando espantar o frio aqui, né? Vamos lá com a música então, Edson. Vamos trazer mais dois à parte musical.

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2: Principais manchetes da Folha de São Borja deste sábado. Rejeição da doação de terrenos na plataforma logística repercute no município. Após recuo do Rio Uruguai, Defesa Civil alerta para possível repique. Audiência pública da Assembleia na Câmara debate serviços prestados pela Corsã. Legislativo sediará a sessão da Câmara Binacional na próxima terça-feira. Conferência Municipal da Saúde debate fortalecimento do SUS e define propostas para o setor. São Borja inicia implantação do novo exame preventivo de DNA HPV na rede pública. A Assembleia Regional da Consulta Popular define projetos que irão à votação na fronteira oeste. Prefeitura assina acordo com a Universidade Argentina para estágio na área da saúde. Junho volta a registrar chuvas abaixo da média em São Borja. Investigação da Polícia Civil leva à prisão de 5 suspeitos de tráfico de drogas. Essas e outras notícias você lê na Folha de São Borja deste sábado.
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5: Olha aí, gauchás, já estamos aí com 6 horas 5 minutos e a temperatura 2 graus. Mas, Edson, lá em Ibirubá, meu irmão me mandou uma mensagem agora, Itamar, 0 grau. 0 grau em Ibirubá, né? Olha aí. Bueno, mas vamos chegando com as empresas aí que trabalham conosco. De repente o senhor Kiko Carlos Villagrande vai ligar pra nós aí, que acho que deve ser ele, né? Trazendo as novidades, as ofertas do mercado Canto. É 6 horas 5 minutos, a temperatura então 2 graus, é ele mesmo? Bom dia!
6: Bom dia, amigo Aládio, bom dia, amigo Edson, bom dia, ouvintes do programa Mate Amargo. Mas tudo bem com você, Aládio, apesar desse frio?
5: Mas é, tudo bem, Kiko, e faz parte, né, inverno, e agora tava conversando com meu irmão lá em Birubá, 0 grau.
6: 0 grau, que maravilha, né?
5: É, geada.
6: Eu tava sendo um fogão ali, né, por acesso, tomando aquele belo chimarrão, né?
5: É, dá vontade de não sair mais de perto, né? Isso, a gente tem que se cuidar, a garganta, a dor no corpo, é gripe, né, que dá, né, que isso aí é aperta. Eu tô meio pra baixo, mas enfim, vamos ser quartiano.
6: Não, mas vai melhorar, pode ter certeza, do inverno é assim mesmo, né, um pouco frio, calor, né, mas tudo vai dar certo, pode ter certeza nela.
5: Isso.
6: É. Mas estamos chegando esse sábado, né, com temperatura gelada, né, como você já falou, faz parte, né, inverno que você faz necessário, né, o frio, né. Nós vamos trabalhando hoje o dia inteiro, das 8 ao meio-dia, das 14 às 19 horas, né? E amanhã, domingo, das 8 ao meio-dia, e de tarde tem aquele jogo, né? Lá de Canto, no Vega, né?
5: Ah, pois é, às 5 da tarde amanhã, né?
6: 5 da tarde, é. Você que ganha ela, Cris, vamos lá.
5: Eu acho que sim, você acha que vai dar.
6: É, vai dar Brasil, né? Mas vamos lá, Lange. Eu queria aproveitar, deixa eu mandar um bom dia para os amigos que estão ligadinhos no programa. Levanta cedo, né? Para ficar ligadinho na cultura e escutar o programa Matemática. Temos lá no Caçacã o Jorge, a Sônia e também o pai da Sônia, o seu Armando, que levanta esse dia. Vai, um abraço a eles e um bom dia, um ótimo final de semana, né? E lá na Chácara das Caturritas, temos nosso amigo José Neves, também tomando aquele belo chimarrão. Um abraço, meu amigo. E lá no Rincão de Santana, temos o Vanderlei Quaresma e a dona Mara, sempre ligadinho no programa. Um abraço e um ótimo final de semana para vocês também aí. E no Piquete, Pedro Alves, temos o nosso Porfírio Alves, também ligadinho no programa. Aquele abração. E o Irandir Inda da Silva, também ligado no programa. Vai um abraço a eles e um ótimo final de semana. E eu queria trazer a música para esses amigos lá de Tibux da Estância, fumando para ele, tocando com a Jica nela.
5: Opa!
6: Então, vamos oferecer essa música para os amigos, né? Boas informações para hoje, Aladio.
5: Sim.
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5: É isso aí, vou mandar um bom dia aqui para São Miguel, meu amigo Zanella. Olha aí, ó, o Lucas e aquele chico velho que tá ao lado do fogo, será que é o periquito? Não deu para ver ali, mas tá de céu, o periquito tá diferente, mas não dá para ver se é. Mas vamos lá então, meus amigos. Mandando um bom dia aqui pro meu grande amigo Antônio Ávila, também tá mateando essa hora, o foguito grande, tratando os cavalos em seguida, clareando o dia, né? Ainda é noite e o pessoal preparava mais um dia de trabalho, se preparando para levar aí um trabalho, levar o seu ganha-pão do dia a dia. Um abraço para todos os ouvintes aí. Bueno, vou mandar um buenos dias, que você vê que tem um áudio aqui, seu José Cardoso, né? Meu vizinho ali, acho que é ele, tô com o dedo meio duro aqui, ouvindo aí o nosso programa, muito obrigado pela audiência. E também aqui no Rincão, acho que lá Rincão da que vai para Inhoporã, Rincão de São João, o Miguel Navarro, um abraço para ele, obrigado pela audiência. Também o Mauro Fagundes, o seu João Gringo, também a dona Ana, obrigado pela audiência, um grande abraço. Vamos ver que nós temos mais mensagem, tem uns áudios aqui que nós temos que ver aqui agora. Deixa eu ver, vou mandar um bom dia aqui, entrou um áudio, uma música que tá faltando no campo, essa aqui já foi rodada. Não esquecendo que amanhã estaremos lá no Piqueto Atero, então voltando à querência, o grupo dos mensageiros, programa então que é pra ajudar o colega do Euclides, todo mundo convidado, dá uma força pro colega aí, né, tratamento de saúde, começa a partir das 13 horas, não tem almoço amanhã então. 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Certo, gauchada, vamos seguindo. 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Certo, meus amigos? 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Um abraço ao Cátio Mineiro, obrigado pela parceria. Bom, meus amigos, vamos seguindo por aqui, vamos ver o que nós temos mais alguns chás que nós temos aqui. Deixa eu ver aqui. Vamos abrindo aqui os telefones do emissor também, né, que eu larguei, o cara vai se extraviando por aqui, vai sumindo debaixo da papelama aqui, né. Não vamos deixar de mandar um abraço pro Serginho, meu vizinho também, que tá sempre ligado conosco, ali na Martinho Lutero. Dom Novito aí no bairro Teixeira, muito obrigado pela audiência, sempre ligado conosco. Um abraço, Novinho, obrigado pela audiência. Vou mandar um bom dia também lá para São Marcos. Um abraço ao Rosendo Viana, deve estar em Juiz. Também o Sabino, um abraço para você, muito obrigado pela audiência. O Gordo também, o Beto. Enfim, aí toda a comunidade de São Marcos, ele abraça vocês aí. O Tadeu, a Hilda, também lá, o seu Nadalão, Dona Maria, o José, Dona Ruth, Matiano e Nessa José. Capricho no fogo, pra não ficar frio demais aí fora, mais frio ainda, né? Com certeza, muito mais frio, né? Vai, um abraço pra vocês aí. 6:15, a temperatura é 2 graus, se não tiver menos aí fora, a sensação de repente é menos ainda. Vou mandar um bom dia também à professora Giane, sempre nos dando uma quarteada, uma força grande, muito obrigado pela força, professora, um abraço. É amanhã, domingo, festa então lá na escola e no Povinho, numa Sambará, né? Uma festa junina o dia todo lá. 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
7: Bom dia, meu amigo Aládio.
5: Bom dia, seu Adão, tudo bom, bueno, tchê?
7: Tranquilo, tá meio friozote, né?
5: Olha, eu tava conversando com meu irmão lá em Birubá, ali tá 0 grau.
7: no inverno, é rigoroso, mas tá bom, eu adoro o inverno, em todo sentido. Mas Aládio, eu tô te ligando que hoje tá de aniversário um grande amigo nosso, eu é mais que meu amigo, é meu primo. Hoje tá completando 67, nosso amigo Amaury Garcês.
5: Ah, tá aí hoje, é? Mas que tal, Cíndio, velho?
7: É, 4 de julho. Quero mandar para ele um grande abraço, desejar que Deus dê muitos anos de vida para ele, muito sucesso na vida dele, junto à família dele, que Deus sempre proteja ele. E ela de nós já estamos aqui se preparando para seguir a começar nossas atividades. Tem bastante serviço, graças a Deus, temos que meter pressão. Dá um abraço para o pessoal que está nos ouvindo lá no Rio, aí tenho certeza que o seu Anel está por lá escutando, e aí o Gaúcho. Tem o Anel Chico, meu Luiz, Carlos Miguel e Felipe, Paulo Montenegro, por exemplo, deve estar ouvindo. E fazer um apelo novamente, ela, eu estou enfrentando, continuo enfrentando uma dificuldade bárbara com sacaria. O pessoal não está me ajudando, não entendo porque a maioria é cliente dono todo, são muito poucos que nos devolvem a sacaria. E como eu disse, eu não queria, agora é a hora de eu me aproveitar se eu quisesse mexer em preço, porque ninguém tem fácil, a boia está muito escassa, e subir. Eu não queria me aproveitar, mas vou ter que fazer isso para não me devolverem as bolsas. Outra coisa lá, tu sabe que eu tenho um trabalho de teleentrega aqui na cidade, gratuito, dentro da cidade, é gratuito, não cobro nada para fora, eu não entrego, eu não acompanho a pequena e eu não tenho tempo. E tem dinheiro sempre prevalecendo. Eu faço esse serviço aí com a maior boa vontade. E tem gente que quer que custe 30, 40 metros dentro do pátio. Eu não faço isso. Eu trago de volta a mercadoria e não faço isso. Eu largo dentro do pátio. Eu preciso esclarecer isso. Já falei várias vezes, mas tem gente que está sempre prevalecendo. Tem gente que quer que eu acho que eu dê no curso dos lixos. Assim. Ontem mesmo tinha uma situação desagradável. Estou pedindo, pessoal, não faça isso. Entrego com a maior boa vontade, mas é no início do pátio. Tá, Ládio, mandar um abraço para todos ouvindo e convidar todos, né, Ládio, com a sua permissão para amanhã.
8: Claro.
7: Todos nós vamos fazer os presentes lá no Piquete do Ateu, para prestigiar o nosso amigo do filho, que está passando por um momento delicado, e quando esteja a doença, a coisa muda, muda mesmo, não é fácil.
8: Verdade.
7: Falando em doença, eu quero mandar um abraço e uma boa recuperação, que estava hospitalizado o nosso amigo o João Escobar, lá do Piquete, Alma de Pampa. Espero que já esteja por casa, peço que Deus abençoe, para ter ele tão cliente especial, uma pessoa muito boa aí, né, dona Cristi. Então, seu João Mendes, nosso abraço, cliente especial nosso também, nosso amigo João Brasil, todos os nossos amigos, Adão Santiago, João Mar Fagundes, Venir Brito, minha professora, o Dino Caminhoneiro, que está sempre nos ajudando também, se propondo ajudar. E, mais uma vez, convidar todos para amanhã estarem presentes lá no Pequeno São João. Antônio Gaúcho deve estar assistindo ainda essa hora, mas vamos dar uma olhada também. É brincadeira, com certeza que ele já tá batendo. Tá, Ládio, seu Sérgio vai tocar pra nós aí no Fazenda das Canteiras. Um abraço e um bom dia a todos. Até ali por 5:05, nós temos aqui direitinho, se Deus quiser, nesse sábado. E amanhã até o meio-dia. Tá, meu amigo? Um abraço e deu tudo certo, Ládio.
8: Tudo certo, tudo certinho. Beleza, obrigado. Tudo certo. Então tá, obrigado o Adão Duarte participando do nosso programa. Bom dia, bom final de semana. Vamos chegando mensagem por aqui. Bom dia, aqui na Agropecuária Tadielo, Rincão dos Farrapos, Rogério Barbosa Fonseca toca ali das toca pra nós depois da lida, César Oliveira e Rogério Melo, depois da lida César Oliveira e Rogério Melo, Edson, então prepara pra nós aí. Vamos seguindo por aqui, a garganta precisa tomar uma água meia quente, um chimarrão pra nós se ajeitar aqui por aqui, né? Vamos peleando. Eu acho que até hoje tá meio com febre, vamos sair de casa. É, a garganta tá meio raspando aqui, tomei até um remédio antes de sair de casa, com um chimarrão, vamos peleando, né? Tudo certo então, Edson? Bom dia, seu Pedro, mais uma vez, dona Lira, obrigado pela audiência. Vou mandar um bom dia lá pro tio de lá, o João Brasil, de repente, dá uma ligadinha. No dia 12, né, vai estar por lá a gauchinha da campanha. A gauchinha da campanha aí com o grupo do Liberdade, né? Dia 12, portanto, de... final de semana que vem, 12 de julho agora. E o Amaury Garcês, mais uma vez, parabéns pelo aniversário, um grande abraço, vem as próximas músicas, então. Eu sei que veio o Tiburcio da Estância, domando, fala na doma, né, Tiburcio da Estância. Vamos com a música então, Edson, 6:21, 2 graus de temperatura, compadre Marcos em 3 de maio, bom dia, um abraço, obrigado pela audiência.

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3: Principais manchetes da Folha de São Borja deste sábado. Rejeição da doação de terrenos na plataforma logística repercute no município. Após recuo do Rio Uruguai, Defesa Civil alerta para possível repique. Audiência pública da Assembleia na Câmara debate serviços prestados pela Corsã. Legislativo sediará a sessão da Câmara Binacional na próxima terça-feira. Conferência Municipal da Saúde debate fortalecimento do SUS e define propostas para o setor. São Borja inicia implantação do novo exame preventivo de DNA-HPV na rede pública. A Assembleia Regional da Consulta Popular define projetos que irão à votação na fronteira oeste. Prefeitura assina acordo com a Universidade Argentina para estágio na área da saúde. Junho volta a registrar chuvas abaixo da média em São Borja. Investigação da Polícia Civil leva à prisão de 5 suspeitos de tráfico de drogas. Essas e outras notícias você lê na Folha de São Borja deste sábado.
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É isso aí, gauchada, nós já estamos aí com 6:32, vamos mandar um bom dia, gauchada, que tá levantando, ouvindo o programa, mandar um bom dia pro meu amigo Wellington, obrigado pela audiência, né? É, deixa eu ver aqui, lá no Rincão do Ivaí, bom dia lá, de Roda Música, Wilson Paim, Reencontro oferece para nós, aqui é o Ivo e a Kátia, também a Maria, também a Yasmin. Yasmin tinha 5 aninhos, né, quando a primeira vez fui fazer o programa na escola, né, Yasmin, né? E um abraço pra ela, também o Adelto, Dona Maria, ali no Rincão de Ivaí, a família Saraiva, né? Tudo a família Saraiva, são nossos amigos. Dia 12 nós estaremos com o programa na escola, né? Com o Sem Fronteira. Vai ser então a festa no dia 12, tá todo mundo convidado. Então um abraço a todos os amigos ali, aos alunos, professor da escola, que vão participar conosco lá. Então, todo mundo convidado. Professora Jana, mais uma vez, bom dia. Convidada também, né? A Dona Eva, um abraço a vocês aí. Abençoado fim de semana. Obrigado sempre pela força que nos deu aqui, né? E deixa eu ver quem está mais ligado conosco aqui, o Zenir, também a professora Luciane. Professor Gilberto, lá no Rincão de São Ramão, um abração pro professor Gilberto, também o professor Eloy, não perde o programa, lá na Grande do Paulo Frigo, sempre o professor Eloy está ligado conosco, né, professor? Ele trabalhou na SBAM muitos anos também. É o seu Ramon, a Dona Maria, Rincão de São Ramão, ali Salvino Montenegro, São Pedro Butuí, ali na Grande dos João da La Porta, no Santo Inácio, um abração para vocês aí. Também o Telmo e a Márcia, já no Rincão de São João Mirim, vai um bom dia para vocês aí também. Vamos lá, Edson, vamos ver o que nós temos mais aqui. A garganta também não colabora, acho que tô até com febre, Edson. A cara tá quente aqui, minha nossa. Eu, antes de sair de casa, tomei um chá. Tomei um pouquinho de chá que eu tenho lá. E tomei uma aspirina, quando passei no final da madrugada com febre. E aqui eu tirei até o pala. Não sei se tá quente, me esquentou, deu calor aqui. Bom, lá então, Edson. Vamos atender os pedidos aqui, nós temos aqui, quero aproveitar e mandar um abraço pro Paisano Correntino, pediu uma música Mulher do Baile, que ele canta, dedicando pro Amaury Garcês, que o Amaury tá de aniversário hoje, né? Então vamos lá com o Nego Maio, Não Matei Mais Solito, sozinho.

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2: É isso aí, então, gauchada, já estamos nos preparando para mais um dia de trabalho, agora no trabalho, né, indo para casa, né, para nossa casa, tomar quem sabe um café para voltar a trabalhar novamente, né, Edson? Agradecer aos ouvintes, que Deus abençoe a cada um dos ouvintes, obrigado pela audiência, agradecemos as empresas que trabalham conosco, a Lotérica Piraí, Quase Nada, Conserto de Máquinas, Salão de Beleza Sempre Bela, Ferragem Bueno. 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E aí a todos os ouvintes aí que estão conosco nessa manhã de sábado, nosso abraço, Pedro Ivo Mudanças. Tem aí um abençoado final de semana, que fique com Deus sempre, né? Que tenha esse no seu trabalho hoje, mais um bom final de semana, um dia bem bonito, né? Vai ser o sol, né? E amanhã estaremos então lá no Piqueto Aterro, para nós fazer um programa, ajudar o nosso colega de Euclides, então, né? O Grupo dos Mensageiros não tem almoço meio-dia, né? Vai começar às 13 horas, não tem almoço lá. Certo, meus amigos? Até lá, então. Um grande abraço a todos.

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0: Muito bom dia. Seja bem-vindo em mais um programa 5 Minutos com Jesus. Um programa da Igreja Evangélica Luterana do Brasil, Congregação Cristo de São Borja. Hoje, sábado 4 de julho, medite conosco sobre o tema Onde você se encaixa? Querido ouvinte, costuma-se classificar as pessoas em dois grupos distintos: as pessoas boas e as más. É comum ouvir alguém dizer: eu sou do bem, ou então, aquele é do mal. Mas, se você olhar para a própria vida, onde você se encaixa? Aqui é preciso considerar duas definições: a dos homens e a de Deus. Do ponto de vista humano, bom é aquele que não prejudica os outros e mal é aquele que prejudica. Já do ponto de vista divino, desde que as primeiras pessoas, Adão e Eva, desobedeceram a Deus, todos nascemos maus. O Senhor nos diz isso por meio do salmista: de fato, tenho sido mau desde que nasci. Tenho sido pecador desde o dia em que fui concebido. Essa verdade também é confirmada no Salmo 14, versículo 3. Não há mais ninguém que faça o bem. Não há nem mesmo uma só pessoa. Apenas Deus pode mudar essa realidade. Ele garante: quem está unido com Cristo é uma nova pessoa. Esse nasceu de novo. Contudo, quem confia em Jesus, mesmo recebendo o perdão de Deus e sendo uma nova pessoa, ainda convive com sua natureza humana, inclinada ao mal. O apóstolo Paulo sentiu isso e escreveu: pois eu sei que aquilo que é bom não vive em mim, isto é, na minha natureza humana, pois não faço o bem que quero, mas justamente o mal que não quero fazer é que eu faço. Romanos, no capítulo 7, versículos 18 e 19. Então ele exclamou: como sou infeliz, quem me livrará? Mas ele mesmo respondeu: Deus fará isso por meio de Jesus Cristo. E Deus o fez. Esse é o segredo. Viva unido com Jesus em arrependimento e fé, firmado em sua palavra transformadora. E assim chegamos ao final desta mensagem. Hoje o nosso tema foi: onde você se encaixa? Atenção para o seguinte aviso: neste sábado, às 19 horas, nós teremos o nosso culto a Deus, mas antes, às 14 horas, teremos instrução de confirmandos. Oremos diante da cruz. Querido Deus, renova a minha vida e capacita-me a viver uma vida nova, dia após dia. Em nome de Jesus, amém.
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9: Principais manchetes da Folha de São Borja deste sábado. Rejeição da doação de terrenos na plataforma logística repercute no município. Após recuo do Rio Uruguai, Defesa Civil alerta para possível repique. Audiência pública da Assembleia na Câmara debate serviços prestados pela Corsã. Legislativo sediará a sessão da Câmara Binacional na próxima terça-feira. Conferência Municipal da Saúde debate fortalecimento do SUS e define propostas para o setor. São Borja inicia implantação do novo exame preventivo de DNA HPV na rede pública. A Assembleia Regional da Consulta Popular define projetos que irão à votação na fronteira oeste. Prefeitura assina acordo com a Universidade Argentina para estágio na área da saúde. Junho volta a registrar chuvas abaixo da média em São Borja. Investigação da Polícia Civil leva à prisão de 5 suspeitos de tráfico de drogas. Essas e outras notícias você lê na Folha de São Borja deste sábado.
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bem, muito bem. Muito bom dia, São Borja. Muito bom dia, ouvintes da Rádio Cultura. Está entrando no ar, a partir de agora, o seu, o nosso Bom Dia Saúde. Um programa com dicas, notícias, informações e, é claro, aquela boa música para pessoas de bom gosto, assim como você. Eu sou o Diego Padão, esta é a sua Rádio Revista Semanal de Saúde. Conosco hoje, na mesa de áudio, está o meu amigo Edson Dutra. Fique em nossa companhia até às 8 horas da manhã. Até lá você pode ligar, pode interagir conosco via telefone, WhatsApp ou redes sociais. Hoje, 4 de julho de 2026, 2 graus é a temperatura aqui nos estúdios da Rádio Cultura. E como é de praxe, vamos começar com a boa música, vamos começar com o pé direito e logo voltamos. Fique na nossa companhia, já estamos de volta.

Muito bem, amigos, estamos de volta, 7:06, temperatura fria, muito frio aqui na nossa cidade, 2 graus a temperatura, a sensação térmica é de 0 graus, e sempre que se fala, sempre que se baixa a temperatura, sempre que chega inverno e invernos rigorosos, sempre surgem as vedetes dessa época do ano, que são as doenças típicas desses meses mais gelados, essas patologias típicas dessas temperaturas que costumam fazer nesta época do ano. Hoje eu quero falar um pouquinho então sobre, dar uma pincelada, sobre as principais doenças aí que costumam surgir e que estão surgindo, que a gente está vendo, no dia a dia, na prática médica, nessa época do ano, e quais seriam as estratégias que a gente deve fazer para tentar minimizar ao máximo possível ser acometido por essas doenças oportunistas, que surgem nessa época do ano. Não só nessa época do ano, mas essa época é um período privilegiado para que as doenças respiratórias, infecciosas das vias aéreas superiores ou inferiores, ou alérgicas, surjam devido à baixa temperatura. Uma das doenças mais comuns, obviamente, é a gripe, a influenza, que é uma doença causada por um vírus, o vírus de nome influenza, e que é muito contagiosa e ataca as vias respiratórias, o nariz, a garganta, os pulmões, Quando não há complicações, ela tende a passar sozinha, Quando a pessoa tem uma imunidade boa, a gripe tende, ou a pessoa já foi vacinada, tem então uma reserva aí, imunológica, essa patologia tende a se resolver aí dentro de um período razoável de tempo. O vírus cumpre o seu ciclo e sai do organismo. Agora, em casos mais complicados, nos extremos de idade, crianças muito jovens ou idosos em idade bastante avançada, ou pacientes que tenham comorbidades, doenças que possam interferir na sua recuperação, essa doença pode se complicar bastante. Nós vemos muitos casos de pacientes com gripe, de gripe complicada, internados com complicações hospitalares decorrentes desse quadro. Os sintomas é febre, tosse seca, dor no corpo, dor de garganta, dor de cabeça, eventualmente náuseas, são aí sinais e sintomas bastante frequentes de um quadro gripal. É importante então que os nossos pacientes estejam vacinados, de acordo com a sua faixa etária, com a sua indicação, porque em virtude da aglomeração e como esse vírus ele é transmitido por via respiratória, no inverno as pessoas tendem a se aglomerar, a ficar em ambientes mais fechados em virtude do frio, e por isso que o inverno é o paraíso da proliferação para o vírus influenza. Outra patologia muito frequente nessa época do ano e cuja fisiopatologia lembra, é parecida com a da gripe, é o resfriado. Muitas vezes confundido com a gripe, que é uma infecção do trato respiratório superior, do nariz e da garganta, e pode ser provocadas por vários tipos de vírus. Normalmente o organismo se recupera entre 7 e 10 dias. Apesar de semelhante à gripe, de compartilhar muitos sinais e sintomas da gripe, o resfriado ele é causado por outros tipos de vírus e tem a sua fisiopatologia própria. Normalmente, os sintomas são quase os mesmos da gripe, mas aparecem de forma mais suave,
de forma mais leve, né? A gente tem aquela sensação de que o resfriado é uma gripe mais leve. O resfriado pode causar coriza intensa, ou seja, secreção saindo do nariz, dor de garganta, tosse, congestionamento nasal, dor no corpo, leve dor de cabeça, espirros, febre baixa e mal-estar. Né? Geralmente a gente faz o diagnóstico diferencial entre gripe e resfriado pela intensidade e duração dos sintomas. Né? O resfriado ele é bem mais leve, mais autolimitado, tem poucas chances de complicação. Claro que sempre pacientes em extremos de idade, com comorbidades, com baixa imunidade, pode haver alguma complicação, mas a tendência é que o resfriado, no máximo em 7, 10 dias, ele se resolva, como a gripe, né? Nos quadros não complicados. Outra doença muito frequente nessa época do ano são as sinusites, muitas vezes confundidas com a rinite, como nós veremos aqui ao longo do nosso bate-papo. A sinusite, ela é a inflamação dos seios paranasais causadas por um germe, por um micro-organismo, que pode ser um vírus, pode ser uma bactéria, né? A sinusite pode ocorrer depois de um episódio de gripe ou resfriado. Isso é muito comum, né? A pessoa teve um resfriado, teve uma gripe, passou por aquela fase de tosse, espirros, coriza, melhora e alguns dias após começa a ter um quadro de dor de cabeça, congestão nasal, secreção amarelada ou esverdeada, né? Então é um sucedâneo, é um evento que vem no final de um período de gripe ou resfriado, né? Por quê? Porque essas doenças, tanto a gripe quanto o resfriado, elas prejudicam a drenagem do muco das vias aéreas, né? E predispõem à proliferação dos micro-organismos. Aquela secreção fica parada, estocada ali nos seios nasais, e por ficar parada, predispõe a colonização por micro-organismos patológicos, vírus ou bactérias, desencadeando um processo de sinusite. Os sintomas incluem congestão ou obstrução nasal, que causa dificuldades respiratórias pelo nariz, inchaço, pressão ao redor dos olhos e bochechas, escorrimento de secreção no nariz ou na parte posterior da garganta e dor de cabeça costumam estar aí bastante frequentes nos quadros de sinusite. Diferentemente da rinite. A rinite é a inflamação da mucosa do nariz. O que é a mucosa do nariz? É a parede interna do nariz, né? É aquela pele que reveste internamente o nariz, que se inflama cronicamente e esse processo gera a rinite, que na sua forma mais comum é a rinite alérgica, sendo causado, na maioria das vezes, por quadros alérgicos. E cursa com coriza, espirros e obstrução do nariz. Muitas vezes confundida com sinusite. Né? Então, muitas vezes eu vejo no consultório os pacientes já chegam, né, com o diagnóstico de sinusite, e a gente vai avaliar e trata-se de uma rinite. É importante fazer esse diagnóstico diferencial e não comprar já de saída a ideia de que seja uma sinusite, porque os tratamentos são muito diferentes, né? Tratamento de rinite e sinusite, apesar de compartilharem sinais e sintomas semelhantes, os tratamentos são muito diferentes. Então é por isso importante que a gente faça um screening, faça uma avaliação detalhada e não saia comprando a ideia de que trata-se de uma sinusite, porque senão a gente vai errar no manejo e o paciente não vai melhorar, né? Outra doença comum nessa época do ano são as bronquites. Também surge com frequência aí nessa época de baixa temperatura.
A bronquite nada mais é do que uma inflamação do trato respiratório inferior e são mais frequentes decorrentes de infecção viral. Existe a bronquite bacteriana, sim, mas é mais frequente a bronquite de origem viral. Os sintomas incluem tosse seca ou com catarro e chiado no peito, com o agravamento, a dificuldade para respirar, fadiga, mal-estar geral e, eventualmente, a febre. Outra patologia que é crônica, mas que costuma se exacerbar, piorar nessa época de baixas temperaturas, é a asma. A asma brônquica, que é uma doença crônica, muito comum na infância, é causada pela hiperresponsividade dos brônquios. Ou seja, ela causa obstrução dos brônquios, dificultando a passagem do ar durante a respiração e pode se agravar em quadros infecciosos. Né? Então, o paciente asmático pega uma pneumonia, pega uma gripe e aí piora do quadro asmático. A doença não tem cura, ela é crônica, assim como a rinite, porém existe a possibilidade de ser controlada por meio de um tratamento adequado, né? Com os devidos cuidados aí no dia a dia que o médico passa ao paciente quando lhe faz o diagnóstico, é possível sim que esse paciente consiga reverter esse quadro infeccioso e inflamatório da asma. Os sintomas incluem chiado intenso no peito, tosse e dificuldade para respirar. O paciente tem a nítida sensação de que o ar não entra o suficiente e é bastante angustiante os sintomas de uma asma grave, em estágio grave, já que o paciente tem uma dificuldade muito grande de respirar. Por isso é importante o tratamento adequado. A asma foi assunto há pouco tempo de um programa aqui, num sábado aí não muito distante. E a gente tem que ficar atento porque ela costuma se exacerbar muito no inverno. E, sobretudo em crianças, ela é devastadora quando não bem tratada, né? Quando não adequadamente tratada. A asma costuma atrapalhar muito o desenvolvimento físico da criança, né? Crianças com asma tendem a crescer menos, a ganhar menos peso, por isso que este tratamento não deve ser negligenciado. Também temos a laringite, que é outra doença, aparece muito nessa época do ano, que nada mais é do que uma inflamação na laringe, que é a região da garganta na qual estão as cordas vocais. Ela pode aparecer sozinha ou com outras doenças e sintomas, como sinusite, faringite e outras infecções respiratórias. Um dos sintomas frequentes da laringite é a rouquidão, a voz rouca, já que afeta a região das cordas vocais, e tosse, né? Aquela tosse seca, não produtiva. Muitas vezes confundida aqui com amigdalite. Então o paciente tem uma laringite, geralmente viral, e ele vem à consulta achando que está com amigdalite, com uma infecção na garganta. E muitas vezes esses quadros são mal manejados, ou são manejados de maneira inadequada. Muitas vezes se acaba prescrevendo um antibiótico para um quadro que é eminentemente viral, né? E aí a gente prolonga a evolução da doença, né? E não resolve o problema do paciente. Então, há que se ter muito cuidado. O paciente que se apresenta com queixa de dor na garganta, rouquidão, muitas vezes tem um quadro de laringite viral, não tem placa na garganta, né? E muitas vezes recebe a receita de um antibiótico erroneamente,
Então, na maioria das vezes, trata-se de um quadro de laringite. Também parecida com a laringite, existe a faringite. A faringite geralmente é um sintoma de um resfriado. Ela indica uma inflamação na faringe, que é a área da garganta entre as amígdalas e a laringe, também muitas vezes confundida com a amigdalite e também muitas vezes recebe aí um antibiótico de maneira desnecessária. Os sintomas da faringite são sensação de garganta arranhada, febre, secreção na garganta, dor no ouvido, dificuldade para engolir, né? São sinais e sintomas muito tentador ao paciente e ao médico para solicitar um antibiótico, né? E o que está redondamente equivocado, já que trata-se muitas vezes, maioria das vezes, de um quadro viral e o antibiótico aí só vai atrapalhar, né? Então, nós temos muita dificuldade de desfazer a cultura que se, não sei por que razão, né, se impregnou no imaginário das pessoas de que sintomas e sinais de doenças respiratórias requerem o uso de antibiótico, né? Então, isso está impregnado no imaginário das pessoas. As pessoas associam a necessidade do uso do antibiótico e 90, 95% dos casos o uso do antibiótico não é necessário e, pelo contrário, é contraproducente, né? Às vezes prolonga os sinais e sintomas de uma doença, mascara a doença, causa resistência. Quando o indivíduo realmente vai precisar de um antibiótico, ele não faz mais efeito, né? Então, muitas pessoas que hoje sofrem com doenças infecciosas graves, que vão para o hospital, têm que ser entubadas, vão para o CTI, não tem nenhum antibiótico que resolva, muitas vezes foram pacientes que lá no passado, longínquo, a pessoa nem lembra mais, a família nem lembra mais, mas foram aqueles pacientes que receberam um antibiótico de maneira desnecessária, de maneira equivocada, às vezes lá na infância, né? Então, aquele pai, aquela mãe, que na sua ansiedade, no seu desespero para ver o filho melhor, às vezes pede, solicita, insta, insiste ao médico para que prescreva um antibiótico, né? Que às vezes acaba sendo prescrito de maneira desnecessária, cria resistência bacteriana. E lá, muito tempo depois, muitos anos depois, é aquele paciente que evolui mal de um quadro infeccioso grave, com resistência bacteriana, muitas vezes fatal, né? Então, mal sabe aquele paciente, mal sabe aqueles, sabem aqueles pais, que aquele uso desnecessário de um antibiótico, que pareceu uma boa ideia lá atrás, é o responsável por esse desfecho desfavorável no presente. Por isso que há que se ter muita responsabilidade no manuseio e na prescrição de antibióticos. E, infelizmente, devido a esse uso indiscriminado, né, muitas vezes por médicos despreparados, infelizmente, acontece. E cedendo às vezes a uma insistência do paciente, da família, acabam prescrevendo essas medicações e nós estamos observando cada vez mais uma resistência ao uso dos antibióticos, né? Mesmo aos mais modernos. E a tendência, se nada for feito, né, é de que a gente daqui uns anos volte à era do A era pré-antibiótico, né? A era antes da penicilina, quando não existiam essas medicações, né? Tamanho vai ser a resistência que essas bactérias estão desenvolvendo pelo uso amplo e indiscriminado dessas medicações, né?
Então, antibiótico é que nem um porte de arma, né? Tem que ser muito, muito estudado, tem que ser muito pensado, muito planejado a quem você vai conceder um porte de arma e a quem você vai prescrever um antibiótico, né? Que você pode estar comprometendo tanto a saúde da pessoa que está recebendo aquela medicação de maneira desnecessária, quanto você está comprometendo também a saúde das outras pessoas no entorno, porque essas bactérias que vão serem selecionadas pelo uso errado do antibiótico, elas vão se espalhar, vão atingir a família, a comunidade daquele indivíduo, e o desfecho costuma ser trágico para a pessoa e para a comunidade, né? Então há que se ter muito, muito cuidado. Melhorou bastante desde 2010, ali mais ou menos, 2009, 2010, quando a prescrição passou a ser com receita médica, né? Então diminuiu bastante a automedicação, mas ainda existe muita prescrição de antibiótico desnecessário. Muito bem, outra patologia frequente nessa época de frio são as otites, que são as inflamações no ouvido, geralmente de causa infecciosa, desencadeada por vírus ou por bactérias. Mais comum em crianças, muitas vezes ocorre como consequência de uma gripe ou um resfriado mal curado, sendo mais comum no outono e no inverno. Os sintomas são dor de ouvido, né? Que piora quando a pessoa deita. Então a criança reclama, a criança não para quieta, não quer dormir porque dói o ouvido. Saída de líquido, secreção pelo ouvido. Febre, dor de cabeça. Drenagem de fluido pelo ouvido e audição diminuída. Então esses são sinais e sintomas de uma otite, que pode ser viral ou pode ser bacteriana. Aí o diagnóstico diferencial deverá ser feito pelo médico através de uma anamnese e de um exame de otoscopia. É um exame no qual a gente utiliza um aparelho chamado otoscópio, que a gente vai conseguir olhar dentro do conduto auditivo e ver o tipo de secreção, o tipo de hiperemia. E assim a gente consegue diferenciar de maneira empírica, mas bastante assertiva, se o quadro é viral ou bacteriano. Se o quadro for bacteriano, o tratamento é com antibióticos, ou via oral ou tópicos, né, que se coloca no ouvido. E se for viral, o tratamento costuma ser com medicações sintomáticas. Outra doença dessa época do ano são as pneumonias, que é um tipo de inflamação ou infecção que afeta os pulmões e que normalmente está relacionada a uma infecção viral ou bacteriana. Mas também pode ser causado por outros agentes, como fungos, por exemplo. Existem as pneumonias fúngicas, mas mais frequentemente causada por vírus e por bactérias. Os sintomas e os sinais da pneumonia podem variar, normalmente incluem falta de ar, febre, dor e chiado no peito ao respirar, tosse frequente, né, com catarro, podendo gerar náuseas e até vômitos, né? São então sinais e sintomas frequentes da pneumonia. E se já na faringite e na laringite nós damos muitas vezes antibióticos sem necessidade, na pneumonia então a tragédia é maior, né? Quase sempre o profissional é induzido muitas vezes ao uso desnecessário da medicação, gerando resistência bacteriana e fazendo com que as pneumonias estejam cada vez mais graves, sobretudo em ambientes hospitalares. Muito bem, falamos de gripe, de resfriado, de sinusite, de bronquite, de rinite, de asma, de laringite, de faringite, de otite e de pneumonia. Né?
vamos ver na sequência dicas de prevenção, o que fazer, o que não fazer, quando procurar ajuda. Mas antes, eu vou pedir ao meu amigo Edson Dutra que rode mais uma música e logo, logo nós voltamos. Fique em minha companhia, já já eu volto.

Muito bem, estamos de volta, agora são 7:36, 7:36, manhã gelada aqui na nossa cidade. Hoje estamos falando, em função disso, das doenças aí mais prevalentes nessa época do ano, nessa época de frio, de baixas temperaturas, né? Falamos da gripe, do resfriado, da sinusite, da bronquite, da rinite, da asma, da laringite, da faringite, da otite e da pneumonia, que a grosso modo podemos dizer que são as doenças aí mais típicas e mais comuns nessa época de inverno, essa época de baixas temperaturas, né? Vimos as peculiaridades, alguns sinais e sintomas de cada uma delas, vimos como é importante um diagnóstico correto, um screening correto, para que não se cometam erros, iatrogenias ou erros médicos, com potencialmente graves, como o uso indevido de antibióticos, né? Haja visto que muitas dessas infecções são virais, né? Ou seja, não respondem a antibióticos, e importante então a gente estar atento. Não é possível, claro, que controlar as baixas temperaturas, né? E evitá-las, se você mora numa região de clima subtropical como nós. Mas algumas atitudes podem ajudar a gente a evitar a proliferação das doenças respiratórias. Como, por exemplo, manter as mãos bem lavadas, né? E evitar levar a mão aos olhos, evitar levar a mão à boca, ao nariz, proteger a boca ao tossir ou espirrar, manter-se hidratado, beber bastante água, cuidar da limpeza da

umidificadores, vaporizadores, recipientes com água ou toalhas úmidas para evitar o problema de ressecamento do ambiente, né? Já que muitas doenças se proliferam pelo ressecamento. Roupas de cama e vestuário guardados por muito tempo devem ser lavados e colocados para secar no sol. Manter uma alimentação balanceada. Frutas são essenciais, principalmente as que contêm vitaminas, como vitamina C, né? Presente na laranja, na bergamota, no limão. Elas ajudam na prevenção contra a gripe e os resfriados, né? Também, sempre que possível, evitar ambientes fechados e sem ventilação. Utilizar roupas e agasalhos adequados. Não compartilhar objetos pessoais. Evitar fumar ou se expor a ambientes com muita poeira ou fumaça. Evitar contato com pessoas que estejam com sintomas de infecção de vias aéreas, né? A menos quando necessário. Para pacientes com problemas alérgicos, asma ou história de bronquite, evitar alguns objetos pessoais, como animais de pelúcia, tapetes, pets, cortinas, né? Que produzem pelos, né? Partículas, enfim. Cuidar da vacinação, manter as vacinas em dia também é uma coisa importante. É importante também lembrar que os sintomas de algumas das doenças que nós vimos são muito parecidos uns com os outros, né? E todos são muito parecidos também com o coronavírus, com o Covid. Então, se você precisar de atendimento médico, procure aí o pronto-socorro, procure o seu posto de saúde para uma consulta aí médica e uma correta avaliação. Mas um detalhe importante: só procure um atendimento médico em casos realmente necessários, já que esses locais, pronto-socorro, postos de saúde, hospital, consultórios médicos em geral, concentram pessoas com diferentes quadros de saúde, inclusive gente com gripe, com pneumonia, o que pode aumentar o risco de contágio. Às vezes a pessoa vai procurar atendimento médico para um quadro que não é tão importante, um quadro mais brando, mais autolimitado, e acaba saindo com uma doença pior, porque se contaminou no ambiente do consultório, do hospital, da clínica, do posto. Além do que, se a pessoa procura ajuda médica desnecessária, os primeiros sinais e sintomas de um quadro mais brando, ela aumenta o tempo de aglomeração, porque vai retardar o tempo de atendimento, a espera é maior, né? E muitas vezes corre o risco de sair com uma doença pior do que a que entrou. Então, muito discernimento aí. É importante se atentar a alguns sinais de alerta, como piora no quadro respiratório, com falta de ar, dificuldade para respirar, febre persistente e difícil controle, mesmo com medicamento, associado à piora do quadro geral. Né? Então, nesses casos, é importante procurar um atendimento médico o mais prontamente possível para o diagnóstico e o correto manejo. Então, nesses casos, tanto na criança quanto no adulto, o que se precisa é ter bom senso, né? No caso das crianças, bom senso por parte dos pais. Para ver esse tênue intervalo aonde é mais vantagem ficar em casa, tomar um chazinho, ficar embaixo das cobertas, se resguardar, e quando que é importante procurar atendimento médico, né? Muitas vezes os pais, por ansiedade, por medo, acabam, nos primeiros sintomas, já levam a criança para o atendimento médico, né? Muitas vezes a gente atende uma criança que começou a febre há uma hora atrás, né? Começou um quadro febril. E nesses casos é muito difícil fazer o diagnóstico, devido ao caráter muito incipiente da sintomatologia, né?

Uma febre que começou há uma hora atrás, geralmente ela não vem sequer acompanhado de outros sinais ou sintomas. Então, muitas vezes, a gente tem que orientar esse pai, essa mãe, ou até o paciente adulto, quando mais ansioso, né, a ter que se submeter ao escrutínio do tempo. A pessoa, às vezes, tem que esperar um pouquinho, um dia, dois, para ver o que, que é essa que doença que está por trás dessa sintomatologia. Às vezes não se consegue fazer o diagnóstico tão logo surjam os sinais e sintomas. É necessário esperar para coletar mais informações, ver como é que essa patologia se desenrola no tempo. E isso não é negligência, né? Isso é usar o tempo com sabedoria. A pessoa vai estar sob a supervisão médica. Essa criança vai estar sob a supervisão dos pais ou responsáveis, né? Para não sair medicando de qualquer coisa de maneira atabalhoada, de maneira apressada e acabar, às vezes, prejudicando mais do que ajudando. Então é preciso ter essa tranquilidade, ter esse bom senso e fazer esses diagnósticos de maneira adequada, no prazo adequado, para que se instaure, então, o remédio correto. Então, disso tudo que nós falamos hoje, eu acho que o mais importante é ficar essa dica de prudência, né, de autocuidado, de evitar se expor ao máximo possível a ambientes onde a pessoa pode se contaminar, pode se contagiar. A característica mais notória das doenças de inverno é a sua transmissibilidade. E a causa de transmissibilidade não é que o frio em si gere, crie ou funcione como um ambiente que favoreça o surgimento das bactérias, dos vírus. Eles já estão no ambiente e permanecem ao longo de todo o ano, inclusive no verão. O que ocorre é que no inverno ele circula mais, ele está mais disponível porque as pessoas estão em ambientes mais fechados, né? No verão, as janelas abertas, ventilação, é mais difícil um vírus conseguir se proliferar, passar para uma outra pessoa. Eles estão mais dispersos no ambiente. Agora, no inverno, as pessoas estão mais em ambientes fechados, respirando aquele mesmo ar, né? Daí é a festa dos vírus e das bactérias para passarem de uma pessoa para outra. Então, muita prudência e muito cuidado. Agora são 7h46. Vou pedir ao meu amigo Edson Dutra que rode mais um intervalo musical e logo logo nós voltamos.

muito bem, estamos de volta às 7:51, 7:51, lembrando que o nosso programa vai ao ar sob o patrocínio de Rede Pró Saúde, a rede que mais cresce em Zamboja e região. 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
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Muito bem, já estamos no final da nossa programação, o tempo de fato passa muito rápido. Me resta agradecer a todos, desejar um excelente e abençoado final de semana. Cuide-se com essas baixas temperaturas, se agasalhe, se proteja, se cuida, beba bastante água e tenha um excelente e abençoado fim de semana. Fiquem todos com Deus. Até o próximo sábado. Tchau, tchau.

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3: Principais manchetes da Folha de São Borja deste sábado. Rejeição da doação de terrenos na plataforma logística repercute no município. Após recuo do Rio Uruguai, Defesa Civil alerta para possível repique. Audiência pública da Assembleia na Câmara debate serviços prestados pela Corsã. Legislativo sediará a sessão da Câmara Binacional na próxima terça-feira. Conferência Municipal da Saúde debate fortalecimento do SUS e define propostas para o setor. São Borja inicia implantação do novo exame preventivo de DNA HPV na rede pública. A Assembleia Regional da Consulta Popular define projetos que irão à votação na fronteira oeste. Prefeitura assina acordo com a Universidade Argentina para estágio na área da saúde. Junho volta a registrar chuvas abaixo da média em São Borja. Investigação da Polícia Civil leva à prisão de 5 suspeitos de tráfico de drogas. Essas e outras notícias você lê na Folha de São Borja deste sábado.

0: Bueno, meu amigo Edson Dutra, na mesa de som e áudio, 8:11, 8:11, Rádio Cultura e mais uma edição do programa do Boitatá, o programa Fogo de Chão. Estamos chegando aí com uma manhã fria, né? Gelada, 3 graus agora a temperatura, né? 3 graus, mas nada que um fogão a lenha, um fogo de chão no galpão, um chimarrão com a erva mate tomeleiro não espante este frio. Então vamos chegando no Odecasa, agradecendo a Deus pelo privilégio e pela saúde de poder estar nos encontrando em mais uma manhã de sábado. E hoje, né, não poderia ser diferente, um sábado que antecipa o dia do nosso jantar fandango do Borrego, lá no Boitatá, está presente o nosso patrão Flávio Delavi. Bom dia, patrão. Não te encarangou, patrão?
1: Bom dia, Laudelino. Bom dia, ouvintes, associados do Centro Nativista Boitatá, nossa patronagem. Estamos aqui, firme e forte aí, amanhecido, né?
0: Ah, porque
1: gelado. Ontem tinha pré-estreia da Invernada em Mirim. E estamos novamente no programa.
0: Exatamente, patrão. Então, daqui a pouco a gente vai reforçar o convite, né? Para no próximo sábado, dia 11, o Jantar Fandango do Borrego, onde todas as equipes estão se preparando, estão preparadas aí para receber aí o associado e bem como a nossa comunidade aí, e os nossos simpatizantes. Mas eu chego aqui, patrão, agradecendo aí as empresas que patrocinam o programa e já vamos dando boas-vindas, né? 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
1: Isso aí, agradecemos ao Horácio por essa parceria, iniciando uma parceria, né, o Boitatá, e com todos os membros da patronagem, associados aí, pode chamar lá, Elias Gás, que em seguidinha está chegando o seu gás.
0: Com certeza, patrão. 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Bueno, patrão, de chimarrão bem cevado com a erva mate tomeleiro, nós vamos chegando com a primeira de hoje. Vamos convidar o Márcio. Isso. Márcio Correia para cantar para nós, aqueles amigos que estão fogoneando, ouvindo o nosso programa com Padre Chico. Atisse o fogo no galpão.

0: 11:22, 8:22. Passa muito rápido, né, patrão? Nós aqui mateando e proseando e temos autoridade aqui no programa hoje, né?
1: Pois é, estamos com uma visita especial, uma autoridade regional.
0: Regional, autoridade tradicionalista aqui no nosso programa, né? O nosso amigo, o garoto, né? O nosso Piazito Benjamin,
1: né?
0: Piazito Benjamin.
1: Isso aí, seja bem-vindo, Benjamin, ao programa da Centro Nativista Boitatá.
2: Obrigado.
1: E tá sempre com as portas abertas aí para nos contar um pouco dessa trajetória, agora como segundo piazito da terceira região.
0: Exatamente, padre. Nós ouvimos antes aí o João Luiz agora em volta do fogão, e o Márcio Correia, que também vai estar na nossa Semana Farroupilha com o compadre Chico. É, vou ajeitar o microfone aqui pro nosso amigo, o nosso piazito Benjamin, segundo piazito da terceira região tradicionalista. Buenas, como é que tu tá? Tudo tranquilo?
2: Sim.
0: Como é que tu foi de concurso?
2: Foi bem.
0: É, Xê?
2: É.
0: É, foi bem?
2: Sim.
0: É, e o concurso foi na nossa cidade, né?
2: É, parque de exposições.
0: E você sentiu meio que em casa, né?
2: É, tem que me sentir assim.
0: É, os amigos, né? Vários amigos e outros CTGs também, né? Estavam te acompanhando, então te sentiu um pouco em casa, né? Que idade tu tem, Benjamin?
2: 8.
0: 8 anos?
2: Sim.
0: Vai tomando, patrão, vai chimarrando aí. 8 anos, o nosso piazito Benjamin. Se prepara, tu concorreu pela primeira vez ou já tinha concorrido?
2: Pela primeira vez,
0: na região, no regional. É. Tinha concorrido interno, né?
2: É.
0: Era o nosso primeiro piazito interno do Boitatá, né, patrão?
1: Isto.
0: E agora deu o direito de concorrer à terceira região tradicionalista, né?
1: Isto, ele... Como sendo o primeiro piazito da entidade, eles têm o direito a concorrer na região.
0: Uhum.
1: Então, participou do 59º Entreveiro, né? E 38ª Ciranda de Prendas. E nesse final de semana passado. E queremos parabenizar o Benjamin pela conquista, né, do brasão de segundo piazito da terceira região. Aos pais, o Jairo, a Stefani, que acompanha, né, esse exímio piazito, que além de piazito da terceira região, também é chulhador, declamador, gaiteiro, né, dançarino da invernada artística, tem várias conquistas aí já no CIMIARTE, na região.
0: Mas que bom, né, patrão? E a iniciação, né, patrão? A iniciação aí dos nossos parabéns aos pais, né, que acompanham e estão junto e apoiam essa juventude, essa criançada aí na nossa cultura gaúcha. Vai falar um pouco do teu concurso? Fala um pouco aí, foi difícil, foi complicado, a concorrência estava muito forte, me fala um pouquinho aí.
2: Deus, que ganharam foram, eles eram bem fortes, eles eram mais fortes que os... E nós conseguimos fazer assim, que não fosse difícil.
0: Uhum.
2: E foi legal.
0: O que tu apresentou no teu concurso? A moda, a parte campeira?
2: É, foi a tropa de osso que eu apresentei.
0: Ah, pronto, a tropa de osso. Qual foi teu professor da parte campeira?
2: É, foi...
1: Eles têm a parte artística, né? Então eles não fazem ainda uma prova campeira.
0: Não fazem campeira, fazem artística.
1: A parte,
0: né,
1: do piazito, eles fazem uma brincadeira, né? Uh-huh. Eles contam um pouco da história das brincadeiras tradicionais, né? Gaúcha.
0: E o gado de osso.
1: E ele contou sobre o gado de osso, né? Muito bonita a apresentação dele, do Benjamin, né? Tinha todo um cenário ali, né, Benjamin? Conta pra nós quais eram os personagens que estavam ali naquela tropa de osso.
2: Tinha os boizinhos, que eram aqueles osso maior lá.
0: Uhum.
2: Tinha o cavalo, que era aquele que tinha aquele pereguinho.
0: Uhum.
2: Também tinha as ovelhinhas, que era a mais pequenininha no fundo.
0: Uhum.
2: E tinha o cachorrinho, o mais pequeno na frente.
0: Ah, e essa era a tua tropa. O primeiro é da onde? De qual é a cidade? Qual é o CTG?
2: Do Santo Ângelo, do Tchubilia.
0: Ah, do Tchubilia.
2: Sim, o outro é daqui do Farroupilha.
0: Ah, o outro é do Farroupilha. Então, este guri lá de Santo Ângelo que te ganhou aí. Agora, no ano que vem, na próxima aí, vão ter que inverter, né, Jomer? Né, Benjamin? Uhum. Vão ter que inverter, né?
2: É.
0: Aí ele fica em segundo e tu fica em primeiro. É só se preparar, né, Benjamin? se preparar mais. E as danças, como é que andam? Tu dança na Mirim? Na Pré-Mirim?
2: Danço.
0: Dança na Pré-Mirim, né?
2: É.
0: Exatamente. Se preparando logo na Mirim, né?
2: Ah, é?
0: E a gurizada da são bueno, teus colegas de invernada?
2: São.
0: É? Qual é teus mais próximo de ti aí, os amigos aí, que te apoiaram, estiveram junto contigo?
2: A Lourenço.
0: O Lourenço.
2: É...

0: Tudo uma gurizada buena.
1: É.
0: É? Tudo uma gurizada buena. E por aí vai, né, Benjamin?
1: É.
0: Por aí vai. Mas é, patrão, a gente fica feliz aí de ter essa iniciação dessa piazada, né? A gente, logo, qual é o teu ídolo no movimento lá no Boitatá? Qual é o que tu te espelha?
1: Ah, sim. E muita gente, sim.
0: É? Mas não tem nenhum lá no Boitatá que tu te espelha? Um dia eu quero chegar na...
1: Ah, o Mica.
0: Ah, mas eu imaginei que seria o Micael, deixa. O Micael foi que nem tu começou lá no Piazito e veio rindo. E hoje é o nosso primeiro guri do estado do Rio Grande do Sul, né?
1: É.
0: Vai chegar lá também?
1: Vou.
0: É? Mas que maravilha. Aí papai e mamãe, ó. Compromisso de acompanhar essa gurizada aí, né? Emocionante, né, Piazito? E ter o interesse, né, patrão, de se manter e estar no movimento.
2: Isso, é lindo de ver ele se iniciar, né? Porque o começo de toda a caminhada tradicionalista é ali, é Piazito, né? Depois vem a Piá, Guri, Peão. Mas o começo é sempre o apoio dos pais, da entidade, dos professores, dos instrutores. Então eles sempre vão ter um futuro, dependendo do início, que se é uma base bem feita, né? Então, parabenizar mais uma vez o Benjamin, que está fazendo essa trajetória, está iniciando essa trajetória, e garanto que vai ser com muitos títulos aí pela frente.
0: Exatamente. Fala em colégio e as aulas, como é que andam?
1: Ah, estão andando bem.
0: É, tia? Agora logo vem as férias, né?
1: As férias
0: pequenas, né? Férias de inverno. E tu estuda onde?
1: No Sagrado Coração de Jesus.
0: No Sagrado, qual é teu ano?
1: O terceiro.
0: Terceiro ano, né? É, e vamos passar tranquilamente?
1: Bom.
0: Vamos, né? Exatamente, vamos passar com nota boa, né?
1: É.
0: É, com nota boa. Patrão, e logo temos o concurso interno, né? Já vamos fazer o convite junto com o Benjamin, nossa autoridade tradicionalista aí da nossa terceira região, nosso segundo Piazito aí, já vamos reforçar, né? O que que tu diz pra gurizada aí que estão lá no Boitatá pra... manda um recado para eles participarem do concurso interno.
1: É que é uma alegria, é muito legal.
0: Uhum,
1: Tu faz a declamação artística e uma brincadeira.
0: Uhum.
1: Uma brincadeira da tradição gaúcha.
0: Uhum.
1: Aí quem quiser participar...
0: Convida a Piazeda aí, convida teus colegas aí. Faz o convite aí.
1: Venham para conhecer o concurso interno e conhecer a alegria que vem por aí.
0: Mas olha só, patrão, o convite do nosso...
2: É, para
0: os teus colegas da invernada, lá todo mundo participar, né?
2: Isso aí, Laudelino.
0: E é logo ali, né, patrão? É logo ali o concurso interno, né?
2: É logo ali. Então, agora, nós estamos no período de inscrições, né, que vai do dia 1º de julho até o dia 7 de julho, as inscrições. Então, nós vamos ter o concurso interno, que vai ser realizado lá no mês de agosto, e temos as categorias dente de leite, mirim, juvenil e adulta, para as prendinhas, né, e prendas, ciranda de prendas, e depois a categoria do entrever, dos peões, que é piazito, piá, guri e peão. Então, nós estamos com as inscrições abertas, período de inscrição aberto, que vai do dia 1º ao dia 7 de julho. Só entrar em contato com a nossa entidade lá, com o Departamento Cultural, com a Yara, com a Patroa Lisandra, ou com a Secretaria, que eles passam todas as informações para o nosso concurso interno.
0: Exatamente. Então, um convite a todos, as famílias que estão ouvindo o programa, né? Colocar a exemplo do Benjamin, né? Que agora já está na terceira região tradicionalista, representando a nossa cidade aí como segundo Piazito. Interessante que as famílias coloquem seus filhos, né? Para concorrer tanto no Departamento Cultural quanto nas invernadas, né, patrão?
2: Isto, temos as invernadas, né? Todas as invernadas do Centro Nativista Boitatá estão atuando. E agora pro início aí, o próximo concurso interno aí, onde, se Deus quiser, já saiu vários peões, prendas regionais, agora no estado, né, com o Micael, a Yasmin, segunda prenda juvenil, primeiro guri farroupilha aí, trazendo mais títulos e destaque aí para São Borja e para a entidade.
0: Exatamente, patrão. Patrão, Benjamin, próximo dia 11... sábado que vem temos um jantar fandango do Borrego. Faz o convite aí para todo mundo que está escutando o programa.
1: Todo mundo que quiser vir pro jantar, vem pro jantar. É de graça.
0: Ah, de graça? Não. O Benjamin vai pagar?
1: É só pagar.
0: O Benjamin vai pagar a conta, Jairo. Te prepara, Jairo.
1: Ah.
0: Te prepara que o Benjamin, o papai vai pagar a conta.
1: É de graça, só pra comprar o ingresso, deu. Isso. Aí vira de graça.
0: Exatamente. Isso. Bateu então o jantar fandango do Borrego, né?
2: Isso, no próximo dia 11, sábado que vem, então, nosso jantar fandango do Borrego, que vai ser animado pelo grupo Matizes, né? É, retornando a São Borja, né? Retornando ao Centro Nativista Boitatá. Então temos poucas mesas aí, Lodeiro.
0: Opa, vai lotar, patrão.
2: Tá quase cheio o Boitatá. Então restam poucas mesas. A gente está oferecendo lá na secretaria, né? Mesas para associados, R$250.
0: Uhum.
2: E mesas para não associado, R$300. Então o jantar. Carne do borrego, né, de ovelha, né, carne de gado, a linguiça, tradicional linguiça do Boitatá, e os acompanhamentos para o churrasco. Então, no próximo dia 11, sábado que vem, jantar fandango do borrego.
0: Exatamente, então todo mundo já convidado. E para a semana farroupilha, patrão, como é que tá de pacote, de mesa, vai até quando?
2: Tá poucos os pacotes, Aldelino. Agora, esse mês, então, ainda temos alguns pacotes para venda. E depois, se sobrar, caso sobre, algumas mesas para alguns jantares, alguma noite, dos jantares da Semana Farroupilha. Mas tá
0: no tirar o dedo.
2: Tá no tirar o dedo.
0: Olha aí, pessoal, então tu não comprou tua mesa ainda, então agilize-se, né? E vai na Secretaria do Boitatá, fale com qualquer um integrante da patronagem para comprar, adquirir o seu pacote para a Semana Farroupilha. Benjamin, agora tu faz um convite para todo mundo participar da Semana Farroupilha no Boitatá.
1: Que venha da Semana Farroupilha.
0: Temos que ir, muito tirando de segurar alguma coisa, né, patrão?
2: Quem sabe toma aí um futuro apresentador.
0: Pois é,
2: né? Nós estamos fazendo uma seleção, né, Laudelino?
0: Estamos fazendo uma seleção. Eu, daqui poucos anos, o Laudelino está entregando o cepo aqui, né? Já faz 25 anos, né? Chegar ali pelos 30 anos é capaz do Laudelino. Que Deus me dê vida e saúde, né? Estarei aí recebendo alguns peões e prendas, já recebemos. Hoje são pais de família, né? 25 anos nas manhãs de sábado aqui. Não é 25 dias, né, mamãe? Bueno, amigo Laudelino, hoje o chimarrão é na casa do Corvo. Ah, Corvalan, baita abraço pro Corvalan, Antônio Gaúcho, e logo mais, né, Antônio Gaúcho, nós nos encontramos lá na esquina Santo Inácio para um jantar fandango e churrasco de fundamento. Joicemar Rocha Goulart, lá em Garruchos, aí, pessoal, manda os áudios, patrão, manda vídeo aqui, fogoneando aí, Jairo, pessoal fogoneando, aí, ó. Aí, ó, Chimarino. Aí, ó.
3: Geada grande aqui no Garrucho.
0: Baita abraço aí, Joicemar Rocha Goulart, lá em Garruchos. A Solange. Olha, o pessoal manda o chimarrão com a erva mate tomeleiro, o fogão a lenha, ó. E por aí vai. E por aí, um grande abraço pra Solange. Muito obrigado pela audiência. O meu amigo Preto, e é só no fogão a lenha, patrão.
2: Mas que coisa linda, e que fogo bem lindo.
0: Fogo bem grande, Jairó. Aí, Benjamin, bom dia, meu amigo, bom dia, Preto, vai chimarrendo aí, Preto, daqui a pouco tu larga pro trabalho, viu? O meu amigo Zé Pedro, lá no Itaxerê, grande abraço e muito obrigado pela audiência. Por aí, seu Leomar, aqui na Álvaro Batista, o Margarino, obrigado pela audiência. O André Ribeiro, líder da Corporação de Bombeiros, tem informação aí, a questão da enchente, né? Tá 8,83, probabilidade de chegar a 10 metros e 30 centímetros, tá bom? Mas é muito poucos desabrigados, tá? Muito poucos desabrigados. A gente espera aí que esse repique, né? Que vai a 10 metros e pouquinho, ele retorne ao leito normal aí do nosso Rio Uruguai. Patrão, vamos escutar mais música, patrão? Enquanto a gente vai chimarrendo aqui com o Benjamin e o papai e a mamãe também. Matizes, vamos convidar o Matizes que vai estar no sábado que vem lá no Centro Nativista Boitatá. Grupo Matizes!

0: Bueno, meu amigo, eu vou tocar uma, Edson, porque hoje, com as nossas visitas aí, não vamos tocar todas as músicas, né? Deixa os monarcas pra daqui a pouco. Com Padre Bochecha, com Madre Inês dos Cavaleiros da Fronteira. Muito obrigado aí pela audiência, com Padre Bochecha. Quem mais está escutando o programa? O Zé Carlos, nosso associado. Bom dia, meu amigo Laudelino, chimarrando e escutando o programa do nosso Centro Nativista Boitatá. Um forte abraço. Estamos aqui em Balneário Camboriú, ouvindo o programa. Aí, a tua voz chega longe, sabia? A tua voz chega... Tu já conhecia aqui na rádio? Não conhecia aqui, Benjamin? Não conhecia?
1: Já conhecia.
0: Já conhecia?
1: Sim.
0: É? Quando é que tu veio aqui?
1: Eu acho que faz 2 anos que eu vim aqui.
0: Ah, é? Olha só, já conhecia nosso estúdio. Eu queria ser eu te receber pela primeira vez, mas já teve um outro colega aí que nos te recebeu, né? Tá bem. Direto de Balneário Camboriú, então, meu amigo Zé Carlos e a Diva, um grande abraço, muito obrigado pela sintonia. Ali pertinho, o meu amigo Flávio Soares em Florianópolis, um grande abraço, obrigado pela audiência. Como está o Rio Uruguai? Frio aí, muito frio, e enchente também. Um abraço aí pro Flávio Soares lá em Santa Catarina, obrigado pela audiência. Pessoal ligando e mandando mensagens, patrão. Então vamos chegando aí com as empresas que patrocinam o programa. Vamos, eu te mandei aí, o Edson Dutra, te mandei 2 chasques aí, a erva mate tomeleiro, te mandei a Casa das Rações Santiago, então vamos ouvir.

0: dia, seu Hamilton dos Santos e a dona Marisa, obrigado pela audiência. Tem mais uma chamadinha aí do guri da Uruguaiana, né?
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0: 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Bueno, patrão, vamos seguindo, reforçando o convite para sábado que vem. Tem mais algum recado além do jantar fandango, patrão?
2: Queremos agradecer, né, a todos que tiveram presente ontem no Centro Nativista Boitatá, na pré-estreia da Mirim, e dizer que nossa Semana Farroupilha está chegando, né, logo em grandes grupos, né, Tchê Barbaridade, Os Monarcas, Chiquito e Bordoneio, Som do Sul, Os Mateadores, Tchê Garotos, João Luiz Correia e Márcio Correia e grupo. Então procure, que está no final, está terminando os pacotes. E agora, para o próximo sábado, então, esse grande fandango com o grupo Matiz.
0: Exatamente. Patrão, e em relação à Semana Farroupilha, já estão se preparando, os companheiros se preparando aí, principalmente com o charque, né, patrão?
2: Isto, o charque que é feito no Boitatá, né? Então já estamos finalizando na, né, confecção do charque, estamos se preparando lá com os mantimentos para a Semana Farroupilha, né? Teremos três noites de churrasco e cinco noites de comida campeira. Os apreciadores daquela tradicional comida campeira do Boitatá, feita pela equipe da Juba, o seu Ivan, a equipe do churrasco lá, o Pinheiro, o Ney, o Argental, o Leandro, toda a equipe lá do Boitatá vai estar prestando aquele serviço, né, para toda a comunidade, para os apreciadores da Semana Farroupilha, o nosso jantar fandango do Borrego.
0: Inclusive, né, patrão, inclusive já estão se preparando aí, né, o Padre Leite está escutando lá em Garrucha, já com a Madre Edilene, estão se preparando já para o próximo jantar fandango, que é sábado que vem, que vai ter a carne de ovelha e carne de gado, né?
2: Isso, vão estar lá toda a equipe do açougue e do churrasco preparando um delicioso jantar fandango.
0: Tá certo. Patrão, eu agradeço a audiência aí do Teco e a Rita lá na Major Dornelis. A Cris, bom dia, Laudelino. Música para Isilda, Milena, Carmen, o Luiz, o Lúcio e a Cris. Um grande abraço e bom final de semana aí, Cris. Toda a família ligada na programação. Fala aí, Matizes, patrão. Vamos ouvir mais uma do grupo Matizes. Tu já colocou? Tá na agulha? Tá na agulha? Então vamos ouvir o Matizes, que é um dos sucessos aí do grupo Matizes, que tá elevando e levando grande público aos jantares, aos fandangos, aos eventos aí do grupo Matizes. Chucro, coração.

Bueno, daqui a pouco chega a Nídia Rocha Bogo, um programa do CTG Tropilha Crioulo, programa Guarda-Fogo. Ouvimos então Matizes, Chucro Coração, Matizes, todo mundo, ó, olha, ó, deu de casa em Itapera, ó. O Padre Ney Ramos escutando a gente, né, com Chucro Coração, Grupo Matizes, já da grande do Garrucho, né, compadre Ney? É, o Joicemar Rocha Goulart agora disse que a Jada é grande lá em Garruchas. Bueno, patrão, já daqui a pouquinho vamos encerrar o programa, né? O Edson, por gentileza, me consegue aí um fundo de poesia e eu vou botar o nosso segundo piazito declamar a poesia que ele declamou no concurso. É contigo, meu galo, vai. Eu te mando o santo a hora aqui pra te começar. É contigo. Vamos filmar ele.

0: soprava calmo naquele humilde ranchito. E lá de dentro o piacito, contemplando o luar, sua mãe já foi deitar. E ele sorrindo pensava, de longe seu pai tropeava, e ele ali, dele a esperar. O velho tinha saído por força da profissão, era tropeiro dos bons, por todo pago viajava, e o piazito ali ficava, junto com a mãe no ranchito, até o dia em que o velhito pra junto dele voltava. Mas o sonho do piazito que ele travava em seu ser era de um dia crescer e junto com o pai tropear. Que orgulho seria andar como velho estrada fora. Mas enquanto não chegava a hora, ele ali dele a esperar. Brincava com bois e osso, botava a tropa em fileira. Por vezes olhava a porteira, por onde o velho a passar. Pois sabia que ao chegar em casa novamente, lhe traria algum presente. E ele ali, dele a esperar. Com a calma daquela noite, tranquilo se recolheu. Na sua infância adormeceu, depois de muito rezar. Pois amanhã, ao acordar, dei cedinho novamente. Sua mãe diria contente, hoje seu pai vai chegar. Mas, piacito coitado, entregue seu pensamento, não sabia que no momento sua vida ia mudar. Não pude imaginar que lá longe na estrada comprida, seu pai perdia a vida. Sem comer estropear, pulou o sentido, fez fogo e se foi para o terreiro. Estava muito faceiro, esperando o pai chegar, pois o sonho queria realizar de com o pai tropear junto. A mãe falava outro assunto, e ele ali a esperar. Mas, quando chegou a notícia, ele pediu para morrer. Não podia compreender porque Deus separou os dois. Mas alguém lhe explicou depois como tudo aconteceu e que seu velho pai morreu pisoteado pelos bois. E quando chegou o corpo deitado sobre o caixão, ele perdeu a razão e desatou-se a chorar. De que me valeu esperar todos esses anos, meu pai? Se hoje pro céu tu vai, se contigo atropelar. E na hora do enterro, na sua última despedida, beijou o corpo sem vida de seu pai, seu grande amigo. E depois ao jazigo, onde o corpo fica o léu, papai me espera no céu, pra um dia eu tropear contigo. Muito obrigado.
1: Olha aí.
2: Aplausos de todo mundo que tá escutando o programa também. Esse aplauso de quem essa poesia?
0: É de Alberi Carmo de Oliveira.
2: Alberi Carmo de Oliveira.
0: Sim.
2: Parabéns, essa foi a poesia que tu declamou no teu concurso, né?
0: É.
2: Parabéns, aí. Foi o pai que te ensinou ou a mãe?
0: Foi os dois.
2: Ah, os dois te ensinaram, né? Que bom, que bom. Então, parabéns aí. Parabéns. Deixa eu ver aqui, o João Gaspar Rocha Nólibus. Bom dia, amigo Laudelino. Indo quebrar geada na chácara do Retiro. Baita abraço aí, vai quebrando geada lá. Tá bom, meu amigo João Gaspar Rocha Nólibus e a Olga. Deixa eu ver quem mais tá aqui comigo, a Diva. Estamos na sintonia, amigão Laudelino. Abraço pra Diva e o Baita Velho, ligado na programação. Tem mais aqui com o Padre Bochecha, com o Madre Inês dos Cavaleiros da Fronteira. Um grande abraço. E aí, patrão, ó, os talentos 8 anos, né?
3: Que coisa linda.
2: 8 anos, uma poesia super bem declamada, decorada, sem ler. Então ele decorou a poesia e apresentou para nós, nossos amigos ouvintes, né, patrão?
3: Parabéns, parabéns e que continue essa tua caminhada, Benjamin. Assim como todos os outros concorrentes que estiveram presentes lá nesse entreveiro, na ciranda, né? Desde da prendinha dentro de leite até as prendas juvenis que participaram, dando nome, né? Levando o seu nome e prestigiando, né? Esse concurso e enaltecendo cada vez mais o Centro Nativista Boitatá.
2: De fato, patrão. Tu conhece o Lorenzo? Ei, Benjamin, tu conhece o Lorenzo?
4: Qual?
2: O Lorenzo lá do Farroupilha? Da Juliana, a mãe dele, a Juliane, te mandou um abraço. Conhece? Olha que tá escutando o programa. Olha aí, olha. Bom dia, Laudelino. Parabéns pra esse piazito, nosso amigo querido. Um abraço do Lorenzo e da Juliane. Estão te mandando um abraço aí pra ti, tá bom? E mais aqui. Erva Mate Tomileiro, bom dia. Grande abraço aí pro Ivainer, nosso Ivainer, patrocinador. Nosso
3: parceiro, e vai estar agora no nosso jantar fandango do Borrego, vai ter as amostras lá da erva mate.
2: Olha só, um grande abraço pro Ivainer, muito obrigado. Meu amigo Ildebrando, um bom dia lá na Vila Umbu, muito obrigado pela sintonia. Bueno, vamos ter que entregar o cepo, né, patrão?
3: Isso,
2: tá chegando passar. A patroa Nídia Rocha Bol com o programa Guarda-Fogo do Tropilha Crioula, agradecendo a visita ilustre do nosso programa aí, do nosso piazito, né, do Benjamin, nosso segundo piazito da terceira região tradicionalista, e o programa está sempre de porteira aberta, a hora que quiser, levanta um pouco mais cedo, acorda o pai, acorda a mãe e vem aqui pra rádio às 8 horas da manhã pra gente charlar mais um pouco, tá bem, nosso segundo piazito? Parabéns aí pela conquista, que Deus continue te iluminando aí juntamente com a tua família e, claro, todos os teus amigos e colegas aí das invernadas, né, patrão?
3: Isso, Laudelino. Um bom final de semana a todos os ouvintes, todos os nossos associados, patronagem do Centro Nativista Boitatá. E mais uma vez, muito obrigado, Benjamin, obrigado aos pais e à presença, né? O programa está sempre de portas abertas para nós conversar, contar um pouco da história, contar um pouco da terceira região, nos trazer agora as notícias da terceira região aí para o pro programa. E convidando mais uma vez para o nosso jantar fandango do Borrego, agora no próximo dia 11, sábado que vem, com o Grupo Matiz.
2: Vamos levar a patroa Nídia e a patronagem lá para comer uma carne de ovelha, né, patroa? Vamos levar a patroa Nídia lá para o Boitatá também. Bueno, fiquem com Deus, obrigado, Edson Dutra. Às 16h eu retorno com o programa Estância do Cancioneiro Crioulo. Obrigado, Benjamin. É as tuas despedidas. Tua despedida aí.
3: Pode agradecer.
2: Pode agradecer.
4: Tchau.
2: Tuas despedidas, então. Muito obrigado por tu estar aqui com a gente.
4: Muito obrigado por estar todo mundo aqui com a gente.
2: Um grande abraço, Benjamin.

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8: Principais manchetes da Folha de São Borja deste sábado. Rejeição da doação de terrenos na plataforma logística repercute no município. Após recuo do Rio Uruguai, Defesa Civil alerta para possível repique. Audiência pública da Assembleia na Câmara debate serviços prestados pela Corsã. Legislativo sediará a sessão da Câmara Binacional na próxima terça-feira. Conferência Municipal da Saúde debate fortalecimento do SUS e define propostas para o setor. São Borja inicia implantação do novo exame preventivo de DNA HPV na rede pública. A Assembleia Regional da Consulta Popular define projeto que irão à votação na fronteira oeste. Prefeitura assina acordo com a Universidade Argentina para estágio na área da saúde. Junho volta a registrar chuvas abaixo da média em São Borja. Investigação da Polícia Civil leva à prisão de 5 suspeitos de tráfico de drogas. Essas e outras notícias você lê na Folha de São Borja deste sábado.
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Meu buenos dias, Gaudério. Para quem ouvir os meus versos? São vocês com quem converso que entendem meu linguajar. E para quem eu posso deixar o meu pequeno universo? Bom dia aos nossos associados do Tropilha Crioula. Bom dia, Edson, ali na técnica, nos auxiliando. Bom dia toda a nossa patronagem e a todas as firmas que nos autorizam a estar aqui neste momento, um dia gelado, quebrando geada campo fora pelas coxilhas. Estamos mais aqui mais uma vez neste sábado, quando são 9 horas e 15 minutos. E nós vamos trazer as firmas que nos autorizam a estar aqui trazendo as mensagens, as notícias do CTG Tropilha Crioula. 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E nós vamos à primeira música do nosso programa, trazendo a todos os nossos ouvintes, a patronagem toda, aos nossos associados e principalmente com agradecimento, a nossa gratidão aos nossos patrocinadores. Vamos trazendo o Edson Vargas, Vanessa.

E é o programa Guarda Fogo do CTG Tropilha Crioula. E temos a aquecência, o nosso quadro social, nossa patronagem. E nós aqui mais uma vez trazendo as notícias do Tropilha Crioula. Dizendo que no dia 26, agora deste mês, estamos realizando mais um Fandango da Prenda Jovem, onde lá estaremos apresentando seus pais, apresentando suas filhas, a sociedade tradicionalista. A programação é a participação das prendas invernais, com a animação do grupo Ases do Fandango. O jantar é churrasco e acompanhamentos. As mesas estão à venda na portaria do CTG, na secretaria, e ligar para lá ou ir lá fazer o contato com a Rose e colocar suas mesas, que já estão sendo disponibilizadas ao quadro social. Nós convidamos a patronagem das entidades da nossa cidade, aos piquetes, enfim, a todos aqueles simpatizantes, né, para lá nos aplaudirmos essas meninas que hoje estão sendo apresentadas à sociedade e que no amanhã serão as responsáveis pelas nossas entidades, pelas nossas culturais, que estão representando a nossa caminhada tradicionalista, e vamos valorizando cada vez mais. Mas no último fim de semana nós tivemos os concursos regionais na nossa cidade, da terceira região tradicionalista, e foi uma festa lindíssima para quem teve oportunidade de ir lá ver, quem disponibilizou um tempo de ir lá aplaudir, assistir o sucesso dessas meninas, desses meninos que estão vindo aí para representar a nossa cultura, das nossas tradições do Rio Grande do Sul. E nós tivemos lá nos representando o Tropilha Crioula, o Eduardo Morgental, a Lavínia, o Eduardo Morgental como guri, a Lavínia como juvenil, o Bernardo Possebon, o Piá, e a Maria Paula Possebon Pré-Mirim, e a Alice Amaral Weber, a nossa cantora, na categoria Mirim. Então, aqui nós queríamos agradecer aos pais dessas crianças, esses jovens que nos representaram, agradecer pela vontade, pelo desprendimento, por tudo que fizeram, que os pais estão sempre ao lado. Eu costumo dizer que muitas vezes os pais estudam mais, se preparam mais do que a própria criança, o próprio candidato, porque eles correm, eles levam para fazer a pesquisa, eles ajudam na busca dos livros e da história, eles ajudam na dança, eles ajudam na campeira, enfim, os pais acompanham e correm para que tudo dê certo, estão de plantão às 24 horas do dia para que tudo corra o normal. E o Eduardo Morgental, nós queremos aqui parabenizar o Eduardo, que se sagrou terceiro guri da terceira região tradicionalista. Ao Eduardo, nossos parabéns. Eduardo, você foi maravilhoso. Você foi um guerreiro, pela tua postura, pelo teu entendimento e pela forma com que você te revestiu nesse concurso, estudando, se preparando, e não menos do que os outros candidatos. Mas a gente sempre tem um dia de sorte, um aproveitamento melhor, e também ao número de candidatos também. E nenhum foi melhor, mas sempre algum tira um maior proveito. Então é você, Eduardo, nossos parabéns e a nossa gratidão a você, a teus pais, por tudo. Bem como as demais, a Lavínia, o Bernardo, a Alice, a Maria Paula. Também a nossa gratidão aos pais por estarem sempre nos ajudando, elevando sempre bem alto
As rédeas é o ensino e a pesquisa da nossa cultura, do nosso tradicionalismo. O nosso muito obrigado por tudo que vocês vêm fazendo, por tudo que vocês fazem, por tudo. O nosso muito obrigado. Eu queria dizer que muitos vivem apenas porque são vivos. Estão vivos. Vivem sem objetivos, sem metas e sem ideais, sem sonhos. Não sabem como lidar com a sua fragilidade e suas lágrimas. Foram preparados para vencer. Por isso não sabem o que fazer quando tombam pelo caminho ou perdem a direção. Sabem lidar com os aplausos, mas desesperam-se diante das vaias. Andam com segurança quando tudo dá certo, mas recuam quando não veem o horizonte. Recebem diplomas na escola, lidam com informações objetivas, mas não sabem usar, criar, correr riscos calculados e cultivar o que amam. Com essas palavras de pensamento, eu dedico aos nossos candidatos, vencidos, não vencidos, vencedores, pela garra que tiveram, pela vontade de representar, sem medo, e com toda a sua coragem estiveram lá, na mais tenra idade, já estão preparados para enfrentar uma comissão, enfrentar um julgamento. E aqui eu trago mais uma música, e essa música eu quero oferecer para vocês, os candidatos, aos pais que tanto fizeram para essas crianças estiverem lá fazendo bonito, e fizeram bonito mesmo, fizeram muito bonito, mas infelizmente não deu, né? Mas na próxima não desiste, que nas próximas vocês vencerão, se Deus quiser. Então, trazendo os Monarcas, com a música Aguentando as Pontas.

Nós estamos aqui por conta das firmas que nos autorizam. Nosso agradecimento, nossa gratidão a todas as firmas que nos acolhem em trazer, neste momento, e trazer as notícias a toda a programação do nosso CTG Tropilha Crioula, dentro do programa Guarda Fogo. 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
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São as firmas que estão conosco, nos autorizando a estar aqui. Mas está na audição do nosso programa, os nossos amigos também, a Tereza Guedes, também, que nos ouve, nos valoriza o nosso programa. A Sueli Mesomo, o seu Moacir também. Mas nós queremos também mandar o nosso abraço, o nosso carinho, por eles nos dar esta atenção. E também nós vamos homenagear os nossos aniversariantes que estiveram esta semana. No dia 2, a minha cunhada Rosa Kogo e a minha sobrinha também,

Então nós vamos trazer aos nossos amigos, a Tereza, a Sueli, aos aniversariantes. Nós vamos trazer agora o Maurício Correia, Márcio Correia, que estará na Semana Farroupilha, animando mais um fandango da Semana Farroupilha, no dia 18 de setembro. Estará animando o fandango. Então nós vamos trazer agora o Márcio Correia com Espírito de Ganso.

programa Guarda-Fogo do CTG Tropilha Crioula. Mais uma vez estamos aqui agradecendo a audiência de todos que estão à nossa escuta. E nós vamos trazer aqui mais uma vez um chamamento, né, para a nossa Semana Farroupilha, que começa no dia 12 de setembro. E os grupos todos que irão animar esta semana será no dia 12, o grupo Raoni. O cardápio será churrasco. No dia 13,

12. É marca fandangueira, comida campeira. No dia 14, ases do fandango, comida campeira. No dia 15, tchê cacareco, galeta e acompanhamentos. No dia 16, grupo bate coxa, e a comida é campeira. No dia 17, é o Daniel Hack, a comida é campeira. No dia 18, é o Márcio Correia e o... É galeta e acompanhamentos. No dia 19, o grupo Vaneirão, e a comida é o churrasco. E nós queremos dizer, os pacotes estão à disposição a todo o nosso quadro social, a todos aqueles que também é a nossa patronagem, e os simpatizantes de nosso CTG, que queiram se divertir uma semana conosco, valorizar a nossa cultura, e nós festejar mais um ano, né, da nossa liberdade, liberdade de gaúcho, liberdade no nosso Rio Grande do Sul. Os pacotes estão à venda na secretaria do CTG ou pelos telefones 55 9920 44 223 e o 3431 1569. Os horários de atendimento CTG sábado é das 8 às 12 horas e durante a semana, nas tardes, das 14 horas às 18 horas. Então, nós solicitamos aos amigos, né? Os pacotes também são parcelados, você pode marcar sua mesa, dar um sinal e parcelar o restante do pacote, que até setembro você já cumpriu e já pagou, já está livre para tomar sua cervejinha tranquilo, né? E também não esquecendo que no dia 18, agora de julho, nós temos o Fandango da Prenda Jovem. A animação é do grupo Ases do Fandango e o cardápio será churrasco e acompanhamentos. As mesas estão à venda na entidade pelos telefones 3431 1569 e 99204-4223. Para reservar sua mesa, ir lá já, pagar a sua mesa e marcar o baile. Mas nós queremos também fazer um registro. No dia 29... nós nos despedimos do nosso amigo, companheiro de patronagem, o nosso amigo Olavo. Amigo dos amigos, sempre com seu sorriso sincero, mesmo nos momentos de dor, nunca perdesses a vontade de viver, nunca perdesses o sorriso, nunca perdesses a fé. Companheiro de todas as horas, a todos seus familiares, o nosso respeito, o nosso carinho e a gratidão por esse pouco de tempo que nós convivemos com o Olavo. Nós sentimos o grande homem, o grande ser humano que sempre foi o Olavo para os amigos, para a família. Nunca houve dificuldade na sua vida. Tudo para ele estava bem. Que Deus te receba, Olavo, na nova morada, e a família, os nossos sentimentos e a nossa gratidão por tudo aquilo que vocês nos ajudaram nesse tempo, mesmo com dificuldades, estavam sempre junto de nós, nos ajudando, nos apoiando, com palavras, com serviço, mas estavam sempre lá. A Júlia, nossa prenda da Invernada Mirim, o nosso carinho, seja forte, seja companheira de sua mãe, seja amiga, e que Deus te ilumine e te abençoe sempre em tua caminhada. E nós também convidamos para a missa de sétimo dia do Olavo, juntamente com seus familiares, domingo às 19 horas.
na Igreja Matriz São Francisco de Borja. A lembrança de quem partiu permanece viva naqueles que tiveram o privilégio de conhecê-lo. Convidamos amigos, familiares, para sua missa de sétimo dia de falecimento, dia 5, domingo, às 19 horas, Igreja Matriz São Francisco de Borja. Nossa gratidão a todos eles, a todos que nosso sentimento de perda. Mas nós, neste momento, vamos trazer Marca Fandangueira, Baile das Cabritas.

música que nós apresentamos neste momento é Marca Fandangueira, que estará no CTG Tropilha Crioula animando a nossa noite no dia 18 de setembro, animando mais uma noite da nossa Semana Farroupilha. E eu quero dizer que todo ser humano é um ser em crescimento e se desenvolve fazendo opções que podem contribuir para a elaboração de um projeto de vida. Projetar a vida é dar sentido ao futuro e construir a história no momento presente. A relação íntima com Deus transforma nossa vida, o sonho de felicidade em algo possível, que nos incentiva a continuar. E com este pensamento, eu quero dizer que no dia 9, 10 e 11, agora de julho, nós teremos a realização do concurso dos concursos de prendas e peões no CTG Tropilha Crioula. Vai ser os concursos internos. Então nós temos lá com várias prendas, peões, traçando uma meta de nos representar. Então nós desejamos a essas crianças, aos pais que resolveram se dedicar, nos ajudar a levar adiante o nome do Tropilha Crioula. A todas essas crianças, aos pais, o nosso carinho, a nossa gratidão por tirarem o tempo, darem um tempo à nossa cultura e nos ajudar no crescimento das nossas tradições e do CTG Tropilha Crioula. Mas nós queríamos dizer também das firmas que nos patrocinam. 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São as firmas que nos ajudam a fazer presença no programa Guarda Fogo. Também nós, mais uma vez, da Semana Farroupilha, com os pacotes que estão todos prontos, nós estamos nos organizando para recebê-los nesta Semana Farroupilha. Os pacotes estão à disposição do nosso quadro social, também daqueles simpatizantes da nossa entidade, aos piquetes, enfim, associados, patronagem em geral. Dizer que no dia 12 nós teremos o grupo Raoni, no dia 13 Marca Fandangueira, no dia 14 Ases do Fandango, dia 15 o Tchê Cacareco, no dia 16 o Bate Coxa, no dia 17 Daniel Raque, no dia 18 Márcio Correia e no dia 19 o grupo Vaneirão. São os grupos que estarão animando a nossa Semana Farroupilha. E nós convidamos a todos nossos amigos, simpatizantes,
da nossa entidade para a Semana Farroupilha. Mas nós também fazemos um convite que no dia 26 de julho, agora, a nossa primeira dama, juntamente com as entidades tradicionalistas, estão realizando a festa julina ali no Parcão. Uma programação de nossa primeira dama com a participação das invernadas dos CTGs de nossa cidade, com apresentações e muitas brincadeiras. Na programação vai ter pipoca, mateada, brincadeiras para a criançada toda participar. Também teremos a participação da companhia Mara Cabral com apresentação de danças, shows e muito mais. Nós teremos muitas brincadeiras como a cadeia, casamento, enfim, toda brincadeira que faz parte das festas junina, ali no Parcão nós teremos. Será uma honra termos todos os participantes, venha fazer, faça seu chimarrão e venha participar conosco ali no Parcão. Nós vamos trazer mais um número musical, desta vez nós vamos trazer o Oásis do Fandango, que estará presente animando o nosso Fandango da Prenda Jovem agora no dia 18 de julho e também estará presente no dia 14 de setembro na nossa Semana Farroupilha. Estamos trazendo o Oásis do Fandango com um Bugio Afamado.

Uma guarda-fogo do CTG Tropilha Crioula, onde chegamos nos momentos finais já do nosso programa. E aqui nós vamos agradecendo aos ouvintes que estão conosco, mais um dia de programa, convidando, né, mais uma vez a assistirem aos concursos internos, agora que teremos no dia 9, 10 e 11 ali no CTG, para valorizar a nossa cultura dessas crianças, né, que estão fazendo nos representar futuramente, aqueles que se classificarão, estarão conosco representando o Tropilha Crioula nos concursos regionais. Também o nosso baile do dia 18 de julho, Fandango da Prenda Jovem, com os Ases do Fandango, churrasco e acompanhamentos, mesa à disposição na Secretaria do CTG. E nós aqui agradecemos a audição de todos, agradecemos as firmas que nos patrocinam, o nosso carinho, a nossa gratidão. E também um agradecimento especial a todas as mulheres empoderadas que tiveram ontem o colonial lá no CTG. Nossa, muito obrigado pela colaboração delas também. E dizer, parabenizar pela organização dela, pelo movimento que elas fazem, né? É isso ali. Mulheres, vamos trabalhar e vamos mostrar a nossa força trabalhando e mostrando por que nós viemos e por que estamos aqui. Mas nós vamos nos despedindo e vamos deixar mais uma música. Nos despedindo mais uma vez. E até sábado que vem, se Deus assim nos permitir, estaremos aqui trazendo a mensagem do Tropilha Crioula, a nossa programação, e trazendo aqui, deixando com vocês, os quatro gaudérios, Chucra Devoção.

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1: Olavo da Rosa Zacarias. A lembrança de quem partiu permanece viva naqueles que tiveram o privilégio de conhecê-lo. Convidamos os amigos e familiares para a missa de sétimo dia de falecimento, que será realizada no dia 5 de julho, domingo, às 19 horas, na Igreja Matriz São Francisco de Borja. Sétimo dia de falecimento do Olavo da Rosa Zacarias. Ângelos Assistência Funerária Familiar informa: participação de falecimento de seus familiares. Comunicam com pesar o falecimento do senhor Antônio Ferreira Alves, 16 anos. Informamos as pessoas de suas relações e amizades para participarem das cerimônias e sepultamento. As últimas homenagens serão prestadas no Complexo Ângelos Oeste, Sala do Passo, IR, Rua Francisco Miranda, 1615, no bairro do Passo. E no dia 4/7/2026, às 16 horas, seguirá para o Cemitério Municipal Nossa Senhora da Conceição, São Borja. Antony Ferreira Alves, 16 anos. Funerária Ângelo São Borja agradece.
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9: principais manchetes da Folha de São Borja deste sábado. Rejeição da doação de terrenos na plataforma logística repercute no município. Após recuo do Rio Uruguai, Defesa Civil alerta para possível repique. Audiência pública da Assembleia na Câmara debate serviços prestados pela Corsã. Legislativo sediará a sessão da Câmara Binacional na próxima terça-feira. Conferência Municipal da Saúde debate fortalecimento do SUS e define propostas para o setor. São Borja inicia implantação do novo exame preventivo de DNA HPV na rede pública. Assembleia Regional da Consulta Popular define projetos que irão à votação na fronteira oeste. Prefeitura assina acordo com a Universidade Argentina para estágio na área da saúde. Junho volta a registrar chuvas abaixo da média em São Borja. Investigação da Polícia Civil leva à prisão de 5 suspeitos de tráfico de drogas. Essas e outras notícias você lê na Folha de São Borja deste sábado.
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3: Principais manchetes da Folha de São Borja deste sábado. Rejeição da doação de terrenos na plataforma logística repercute no município. Após recuo do Rio Uruguai, Defesa Civil alerta para possível repique. Audiência pública da Assembleia na Câmara debate serviços prestados pela Corsã. Legislativo sediará a sessão da Câmara Binacional na próxima terça-feira. Conferência Municipal da Saúde debate fortalecimento do SUS e define propostas para o setor. São Borja inicia a implantação do novo exame preventivo de DNA-HPV na rede pública. A Assembleia Regional da Consulta Popular define projetos que irão à votação na fronteira oeste. Prefeitura assina acordo com a Universidade Argentina para estágio na área da saúde. Junho volta a registrar chuvas abaixo da média em São Borja. Investigação da Polícia Civil leva à prisão de 5 suspeitos de tráfico de drogas. Essas e outras notícias você lê na Folha de São Borja deste sábado.
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1: 11 horas e 46 minutos.
2: 9 graus.

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1: Onze horas e 50 minutos. 9 graus.
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7: 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Sábado tem mais. Obrigado pela audiência e um ótimo final de semana.

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3: 11 horas e 58 minutos.
4: 9 graus.
3: Principais manchetes da Folha de São Borja deste sábado. Rejeição da doação de terrenos na plataforma logística repercute no município. Após recuo do Rio Uruguai, Defesa Civil alerta para possível repique. Audiência pública da Assembleia na Câmara debate serviços prestados pela Corsã. Legislativo sediará a sessão da Câmara Binacional na próxima terça-feira. Conferência Municipal da Saúde debate fortalecimento do SUS e define propostas para o setor. São Borja inicia implantação do novo exame preventivo de DNA HPV na rede pública. A Assembleia Regional da Consulta Popular define projetos que irão à votação na fronteira oeste. Prefeitura assina acordo com a Universidade Argentina para estágio na área da saúde. Junho volta a registrar chuvas abaixo da média em São Borja. Investigação da Polícia Civil leva à prisão de 5 suspeitos de tráfico de drogas. Essas e outras notícias você lê na Folha de São Borja deste sábado. 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

0: Bom dia, queridos ouvintes, queridos amigos. Estamos entrando no ar com o nosso programa Espiritismo, a luz para uma nova era. Programa esse que vai ao ar todos os sábados pelas ondas da Rádio Cultura M 1260 kHz. Falamos desde São Borja, Rio Grande do Sul. E hoje teremos mais uma palestra de Arthur Valadares, do estado de Minas Gerais. A educação do espírito. Excelente palestra desse companheiro, desse amigo, conhecido no Brasil afora e exterior também. 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Bom proveito, um ótimo programa a todos.
1: Prezados amigos e amigas, um bom dia para todos nós. Que Jesus nos abençoe com a sua paz, que a todos nos envolva com seu imenso amor. Para mim, para a Flavinha, para o Timóteo, é uma alegria poder retornar a Avaré depois de alguns anos, 8 anos desde a nossa última visita a essa cidade que nos é tão querida, e em especial nesta ocasião, em decorrência da 10ª edição do encontro Herculano Pires, nesta justa, necessária homenagem que é feita ao filho ilustre desta cidade, que tanto legou ao nosso movimento espírita, em termos de compreensão da magnitude da obra de Kardec, da finalidade, da função do Espiritismo na vida de cada um de nós e também junto à humanidade. É preciso conheçamos esses grandes nomes, essas vidas tão fecundas de nosso movimento, para que nós, os que agora estamos com o bastão, possamos fazer com cada vez mais qualidade e consciência a parte que nos cabe. Reparava ali a frase selecionada de Herculano, quando, falando a respeito do centro espírita, ele menciona que, se de fato compreendêssemos o que é um centro espírita, qual é a sua proposta, a sua função, o seu objetivo, talvez hoje o espiritismo seria o maior movimento cultural e espiritual da humanidade. Caminhamos para isso porque o espiritismo trata daquilo que está na lei divina e é inexorável: o progresso se fará. Mais cedo ou mais tarde, as leis que ele nos desvela serão tão conhecidas quanto as leis de gravidade, as leis do eletromagnetismo, a reencarnação, a mediunidade. Serão elementos absolutamente comuns da vida humana nos séculos do porvir, porque estão na natureza, porque são da lei divina. E é nesse esforço que nos cabe contribuir para que o Espiritismo se engrandeça em nossas vidas, para que o consigamos também comunicar para além dos arraiais espíritas, através de uma vida que expresse a grandeza ou o poder transformador do Espiritismo em uma existência, e para que consigamos também fazer as devidas conexões com outros movimentos intelectuais, enfim, com o horizonte de pensamento e compreensão humana, fazemos ali a contribuição que o Espiritismo tem a realizar, né? Alargando enormemente as perspectivas para a humanidade. Então, sinto-me muito feliz, muito honrado em poder participar dessa edição, agradecendo desde já pelo carinho, esperando contribuir de alguma maneira com reflexões que sejam úteis a todos nós. E já que o tema central do nosso evento é a educação do espírito, com E maiúsculo, espírito aqui no sentido de ser espiritual, um primeiro ponto que nos veio à mente quando considerávamos esse tema é uma pequena mudança nessa palavrinha final, espírito com E maiúsculo para espírito com E minúsculo. Por quê? Porque a educação do espírito ser começa por uma educação do espírito com E minúsculo, que significa do pensamento, do conjunto, do acervo de ideias que estabelecem para o ser um horizonte de buscas, de metas. Não por acaso, nosso querido benfeitor Emmanuel tem uma obra fantástica, intitulada Pensamento e Vida. 30 capítulos, uma obra relativamente curta. Até tivemos a oportunidade já de realizar no NEP Paulo de Tarso um estudo desta obra, mas de uma grandeza, de um alcance que estamos ainda por compreender. Ele chega a dizer que ela é uma espécie, a obra que chegou até nós aqui no plano dos encarnados, ela deriva de uma espécie de cartilha para os que viriam a encarnar, para que, estando no mundo, não se esquecessem ou não nos esquecêssemos de viver em espírito, como espíritos. Então, esse livro, Pensamento e Vida, ele é um manual de educação do espírito com E minúsculo, que prepara, que estrutura a educação do espírito com E maiúsculo. Porque sem renovar o quadro de pensamentos, a estrutura do pensamento do ser, nós não renovaremos a sua vida. Ele ficará gravitando em torno das mesmas buscas, dos mesmos ideais, das mesmas questões seculares, milenares, a que tem estado vinculado. O próprio Emmanuel, em uma outra mensagem, no livro Caminho, Verdade e Vida, nos dirá que existem muitos e muitos espíritos que, de existência em existência, de corpo em corpo, permanece, de corpo em corpo, permanece no mundo por milênios com as mesmas recapitulações dolorosas. Porque falta a esse espírito horizontes que o estimulem a buscar outras coisas, outros valores. E assim ele fica como que num círculo vicioso. Então a gente precisa entender o Espiritismo fundamentalmente como uma proposta de educação do espírito com E minúsculo, que vai nutrir, que vai estruturar a educação do espírito com E maiúsculo, que é o ser espiritual. E aí nós vamos trabalhar as ideias fundamentais do Espiritismo, com as quais ele vai fecundar a mente do ser encarnado, os valores de que ele vai tratar, as leis que ele vai desvelar, as crenças que ele vai estabelecer nessa mente. Porque o espírito não vai buscar, não vai se esforçar por desenvolver aquilo que ele ignora. Essa é uma premissa básica. Antes de mais nada, ele precisa conceber a realidade daquilo que ele vai buscar. Se ele nunca ouviu falar dessa vida que transcende, da imortalidade, de todos os quadros que a compreensão da imortalidade descortina, se ele apenas ouviu falar, mas nunca se aprofundou na importância dos princípios universais que estão no Evangelho, no impacto positivo, libertador que esses princípios terão na sua vida ou para a humanidade como um todo, se ele nunca acessou isso, como ele sequer vai conceber e se dispor a buscar isso? É preciso primeiro fecundar a sua mente com esse novo espírito, isto é, com esse novo conjunto de ideias, de paradigmas, de valores. Por isso as revelações, por isso o intercâmbio com o mundo espiritual, que num contexto de regeneração da humanidade vai cada vez mais se ampliando. Sempre existiu em todos os tempos da humanidade, mas com o advento do Consolador entramos em um novo tempo, para que as luzes do mais alto possam cada vez mais fecundar a mente, o espírito, no sentido de pensamento, dos que aqui estamos encarnados, para que sintamos impelidos, então, a buscar isso. Por isso, eu me lembrei de um texto de Kardec, muito interessante, que está no livro Obras Póstumas. Já no finalzinho do livro, nós temos um texto ali chamado Credo Espírita. E Kardec, ele vai falar dos fundamentos, dos princípios que estão por detrás do trabalho transformador do Espiritismo, seja do indivíduo, seja da sociedade. Claro, a transformação da sociedade como uma consequência da transformação do indivíduo. Mas em determinado momento desse texto, há um parágrafo aqui que eu creio é fundamental para nós, porque ele vai falar das crenças. E no contexto do Espiritismo, em geral, quando a gente ouve essa palavrinha crença, a gente a recebe assim com uma certa resistência já, com um aspecto negativo, porque estamos acostumados a falar de uma fé raciocinada, de uma fé embasada na razão. Então a crença, meramente crença, nos parece insuficiente, de fato é. Só que antes de chegarmos à vida transformada do indivíduo, ele precisou acreditar naquilo que ele buscou desenvolver. E isso, por si, já é uma imensa contribuição para o espírito. Porque imagina só, o espírito que vive quase que exclusivamente para o atendimento das necessidades fisiológicas. Ele sequer crê na existência de leis que regem a sua vida. Muito menos crerá que atender a essas leis pode ser imensamente benéfico para ele, para a sua família, para a sociedade. Se ele não crer nisso, ele não vai investir nisso. De modo que, por detrás de toda realização humana, há uma crença. Só que nós precisamos buscar cada vez mais crenças forjadas no tempo, que foram testadas, cujos resultados já foram avaliados, já foram experimentados. Porque muitas crenças têm produzido resultados catastróficos para a humanidade. A crença no individualismo, a crença na felicidade só para si, tem produzido muitos problemas para as criaturas humanas ao longo dos séculos. A crença de que a vingança nos trará alguma satisfação, ou de que a vingança nos saciará de alguma maneira, tem produzido muitos problemas para os espíritos ao longo do tempo. A crença na imposição, na violência como um caminho de transformação, tem criado enormes problemas para a humanidade ao longo dos séculos. Como eu ouvi um amigo comentar esses dias, o ódio ao longo dos milênios tem criado muitos problemas, mas não tem resolvido nenhum. A vingança ao longo dos séculos, quantos dramas, quantos problemas, quantos adoecimentos, quantas vinculações dolorosas a vingança tem gerado ao longo dos séculos. Ainda hoje, talvez não de maneira ostensiva, vemos tantas e tantas criaturas ainda acreditarem que aquilo seja uma forma de justiça ou que aquilo de alguma maneira a saciará. Porque a crença no perdão como único caminho viável e libertador ainda não está de todo consolidada. Querem ver o impacto da vingança na trajetória de um espírito? É só lermos a trilogia de Ivone do Amaral Pereira, dos seus romances. Quando lá, no primeiro livro da trilogia, ela descreve a sua situação quando, tendo sido seu irmão assassinado em decorrência de perseguições religiosas, de conflitos religiosos, ela insiste na vingança como um caminho de alguma maneira, satisfação para ela. E o irmão, no mundo espiritual, insistindo, minha irmã, perdoa, não segue por essa via, mas ela insiste, porque ela estava convicta de que aquilo era o que lhe cabia fazer para desforrar o que havia sido feito ao seu irmão. E aí é só ver o que acontece naquela obra e nas duas subsequentes. Os séculos até a reabilitação. As longas curvas no caminho evolutivo em decorrência dessa escolha ali convicta, mas baseada numa crença infeliz, uma convicção desalinhada com a lei divina. Por isso me recordo de uma mensagem do Emmanuel que nós comentávamos essa semana no estudo que fazemos do livro Vinha de Luz, no capítulo 40, quando fala sobre a fé, o Emmanuel vai dizer assim, que nós precisamos conquistar as crenças edificantes. Porque crer, todo mundo crê em alguma coisa. Agora, crenças edificantes pedem esforço. Esforço da razão, para analisar o teor daquilo em que a gente crê, das informações que chegaram até nós para ver se vale de fato incorporá-las em nosso modo de ver o mundo, a vida. Esforço de aplicação para que de fato essas crenças não permaneçam estanques, mas mobilizem as nossas potências para criar algo novo em nós e ao redor de nós. Então achei interessante quando Emmanuel diz que é conquista. Então há um verbo aí, conquistar as crenças edificantes. Porque, de novo, por detrás de toda a realização há alguma crença. Mas nós precisamos analisar o teor das crenças que nos movem. Aquelas que edificam e aquelas que nos têm mantido, digamos, estacionários. Esses dias mesmo, passando por uma epístola de Paulo, Hebreus, capítulo 11, versículo 3, em que Paulo vai tratar sobre a fé, todo esse capítulo é sobre a fé, e por detrás da fé, né, nós temos esse princípio das crenças em harmonia com as leis divinas. E ele tem um versículo, uma fala nesse versículo 3 que eu achei muito interessante. Quando ele diz assim, que tudo que é visível não foi criado por aquilo que é visível. Pode parecer simples para alguns, talvez difícil para outros, mas analisemos a profundidade do que ele está dizendo. Tudo que é visível não foi criado por aquilo que é visível, aparente. Então você pega ali a garrafa de plástico. Ah, ela foi criada por algo que é visível, o material, o plástico que criou essa garrafa. Mas essa é uma etapa subsequente da criação desse produto. Antes disso, nós temos o quê? A teoria, as informações acumuladas da humanidade, o raciocínio que diz, olha, o melhor material para produzir esse objeto é esse material, é o plástico, por isso e por aquilo outro. Por detrás de qualquer coisa criada no plano material, nós temos o que antes disso? O que não é visível? O pensamento, as ideias. É o que Platão já debatia nas raízes da filosofia, o mundo das ideias, que é onde está a verdadeira chave da transformação. Porque cada realização concreta do Espírito, a maneira com que ele vai agir com seus familiares, a maneira com que ele vai se portar no trabalho, a maneira que ele vai exercer o cargo de autoridade que lhe foi conferido, isso serão atos concretos. Mas, antes disso, ou por detrás disso... Obrigado. Antes disso, ou por detrás disso, nós temos as ideias que nutriam esses atos. E se no corpo dessas ideias não estava ali, por exemplo, o espírito de serviço do Evangelho, o valor da fraternidade, a premência do amor, a sublimidade da caridade, se, pelo contrário, estavam ali o personalismo, o interesse pessoal, isso vai moldar a sua maneira de agir. Então, tudo que ele vai fazer de concreto tem por raiz algo que não é visível, que não é patente. E ali está a chave da transformação. É preciso mudar nele aquilo que não é visível, que está por detrás dos atos visíveis. É preciso mudar nele suas crenças, os seus valores. É isso que Paulo está querendo dizer há 2000 anos. Tudo que é visível proveio de algo que não é visível. E esse algo que não é visível num primeiro olhar, que pede um olhar de profundidade sobre o ser, como ele está pensando, como ele está sentindo, é aí que nós precisamos atuar. Porque não dá para simplesmente forçá-lo a fazer as coisas exteriormente. Aí não há educação de fato. Um dos princípios fundamentais que Herculano sempre mencionou nas suas abordagens sobre a educação, que deriva de Allan Kardec, por sua vez deriva de Pestalozzi, de Rousseau, é uma educação que não é imposta, mas que parte da autonomia e da adesão voluntária do educando. Prezando pela liberdade de consciência, liberdade de pensamento. Se eu forço o indivíduo a agir desse ou daquele modo, aquilo ainda não é espontâneo, não é seu, não é da sua natureza. É só um verniz. Agora, se quisermos de fato transformar o ser, é preciso atuar lá, nisso que não é visível, que pede os olhos do amor, que pede o olhar espiritual para o ser, é preciso alcançar esse acervo de crenças e valores. Por isso, voltando ao texto aqui de Kardec, credo espírita, por que credo? corpo de crenças, visão que o Espiritismo propõe ao ser acerca da vida, ele vai dizer assim: o princípio do melhoramento do ser ou da sociedade, aqui acrescentamos, está na natureza das crenças. Porque estas constituem o móvel das ações e modificam os sentimentos. Então, o princípio, a chave do melhoramento está na natureza, no tipo de crenças que cada um terá. Porque elas constituem o móvel das ações, o que não é visível, gerando o que é visível e concreto, e modificam os sentimentos. Porque se o indivíduo incorpora uma crença bem embasada na realidade, no estudo das leis divinas, de que ele de fato é um espírito, ele tem um potencial infinito de aperfeiçoamento, isso agora será para ele um estimulante constante para analisar melhor o que ele faz e para modificar os seus sentimentos. Ainda que eles não sejam espontâneos, ele vai buscar agir para que esses sentimentos sejam cada vez mais espontâneos, como a Thais aqui frisou. Ele faz um esforço racional, intelectual, de mobilizar as potências do seu ser para que aquilo que ainda não é espontâneo venha a ser. Porque, lembrando a definição de educação por Kardec, no comentário à questão 685 do Livro dos Espíritos, aquela que incute hábitos, conjunto de hábitos adquiridos. E o que é um hábito? Um hábito é o resultado da disciplina aplicada no tempo. A disciplina aplicada no tempo. Emmanuel, por sua vez, diria: a disciplina antecede sempre a espontaneidade. Então, se olha para o espírito, para ele, com 5 anos, tocar piano maravilhosamente bem é algo absolutamente natural, espontâneo. Por quê? Nós somos espíritas. Há ali anos, séculos de disciplina que produziram aquela espontaneidade. Da mesma forma, se saímos do aspecto mais artístico ou intelectual, olhamos para o indivíduo. Para ele, a gentileza parece algo absolutamente espontâneo e natural. Ele foi agraciado com esse espírito, com esse modo de agir? Não. Há ali séculos de disciplina. Kardec chega a fazer exatamente essa pergunta. No Livro dos Espíritos, questão 894. Ele pergunta assim: para algumas pessoas, o bem parece tão espontâneo, tão natural, elas terão o mesmo mérito do que nós, para quem o bem parece ainda tão desafiador, muitas vezes? E os Espíritos respondem assim: essas pessoas, para as quais o bem parece tão natural e espontâneo, é que elas lutaram outrora e triunfaram. O bem se lhes tornou um hábito. Foram educadas. Educaram-se. Por quê? Em algum momento lá atrás, elas adquiriram, elas incorporaram a crença, a perspectiva de que eu preciso buscar o bem. E quando elas, pela primeira vez, adquiriram ou incorporaram essa crença, o bem era algo distante. Mas elas passaram a raciocinar nesses termos. Ainda que quisessem fazer o mal, pelo esforço da vontade, iam fazendo o bem. Ainda que o mal viesse, muitas vezes, como Paulo descreveria, né? O bem que eu quero, esse eu ainda não faço. O mal que eu não quero, esse ainda faço. Mas eu estou na luta. Eu estou racionalmente me esforçando para que o bem comece a preponderar. Até que um dia, o bem se torna a resposta natural, espontânea. Então, tudo começou em algum momento lá atrás em que aquele espírito adquiriu aquela crença de que ele precisa buscar o bem. E ele entendeu por que ele precisa buscar o bem e passou a mobilizar a vontade para isso. É aí que o Espiritismo entra. O Evangelho já fez isso com os princípios mais valiosos já ofertados à humanidade, mas o Espiritismo ele vem explicar ainda mais as consequências daqueles princípios universais. Deixar ainda mais patente, ainda mais claro para nós aonde esses princípios nos levarão e onde iremos parar se fugirmos à sua aplicação. Então é muito importante isso que Kardec está dizendo. O princípio do melhoramento jaz, repousa aí, na natureza das crenças incorporadas pelo Espírito com E maiúsculo, isto é, pelo Espírito com E minúsculo que ele estabelece para si. Também está esse princípio do melhoramento nas ideias inculcadas desde a infância e que se identificam com o Espírito. Porque, à luz da doutrina espírita, aprendemos também que nessa primeira fase da encarnação está o Espírito mais receptivo. E quanto mais ele é embalado com esse Espírito E minúsculo, com esse modo de vida, com essa maneira de pensar, mais aquilo se incorpora à sua maneira de enxergar a vida, de ler a vida, de interagir com ela. Porque educação, isso é bem claro em Kardec, não se resumirá a incutir ideias apenas. A instrução. Kardec chega a utilizar a palavrinha arte para se referir a educação, porque ele entendia a educação também como uma sensibilização do ser. Então é interessante porque eu me lembro de ler o primeiro livro dele, ainda com 24 anos apenas, longe de ser Allan Kardec, quando ele ainda era um educador já, né, formado, mas um educador iniciando, desenvolvendo seu trabalho ali na França, ele escreve um livro com propostas de melhoria para a educação na França. E você lê alguns trechos desse livro de Kardec, que é disponível, a gente consegue acessar, você vê muito daquilo que ele comentaria sobre a educação depois, já com o Espiritismo. É como se os princípios já estivessem ali, as ideias que os Espíritos trouxeram só vieram reforçar. E uma das coisas que ele fala a respeito da educação é que ela gravita muito em torno do que ele chama de impressões. Isto é, a atmosfera com que você envolve a criança. O espírito com o qual você convive, com o qual você quer contribuir no seu processo educativo, essa atmosfera de impressões com a qual você envolve é essencial para o processo educativo. Então você pensa, no âmbito do lar, a educação está no momento do conselho, no momento do dizer não, no momento do dizer sim, porque não, porque sim, mas ela começou antes, no clima de otimismo, de esperança, por exemplo, com que você envolve esse espírito no lar. Então você pensa um lar que ele está com a atmosfera carregada de azedume, de revolta, de mágoa. Mas aí a gente quer falar para o Espírito, não, a gente aprendeu no Evangelho que é perdoar. A gente aprendeu no Evangelho que é caridade, é indulgência. Mas a atmosfera reinante é de azedume. Na mesa da refeição, os comentários são maledicentes. Na convivência diária, não há o mínimo de leveza, de gentileza. Como educar esse Espírito se ele está integralmente envolvido por essa atmosfera de impressões? Porque, sobretudo nessa fase inicial, como dizíamos, aprendemos com o Espiritismo, o Espírito é tal qual uma esponja, profundamente receptivo àquilo com que ele será orientado, pelo verbo, pela orientação, mas também aquilo com que ele será cercado pelas vibrações ali estabelecidas. Então, o que Kardec está dizendo? Isso vai se identificando com o Espírito. Quanto mais ele convive com aquilo, mais aquilo molda a sua maneira de ser para o futuro. Ele vai observando pai, mãe, ou, né, os Espíritos, por exemplo, que comparecem a uma reunião mediúnica, eles vão observando a vida dos médiuns, a vida do dialogador, e aquilo vai, de alguma maneira, criando impressões. Aquilo vai, de alguma maneira, encontrando brechas, frestas, para inculcar naquele espírito um novo modo de sentir, um novo modo de pensar. Está ainda nas ideias que o desenvolvimento ulterior, posterior, da inteligência e da razão podem fortalecer, nunca destruir. Então, o desenvolvimento posterior da inteligência e da razão vem fortalecer esse trabalho anterior das impressões, da sensibilização.
2: Então, de nada adianta eu tentar argumentar indefinidamente com aquele espírito se ele nunca sentiu a vibração daquilo que eu quero incutir nele. Então, eu quero frisar com ele a importância da caridade, mas ele não tem sentido essa vibração. Então, a porta permanece cerrada. Difícil será. Porque está aí o segredo das grandes almas, dos grandes educadores, né? Mais uma vez, retomando Herculano, que pensava a educação como essa conquista do educando para a sua autoeducação, portanto, uma proposta de autonomia, entendendo que só o espírito em si mesmo pode realmente se transformar, mas ele dizia que uma das bases desse processo é justamente a criação ou estabelecimento do vínculo de afeto, que predispõe esse espírito a ouvir as ideias, a acolher os exemplos. Está aí o grande segredo dos maiores educadores que temos visto, o Cristo acima de todos. Estabelece o vínculo de afeto pelo exemplo, pela vibração de amor, e depois as ideias chegam encontrando uma porta aberta, mais espaço para o acolhimento. A importância, portanto, de juntarmos, quando o assunto é educação, as duas coisas: a dimensão racional, as ideias que serão incutidas, mas numa via de afeto que foi construída, que foi estabelecida. Eis a educação como a entendia Kardec, como a entendia e propunha o próprio Divino Mestre. É pela educação, complementa ou conclui esse parágrafo Kardec, é pela educação, mais do que pela instrução, que se transformará a humanidade. Então, primeiro ponto que a gente queria destacar, o eixo da nossa reflexão em torno da educação do espírito com E maiúsculo, é a importância da educação do espírito com E minúsculo. É preciso saibamos fecundar o espírito, o modo de pensar dos educandos, das novas gerações, para que, como horizontes, abarquem agora essas buscas de ordem mais transcendente, de ordem espiritual, para que entendam, para que saibam das imensas potencialidades que trazem em si, para que então possam considerar isso em suas buscas. Porque em não vislumbrando isso, sequer direcionarão esforços e energia para esse tipo de buscas. Mas, pensando ainda sobre esse tema, nós nos deparamos com uma mensagem do Emmanuel, que, a nosso ver, está profundamente vinculada com esse conceito de educação que aqui mencionamos, né? A luz do Espiritismo e do Evangelho, que envolverá essas duas dimensões. Razão, intelecto, que expandem a horizontalidade do ser, mas sentimento, que eleva, que proporciona a verticalidade do ser. Essa mensagem, que versa sobre educação, está no livro Correio Fraterno, capítulo de número 43. E já o título dela é bastante elucidativo, porque o Emmanuel coloca assim o título: Aprendamos Servindo. Essas duas palavras podem, a princípio, se apresentarem apenas belas, mas há muito por detrás da escolha desse título. O Emmanuel, como temos aprendido nos estudos com ele ao longo dos anos, ele não desperdiça palavras. Ele, às vezes, diz muito só pela duplinha de palavras, pelo conjunto de palavras que ele escolhe para descrever um tema, um assunto, por exemplo. Então, aqui, ele coloca o verbo aprender junto do verbo servir. É como se ele estivesse vinculando para nós instrução, ou mais do que isso, educação, ao verbo servir. E aqui a gente alcança outro eixo central da educação à luz do Evangelho, conforme aquilo que nos apresentou o maior de todos os mestres. Por quê? Falando de educação à luz do Espiritismo, é preciso lembremos-nos qual o maior adversário dela? Qual a maior antítese ou o maior desafio à educação do ser espiritual? Isso está lá no próprio Livro dos Espíritos, quando Kardec vai falar do egoísmo, especialmente na questão de número 917, ao comentar a questão depois da resposta de Fénelon, ele vai dizer que o principal antídoto para o egoísmo, que é de todos os vícios o mais radical, o mais destrutivo, aquele com as consequências mais infelizes para o ser, de todos eles é o egoísmo, e o principal antídoto para esse vício é justamente a educação. Kardec vai comentar nesses termos. Mas o que que é o egoísmo? Para a gente entender a educação, a gente precisa entender aquilo que ela vai combater, o egoísmo. E Kardec vai dizer assim, ou melhor, os espíritos, na resposta a essa questão 917, que o egoísmo, ele é muito difícil de ser superado, porque ele se assenta na influência da matéria, que em nosso estado, mais próximos da origem, né, do começo da jornada do que do fim, essa influência da matéria é ainda muito presente, muito influente para todos nós. Por isso, tão difícil é o egoísmo de ser superado, porque a influência da matéria é ainda muito impactante para o espírito encarnado, para suas escolhas, para sua maneira de pensar. De modo que um ponto a combater é justamente essa influência da matéria, para que ela não seja mais tão determinante na vida do espírito. Para que, estando no mundo, como dizia Jesus, ele viva como quem sabe

fundamentais da educação, de fato, do espírito, educação espiritual, é combater a predominância da matéria. E que, do que decorre disso também. Porque se a matéria prepondera, prepondera também aquilo que diz respeito a ela. Então, a personalidade preponderará em relação ao espírito. E quanto mais prepondera a personalidade, quanto mais prepondera o que é material, o que é efêmero, em detrimento àquilo que é espiritual, atemporal, universal, mais o egoísmo ganha terreno. Mais surgem os problemas que ainda infelicitam a humanidade nos dias de hoje. Então, Thaís também frisou na sua fala, esse problema todo de polarização que nós vivemos, em que as diferenças são exaltadas em oposição àquilo que nos uniria, àquilo que é comum, isso nasce da preponderância da matéria. Porque quem frisa a matéria, quem exalta a matéria, o que é material, vai exaltar aquilo que diferencia-nos. Mas quem exalta o que é espiritual, vai encontrar aquilo que nos une. Quanto mais mergulharmos na matéria, mais preponderará em nosso olhar, em nossa maneira de agir, aquilo que nos diferencia. Aquilo que são circunstâncias transitórias. A crença que eu tenho, a cultura, o aspecto cultural que eu tenho, a visão política que eu tenho, a própria cor da pele. Quanto mais a gente deixa a matéria preponderar, mais isso se torna importante. Quanto mais o espírito com as coisas espirituais cresce, mais a gente caminha para uma proposta, uma experiência de universalidade. Já disse um grande sábio, teólogo, uma frase que é muito elucidativa, ele dizia assim, tudo que sobe, converge. Então, se existem ainda tantas divergências, e não há problema em si na divergência, é que, em geral, ela caminha para uma dissidência, para uma briga mesmo, né? Para um apartamento do sentimento, para um distanciamento do sentimento. A divergência, o debate em si, não seria problemático. O problema é que isso gera choques, discórdias, que aí sim são muito comprometedores para o indivíduo, para a sociedade. Então, quanto mais rasteiros estamos, mais a ênfase nas divergências. Quanto mais subimos em espírito, naquilo que pensamos, naquilo que compreendemos, mais conseguimos trabalhar aquilo que converge, apesar das diferenças. Então, esse é daquela cultura, de outra cultura, mas, em se vendo como espírito, as diferenças se apagam, porque agora importa, acima de tudo, os valores do espírito. É algo que Paulo, por exemplo, outro grande educador, precisou trabalhar muito ao seu tempo, porque no próprio seio do cristianismo surgiu aquela divergência, né? Aquele embate entre os que vinham do judaísmo e os que vinham de outras culturas, os chamados gentios. E tinha um pessoal que tinha imensa dificuldade em acolher os gentios. E Paulo precisou falar, gente, se a gente for ficar dando mais importância ao que é material, nós não estaremos entendendo a lição de Jesus. Vocês estão tão preocupados se o indivíduo vai ter que circuncidar ou não, se ele vai ter que seguir regras exteriores de culto ou não, quando o que mais importa é a circuncisão do coração. É o espírito renovado em Cristo. Porque em Cristo não há judeu nem grego. É Cristo em tudo e em todos. Em Cristo não há homem nem mulher. Há espíritos. Então isso é dos tempos de Paulo. E ele lá já trabalhando isso na sua epístola aos Coríntios, na sua epístola aos Gálatas, na sua epístola aos Romanos. Vamos viver em espírito, gente. Vamos andar em espírito. Quanto mais divergências encontrarmos, e é o quadro que vemos da humanidade, isso é um indicativo do quanto ainda estamos arraigados na matéria. Porque quanto mais o espírito pensa em termos espirituais, quanto mais se vê como espírito, mais ele consegue ver aquilo que une ao invés daquilo que diferencia ou separa. Então, é um eixo, um ponto central que Kardec e os espíritos vão dizer. Quanto mais essa influência material predomina, mais campo o egoísmo encontra para se desenvolver, mais difícil se torna, ou mais necessário até, o processo educativo. Então, é preciso combater a preponderância da matéria, que, por sua vez, alimenta a predominância da personalidade. Porque quem tem essa formação

cultural, quem tem essa opinião, quem tem esse ponto de vista, é a personalidade. Os aspectos exteriores dizem respeito à personalidade, mas e o espírito? É esse que precisamos buscar. É outra coisa que Fenelon vai comentar nessa resposta à questão 917, ele vai dizer assim: o egoísmo se assenta na importância dada à personalidade, em detrimento do espírito. Quanto mais importância se dá à personalidade em detrimento do espírito, mais o egoísmo encontra espaço. Quanto mais importância se der ao espírito em detrimento da personalidade, mais difícil será para o egoísmo impedir o progresso das criaturas. E aí, o que o Fenelon comenta? Como é que o espiritismo vai combater essa importância dada à personalidade? Né? Tudo gira em torno do eu. Eu, meu, para mim. Ou, no máximo, para os meus. Esse é um dos grandes problemas da humanidade hoje. O que está por trás da corrupção? Importância dada à personalidade. Eu, meu, para mim. O que está por trás das guerras? Mesma coisa. Preponderância da matéria, preponderância da personalidade, preponderância do aspecto material em detrimento das questões espirituais. Como é que o espiritismo vai combater isso? Redimensionando essa importância que se dá à personalidade. Porque ele vai inundar a mente com perspectivas tão amplas, tão vastas, que a personalidade vai ficando cada vez menor. Não é no sentido de nos desprezarmos, mas é de realmente nos reconhecermos perante a grandeza da vida. Eu não sou o centro da vida. Se eu não sou o centro da vida, porque eu quero exigir que todos me vejam assim, me tratem assim? Porque as minhas preocupações, os meus interesses são os mais fundamentais. Muitos dos nossos problemas de relacionamento, que redundam nos problemas sociais, derivarão disso. No cerne, o interesse pessoal, em detrimento do bem comum. Qual o sinal mais característico da imperfeição, tirados os vícios já conhecidos? Questão do Livro dos Espíritos. O interesse pessoal. Então, o Espiritismo vai elevar o ser de tal modo, fazendo-o ver a vida de um ponto de vista tão mais elevado, que a sua personalidade será redimensionada. Puxa vida, eu não sou o centro do universo, né? A vida é tão grandiosa, quem sou eu? Quem sou eu para exigir tanto dos outros? Para reclamar tanto da vida, se a vida é tão multifacetada, tão grandiosa em possibilidades? Está redimensionando a personalidade dele. Quanto menor ela for no sentido, né, de vaidade, de orgulho, de soberba, de prepotência, menos força terá o egoísmo. Mais espaço para a humildade, que é a chave renovadora da vida, a base de todas as outras virtudes. Porque aquele que cultua a sua personalidade, por detrás disso está o orgulho. E o orgulho cega-nos para as nossas necessidades de transformação. Quem é orgulhoso não reconhece, não identifica que precisa melhorar nisso ou naquilo outro, porque o orgulho nos cega. Então, diz o Espírito Fenelon, o Espiritismo vai ajudar o ser a não colocar a personalidade, o seu eu, assim como o eixo tão fundamental da vida. É claro que precisamos zelar por nós, temos um compromisso conosco, mas esse compromisso se traduz, acima de tudo, na humildade, que é a chave libertadora da vida, né? Um compromisso de aperfeiçoamento que não se dará se não houver humildade. O reconhecimento da nossa pequenez, a colocação de nós próprios enquanto aprendizes perante a vida, tudo isso nasce de um redimensionamento da personalidade a partir dos horizontes tão vastos que o Espiritismo proporciona. Então, esse é um dos pontos, é um dos meios pelos quais o Espiritismo vai contribuir para a educação do Espírito, ajudando-o a não centrar-se tanto em si mesmo, a olhar para as pessoas ao seu redor, a olhar para os problemas do mundo e a se ver agora perante eles como alguém que pode contribuir, ajudar, aprender, colaborar. Humildade, que traz consigo outro modo de agir, de sentir fundamental perante a vida, que é o espírito de serviço. Porque aí nós retornamos à questão 912 do Livro dos Espíritos. Já que nós vimos que a predominância da natureza corpórea,
que está associada à preponderância que se dá à personalidade é um dos problemas fundamentais do egoísmo, como combater isso? É a pergunta que Kardec faz na questão 912. Qual o meio mais eficiente de combater-se o predomínio da natureza corpórea ou da personalidade? A resposta é uma das mais curtas do Livro dos Espíritos. Praticando a abnegação. Ou seja, qual a melhor escola para vencer o egoísmo que atravanca a educação do ser? Praticar a abnegação. Qual que é a principal mensagem do Evangelho? Vá servir, meu filho, minha filha. Essa é a melhor escola em que você pode investir para o seu ser espiritual. Não há educação efetiva sem espírito de serviço. Porque é no espírito de serviço que nós mais vencemos esse culto do eu. Porque no espírito de serviço, realmente com Cristo, você não está ali para cobrar. Você não está ali para exigir. Você não está ali para ser o centro do mundo. Você está ali para servir. Você é o que serve. Eu me lembro de Vicente de Paulo, um dos maiores servidores que esse mundo tem visto, benfeitor espiritual, amigo espiritual de Eurípides Barçanufo. Quando encarnado, né, ele que fazia muito o trabalho da caridade, o trabalho da assistência material, chamada caridade benevolente, mas acima de tudo, perdão, a caridade beneficente, mas acima de tudo ele fazia a caridade benevolente, que é a moral, é a do sentimento. Então eles estavam lá servindo os alimentos, né? E muitos dos corações que ali compareciam vinham irritados, reclamavam do alimento, tá bom, tal, aquela coisa. E ele dizia assim para seus tutelados: meus filhos, minhas filhas, muito carinho, muito amor para com os hóspedes de Jesus, porque eles são exigentes. Eles podem exigir, nós não. Quem está com Cristo no espírito de serviço, ele já não cultua a si mesmo. Ele está ali para servir. Então, sem isso, não há educação de fato. Sem olhar essa dimensão da educação, nós poderemos ilustrar todos os cérebros do mundo, mas não teremos ainda espíritos educados e não teremos uma sociedade transformada. É por isso que Emmanuel põe como título: Aprendamos Servindo, porque sem espírito de serviço não há educação. Não há renovação de fato, porque são as duas dimensões que precisam coexistir no processo transformador do ser. Educação do espírito com E minúsculo, renovação do pensamento. Mais abrangência, mais horizontes, compreensão da vida, das leis divinas. Mas, educação do sentimento, educação do coração. Escola do serviço, da caridade, para que o espírito sensibilizado possa realmente ganhar verticalidade. Por isso Kardec define a educação não como uma ciência apenas, mas como uma arte. Porque qual o principal papel da arte? Sentimento. Sensibilizar o coração. Para que o coração sensibilizado se erga a mais elevadas capacidades de serviço com o alto, sendo um instrumento mais fidedigno das inspirações superiores. Por isso, nessa mensagem do Aprendamos Servindo, o Emmanuel traz, pelo menos para mim, uma das mais completas e profundas definições de educação que temos na doutrina espírita. A definição de Allan Kardec já diz por si, é a definição fundamental que nós temos, né, de educação em O Livro dos Espíritos, mas aqui Emmanuel complementa, trazendo-nos que educação, em boa síntese, é luz que circula vitoriosa do sentimento ao raciocínio, sustentando o equilíbrio entre o cérebro e o coração. Para mim, uma das mais felizes definições de educação no Espiritismo. Educação, em boa síntese, é luz que circula vitoriosa do sentimento, onde ele nasce, né? onde tudo que nós fazemos nasce, no sentimento. O sentimento é o manancial da vida. Porque os pensamentos não são senão uma decorrência do manancial do sentimento. É algo que também o Espiritismo nos explica tão claramente. Está lá no livro Pensamento e Vida, em outras referências que nós temos, mas isso já estava lá em Provérbios, séculos antes de Jesus.
Acima de tudo, guarda o teu coração, porque dele procedem as fontes da vida. Então a pessoa fala assim: ai, como é difícil renovar pensamento, né?

0: Parece uma luta em glória. Você luta, luta, luta, gasta energia, energia, energia, e ele não muda. Mas é... Uma vez que a gente entende isso, é mais claro. Pensa só, um rio cuja fonte está contaminada. Você vai tentar descontaminá-lo 300 metros à frente da fonte. Você pode gastar todos os recursos do mundo. Toda água nova que chega, já chega contaminada. Por quê? Porque você não olhou para o manancial. Então a gente quer renovar pensamento, mas eu não quero abrir mão daquela mágoazinha que está lá no manancial. Eu quero mudar os pensamentos, quero pensar em faixas mais elevadas, mas eu não quero abrir mão daquele anseio de vingança que está lá. Daquele espírito de maledicência que ainda consome o meu sentir. Nunca lograremos renovar o pensamento sem olhar para o manancial. Por isso que, ao definir a educação, Emmanuel começa por onde? É luz que circula vitoriosa do sentimento ao raciocínio, equilibrando, sustentando o equilíbrio entre o cérebro e o coração. Aqui é a chave. É o que as propostas pedagógicas do mundo ainda não consideram muito a fundo. Claro que já existem. A própria pedagogia pestaloziana já incorpora esse aspecto. Mas, pensando na educação mais ampla do mundo, ainda falta muito ainda a implementar. Mas é o caminho. Agora, à luz do Evangelho, do Espiritismo, isso para nós já é claro. E qual a melhor escola do sentir? Serviço. Porque na prática do serviço, que gera abnegação, a personalidade vai perdendo força, o espírito, enquanto ser interexistencial, ser que olha para muito além das buscas meramente materiais, daquilo que nos diferencia, ele vai crescendo, o egoísmo vai perdendo força e os valores do Evangelho vão encontrando mais espaço naquele coração. E aí, naturalmente, com um sentimento renovado, imagina só o quadro de pensamentos do ser. Como ele se beneficia, como ele se ilumina, como ele se eleva a faixas, a sintonias muito maiores, mais elevadas. E aí ele traz alguns exemplos para ilustrar isso. A ciência constrói a medicina. A compreensão humana faz o médico. Olha que maravilha. Então, você pode ter o médico mais gabaritado, culturalmente, profissionalmente falando, mas na hora de interagir com o seu paciente, ele é indiferente, é frio, é ríspido. Ele não está cumprindo o ministério que lhe foi dado. Você pode ter o orientador, o educador, o mais bem formado. Se ele não tiver apreço, amorosidade pelos seus educandos, ele terá muito menos eficiência e alcance do que aquele que ama. Aliás, essa foi até uma discussão que certa feita surgiu. Herculano, Chico, né? O pessoal que estava ali debatia a questão da evangelização espírita. Se era preciso ou não ter formação pedagógica para ser evangelizador espírita e tal. E aí ficou aquele debate, né? E aí perguntaram a Chico para que ele interagisse lá com Emmanuel para ouvirem a resposta do Emmanuel. E aí, a gente tem ou não que estabelecer isso aí como critério? E aí o Emmanuel, por meio do Chico, respondeu assim: olha, o Emmanuel está aqui, está nos dizendo que para evangelizarmos as crianças, é preciso amá-las profundamente. Então ele não disse, né, que a pedagogia é desnecessária e tal, ele centralizou a resposta no amor. Por quê? Aquele que ama o que faz, qualifica-se para fazer aquilo cada vez melhor. Não necessariamente com as formações só do mundo, que podem ser úteis. Mas, acima de tudo, há o fundamento da educação, o vínculo de afeto, que abre as vias do intercâmbio sadio entre aquelas almas, o educador e o educando. Então, olha a resposta, né, profunda de Emmanuel. Para educar, para evangelizar, é preciso amar aquele a quem se educa. Porque o resto é consequência. Eu vou me gabaritar, eu vou me qualificar, eu vou atrás, eu vou aperfeiçoar a minha maneira, os meios, os métodos, mas, antes de tudo, há o amor. Prossegue ele: as letras erguem o magistério, a consagração ao ensino gera o professor. Consagração que nasce do amor àquele ideal, né, àquele propósito. A técnica estende os patrimônios da indústria. O devotamento ao trabalho levanta os missionários do progresso. Então, aquele que, unindo a técnica à dedicação, ao esforço, traz contributos valiosos do ponto de vista material para a sociedade. Um cientista, por exemplo, que consome-se no trabalho, ele está unindo à técnica o apreço, a abnegação. A teologia plasma a religião. As virtudes da fé realmente vividas erigem o sacerdote. A universidade lavra diplomas. A escola do exemplo, nos testemunhos de elevação dentro da luta cotidiana, forma os verdadeiros servidores do mundo. Então, às vezes títulos e mais títulos na parede, mas o maior de todos os servidores, o que mais contributos trouxe ao progresso da humanidade, esse alguém passou no mundo sem quaisquer títulos de ordem humana, mas com o mais louvável e o que deveria ser para nós o mais desejável dos títulos, o de servidor. Quem quiser ser o maior entre vós, que seja o menor e o servo de todos. Olha a lógica divina do Evangelho, ilustrando a verdadeira educação. Não prescindimos da instrução, mas não honraremos o pensamento claro e nobre sem acrisolamento moral. A ideia esclarece, o sentimento cria. A palavra edifica, o exemplo arrasta. É por isso que Jesus, exalçando a sabedoria, não olvidou a prática do amor. Aprendamos servindo. Essa é a única fórmula capaz de reunir-nos ao Mestre que procuramos. Então, essa é a única fórmula, de fato, para nos educarmos, para que então estejamos de alguma maneira mais habilitados a colaborar com a educação de alguém. Aprendamos servindo. Espírito de aprendizado, humildade. Espírito de serviço, amor, abnegação. Essa é a síntese sublime da educação à luz do Evangelho e do Espiritismo enquanto Evangelho redivivo. Porque pelas vias do coração, pelos laços do afeto e do amor, criamos o vínculo. Despertamos o coração. Instigamos o espírito a conhecer, a buscar aquela via talvez antes ignorada. E é então que surge um espaço para a veiculação de novas ideias, de novos horizontes. Paulo mesmo, como dizíamos, um dos maiores educadores que já vimos à luz do Evangelho, ele falava assim, orem por nós, para nós, a fim de que Deus nos abra a porta da palavra. A gente tem que aprender a abrir a porta da palavra. A palavra é recurso-chave para a educação, mas para que ela seja efetiva, é preciso primeiro saibamos abrir a porta para ela. E quem abre a porta para a palavra em um coração, em uma alma, em uma vida, são sempre as chaves da gentileza, da compreensão, da bondade, todas elas filhas do amor. Como não nos recordarmos aqui de um exemplo que envolve o nosso querido Eurípides Barçanufo, o caso do chamado espírito donatista, altamente intelectualizado, das antigas correntes do pensamento cristão, mas profundamente revoltado com a vida, com Deus, com o Espiritismo, que comparece à reunião mediúnica de Eurípides por cerca de 3 anos a conversar com Eurípides, que era uma sumidade de cultura, mas acima de tudo de coração. Mas o espírito se fazia refratário, resistente. Mas Eurípides, grandioso educador, sempre no trato paciente e amoroso com aquele espírito, tentando as vias do intelecto, mas sem frutos, porque naqueles debates que se estendiam indefinidamente, o espírito permanecia endurecido, resistente. Mas Eurípides, sábio e educador, não investia só nos debates. Embalava aqueles debates, aqueles encontros, a cada semana, a cada reunião, sempre, com muito amor, compreensão e paciência. Até que, passados 3 anos, Chega um dia em que Eurípides o convida ao donatista a uma oração a Deus. Ele, ainda revoltado, diz: não acredito nessas coisas. Eurípides começa a orar mesmo assim, exorando a divindade, clamando ao Senhor da vida que se compadecesse daquele coração, externando em palavras e em vibrações a imensidade do seu amor. E é então que, ao final daquela prece, estava aquele espírito em pranto, em lágrimas, a dizer para Eurípides: não consigo mais resistir, não posso mais te odiar. O teu amor, em resposta ao meu ódio, por fim me venceu. Estou agora em tuas mãos, ensina-me a caminhar. Era Eurípides que, pelas vias do coração, havia conquistado um novo educando, que agora, no transcurso dos evos, poderia ser educado à luz do Evangelho para encontrar a vida a que todos estamos destinados. Essa educação que Eurípides nos ensina e que, no fundo, aprendeu ele com o Divino Mestre de todos nós. Essa educação que nos cabe plasmar em nossos centros espíritas, em nossos lares, em nossa sociedade, para que, fazendo a nova criatura, com um novo espírito com E minúsculo, tenhamos um novo espírito com E maiúsculo a estabelecer, de fato, para o mundo, a era do Espírito, de glórias, de bênçãos, de felicidades, de horizontes que, por ora, não ousamos descrever ou comentar. Trabalhemos, portanto, eduquemo-nos para educar, e Jesus estará conosco, nos conduzindo aos horizontes sublimes que a todos nos esperam. A todos muita luz, muita paz, que Jesus nos inspire sempre.
1: Horas e 8 minutos. 11 graus.
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1: Treze horas e 10 minutos. 11 graus.
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1: 13 horas e 22 minutos. 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
1: 13 horas e 42 minutos. 11 graus.
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1: 13 horas e 54 minutos.
2: 9 graus.
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0: 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Rádio Cultura M. 14 horas e 9 graus.
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2: Muito boa tarde, os ouvintes da Rádio Cultura, os nossos associados, parceiros da Sicredi, trabalhadores e trabalhadoras rurais do município de São Borja. Hoje estamos iniciando um programa um pouquinho mais diferente. A gente está aqui no Parque de Exposição com um evento dos jovens, né? É muito importante, então hoje a gente vai ter bastante falas do pessoal que estava presente e palestrando aqui para os nossos jovens.
3: Bom dia ao nosso presidente João, nosso presidente da FETAR e vice-prefeito de Arroio Grande, mais uma vez aqui em São Borja, né, meu presidente? Já é o terceiro, a terceira vez que o senhor vem aqui visitar a terra dos presidentes. E eu costumo dizer, essa terra acolhedora, essa terra banhada pelo Rio Uruguai e essa fronteira tão linda e importante que a gente tem aqui, a terra de Getúlio e Jango, né? Então, o senhor que também é vice-prefeito, então é de grande importância retornar a São Borja, e quem bebe dessa água do Rio Uruguai sempre retorna, né? E o senhor, enquanto presidente da federação, é um presidente que vem fazendo um trabalho muito importante, não só para a nossa federação, mas para todo o estado. O senhor essa semana teve também no encontro com o ministro do Trabalho, que também é muito importante esse encontro, com o nosso presidente da Confederação, Gabriel. E eu queria que o senhor falasse primeiro desse encontro, foi que o senhor pôde tirar de conclusão, que é um desafio também para a nossa federação, a questão dos assalariados rurais e da agricultura como todo na parte da Serra Gaúcha, para depois a gente tratar desse evento que nós estamos participando aqui.
4: Bom dia, Ayrton, nosso presidente do Sindicato de São Borja. Sempre muito bom, viu, voltar a São Borja, né, Ayrton? Terra dos nossos presidentes aqui, que nem tu diz, nomes notáveis da nossa política nacional, mas também a terra do nosso baiano mais gaúcho que o Rio Grande já conheceu. Então a gente se sente muito feliz em estar aqui. Quero te parabenizar pelo grande evento que está acontecendo hoje aqui em São Borja, aqui na sede do Sindicato Rural, as entidades do campo aqui representadas. Mas, te respondendo a tua pergunta ali, que tu fala sobre a visita do ministro Marinho à Serra Gaúcha, mais precisamente a Flores da Cunha, onde tivemos renovando o Pacto da Vitinicultura dentro do estado do Rio Grande do Sul. Então, é um pacto que nós temos sobre as boas práticas trabalhistas, né? Buscando dar continuidade àquele processo que se dá da formalização do trabalhador assalariado rural na Serra Gaúcha após aqueles fatos de trabalho análogo à escravidão que envergonha todos nós até hoje, né? E principalmente aqueles produtores que nós entendíamos que através da terceirização acabou dando esse prejuízo todo social, econômico e até humanitário para o nosso estado. Então, a partir dali se formalizou esse pacto entre as entidades FETAG, FARSUL, FETAR, Ministério do Trabalho, as vinícolas envolvidas naquele caso lamentável, e começou a partir daquele momento então um novo trabalho de formalização e de proteção aos trabalhadores da Serra Gaúcha. E o ministro nessa oportunidade veio para fazer essa renovação e dar continuidade ao pacto. E acreditamos que foi de sucesso. Sabemos que ainda temos muito que avançar, temos muito trabalho para fazer, e dentro dessa diversidade produtiva toda que é o estado do Rio Grande do Sul. Então, temos muita coisa para construir e dar fortalecer esse pacto. E hoje, precisamente, Jorge, aí eu estou aqui em São Borja, eu quero te parabenizar e fortalecer todo o teu trabalho que tu vem fazendo. É reunir os jovens do campo. Isso é uma ferramenta principal que a gente tem que ter como federação, como entidade, que defende a produção e defende o trabalho e a proteção do trabalhador. Nós temos que falar com a nossa juventude, nós temos que ter uma interlocução melhor. E a gente só consegue fazer isso em grandes eventos, reunindo estudantes, reunindo jovens para conversar com as federações que a gente está fazendo aqui.
3: Meu presidente, mais uma vez, em nome de toda a nossa diretoria, da Priscila, do Jonas, que está diretamente recebendo todos os assalariados rurais, assalariados, agricultores e agricultoras familiares e toda a sociedade como todo da nossa querida São Borja. E essa parceria entre sindicato e federação. Então essa parceria a cada dia se fortalece muito mais, né? Então, Mais uma vez eu quero agradecer a toda a direção da FETAI e o senhor como presidente. Isso é de grande importância para a gente. Também o nosso querido amigo Olíbio, presidente do Sindicato de Uruguaiana, está aqui também. Então isso para a gente, enquanto sindicato, enquanto diretoria, enquanto presidente, isso é um fortalecimento muito grande, é uma energia que se renova a cada momento que a gente se encontra. E falando agora especificamente desse nosso encontro aqui dos jovens, o senhor saiu lá de Porto Alegre, lá da sua cidade, depois foi para Rio Grande, passou por Uruguaiana, trouxe o nosso companheiro Olíbio. Quando o senhor chegou aqui, sentiu a energia, esse sol maravilhoso de São Borja? O que é que o senhor está encontrando com toda essa estrutura, o sindicato rural aqui presente, nos auxiliando também com espaço, a própria CISB, Associação Industrial aqui também sendo parceira, Sicredi, todos os palestrantes, o IFE também, então as escolas técnicas, as escolas municipais, então isso é de grande importância, né, presidente? Principalmente nesse momento que a gente vive hoje, não só da nossa região, né, com as dificuldades de estiagem, de enchente, o El Niño que tem que vir, e aí olhar para aquela mesa que nós colocamos ali do evento, a fruticultura, a diversificação da matriz produtiva, a ovinocultura, que é de grande importância, e essas 14 cidades representadas aqui por esses jovens e esses sindicatos. Então, um movimento sindical a cada dia mais fortalecido.
4: São Borja é uma cidade maravilhosa, é uma terra maravilhosa, né, Ayrton? Não é à toa que tu deve ter escolhido ter vindo para cá por causa disso. Isso aqui é uma potência forte de desenvolvimento, e tu nota isso quando tu vem pelo trajeto que te traz até aqui. E quando tu chegas aqui em São Borja, quando tu chega num evento desse como está organizado aqui, tu sente isso pela organização política sindical em favor do campo que tu encontra, né? São vários setores, várias entidades com a mesma proposta, né? Então isso, no primeiro momento, quando tu chega no parque, tu acaba identificando. E isso é muito importante, né? Porque nós vivemos um momento de estarmos as mãos, o campo, nós temos que manter essa juventude no campo, isso é um compromisso das federações, e apoiando os sindicatos que isso acontece, Ayrton, porque de fato quem está em contato direto com o trabalhador, quem está direto com o assalariado, quem está direto com o agricultor, com o pecuarista familiar, é o sindicato. Por isso que nós temos como ferramenta principal, como federação, é essa, é apoiar a base. Nós entendemos que nós temos uma importância de articulação política, de articulação sindical, de promover algumas ferramentas de apoio, mas o principal que nós temos que ter os nossos sindicatos ativos, que nem Itaú de São Borja. Isso é a ferramenta principal que o trabalhador identifica. Muitas vezes o trabalhador não tem identificação ainda do que é a federação, do que é a confederação, e ainda não tem um acesso tão próximo, mas ele sabe que quem defende ele, que luta por ele, é o sindicato. Por isso que os nossos sindicatos têm que estar ativos, os nossos sindicatos têm que estar fortes, organizados, que nem a gente vê que está o de São Borja. Quando tu consegue sentar com todos os setores, tu consegue ter o legislativo junto no teu evento, tu consegue ter o setor patronal, tu consegue ter todas essas entidades organizadas, tu sente que a potência que tem esse município precisa ter um sindicato ativo que nem ele tem.
3: Então, mais uma vez, eu quero agradecer a todos os assalariados e assalariadas rurais que não puderam estar aqui, mas se sintam representados aqui nesse evento, todos os jovens do nosso interior de São Borja. E eu queria poder ter trazido não só o jovem do campo, de outros rincões de São Borja, mas também daqui da cidade, mas o espaço é limitado. E já vamos fazer um desafio aqui nesse evento, que no próximo ano a gente possa fazer 2 dias. Vamos escolher um dia no verão que a gente possa fazer aqui no sindicato, ser um ambiente aberto, fazer um grande seminário aqui no primeiro dia, né, um seminário que os jovens depois possam formar grupos de trabalhos para que eles possam discutir constantemente nesse debate e depois apresentar essa proposta para todas as entidades e para todos os sindicatos, o que é que eles pensam realmente, qual é o campo que eles precisam. Porque essa apresentação, não só para os sindicatos, mas também para o próprio legislativo, para o próprio executivo da cidade e todas as outras entidades, vai fazer com que a gente tenha noção realmente por que o Jovem quer permanecer e como ele quer permanecer. Não é a nossa vontade, enquanto presidente do sindicato, presidente da federação, enquanto prefeito, enquanto vice-prefeito, enquanto deputado ou governador, presidente da república, é que tem que ditar isso. Quem tem que mostrar realmente a forma que eles querem encontrar o campo, a forma que eles querem fazer com que o campo produza, é a forma deles. Eles estão ali diretamente na escola, eles estão vendo o sacrifício que cada pai vem passando com enchente, com seca, com problema de preço, com problema de juros altos. Então o jovem, ele absorve todas essas questões, e o nosso programa Alerta do Campo, do nosso sindicato dos trabalhadores São Borja, é para que a gente possa divulgar um evento como esse, para que todos estejam convidados para o próximo ano. Nós vamos acertar ainda uma data e a gente fazer aqui uma grande feira da agricultura familiar, meu presidente, com show também, com pessoas, com artistas também do campo, e a gente possa fazer 2 dias de pleno trabalho e dedicação.
4: Nós temos um compromisso antes disso, né, Ayrton? Que é nós fazer uma grande campanha sindical aqui no município, né? De visitação do interior do município, conversando com o produtor, conversando com o assalariado rural, conversando com o nosso agricultor familiar. Nós temos esse compromisso junto ao Sindicato de São Borja, a FETAR e a CONTAR têm esse compromisso. E com certeza nós vamos fazer, e vai ser um prazer enorme retornar a São Borja sempre que for preciso, porque é uma cidade que nos acolhe sempre muito bem e é muito, muito bom também tu chegar e encontrar um sindicato potente que nem temos aqui.
3: Esse vai ser mais um passo, a semana sindical específica com os nossos assalariados rurais. Então vai ser muito importante, já conversamos com o próprio sindicato rural, algumas empresas, os órgãos patronais, para que a gente possa fazer com que a nossa federação, a nossa confederação, possa ir em loco com o nosso sindicato, no dia a dia do assalariado, da assalariada rural, fortalecer não só, eu costumo dizer, o ganho real, a qualidade de vida, mas fazer com que essa atividade a cada dia ganhe mais corpo e seja uma atividade que ajude toda a nossa região de São Borja a desenvolver. Então, eu quero mais uma vez agradecer a presença do nosso presidente João e suas palavras finais.
4: Não, eu que agradeço e quero deixar um abraço muito especial a todos os nossos assalariados, todos os trabalhadores do campo, que são quem de fato, né, é a engrenagem toda que gera essa riqueza no nosso estado, e não é diferente de São Borja. Então fica aqui minhas considerações, o meu respeito e um grande abraço.
3: Boa tarde a todos os nossos ouvintes do nosso programa Alerta do Campo. Mais uma vez estamos aqui com o nosso presidente Olíbio Freitas, o presidente do Sindicato dos Trabalhadores Rurais de Uruguaiana, e também nosso secretário da nossa Federação FETAR, e ele aqui participando desse evento maravilhoso aqui no Parque de Exposição, aqui no pavilhão da CISB, do Encontro dos Jovens Rurais. E Olíbio entrou muito jovem no movimento sindical e até hoje vem trabalhando e sabe da importância do movimento sindical. Eu queria que nosso presidente pudesse falar um pouco sobre o que encontrou aqui, Olíbio.
5: Ayrton, grande satisfação poder estar aqui nesse evento promovido por ti, pela instituição, e com uma articulação tão interessante, né, e diferente, né? Eu sou filiado à Sindicato dos Trabalhadores Rurais de Uruguaiana desde junho de 1978. Então, antes de eu atingir a minha maioridade, que na época era 21 anos, eu já estava filiado ao sindicato, participando ativamente, né, das ações do sindicato enquanto filiado. Mas quero te parabenizar pelo evento. Eu penso que essas atividades, onde a gente busca as pessoas que trazem falas, né, e palestras que podem agregar e que podem proporcionar um desenvolvimento intelectual das pessoas que se interessam por essa luta de manter pelo menos os jovens no campo. A gente sonha, né, que um dia os jovens possam voltar ao campo, como em outras cidades, outros continentes, já os governos promovem, né, algo assim bem mais forte no sentido do retorno da juventude ao campo, o abandono que houve no campo. Então, quando os jovens abandonam o campo, é uma questão de tempo para que lá não permaneça mais ninguém. Então, quando se tem uma atividade, ela envolve setores bem diferenciados, se reúne um público de jovens que vem da agricultura familiar, a gente vê também as janelas que têm um entrelace com o interesse dos assalariados rurais, né? Então é quase impossível tu lidar de agricultura familiar sem tu falar de assalariados rurais. Nós temos uma realidade de fronteira, onde a gente observa que as pessoas, ou boa parte delas, se não um terço dos trabalhadores em linha de fronteira, principalmente a pecuária, onde muitas atividades econômicas elas são impossibilitadas para as outras atividades, aí nós falamos um pouco da deriva, a gente sabe que tem aquela família que parte dela é assalariada e parte dela é agropecuarista familiar ou produtor familiar. Então, seminários como a gente imagina e encontros como esse teu deve ser repetido, deve ser potencializado, né? E que se tome como laboratórios para que a gente possa caminhar para um futuro mais próximo, principalmente para aqueles que vivem na área rural.
6: Presidente, a gente sabe que os desafios são enormes, mas eu costumo dizer, a gente, enquanto presidente do sindicato, toda a nossa diretoria do nosso Sindicato dos Trabalhadores Rurais vem trabalhando nessa parceria, não só com segmentos da nossa cidade, mas também com outros sindicatos, outros regionais e também a nossa federação e a confederação. Então, isso é de grande relevância e de grande importância. E, mais uma vez, eu quero agradecer a presença tanto do nosso presidente da federação, como a sua presença, da esposa do nosso presidente e a nossa federação sempre presente nesses encontros do sindicato associado da nossa federação. Então, esse fortalecimento é muito importante, né, Olívio?
5: Ah, com certeza, não é? Qualquer liderança, qualquer espaço e muito mais ainda no movimento sindical, ele tem que entender que a busca por aquilo que é de melhor para a sua categoria, aquela que ele representa, né? Ela precisa e exige que essa liderança tenha uma capacidade de convivência com as diferenças. E essa capacidade de convivência com a diferença é aquilo que eu observo no meu trabalho. Quer dizer, há pessoas que têm e representam outros segmentos da sociedade e que têm interesses que se cruzam com os nossos. Aí estão os produtores rurais que precisam da nossa mão de obra. Aí estão o pessoal da agroindústria que precisa da nossa atividade. A mão de obra assalariada rural, ela é insubstituível. Nós chegamos na hipermecanização das lavouras, principalmente no campo, mas não tem como substituir toda a mão de obra, dada a sua importância. E essa mão de obra, ela precisa acompanhar essa evolução. Para acompanhar essa evolução, a gente precisa daqueles que construam parcerias conosco, capazes de fazer uma boa formação profissional, que vise principalmente não só a produção, mas também o bem-estar social dessas famílias no campo, e a capacidade do trabalhador de absorver as técnicas sem comprometer a sua saúde e a sua qualidade de vida.
6: Então, mais uma vez, eu quero agradecer ao Olívio, nosso presidente do Sindicato dos Trabalhadores de Uruguaiana, como nosso presidente João, da FETAR, sua esposa, que todos estiveram aqui participando desse grande evento. Agora vai ser o contrário, Luciano. Tu fizesse uma entrevista comigo, né, e agora eu já tive programa de rádio lá na nossa cidade, era o programa Irriga Sertão. E agora aqui em São Borja, eu, enquanto presidente do Sindicato dos Trabalhadores Rurais, entrevistando o nosso amigo Luciano Resmini, do SB News. Luciano, eu sei que tu vai em diversos eventos, programas, encontros, mas esse nosso evento aqui, nós, enquanto anfitriões do Sindicato de São Borja, com toda essa parceria aqui com a CISB, Sindicato Rural, a própria Sicredi, empresários locais do agro que vieram poder dar palestra, advogados e toda a nossa regional, juntamente com a nossa Federação dos Assalariados e a FETAG. É a importância, não só enquanto jornalista, mas enquanto cidadão, morador de São Borja, depois que tu olhou para aquela mesa cheia, repleta de frutas, desse evento cheio de jovens, de alunos de escola técnica, de aluno da escola do Ivaí e diversos outros jovens de outros municípios.
7: Tudo bem, prazer enorme estar aqui contigo, com a tua audiência, com esse público maravilhoso. Sabe que eu venho da roça, eu morei na roça até os 16 anos. Meu finado vou plantava meio que de tudo. E eu fico muito feliz de estar aqui, por quê? Porque a gente vê essa juventude preparada para o futuro e garantindo o nosso futuro. E uma coisa que me chamou a atenção, essas frutas, por exemplo, a bergamota, que é o mais popular que a gente conhece, um produto 100% natural, sem agrotóxico. E aí eu fiquei pensando, tia, nós compramos tudo de fora, né? Me veio isso na cabeça. E se nós te fizesse esse movimento para que essas frutas aqui, ó, nós conseguíssemos todas elas de São Borja para o São Borgense, fomentaria muito o comércio. Então esse evento é maravilhoso e eu espero que vocês realizem muitos outros e que a comunidade, não só os alunos, comunidade, os políticos, prefeito, Câmara de Vereadores, entidades representativas abracem, porque esses eventos aqui são o nosso futuro que está ali, que merece o nosso recurso. O mínimo que nós podemos fazer é apoiar e prestigiar eles, porque é daqui que saem essas frutas maravilhosas, histórias de trabalhos como a sua, à frente do sindicato, e como produtor que é, mas também desses jovens que são filhos de produtores e que são o futuro do nosso município, do nosso Brasil.
3: Aí eu costumo dizer a importância de um evento como esse, e aí nós trouxemos também o próprio Marlon, presidente do Sindicato Rural, pôde fazer a sua fala, o nosso coordenador Rafael, da regional, o próprio Leandro Teixman, que oriundo a família dele de 7 hectares e hoje um grande empresário aqui do agro em São Borja, participando desse evento maravilhoso, essa importância, e tu tocou num assunto essencial e muito importante. E moro aqui, vai completar 16 anos esse ano, precisamos de mais espaço de feiras livres, espaço para o agricultor familiar poder expor o seu produto aqui produzido, certo? Então, os comércios locais, supermercados, precisam entender também. A gente sabe da sazonalidade de cada produto, mas a gente precisa realmente ter uma política pública voltada a esse segmento da agricultura familiar e das novas alternativas, porque aqui a gente está tratando da fruticultura e diversos outros assuntos, como o próprio Teixeira falou, da questão empregatícia do assalariado rural na lavoura do arroz, na lavoura da soja, na pecuária, mas também tem a ovinocultura, tem a piscicultura, tem a questão da apicultura. Então nós temos as agroindústrias, nós temos um segmento muito amplo que, num evento como esse, que traz o jovem rural, que vai ser o sucessor daquela família que está ali, que são os familiares dele, mas também eles se formando na escola técnica da Encruzilhada, eles vão ser o funcionário mais capacitado do futuro da agricultura. Então isso é muito importante, né, Luciano?
7: Exatamente, e a agricultura não pode morrer, pequeno agricultor é que movimenta a máquina, né, cara? Nós precisamos muito fazer com que essa juventude, com essa adolescente, que a criançada goste disso, goste de produzir, saiba o valor da produção. E eventos como esse, que eu espero, volto a dizer, que tenha muitos outros. Porque isso, eu vi a alegria dessa gurizada aqui. E aí eu senti neles, através do teu trabalho, que o nosso futuro está garantido. Agora eu volto a afirmar, o Poder Público Municipal, a Prefeitura, a Câmara de Vereadores, tem que incentivar eventos como esse e trabalhos como esse, porque aqui está o nosso futuro.
3: Então, mais uma vez agradecer ao Luciano por esse espaço. É o nosso programa Alerta do Campo, do nosso Sindicato dos Trabalhadores de São Borja, e todos que participaram desse evento e que estão participando desse evento. Então, a educação, eu costumo dizer, a agricultura como a pesca são atividades milenares, e por meio da qualificação da educação, que é o centro e a base de tudo, é que a gente vai transformar um futuro melhor, não só para a nossa comunidade, mas para a nossa cidade de São Borja, para o nosso estado, para o Brasil e para o planeta Terra. Então, mais uma vez, suas palavras finais, ficou satisfeito com o evento?
7: Muito satisfeito, espero estar em muitos outros, e o que precisar de nós, conte conosco, com o SB News, com o grupo Band RS, estaremos juntos.
3: Muito obrigado, Luciano, e a todos. Finalizando aqui o nosso programa, a gente sabe que essa semana foi bem corrido, mas estamos aqui com o nosso coordenador da regional, o responsável direto por esse evento, por ter nos convocado enquanto presidente do sindicato e nos desafiado com nossa diretoria a fazer esse evento em nossa cidade de São Borja. Não é isso, Rafael?
8: Isso aí, Ayrton. Acho que, primeiramente, parabenizar o Sindicato de São Borja, em nome de sua pessoa, do Ayrton, da Priscila, os demais componentes da diretoria, pela articulação de proporcionar que nós estivéssemos em São Borja para fazer esse grande evento. Mais um bom evento regional, um evento com a juventude presente, uma articulação com as parcerias do município, isso é fundamental. Representante de vereadores, representante do Sindicato Rural, FETAR, FETAG, escolas técnicas do campo, então todo esse conjunto de outras entidades que participaram é fundamental nesse contexto, além de nós poder, enquanto regional, enquanto sindicatos, estar debatendo com a juventude, trazendo políticas alternativas, discussões. Acho que esse é o cenário importante. Então, quando se pensa um encontro regional de jovens, é para compartilhar a experiência, mas ao mesmo tempo trazer informação, ouvir a juventude. Aí tem um questionário que os jovens estão respondendo também, trazendo demandas, trazendo sugestões. Isso é fundamental. Então, eu quero parabenizar o Sindicato de São Borja por essa articulação, essa construção, por nos receber nesse grande evento e por mobilizar a juventude rural junto com os parceiros. Isso é fundamental para nós da regional que viemos aqui, fomos muito bem acolhidos, mas principalmente fizemos um grande debate, um grande encontro com a juventude. Com certeza isso é fundamental para a nossa continuidade e fortalecimento do sindicalismo, mas principalmente da agricultura e da geração de renda e a produção de alimento nas nossas propriedades.
9: Meu coordenador forte, eu costumo dizer, é a fortaleza da nossa regional. A gente é que tem só que agradecer a Deus primeiramente e agradecer a confiança da regional, da nossa federação, da FETAG e da FETAR, por nos proporcionar a condição de fazer um evento como esse, e agradecer mais uma vez a todos os participantes que estiveram aqui e os jovens que estiveram aqui. Esses sim estão de parabéns, porque eles vão levar para as residências dele, para as escolas, para as comunidades, para as cidades, esse debate tão importante que teve aqui em São Borja.
8: Com certeza, Ayrton, acho que isso é fundamental. A juventude presente, debatendo, e nossos jovens vêm aqui passar o dia ouvindo informação, trocando ideias, isso é fundamental. E eu quero deixar um recado, tanto para o pessoal do interior, que acredite no sindicalismo. O sindicato tem um papel importantíssimo de política pública, não só da construção, mas de fazer chegar no campo. Isso que nós debatemos muito. Temos aí o Plano Safra, com várias novidades, com alternativas para o campo. O sindicato é isso, faz luta, faz trabalho, presta serviço, mas precisa do associado presente. E para a comunidade urbana que nos escuta, a importância que tem a agricultura familiar nesse contexto. Então, a valorização da agricultura familiar, de políticas públicas, é fundamental. Então, olhar sindicato como não só uma ferramenta de luta, mas sim aquele articulador, construtor e que leva a política até o agricultor no campo, a política pública. Isso é fundamental. Parabéns mais uma vez a São Borja, parabéns à diretoria, parabéns você, Ayrton, e toda essa articulação para nós fazer esse grande evento. Fomos muito bem recebidos e voltaremos em São Borja para mais ações.
9: Obrigado a todos.
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11: Doze horas e 28 minutos. 9 graus.
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0: Minas Gauchada, está começando mais um Canto Nativo, o programa do CFTG Farroupilha, aqui pela Rádio AM, levando até você o melhor da música gaúcha, da cultura tradicionalista e das principais notícias do nosso pago. É uma alegria estar na sua companhia nesta tarde de sábado. Eu sou Ana Luísa e estarei com vocês nessa tarde, compartilhando muita música, tradição, boas conversas e informações do nosso CFTG. No programa de hoje, teremos uma edição muito especial. Vamos conversar sobre o concurso regional de peões e prendas que aconteceu no último final de semana. E para isso, receberei dois convidados muito especiais para relembrarmos essa experiência, falar da preparação, dos desafios e da emoção de representar o CFTG Farroupilha. E é claro, durante toda a nossa programação, teremos muita música boa, informação da nossa entidade e o reconhecimento às empresas que acreditam na cultura gaúcha e ajudam a manter o canto nativo no ar. 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
0: 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Nosso muito obrigado a todos os patrocinadores por acreditarem no tradicionalismo e ajudarem a manter o canto nativo no ar. E agora, prepara o teu mate, aumenta o volume do rádio, porque chegou a hora da música boa. Vamos ao nosso primeiro bloco musical.

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0: Estamos de volta com o Canto Nativo aqui pela Rádio AM e, como anunciado no início do programa, chegou o momento de um bate-papo muito especial. Nos dias 26 e 27 de junho, São Borja foi palco da 56ª Ciranda Cultural de Prendas e do 38º Entreveiro Cultural de Peões da 3ª Região Tradicionalista, um dos mais importantes eventos do calendário tradicionalista. E o CFTG Farroupilha viveu a alegria e a emoção de colocar 3 de seus representantes na gestão regional 2026-2027. Resultado de meses de preparação, dedicação e muito amor pelo tradicionalismo. Estou aqui com a prenda Manuela Frois Machado, atual primeira prenda mirim do CFTG Farroupilha e agora terceira prenda mirim da 3ª Região Tradicionalista. Também está conosco Benjamin Luiz Lorda Gatiboni Dutra, primeiro piazito Farroupilha do CFTG Farroupilha e agora terceiro piazito da 3ª Região Tradicionalista. E esta que vos fala também teve a honra de viver essa experiência, como primeira prenda adulta do CFTG Farroupilha, conquistando agora o cargo de terceira prenda adulta da 3ª Região Tradicionalista. Antes de começarmos, quero desejar as boas-vindas para a Manuela e o Benjamin e quero dizer que é uma alegria muito grande poder dividir este momento com vocês. Nós vivemos juntos essa caminhada, mas cada um teve uma história diferente, uma preparação diferente e emoções únicas. E é justamente sobre isso que vamos conversar agora. Falar da fase da preparação é bem importante, pois é relembrando que mostramos como valeu a pena esta caminhada. Para mim, enquanto prenda adulta, foi bem desafiador conciliar toda a preparação que o concurso exige com os estudos acadêmicos, meu trabalho e os demais compromissos do dia a dia. Mas quando a gente quer muito algo e ama fazer o que faz, toda dedicação, preparo e renúncias valem a pena. Com isso, começo te perguntando, Manu, como foi conciliar a escola, os estudos da ciranda, os ensaios e todas as outras atividades? Acredito que não deve ter sido algo fácil. Como era a tua rotina e quem esteve ao teu lado te incentivando durante essa caminhada?
1: Bom, primeiramente, boa tarde a todos que estão escutando a Rádio Cultura. Bom, a minha rotina, praticamente eu estudava todos os dias, no máximo 2 horas ou 1 hora. E a rotina dos estudos, praticamente não estudava para a prova da escola. E quem mais me ajudava, me apoiava, era a minha mãe. E também quem mais me ajudava eram meus amigos que me apoiavam na escola também. E também a Vera, que me ajudou na minha fala, na minha mostra. E a minha mãe me ajudou na artística, na mostra e na prova.
0: Muitos dias de ensaio também, Manu?
1: Muitos dias de ensaio.
0: Benjamin, e contigo? Depois de conquistar o concurso interno do CFTG, começou uma grande preparação para representar a nossa entidade na etapa regional. Como foi essa tua preparação?
2: Olha, primeiramente, boa tarde a todos. Essa preparação foi muito boa para mim. Foi alegre, foi feliz, me dediquei e valeu muito a pena. Treinei muito, e muito mesmo. Treinei de manhã, de tarde e de noite. Quase não parava.
0: E tu se divertiu ao longo do concurso?
2: Muito.
0: Fez bastante amizade?
2: Bastante mesmo.
0: E a preparação para a ciranda e para o entreveiro envolve muitas etapas. Nós, prendas, passamos pela mostra folclórica, pela prova escrita e pela prova artística. E eu confesso que a minha parte preferida é a prova artística. Dentro dela, nós temos a prova oral, as danças tradicionais e de salão, a declamação ou o canto, como no caso da Manu. E por incrível que pareça, a minha parte favorita é a prova oral. Eu gosto muito de falar, de me comunicar e de compartilhar aquilo que aprendi. Claro que sempre bate aquele frio na barriga quando recebemos o tema e temos apenas 25 minutos para organizar tudo, mas é um desafio que eu gosto de viver e isso tem um significado muito especial para mim. Os concursos me ajudaram muito na construção enquanto prenda e também como pessoa. Eu era uma pessoa extremamente tímida e morria de vergonha de falar em público. E hoje, essa se tornou justamente a parte que eu mais gosto de fazer. E agora eu quero saber de vocês, qual que é a parte preferida de vocês nas provas? Manu, qual que é foi a tua parte preferida e por que esses momentos foram tão especiais para ti?
1: Bom, a minha parte preferida é, no caso, é igual da Ana Luísa, a prova artística. E também, essa prova artística, como ela falou, tem a prova oral, a prova artística, as danças tradicionais e as danças de salão. E também o canto, declamação, como no meu caso o canto, depois a saída. E com isso, eu entrei bem tranquila pro palco. E também a torcida também me ajudou, bastante mesmo. E no fim desta prova artística, eu fiz várias amizades, por enquanto.
0: Manu, como tu falou da tua prova oral, né? Eu, como prenda adulta, sorteio um tema pra me desenvolver. E tu tem que falar sobre uma brincadeira, certo? Qual foi a brincadeira que tu levou?
1: Eu levei a brincadeira do Biloca de Poroco.
0: E tu gosta dessa brincadeira?
1: Nunca brinquei antes, mas gostei.
0: E Benjamin, pra ti, qual foi tua parte preferida na tua apresentação?
2: Minha parte preferida também foi a prova oral.
0: Tu levou uma brincadeira também?
3: Sim.
0: Qual brincadeira que tu levou?
3: Cavalinho de pau.
0: E eu soube que tu é um grande declamador. Tu não quer ler um versinho da tua declamação pra nós?
3: Uhum. Voluntário em 23. Chico pequeno, um piá. Deixou rastros na memória dos que pelearam ao seu lado nas serras do Caverá. Quando o estancieiro caudilho de cima do Baio Negro sacudiu seu pala branco fazendo um xaraxaxá no meio de toda a gente. O primeiro passo à frente, quem o deu foi o piá.
0: Parabéns, Benjamin, muito talentoso.
3: Obrigada.
0: Agora eu vou confessar uma coisa pra vocês, né? Mesmo sendo o meu segundo concurso regional, eu estava muito nervosa na hora do resultado. E ouvir o meu nome sendo anunciado foi um dos momentos mais emocionantes. E acho que muita gente percebeu que eu não consegui segurar as lágrimas lá na hora do resultado, porque aquela conquista significava muito pra mim. E eu quero saber de vocês. Benjamin, como que foi ouvir o teu nome sendo anunciado como terceiro piazito da terceira região tradicionalista?
2: Foi muito emocionante, eu fiquei muito feliz.
0: E tu tava nervoso antes do resultado?
2: É, tava só um pouquinho. Tava só um pouquinho.
0: E qual que foi o primeiro sentimento quando tu ouviu o teu nome?
2: Olha, no primeiro sentimento eu fiquei muito feliz, porque na hora que disseram, ele gosta de comer massa. Eu já sabia que era eu, porque eu gostava de comer massa do Lucélio.
1: Eu tinha certeza que ele ia ganhar.
0: E agora, tu tá preparado pra assumir a responsabilidade de terceiro piazito da região?
2: Aí eu acho que eu tô. Vou me dedicar, né?
0: E tu, Manu, como foi receber essa faixa? Tu também tava nervosa, esperando o resultado?
1: Bom, antes do resultado, eu tava nervosa, mas não tava tão assim, só tava um pouquinho. E quando anunciaram meu nome, eu fiquei pensando, não, não, não, não, não.
0: O que é que passou na tua cabeça essa hora?
1: Eu pensei, enquanto eles falavam aquele mistério lá, que eu pensei, não sei se sou eu, não. Não sei, não, o que se é.
0: Tu ficou feliz, então?
1: Eu fiquei bastante feliz quando eu ganhei. Fiquei pensando, oh, meu Deus do céu, eu?
0: Tá fiquei... pronta pra assumir essa responsabilidade?
1: Tô pronta.
0: E agora, antes de nós encerrarmos a nossa conversa, eu acredito que existe uma coisa muito importante para nós lembrarmos. Nenhuma conquista acontece sozinha. Por trás de cada faixa, de cada brasão, existe uma família, existem amigos, instrutores, coordenadores, patronagem e muitas pessoas que acreditaram em nós durante toda essa caminhada. Manu, deixa o espaço para ti agora, para te agradecer a todo mundo que tu queira agradecer, que te ajudou nesta conquista.
1: Bom, primeiramente, eu quero agradecer a minha mãe e aos meus pais, que sempre andaram comigo, me apoiaram e sempre também me apoiavam quando eu perdia, quando falava assim, não é pra ficar triste, tu sempre vai conseguir. Independente de tudo, tu sempre vai ser a primeira. Também quero agradecer a minha Dinda Vera e a toda a minha família que torceu pra mim e ao CFTG Farroupilha.
0: E agora é tua vez, Benjamin. Tem alguém pra quem tu gostaria de mandar um abraço ou deixar um agradecimento especial?
3: Sim.
0: Pode fazer.
3: Eu gostaria de deixar pro meu avô, pros meus dois avôs. Pra minha avó, pra minha mãe, pra minha irmã, pra minhas primas e pra meus primos. E pra meu irmão que mora lá em Brasília.
0: Muito bem. Eu também quero aproveitar esse momento pra deixar o meu agradecimento à minha família, que sempre esteve ao meu lado, aos amigos que sonharam este sonho junto comigo, ao CFTG Farroupilha pela confiança e por todo o apoio durante esta caminhada. E deixo um agradecimento muito especial a Ju, que trabalhou incansavelmente ao meu lado durante toda a preparação. Por fim, quero aproveitar esse espaço para parabenizar também a participação da Isabela, da Leandre e do Guilherme. Desta vez, o nome de vocês não foi anunciado no resultado final, mas isso não diminui em absolutamente nada a dedicação, o esforço e a bela apresentação que fizeram pelo CFTG Farroupilha. Continuem sonhando, porque os sonhos de quem acredita e trabalha por eles sempre encontram um novo caminho para acontecer. Agradeço a Manu e o Benjamin pela nossa conversa. Foi uma alegria compartilhar este momento e reviver um pouquinho desta caminhada com vocês e os ouvintes. Fique agora com mais um bloco musical.

0: de volta e antes de continuarmos a nossa programação, a nossa prendinha e o nosso Piazito querem fazer mais alguns agradecimentos. Pode começar, Manu.
1: Eu quero agradecer às minhas amigas que também que ficaram acordadas desde tarde, desde manhã, assistindo o resultado e me apoiando. Também quero agradecer meu professor Tainã, porque graças à ajuda dele, eu e o Lourenço, nós gabaritamos as danças. Também quero agradecer ao Lourenço por ter sido meu par e por ter me ajudado durante essa minha caminhada.
0: Tu, Benjamin, quais são as outras pessoas que tu tem pra agradecer?
2: Eu tenho pra agradecer... como posso dizer? Eu tenho o Tainã também, porque também é meu professor. Mesmo não ter feito essa coisa, eu tentei, fui bem e consegui. E eu também quero agradecer minha mãe, que me ajudou bastante, ensaiou comigo bastante, não desistiu mesmo se eu tivesse ruim, me ajudou demais. E a minha prenda Maju, por ter sido meu par e me ajudado nas danças.
0: E agora vamos falar da nossa agenda, porque o CFTG Farroupilha segue com muita atividade nos próximos dias. A pré-estreia da Invernada Juvenil. A Invernada Juvenil convida os samborgenses a prestigiarem a apresentação da nova coreografia de entrada e a nova indumentária. Será na sexta-feira, dia 10 de julho, às 20h30, no CFTG Farroupilha. E o jantar é galeto com acompanhamentos. Ingressos no valor de R$ 40,00. Com os integrantes do grupo e coordenação. Desde já, agradecem a todos. Galeto da Invernada Veterana. A Invernada Veterana do CFTG Farroupilha convida você e sua família para um delicioso galeto bem servido, no dia 12 de julho, domingo, para retirada no CFTG a partir das 11h30. O cardápio terá duas coxas e duas sobrecoxas, arroz branco, massa com calabresa, polenta, cuca e salada de maionese. Um saboroso galeto preparado com muito carinho pela nossa equipe. O ingresso custa R$ 50,00 e pode ser adquirido com os integrantes da Invernada Veterana e coordenação. Colabore com a Invernada Veterana. Contamos com o seu apoio. Chá dos Amigos Invernada Xiru. Pro dia 19 de julho, a Invernada Xiru do CFTG Farroupilha convida você para uma tarde muito especial, o Chá dos Amigos. O encontro começa às 15h30 e promete momentos de confraternização, boa conversa, muita amizade e valorização das nossas tradições. Além de um delicioso chá, haverá desfiles de moda, sorteio de brindes e muitas boas histórias para compartilhar. Os ingressos custam R$ 50,00. E podem ser adquiridos com os integrantes da Invernada Xiru. Reúna sua família, convide os amigos e venha viver uma tarde inesquecível no CFTG Farroupilha. Esperamos por vocês. Concurso interno de prendas e peões do CFTG Farroupilha. No dia 25 de julho, o CFTG Farroupilha realiza o seu concurso interno de prendas e peões. Será um momento especial de valorização da cultura gaúcha, onde nossos jovens demonstrarão seus conhecimentos, habilidades, dedicação e amor pelas tradições do Rio Grande do Sul. Venha prestigiar as apresentações artísticas, incentivar nossos concorrentes e fazer parte deste importante momento da nossa entidade. Seu apoio é muito importante para fortalecer a nossa cultura e apoiar quem mantém viva a chama da tradição. Esperamos por vocês. Domingueira, com a divulgação dos resultados do concurso interno de prendas e peões do CFTG Farroupilha. Convidamos você e sua família para esta grande domingueira, dia 26 de julho, a partir das 11h30, no cardápio, será servida uma deliciosa comida campeira. Valor das mesas, sócios 220, não sócios 270. Reserva de mesas pelo WhatsApp, 55 999 32 77 16. Repetindo, 55 999 3277-16. Ingresso após o almoço estará à venda na próxima semana, nas lojas Sete Povos Tchê e Casa do Gaúcho. Para os pilchados, R$ 20,00. Para os não pilchados, R$ 30,00. E aproveitando que estamos falando do nosso concurso interno de prendas e peões, se você tem vontade de representar o CFTG Farroupilha e gostaria de reconhecer melhor o regulamento ou obter mais informações, é muito simples. Você pode entrar em contato através do nosso Instagram, Gestão Prendas e Peões CFTG, ou falar diretamente com a nossa diretora cultural, Marcela Guimarães, pelo WhatsApp 55 984 56 2979. Repetindo, 55 984 56 2979. O concurso contempla categorias para todas as idades, desde a prenda Dente de Leite e Piazito Farroupilha até a prenda Chiru e Peão Chiru. Então, se você sonha em representar a nossa entidade, esta pode ser a oportunidade de dar o primeiro passo nessa caminhada. Esperamos por você. E a Manu tá me falando aqui que ela tem mais umas pessoas para agradecer. Pode agradecer, Manu.
1: Eu acho que de quando a Ana Luísa vai falar mais alguma coisa, eu vou lembrando das pessoas. Eu quero agradecer a minha avó Áurea, que também fez todas as coisas para mim. Fez o meu livro para a mostra, as lembrancinhas para mim da mostra. Também quero agradecer o apoio da minha tia Bá e da minha prima Maitê e do meu primo Martim. E eu também quero agradecer a minha tia Gabi, que também me apoiou, que é minha avó Antônia, e a todos da minha família.
0: Isso. E nós vamos para mais um bloco musical e daqui a pouco voltamos com mais notícia boa e para nos despedir.

0: Estamos de volta com o Canto Nativo e agora vamos passar as programações das nossas invernadas do CFTG Farroupilha. Pré-Mirim, crianças de 4 a 9 anos, nas sextas-feiras às 18h30 e aos sábados às 14h30. Estamos aqui com um dançarino da invernada Pré-Mirim. Benjamin, conta pra nós como é os ensaios da Pré-Mirim.
1: Os ensaios da Pré-Mirim é muito legal.
0: Tu gosta de dançar?
1: Muito.
0: Qual que é a tua dança preferida?
1: Tu diz entrada ou dança tradicional?
0: Tanto faz, qual que é a tua favorita?
1: Eu vou dizer na entrada. A dança favorita na entrada é o Quero Quero. E a tradicional é o tatu com volta no meio.
0: Legal. E a Invernada Mirim, crianças de 10 a 13 anos, nas sextas-feiras, às 19h30 e aos sábados, às 9 da manhã. A Manu, também a dançarina da Invernada Mirim, vai contar um pouco para nós como é os ensaios.
2: Bom, os ensaios, eles são bem puxados, mas nós se divertimos bastante. E é isso que eu tenho que falar.
0: Qual que é a tua dança favorita, Manu?
2: Puxando a entrada junto. Vamos dizer que todas.
0: E vocês estão em preparação para o Fest Mirim, né? Tá ansiosa para esse momento?
2: Muito ansiosa, claro.
0: E os ensaios estão sendo intensos para o Fest Mirim,
2: né? Intensos. Inclusive, eu já faltei.
0: Invernada Juvenil, jovens de 14 a 17 anos, nas sextas-feiras, às 21 horas, e aos sábados, às 16 horas. E a Invernada Juvenil, como já anunciado, tem a sua pré-estreia agora, no dia 10 de julho, com sua nova coreografia de entrada e a sua nova indumentária. E eles também estão se preparando para o Juvenarte, um grande palco de apresentações e de sonhos. Invernada Veterana, a partir dos 30 anos, terças-feiras às 20h30 e nas quintas-feiras às 21h30. Invernada Chiru, a partir dos 40 anos, nas quintas-feiras às 20 horas e aos sábados às 18 horas. E assim, chegamos ao fim de mais uma edição do Canto Nativo. Quero agradecer de coração a todos os ouvintes que estiveram conosco nesta tarde de sábado, levando companhia, carinho e valorizando a nossa cultura gaúcha. Meus agradecimentos também aos nossos patrocinadores, Cerealista Streck, Sete Povos Tchê, Sete Povos Tecidos e Decorações, Mercado Alasca e Estampa Pneus, que acreditam no nosso programa e ajudam a manter viva a chama do tradicionalismo. Agradeço também a Manuela e ao Benjamin pela presença no programa de hoje e por compartilharem um pouco da experiência vivida na 56ª Ciranda Cultural de Prendas e no 38º Entreveiro Cultural de Peões da 3ª Região Tradicionalista. Foi uma alegria poder relembrar esta caminhada e mostrar aos nossos ouvintes que por trás de cada faixa e de cada brasão existem meses de estudo, dedicação, renúncias e, acima de tudo, muito amor pela nossa tradição. Inclusive, vocês querem deixar algum recado antes de finalizar?
1: Não, muito obrigado.
0: Mais algum agradecimento que eu tenha esquecido, Manu?
1: Tem! Ao meu pô, que me carregou pra todo que é lado. E é isso. Eu acho que eu não tenho mais agradecimentos.
0: Tá bem. Então, em nome do CFTG Farroupilha, agradeço a todos que prestigiam os nossos eventos, incentivam as nossas invernadas e ajudam a fortalecer a cultura gaúcha em nossa comunidade. Antes de encerrarmos o nosso programa, como já foi anunciado, está chegando o nosso concurso interno de peões e prendas do CFTG Farroupilha. Vou passar agora as idades de cada concorrente. Concurso, então, que vai acontecer no dia 25 de julho, com as provas artísticas dos concorrentes. Prenda Dente de Leite e Piazito até 9 anos, não podendo ter 10 anos na data da Ciranda Cultural de Prendas e Entreveiro Cultural de Peões, fase regional. Brenda Mirim Epiá ter entre 10 e 12 anos, não podendo ter 13 anos na data da Ciranda e do Entreveiro estadual. Brenda Juvenil Eguri ter entre 13 e 17 anos, não podendo ter 18 anos na data da Ciranda e do Entreveiro estadual. Brenda Adulta Epeu ter entre 18 e 27 anos, não podendo ter 28 anos na Ciranda e no Entreveiro estadual. Brenda Veterana e Peão Veterano ter entre 30 a 39 anos. Brenda Chiru e Peão Chiru acima de 40 anos. Desejo um excelente final de semana a todos, que o Patrão Velho abençoe cada lar, cada família e que a chama do tradicionalismo siga sempre acesa em nossos corações. Um grande abraço e até o próximo Canto Nativo. Fique agora com o melhor da música gaúcha aqui pela Rádio EM. Até uma próxima.

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1: 15 horas e 56 minutos.
2: 10 graus.
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0: velho.
1: 4 e 2, estamos chegando.

festa tem DJ. E este DJ fazia muito tempo que não trabalhava comigo. É nas tardes de sábado. Quem é ele? É o Bonimar Lima, o garotão da cultura. É, entendido pela mulherada aí como o gatão da cultura, Bonimar Lima, na mesa de som e áudio chegando. Agora a direção vai ter que tirar o couro, Bonimar Lima. É, teve as suas merecidas férias, 30 dias de férias, o colega Bonimar Lima. Agora tu vai trabalhar, viu? De segunda a segunda-feira. Amanhã tu folga, né, Bonimar? Amanhã tu folga. Não trabalho, toma então. Amanhã eu trabalho. Então, trabalho dignifica o homem, né, Bonimar Lima? Estamos chegando aí com a graça do Criador. Minha querida mãe, meus anjinhos que lá de cima estão sempre me acompanhando, sempre comigo. E claro, estes milhares e milhares de amigos que ouvem a cultura, ouvem a super grade de programação da cultura, de segunda a domingo. Sempre a melhor e a maior audiência. E nós nos incluímos neste contexto. Hoje, 4, Bonimar, 4. Muito frio, che. Ah, 12 graus já essa hora, hein? 12 graus. É capaz de dar uma refrescadinha para tirar o suor, né? Hoje, dia 4 de julho, afinal de contas é inverno, né, Bonimar? É inverno, que venha frio, que venha frio. Bueno, vamos chegando no O de Casa, amigos do campo, amigos da cidade, amigos que ouvem pela internet, um baita abraço, obrigado, bom final de semana a todos, bom final de semana a todos, Bonimar. E hoje tem fandango, né? Tem fandango ali na esquina Santo Inácio, todos os caminhos. Convida aí João Luiz Correia, nesta vaneira do cantador. Convida todo mundo para hoje na esquina Santo Inácio. Patrão Valdecir, patrão Ramão, baita abraço. Pessoal que tá lidando na cozinha, pessoal que tá lidando no churrasco. Quebra costela para todos vocês. Marquito, em liberdade, obrigado pela audiência aí também.

0: Nem fechem as gaitas que sábado que vem tem Tchê Barbaridade de novo.
1: Olha a hora, bagual velho!
2: 4:12, 4:12, Rádio Cultura e programa é o entardecer, ó, o entardecer, a estância do cancioneiro crioulo, programa de sábado à tarde, né, das 4 até as 6 da tarde. Ouvimos o João Luiz Correia com a Vaneira do Cantador e o Tchê Barbaridade é sábado dia. Vamos chegando. 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Quem mais aqui? Quem mais aqui que tá comigo? Meu amigo, deixa eu ver o Mauro Rocha aqui, Rudinei, alô Rudinei, mandei uma mensagem, patrão Rudinei, mandei uma mensagem, hein? Pessoal, entregou tua chave, ouviram a gente falar ontem, que tinha perdido a chave de ignição aí do Fiat Uno, e mais 3 chaves azuis aí, das portas, né? E também da gasolina, tá? Do tanque da gasolina, tá aqui comigo, tá bem, patrão Rudinei? Baita abraço, foi encontrado, pessoal, ouviu a gente falar aí e já deixaram. Que maravilha, né? Que baita gesto. Imagina pessoas que tá aqui, Bonimar, tá aqui a chave, tá aqui comigo.
3: Quem achou foi o Elias.
2: Ah, o Elias? É. O Elias achou? Será que é o Elias lá do Farroupilha? O Elias Machado? O Magrinho? Então é o Elias Machado. Acho que é o Elias Machado que encontrou. Tá aqui, patrão direito, tá aqui o molho da tua chave. Tem que fazer outras cópia aí, não é fácil, é complicado, né? Então, patrão, obrigado Elias, entregou aqui pro Bonimar, ouviu a gente falar, encontrou a chave do patrão Rudinei, do Fiat Uno. 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Bueno, Bonimar Lima, vamos chegando com mais músicas no programa, porque agora tá chegando Pedro Fonseca. Alô, Pedro Fonseca, na Encruzilhada. Aquele abraço, meu amigo Pedro Fonseca, então... Como é lindo a minha terra, como é lindo meu Rio Grande, os serranos cantam pra nós.

Alô, alô, Ramona Araújo, seu Luiz, obrigado pela audiência, Ramona Araújo, tá chegando a cigana, tá chegando ela, é a cigana, é a feiticeira, dona Ramona.

0: Olha aí, 4h29, 4 da tarde, 29 minutos, Rádio Cultura e programa A Estância do Cancioneiro Crioulo. Alô, Ramon Araújo, pediu, tá na agulha? É, Cigana Feiticeira aí com os irmãos Bertucci, ouvimos também Porca Véia, Matinê e Os Serranos, quem vem lá da minha terra, Pedro Fonseca. Olha aqui, ó, boa tarde, Lodelino. Sim, na sintonia da programação da Estância do Cancioneiro Crioulo, valeu pela música. Viva nossa pátria gaúcha, viva nossa pátria gaúcha aí, Pedro Fonseca, obrigado pela audiência. Oi, boa tarde, Laudelino, tudo bem? Isso aqui é a minha amiga Fátima Santos, aqui na Fausto Lourenço Aquino. Manda uma música pro Branquinho e a Margarete e pra avó, mãe da Margarete. Então vai, um abraço aí pro Branquinho, né, o mano Branquinho, pra cunhada Margarete e pra avó, a mãe da Margarete, né? Uma amiga Fátima aí, lá na Fausto Lourenço Aquino, tá ouvindo o nosso programa e tá mandando um chasquisito. Obrigado pela audiência. Quem mais tá aqui? Seu Leomar, na Álvaro Batista. Alôzão, seu Leomar. Bom final de semana aí, seu Leomar Milbrati. Deixa eu ver quem mais aqui. Vou fazer o seguinte, Bonimar. Nós vamos bater um papo agora com a presidente da comunidade luterana da Piraí. A luterana, porque amanhã tem o melhor galeto da cidade. O galeto que é uma vez por mês, mas é um galeto completo, é um galeto maravilhoso que todo mundo conhece, né? E o pessoal fica ligadinho na cultura para saber o dia do galeto. O dia é amanhã. Julita, boa tarde, Julita, tudo bem?
1: Boa tarde, Laudelino. Boa tarde aos rádio ouvintes dessa emissora. Uhum. Fico agradecida por nos convidar para participar desse programa.
0: Isso, para nós vender todo aquele galeto, né,
1: Julita? É lógico, né? É essa nosso objetivo, estar aqui agora.
0: Julita, e a equipe lá está trabalhando, vamos preparar, já estão preparando, tem que temperar, deixar temperadinho amanhã. Que horas o pessoal vai para lá, para Luterana amanhã?
1: Nós vamos 6h30 da manhã.
0: 6h30 da manhã, tanto isso, os assadores quanto a equipe da cozinha.
1: Todo mundo vai chegar nesse horário, vamos começar a preparar. Aham. Pra 11 horas já o pessoal começar a chegar e já poder retirar.
0: Mas que maravilha, é o galeto, é meio galeto, né?
1: É meio galeto.
0: É meio frango, meio frango.
1: Meio frango.
0: Meio frango.
1: Meio frango. Que é diferenciado dos outros.
0: Exatamente, galetos, é, né? Meio frango, meio cortado frango, ao meio, frangão, cortado meio ao meio. E aí aqui...
1: Bem, tem, e aí, galeto, tem a maionese, tem a massa, tem o arroz, tem a cuca.
0: Que massa, hein? Aquela massa é com molho, com guisado, né?
1: Não, é molho com peito da galinha.
0: Ah, um molho com peito de galinha, peito exatamente. De galinha. Mas que maravilha, é uma delícia aquele molho, aquela massa. E
1: a nossa tradicional cuca, né?
0: E a cuca da luterana, essa.
1: Cuca da luterana
0: pra depois do almoço, tem aquele café, eu normalmente deixo pra depois, né? Aquela cuca ali pra depois com um cafezinho preto, né? Ainda mais agora no verão, no inverno, né?
1: Ah, agora no inverno vai bem.
0: Vai bem uma cuquinha.
1: Cuca com um café com leite.
0: Mas, credo, é uma maravilha. É, Julita, e ainda tem pra venda?
1: Ainda temos alguns ingressos para. E nós também temos o diferencial, né? Quem quiser levar para casa, quem quer.
0: É tudo embalado.
1: Vem tudo embalado.
0: Tudo embalado.
1: E quem quiser que a gente leve para casa da pessoa, nós temos o teleentrega também.
0: O teleentrega. Ah, aquela pessoa não pode sair, não tem o carro, não tem problema.
1: Esse frio agora.
0: Isso. Recebe em casa.
1: Recebe em casa.
0: 10 pila a mais.
1: 10 reais a mais e já recebe em casa.
0: Exatamente.
1: Só passar o endereço, a gente recebe Pix, não tem problema nenhum.
0: Uhum.
1: Aí a gente manda para casa da pessoa, ela recebe em casa, bem tranquila, não precisa sair com esse frio.
0: Que maravilha. Julita, um dia eu tenho que participar lá, sempre sou convidado, mas sempre tem um outro evento do Lolute, como é Lolute?
1: Alelute.
0: Alelute?
1: É, nós temos então vários grupos dentro da comunidade, que é o ASE, que é das senhoras,
0: uh-huh,
1: que é nas quartas-feiras de tarde.
0: Lelute é os homens?
1: Lelute é os homens, uh-huh, que é nas quintas-feiras, é uma vez, é no final do mês, sempre nas quintas no final do mês. E falar em Lelute, nós temos agora dia 9, nós temos a nossa tradicional galinhada.
0: Opa, essa galinhada deve ser especial, nunca comi também, nunca comi lá na Luterana.
1: Mas tem que ir lá participar.
0: Eu já comi, já participei num domingo, uma certa feita de um porco no rolete, também uma maravilha, né?
1: É, o Porco no Rolete é uma vez por ano, que é a festa do aniversário da Luterana, que foi
0: aniversário
1: agora...
0: Aniversário do templo, né? Do,
1: aniversário do templo, que daí sai o Porco no Rolete. E a galinhada, que então é dia 9 de 7, agora na outra quinta-feira, que é feita pela Lilute, que é dos homens da...
0: Os homens da Luterana.
1: O grupo dos homens.
0: Grupo dos homens.
1: Isso, exatamente.
0: Quinta-feira que vem?
1: Quinta-feira.
0: Me manda depois que eu já vou divulgando aí pro...
1: Isso.
0: Mas não é só pra homem.
1: Não, claro que não. Eu digo, é o grupo que vai fazer.
0: Ah, o grupo que vai fazer.
1: Mas toda a sociedade...
0: Não é Clube do Bolinha.
1: Não, capaz, bem capaz, não tem...
0: Não tem Clube do Bolinha,
1: não,
0: lá, né?
1: Não. Não tem.
0: Não é o Clube do Bolinha, né? Só os homens.
1: É, todo mundo está convidado para participar. E é bom, antes saía todas as semanas, agora é esporadicamente que sai. Então, uma vez, agora vai ter esse. E nós vamos ter agora em agosto também... O Café Colonial de novo.
0: Opa, quando?
1: Que é da UAS. É início de agosto.
0: E é de aí, noite, é de noite também.
1: Não, não, o Café Colonial é de tarde, começa às 16 horas e vai até...
0: Normalmente é num domingo.
1: Não, acho que vai ser no sábado.
0: Legal.
1: Isso, porque daí é mais prático para todo mundo participar, que outro dia não precisa ir trabalhar.
0: Exatamente.
1: Né? Pode alongar um pouquinho mais a noite.
0: Mas quem, os homens que quiser, pode tomar um vinho se não quiser café, né?
1: Com certeza, a gente tem vinho lá pra vender, tem cerveja, tem refri, não é só o café, não é.
0: Eu tenho homens, eu digo, mas eu não vou só tomar café lá, vou lá comer um frio
1: mas
0: e tomar
1: é
0: um vinho.
1: Mas é que nem o chá, tem o chá, mas o chá, você tá, quem não quiser tomar chá, tem vinho, tem café, tem tudo. O nosso chá saiu agora há poucos dias também, nós tivemos o baile também em comemoração aos 51 anos da comunidade, e aí teve o Porco no Rolete, que também foi o aniversário do tempo. E agora nós temos esses eventos e logo, logo vai chegar o baile do Kerp, que
0: pois
1: é...
0: Pois é, isso eu ia te perguntar.
1: Esse vai ser dia 7 de novembro.
0: 7 de novembro, baile de Kerps.
1: Baile de Kerps.
0: E tem chopp, tem cerveja, tem de tudo.
1: Não tem chopp, mas tem cerveja, é um baile de Kerps que é diferenciado. É com a segunda banda oficial da Oktoberfest Santa Cruz.
0: Olha só, é em novembro.
1: Em novembro.
0: Bom,
1: logo,
0: ficar...
1: logo nós vamos fazer a propaganda também. Mas
0: exatamente.
1: Já estou dando um spoiler para você.
0: Então, hoje o objetivo é nós vender galeto. Bom, vender galeto. Amigo, amiga, tu tá ouvindo aí, pega o papel, a caneta na mão, pega teu celular e anota o telefone da Julita e também do...
1: Jones.
0: Do Jones, do meu amigo Jones Estrebe, anota aí e já reserva teu galeto. Amanhã vai amanhecer frio, pessoal que vai sair hoje à noite, dar uma passeada, pessoal que vai lá na esquina Santo Inácio, na inauguração daquele local, daquele piquete, né, Valdecir? Aí pode dar uma espichada na madrugada, amanhã pode dar uma cesteada até lá pelas volta das 10 horas, 10 e pico, depois vai na Luterana, a partir das 11 horas já tá reservado o teu galeto, mas tem que anotar. Anote e reserve o teu galeto. 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
0: 99917-965-28. Exatamente. 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
0: Olha aqui, Julita, eu também tenho. Olha,
1: viu só?
0: Eu impresso, me manda e eu impresso, eu trago impresso
1: bem
0: aqui.
1: Bem grande que fica bem mais
0: fica
1: fácil.
0: Melhor. 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Não esqueça, o galeto é meio frango, maionese, e quer maionese? É, massa com molho, arroz e a cuca falada da Luterana. Então, amanhã o galeto da Luterana. Julita, mais algum recadinho da nossa Luterana?
1: Esperando que todos venham e participem conosco, agradecer a tua oportunidade e esperar todo mundo então amanhã para retirar comprar nosso galeto lá.
0: Que maravilha, Julita, um baita abraço e precisar de nós aqui da nossa programação, qualquer evento que tenha lá na Luterana, conte com a gente.
1: Muito obrigada, então.
0: Valeu, presidente. Moni Marlima, mais músicas no programa, porque agora tá chegando quem? Paulo Bidinotto ouvindo a gente. Alô, Paulo Bidinotto e Amarilda, obrigado pela audiência. Chiquita, os Monarcas.
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0: fala, velho!
1: Olha aí, olha aí, 4h46, 4 horas e 46 minutos. Deixa eu secar minha cuia aqui. Que chimarrão, Maristela! Com a erva mata e tomeleiro. Senão eu começo a falar, gela minha erva aqui, né? Então nós ouvimos aí, Maristela, os monarcas Chiquita e Chiquita também, mesmo nome aí, com Os Farrapos, da Maristela, Aldomira, Marisa, Margareta, todo mundo tá ouvindo a gente lá na Tristão de Araújo Nóbrega, pros tio lá nas Taquareira, em Samburá, alô, os tio lá das Taquareiras, os tio lá de Santo Antônio, os tios lá do Manuã, o grande abraço aí, o carinho da Maristela aí pra todos vocês, viu? Muito obrigado pela audiência. Meu amigo Paulo Bidinotto e a Marilda, muito obrigado aí pela audiência. O que o Paulo tá fazendo, Bonimar? Um espinhaço de ovelha com mandioca no fogão a lenha. Não precisa mais nada, né? Espinhaço de ovelha, coisa melhor. E mandioca, mandioca bem cozida, é lá do... Lá no meu amigo Paulo Bidinotto, eu acho que vou sair daí, vou dar uma fugida, né? Dar uma fugida pra ir aí comer uns dois pedaços aí de espinhaço de ovelha aí com mandioca, que é maravilha. Meu amigo Preto, tá na escuta, Preto? O homem Ramão, Rodrigo, dá um baita abraço aí pra vocês, dos Trapa Pintura, também estão ligados na programação. Mil graças pela audiência aí, Preto. Fazer uma boia campeira aí, meu. Preto, agora meio-dia, fez um feijão tropeiro, que eu vou ter que contar, né, chefe? Um feijão de fundamento, não dá de comer só feijão, né, Preto? Um abraço aí pra ti, Preto. A Dirce, boa tarde, Laudelino, lindas músicas do teu programa, me fez chorar. O Rico adorava essa música, né? Linda, né, Dirce? Tá? Fazer o quê, né, Dirce? Fazer o quê? As coisas boas, a gente lembra, né? Saudade do Rico, né? Saudade do Rico. Dirce, um beijão pra vocês aí, lá na nossas vizinhas lá do Itaxerê. Abraço aí pra toda a família. O Ildebrando, índio Baguel, boa tarde, Baguel velho, manda uma pra nós, manda sim, Ildebrando. Lá na Vila Umbu, o Domingão, um grande abraço pro Domingão também lá na Vila Umbu. Né? 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Deixa eu falar

aqui na Anara, lá em Mercedes. O Vilde, na escuta do programa, está muito lindo, Laudelino. Muito obrigado aí. O Vilde e a Nara lá em Mercedes, se convidando, né? Pra festa da nossa. A festa da comunidade Nossa Senhora das Mercês, lá em Mercedes. Convidando agora pra festa da padroeira, no dia 2 de agosto, hein? Próximo dia 2 de agosto. Com missa, almoço, à tarde um super colonial, e logo logo aí, a Nara me manda aí a lista aí da programação da premiação deste bingo, dia 2 de agosto, lá na capela Nossa Senhora das Mercês. O pessoal tá lidando, lutando, buscando recursos aí para melhorias lá na capela, né, Nara? Sucesso aí para vocês, tudo vai dar certo, viu? Tudo vai dar certo, é só ter fé e trabalho e a mão de obra de todos aí da comunidade, né? Grande abraço e muito obrigado pela audiência. 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
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Bueno, vamos ouvir mais músicas, porque agora, Bonimar, tá chegando Carlinhos, Carlinhos Gonçalves e o Estradeiro.

0: E marca véia gaúcha, 5:02, 5 da tarde, 2 minutos, marcas de um campeiro, essa é marca de um São Borgense, o JP Batista escreveu e o Walter cantou e tá fazendo o maior sucesso aí no sul do país essa música, né? Parabéns aí São Borja, parabéns JP Batista. Claudio Miro Escobar, gostou Claudio Miro? Gostou, me paga. Um abraço pra ti, pra Rosinha e Carlinhos Gonçalves, o estradeiro. Bueno, eu quero ver quem é que tá mandando um chasque aqui pra nós. O patrão Rudinei já tá vindo aqui, né? Ele escutou o programa, é que nós falamos que foi encontrado as chaves dele, né? Chave de ignição, chave das portas, chave do tanque da gasolina. Tá vindo aí o patrão Rudinei. É, Terezinha. Olha aqui, a Terezinha mandou um prato de bolo frito aqui pra nós. Só assim mesmo, né, Terezinha? É, teve a capacidade de tirar uma foto com coisa mais linda, esses bolos, e mandou pra nós aqui. Já vou escutar teu áudio, tá, Terezinha?
1: Estamos aqui na escuta, tomando chimarrão com a minha amiga Andressa, comendo bolo frito. E o Jair, eu vou aqui. Vestiu esse friozinho, tomando chimarrão, comendo bolo frito. Mandou uma música do Reinaldo Mota pra nossa,
0: aquela, meu
1: velho Itacurubi.
0: Vamos achar aí, Bonimário, velho Itacurubi com o Reinaldo Mota aí pra a minha amiga Terezinha. Ô, Terezinha, o Jair lá do Itaxerê me mandaram um prato de bolo frito só pela foto, só pelo retrato. 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Deixa eu ver. Domingueira, venha curtir uma tarde especial aonde? Lá em São Marcos, né? Com muita música, animação ao vivo aí com Jonathan Marques. Tá agora próximo dia 12, sem ser esse domingo, no outro, né, Letícia? Beto, tá, um grande abraço aí pra toda a comunidade lá de São Marcos, tá, às 2:00 da tarde. Tem pastel, tem cachorro quente, vai ter o que comer e o que beber, né? Então chame os amigos, a família aí para aproveitar esta grande domingueira. Não fique de fora, né? No próximo dia 12, é? Dia 12, lá em São Marcos, lá no galpão da comunidade. Dona Ruth e seu José Nardes estão escutando o programa. Um grande abraço, Dona Ruth e o seu José Nardes, né? Trabalharam muito aí por esta comunidade lá de São Marcos. Hoje, ali na esquina Santo Inácio, este grande evento, né? Inauguração do Piquete Unidos pela Tradição e o Peão Distância, viu? Dois amigos, meu amigo Valdecir, vou chamar o Valdecir no WhatsApp, de repente entra no ar com a gente aí, tá bom, Valdecir? É, pra nós reforçar o convite pra logo mais, Marquito Grupo Liberdade, churrasco, um abraço aí pro pessoal da churrasqueira aí, né, Valdecir? Pessoal da churrasqueira aí que já estão preparando a carne, pessoal da cozinha que já estão cozinhando e preparando as misturas, né, ali pelas 8:30, 9:00, né, Antônio Gaúcho? Pessoal vai estar chegando por lá, né, pra participar e prestigiar e estar junto e jantar e dançar. Eu sou de Marquito, Grupo Liberdade, churrasco e acompanhamentos, 40 pila. Minha amiga Maria e o Pedro, vão estar por lá, Pedro? Alô, seu Pedro, dona Maria, Lendo Caçacan, obrigado pela audiência aí, estiver ouvindo, né, dá um retorno pra nós aí, obrigado sempre aí pela companhia. Bonimarli, olha aqui o Taura Baitaca. Buenas, Bagual Velho, hoje já estamos por Chapecó de volta. Ele teve no aniversário da mãe, né? No aniversário da dona Eva, foi a semana passada, já tá em Chapecó novamente, né? Preparando aquelas linguiças vai a gaúcha lá. Hoje estamos por Chapecó e já na lida. Um forte abraço pro meu povo lá no Altos da Boa Vista. Um forte abraço deste humilde missioneiro Taura Baitaca. Baita abraço e um bom trabalho aí pra vocês. A presidente do CPM, lá do Sarandi, da Escola São Judas Tadeu, a Caroline. Alô, Caroline! É, trabalha na escola e é presidente do CPM. Um grande abraço aí pra vocês. Muito obrigado pela audiência. Boa tarde, meu amigo véi. Manda um abraço pro meu sogro Vaido. Ô, tio Vaido. Um abraço pro tio Vaido. É, que tá na escuta também. Tio Vaido, dá uma olhada lá no Ciro Gaúna, vê como é que anda aquele homem, né? Só fogoneando. Alô, tio Ciro Gaúna, no Sarandi também, aquele abraço, nosso companheiro lá no CTG, revivendo a tradição. Tio Mário, a tia Jura, a tia Ieda, também um abraço pra tia Ieda, tio Jorge também, lá na entrada do Palermo. Alô, tio Jorge, baita abraço aí, tio Jorge. Obrigado pela audiência. Alô, Carol, obrigado sempre aí pela companhia. Segunda-feira, viu, Carol? Segunda-feira o pessoal vai lá colocar os vidros, viu? É, solicitou aí pra nosso programa aí, para que o pessoal fosse colocar uns vidros lá na escola, né? Segunda-feira, até eles foram, Carol, mas deram com os burros na água, né? Deram com os burros na água ali, ali no Salso, tentaram passar, mas não deu. Aí tinha que fazer toda a volta aí, eles me mandaram mensagem que na segunda-feira estariam aí, pessoal, para colocar os vidros aí, tá bom? Minha amiga Carol, pessoal, vai colocar os vidros aí, diz que tá muito frio, alguns vidros quebrados lá na escola São Judas Tadeu, tá bom, Carol? A princípio, segunda-feira, eu tenho o áudio deles aqui, segunda-feira, se Deus quiser, estão aí pra colocar os vidros aí, tá bom? Baita abraço e obrigado pela audiência. Bonimar Lima e o Chucro Coração, Bonimar Lima, Matizes, lá no Boitatá, do sábado que vem, viu? Grupo Matizes, Jantar Fandango do Borrego e o Chucro Coração, que é o maior sucesso estourado em todo o Brasil.
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0: Pode adiantar um pouquinho, Bonimar, se tu conseguir adiantar um pouquinho mais, que tem toda uma apresentação, desse aí um vídeo, na hora que começar a música. Então, sábado que vem no Boitatá, essa música estourada em todo o Brasil, aí toca em tudo que é rádio, o Chucro Coração, Matizes.
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0: Olha a hora, bagual velho!
1: Olha a hora, bagual velho! 5:16, 5 da tarde, 16 minutos. Conhece o Gaudêncio? Quem não conhece o Gaudêncio, mais conhecido pelos amigos como Paixão Cortes? Tá aqui com a gente o amigo Gaudêncio. O Gaudêncio não perde ao lado, né? Tu te virou e ele tá batendo um retrato, né, Gê? Ah, de nós aí o Gaudêncio, né? Que registra todos esses momentos maravilhosos aí, patrão Odinei. Bueno, vamos fazer o seguinte. Olha aqui a Carol. Tá, um grande abraço aí. Obrigado pela audiência. Quem mais? A Diva e o Baita Véio ouvindo a gente. Mano Branquinho e a cunhada Margarete ouvindo o nosso programa. Santa Catarina. O Sandro Goulart de Pereira. Boa tarde, Bagual Véio. Temos ligadinho no teu programa. Eu e a patroa Alexandra Faxina. Não me dá mágoa, porque eu passei. Saí da rádio, fui pra casa. Ainda, saiu daqui, vou terminar minhas faxinas ainda, né? Só sobra só o final de semana aí pra lidar com as faxinas, viu? Meu amigo Sandro Goulart. É, tem que ser. Lida no pátio, lida na horta, lida dentro do rancho, né? Esses frios eu lidei dentro do rancho hoje, patrão. É, agora eu saio da rádio e vou acabar a limpeza em casa. E aí dá um solzinho, quando dá uma lagarteada, eu vou pra horta lá pra fazer alguma coisa. E o patrão tava assim também, né? Cortando lenha, né, patrão? A patroa mandou cortar lenha, então vamos lá cortar lenha. Não podemos ficar sem lenha, né, patrão? Fogão a lenha tem que estar bufando. Então o Sandro Goulart, faxina, manda um ronco do chimarrão. Ah, ele quer um ronco, Alexandra. A minha amiga Alexandra gosta de ouvir o ronco do chimarrão lá em Santa Catarina. E vai de São Borja, do Garrão da Fronteira, lá pra São José, Santa Catarina, ali ao ladinho de Florianópolis. Vamos lá então. Quer chimarrão? Também tem que ser com a erva mate tomeleira. Alô? Alexandra, foi o ronco do chimarrão pra ti, então. Um chimarrão pra essa música, Eri da Crubi, Reinaldo Mota. São lindas as músicas do Reinaldo Mota. Um abraço e bom final de semana. Da mesma forma, Sandro Goulart, lá em Santa Catarina, ouvindo o nosso programa. Ouvimos o grupo Matizes, que vai estar no Jantar Fandango do Borrego, sábado que vem, lá no Centro Nativista Boitatá. Mais uma edição do Jantar Fandango do Borrego. Vai estar o grupo Matizes. E cantou pra nós esse grande sucesso aí, que é o Chucro, Chucro Coração. E o Tchê Garotos, Ela Quer Morar no Mato. Tchê Garotos, Percy Dornelles, alô Percy Dornelles, obrigado pela audiência, o amigo Percy Dornelles, lá na Brizolas. E lá o Delino, eu tô com o laço armado, a hora que passar as tuas músicas aqui, eu tô laçando. Então aquele abraço aí, Percy, obrigado sempre pela sintonia. Patrão Rudinei Caetano, patrão, antes de ontem, né, acabou perdendo a chave. E como é lindo, né, patrão, as pessoas terem a sensibilidade, né, terem o coração bondoso quando encontram um documento, encontram uma carteira, encontra qualquer objeto. É exemplo aí da chave do carro do patrão Rodinei Caetano. E o Elias, né, entregou pro Bonimar Lima. Eu escutei o Laudelino falando aí de entregar a chave aí do patrão Rodinei Caetano. Que maravilha. Boa tarde, patrão. Tudo bem? Pega o teu microfone.
2: Boa tarde, Laudelino.
1: Pode falar mais pertinho aí.
2: Boa tarde. Boa tarde aos ouvintes.
1: Tudo tranquilo, patrão? Tranquilo. Um pouquinho mais agora que encontrou tua chave, né?
2: Com certeza.
1: Dá um transtorno todo aí fazer a chave, né?
2: Gostaria de deixar um chasquezinho pro Elias.
1: Uhum.
2: Não sei o sobrenome, mas vamos tratar ele por Elias.
1: Isso, né, o Elias. O Bonimar, olha, aqui é o Elias e tal.
2: Tá. Então, assim, ó, dizer pra ti, Elias, que as atitudes do ser humano é que nos enobrece e faz nos acreditar cada vez mais na pessoa e no dom que a gente tem, né? De ajudar as pessoas. A tua atitude, tu não tem noção, Elias, que vai me causar o menos prejuízo possível, né? Que segunda-feira eu ia ter que começar a tirar lá do carro o módulo, trazer na cidade, mandar.
1: Exatamente.
2: Fazer, porque a chave é codificada e não tem como. Então, assim, eu gostaria de te dizer, assim, ó, gratidão, Elias, gratidão, e que Deus esteja sempre te iluminando, tá? Que com essas atitudes, né, contigo, com a tua família, né, que muitas pessoas se espelhem ao ouvir essa mensagem aí, ó, né, numa atitude aonde não te cobra nada, não te cobra um reembolso. Isso aí é uma atitude que vem do coração, Elias, tá? Fica minha gratidão, minha, da minha família, e dizer o quanto importante os nossos veículos de comunicação, né? Eu mandei um chasquezinho pro primo Laudelino aqui, ó, né? Me lembrei na hora lá do Sarandi, E ele lançou ontem e hoje eu lancei nas redes sociais e já tô com a chave. Olha aí, ó, que maravilha, tá? Então, gratidão sempre, sempre, sempre pra ti, Elias. Um abraço fraterno aí. E o dia que precisar do Rudinei, do Rudinei lá do Revivendo a Tradição, lá do Sarandi, lá, pode contar comigo e chegar e dizer, ó, eu sou o Elias que te ajudou, meu irmão, tá? Um abraço, filho. Fica com Deus.
1: Que maravilha, o nosso carinho aí com Elias também. Patrão, muito se falou aí do aniversário dos 37 anos do nosso CTG Revivendo a Tradição, né, que foi o maior sucesso, né? Agora vamos falar, patrão, esse passou, agora vamos trabalhar já para os 38 anos do nosso CTG, mas vamos falar da terceira edição do Jantar Fandango à Moda Antiga, que acontece no próximo dia 18, né, patrão?
2: Com certeza, Laudelino, agora 18 de julho, né? Estamos com mais um evento, a terceira edição, né? Terceiro ano com a simulação do Fandango à Moda Antiga à Luz de Candeeiro, né? Então, temos nos preparando, já temos se organizando, estamos em obras no CTG para melhorias dos nossos convidados, nossos amigos, então está tudo alinhado. E esperando, né, a visita dos amigos, daqueles que prestigiam ir lá no interior, né, rever os amigos, uma conversa boa, uma hospitalidade lá. E a gente está esperando todo mundo de braços abertos, nossas localidades vizinhas aí, para nos prestigiar, né?
1: Patrão, temos o boia no início e na madrugada tem boia de novo, né?
2: Isto.
1: Tem o jantar é servir a comida campeira, né?
2: Vai ser a comida campeira, né?
1: Bom esse período agora, né? Frio?
2: Vai ser ensopado de mandioca, carreteiro de charque, cola gaita, né?
1: Olha só.
2: O feijão feijoada, tropeiro. Né? Feijão tropeiro, né? Pão, saladas, diversas saladas, né? Aí depois, né? Aí 40
1: dança um pouco, baixa essa boia. Um pouco,
2: desliga as luzes elétricas, né? Tudo na luz de candeeiro, revendo, né? Resgatando o antigo, né? E aí depois.
1: Desliga as gaitas, violão gaita, também.
2: Tudo é tudo.
1: O gaiteiro vem pro meio do salão tocar pra nós.
2: Senta num banquinho ali e vai tocar e nós vamos dançar na volta.
1: Ah, que coisa gaúcha, né? Revivendo
2: lá,
1: mesmo.
2: Revivendo, né? E lá pela uma da madrugada.
1: Aí comemos de novo.
2: Para o baile de novo.
1: Enchemos, né? O bucho, enforremos o bucho de novo.
2: Vai estar a mesa já organizada ali a uma hora, né? Com mais de 38 variedades pra gente tomar um café colonial. E vai estar tudo ali, cuca, linguiça, salame, queijo, doce de leite, mel, ambrosia, tudo que se referir a um café
1: queijo colonial, de porco.
2: Queijo de porco, butifarra.
1: Butifarra, então, me agrada.
2: Cueca virada, olha, tem de tudo. São 30 e mais de 38 itens da nossa culinária, do nosso café colonial aí, ó, que vai ser servido para os nossos amigos aí.
1: E o café de Cambona.
2: E o café de Cambona,
1: aí vai
2: café
1: ter, passado. Vai ter café passado, vai ter. Quem quer café com leite, vai ter também?
2: Vai ter tudo. Tudo, se Deus quiser, primo.
1: E não paga nada na madrugada, padrão. Não, para comer nada. De novo, paga não um paga valor nada. Só.
2: Olha, Laudelino, a gente resolveu em reunião esse ano subir um pouquinho, 10 reais.
1: 10 pila?
2: 10 pila. Porque assim, ó.
1: 10 pila em relação ao ano passado.
2: Em relação ao café, né? Ao café que a gente ganha, a maioria é doação das nossas mães, dos nossos pais, da invernadas, né? Das nossas prendas e peões, né? Mas muita coisa a gente tem que comprar. Então, para um café, um queijo, um salame, isso aí,
1: tudo é caro, né,
2: se torna. Então a gente resolveu aumentar 10 reais a mais. Então tu paga para entrar no baile, tu paga para jantar, dançar e tomar esse café, 60 reais.
1: 60 pila? 60 por cabeça, pila, é 60 barato. Pila. É barato. Vamos lá, Bonibara. Convida a Maria Lima, vamos ter que ir lá.
2: Vamos lá, então, por isso que já é a terceira edição, né, primo? Porque deu certo.
1: Na primeira, né? A segunda
2: e,
1: também.
2: E o conjunto que é renomado nesse tipo de baile, né? Que é o Everson e o Ayrton Peixoto, que é das antigas também, o Ayrton, né? Então, ele só vem a brilhantar mais o nosso evento, o nosso baile, né?
1: Que
2: nosso
1: maravilha. Fandango. Maravilha. Patrão, depois desse baita evento, aí depois temos os festejos de Farroupilha, né? Antecipado, né?
2: Nós temos o nosso acampamento Farroupilha, né?
1: Não, antes, agora, tem o festejo de Farroupilha para depois o acampamento. Ah, tem o acampamento, que é claro que
2: nós temos em agosto.
1: Da prefeitura, né?
2: Nós temos em agosto, né?
1: E aí vai estar...
2: Tão esperado acampamento.
1: O acampamento Farroupilha, né? O Revivendo vai estar por ali também.
2: Com certeza, vai estar com o seu CTG, a gente se muda, né, para a cidade, o Revivendo vem para a cidade, e a gente simula, e no nosso espaço ali a gente vai montar é, bolicho campeiro, uma cozinha, vai comercializar almoço, janta, né? Então, temos já convidando nossos amigos
1: ali. No concurso do bolicho campeiro, tem o concurso, o CTG vem arrebatando esses prêmios, né, patrão?
2: Pois é, primo, assim, ó.
1: Bem ajeitadinho, né?
2: Não, a gente...
1: Aí vem a comissão avaliadora, olha, mas esse aqui é o que vai ganhar.
2: Tu sabe o meu... A minha visão, primo. Eu não sou daqueles de competição. Mas assim, ó, o que eu me refiro como uma entidade tradicionalista? E a gente vem lá do interior. Se tu não vier para fazer uma parte bonita, para uma participação bonita, então nós simulamos uma área de acampamento, de CTG, né? Um bolicho campeiro cheio de coisas, de mel, de fumo, de cachaça em copo, é tudo que
1: de tu milho, puder, de feijão, milho, de arroz,
2: tudo que tiver, antigamente tinha nos bolichos de campanha, a gente traz de volta,
1: inclusive, né? na tuia,
2: opa! Né? O pão d'água, né? O pão d'água, então, vamos ter várias oficinas também, né? Uhum. Culturais para os nossos alunos que irão visitar as entidades, né?
1: As escolas vão visitar o acampamento, né?
2: Então a gente está preparando uma participação muito bonita, Laudelino.
1: Que maravilha.
2: E como eu te disse, assim, ó, o resultado é o resultado, mas o que para nós importa é a nossa participação. É vinda do interior, porque essa oportunidade é uma oportunidade única. Para nós é única. Aonde a gente vem. Como eu te digo, é a participação dos pais, dos nossos jovens, de uma patronagem. E qual é o retorno que a gente leva para o Sarandi? A gente vai levar uma premiação, vai levar amigos e vai fazer um caixinha ainda para nós ajudar nos festejos Farroupilha de setembro, né?
1: Exatamente, o festejo Farroupilha é antecipado do normal na cidade, né, patrão?
2: Sempre foi lá no interior, né, Laudelino? É um final de semana antes do início dos festejos Farroupilha na cidade. Uhum. Esse ano será 3, 4 e 5 de setembro. Quinta, sexta e sábado.
1: E tá vindo novidade em conjunto também, né,
2: padre? Tá vindo no sábado o Canção Nativa, é um conjunto novo que não tocou ainda em São Borja, em nenhuma entidade. Ele vai abrilhantar o nosso evento, né, no sábado, lá, dia de churrasco no sábado. E na quinta vai ser a apresentação da nossa invernada com a sua indumentária nova.
1: Opa,
2: coreografia nova, vamos fazer a apresentação de dança. E na sexta-feira, se Deus quiser, a gente vai enviar convites para as entidades, se quiser as suas invernadas, né, participar conosco, né? Vamos fazer o convite. E ir lá a abrilhantar, que é onde abrilhanta o nosso festejo lá no Sarandi, né? É a apresentação das invernadas das entidades co-irmãs, né?
1: Exatamente. Patrão, então, e aí no domingo, no sábado encerra?
2: No sábado encerra.
1: Aham, uhum, Jantar Fandango. Esse é o festejo Farroupilha. Tem um valor de pacote, patrão?
2: Olha, não
1: tem. Ou não tem o pacote, tem por dia, né?
2: Vai ser por dia.
1: Exatamente.
2: Porque é difícil, primo, assim, eu te explicar assim, ó, tu vender o pacote. Mas se a pessoa quiser comprar, tu calcula tudo e faz o pacote pra ela.
1: Não tem problema.
2: Paga no cartão, paga da maneira que ela achar melhor.
1: Sim, sim.
2: Só que assim, ó, vai ser tipo individual. Uhum. Porque nós, é diferente das outras entidades, entendeu? O que eu vou explicar? Por exemplo, lá, se duas pessoas tiver numa mesa, ela vai pagar o valor que, no caso, seria R$50.
1: Isto.
2: Vai pagar os R$100 ali, o marido e a esposa, e deu, vão estar numa mesinha para dois lugares ali. Uhum. Nós não
1: cobra a mesa toda.
2: Entendi. Então, por isso que a gente fraciona dessa maneira.
1: Então, vou convidar todo mundo, pessoal, para entrar em contato com a patroa Loura, com o patrão Rodinei, com qualquer integrante da patronagem, comigo mesmo, para nós já reservar a tua mesa. Isto. Tanto na quinta, sexta e sábado, este grande evento aí, que é o nosso festejo de Farroupilha. Final de ano chegando também. Também o Revivendo propôs na terceira região um acampamento, o acampamento da juventude tradicionalista da terceira região e o encontro de patrões da terceira. Parabéns pela primeira vez em 37 anos, o encontro de patrões no CTG Revivendo a Tradição em novembro, né, patrão?
2: Em novembro. Para te ver, Laudelino, como eu te digo sempre que a gente conversa, como é importante tu estar com toda a entidade legalizada. Referente a
1: documentação da terceira, do MTG.
2: Né? Conseguimos o feito do ano de 2025 se filiarmos a terceira região e ao MTG. Né? E o que a gente, se filiando ao MTG, terceira região, tu começa as participações nos encontros regionais tradicionalistas, né? Uhum. Onde se dizem os encontros
3: de patrões.
2: Fomos a segunda vez participar e entramos com uma proposição de trazermos para o ano de 2026, né?
3: Este ano.
2: Seria o Encontro Regional da Juventude Gaúcha,
3: uhum.
2: né? Ganhamos por 4 votos, foi apertado.
3: Foi apertada, né? A disputa.
2: Então a gente ganhou por 4 votos de uma entidade co-irmã e conseguimos trazer no dia, se eu não me engano, dia 28, no sábado, o Encontro Regional da Juventude Gaúcha.
3: E no domingo?
2: E no domingo se realiza o 186º Encontro Regional Tradicionalista da Terceira Região. O que que é isso, Laudelino? Vai ser definido no domingo, dentro da entidade, no Revivendo a Tradição, todo o calendário de 2027, de CIMIARTE, de Encontro Regional da Juventude, dos encontros tradicionalistas da Terceira Região,
3: uhum.
2: tudo que for evento da Terceira vai ser definido no domingo.
3: Todas as decisões ali,
2: vai ser definido.
3: Vai ser lá
2: então,
3: no Saledi.
2: Então, para te ter uma ideia, a importância desse evento. Nós temos hoje mais de 45 municípios filiados na Terceira Região, com mais de 65 entidades tradicionalistas. Se viermos, ó, imagina, 45 municípios, 65 entidades, se vier, ó, olha, vem gente aqui no Salso.
3: Que né? Maravilha.
2: Então, assim, ó, essa é a nossa expectativa, né, de nós trazer.
3: Vai ter muita gente, hein? Vai ter muita gente no Sarandi. Né?
2: Eu digo assim, ó, é um evento importante e grandioso para a nossa localidade.
3: Grandioso.
2: Né? Isso é o presente de Natal que o nosso Sarandi tá ganhando.
3: O nosso interior e a nossa cidade, com certeza.
2: O nosso comércio local lá no Sarandi, né? O nosso mercado, ali tem o mercado Sarandi, tem outro mercado da Sônia e do Valdemar.
3: Uhum.
2: Tudo isso aí vai movimentar e vai fortalecer, fomentar, né?
3: Que maravilha, patrão. Parabéns aí pela... por ter colocado a nossa entidade, colocado o CTG Revivendo a Tradição, colocado São Borja em evidência aí no final de ano. Patrão, te agradeço a sua visita. Aproveitei que o patrão veio levar a chave e agora vamos especular um pouquinho o patrão.
2: Claro,
3: vamos especular o patrão aí para nós saber um pouquinho mais das atividades lá do Revivendo. Patrão, o nosso abraço, o nosso carinho, o nosso respeito e desejar sempre muita sorte, muita saúde aí com toda a sua patronagem lá, que seja um biênio, né? Porque agora é biênio, né? Patrão foi reeleito aí, patrão, que seja com muito sucesso lá, patrão.
2: Só um mais um.
3: Tenha bondade, patrão.
2: Não só para dizer para os amigos, né? Os amigos que torcem pelo CTG Revivendo a Tradição, foi eleita, já empossada a nova patronagem. A gente continua à frente, eu e a patroa Lore, né? Com um novo capataz geral agora, né? Cristiano Schubert, uma pessoa maravilhosa aí, uma família maravilhosa aí que está agregando muito na nossa entidade aí, a família Schubert, né? Então temos mais 2 anos aí, ó, para trabalhos árduos pela frente, mas que nos enobrece e gratifica. Um abraço do tamanho do Rio Grande aos ouvintes, aos amigos, tá? E se sinto sempre acolhidos lá no nosso rincão.
3: Este é o patrão Rudinei Caetano do nosso CTG Revivendo a Tradição. As porteiras estão sempre escancaradas aqui, patrão, para trazer as informações aí do CTG Revivendo a Tradição. Bonimar, tem um chá esquisito da rádio, eu já volto com mais músicas, fique aí.
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3: Bueno, vamos lá, hein? 5h37, Bonimar Lima, quando o estouro é um estouro, garotos de ouro!

da comunidade Nossa Senhora das Mercês, lá em Mercedes. Tá, convidando aí para mais uma edição aí da Festa da Padroeira, agora dia 2 de agosto, com almoço, missa, almoço e de tarde um colonial. Tá bem, Nara? Só mandar para nós aí, tá bom? Um abraço aí pra mãe, minha amiga Dona Isaíra, que tá escutando o programa. Alô, Dona Isaíra. O Flávio foi meu colega de aula, o Flávio. Um grande abraço aí, Flávio. Quem mais tá aqui comigo? O Zé Mota, Lúcio Mota, olha aqui, ó. Buenas, mano, Laudelino Bagual Velho. O peão patrão Lúcio Mota está na escuta, dançando e cantando, mas aperreado que dá dó. O beijo encosta no chão. Tio, tá brabo, Lúcio Mota, né? Tá brabo, que não pode sair de casa, tá frio ou tá chovendo. Dá um tempo, Lúcio Mota, dá um tempo, Lúcio Mota. Espera passar essa friagem aí, tá bom, meu irmão? Bravo, e ele brabo que nem tigre. Abraço aos ouvintes, um abraço aí do Zé Mota, do Lúcio Mota, né, da Carme, pra todo mundo aí que tá ouvindo o programa. Logo, logo, Lúcio, passa essa friagem aí, e aí tu vem no programa, tá bem, Lúcio? Um beijo, Lúcio. Vamos ver aqui. Laudelino, da inveja deste teu chimarrão, tá bem? Alexandra, lá em Santa Catarina. Meu amigo Mauro e Andréia. Opa, Laudelino, na escuta do programa do amigo Mauro e Andréia. Um grande abraço pro Mauro e Andréia, escutando o nosso programa também. Que maravilha, muita gente ouve a nossa programação. 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Paulo Fonseca, buenas, meu colega Paulo Fonseca, buenas, Lauderino, abraço a todos os amigos, um abraço aí do Paulo Fonseca a todos os nossos e seus amigos também. Meu amigo Clairton, ali ao lado do Banrisul. Alô, Clairton, ao lado do Banrisul, né? Atrás do Banrisul, atrás do banco do estado ali, o Banrisul, o Clairton. Um abraço pra Elisete, o Clairton e toda a equipe ali da lavagem do Clairton. Tá fogoneando, olha aqui, ó. Tá fogoneando, tá ouvindo o nosso programa.

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Meu amigo Zé Pedro, buenas, mano, véi, estamos tomando um chimarrão com a erva mate tomeleiro. Mano, tu pode me dizer como está o nível do Rio Uruguai? Vamos buscar aqui, viu, ô Zé Pedro? Vamos buscar aqui as informações aí com a equipe da Defesa Civil, tá? Deve sair outra medição em seguidinha. Assim que sair outra medição, tá? Vou chamar eles aqui, Zé Pedro. E aí, eu já te informo, para te informar, inclusive, os vizinhos lá do nosso Itaxerê. 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Então, aquele abraço aí pra vocês aí. Boas vendas e um bom final de semana. Mais músicas, Bonimar Lima, porque agora quem é que vai cantar pra nós é o Joca Martins. Acho que é prego, né, Gê? Prego na bota, Joca Martins.

prego veio na bota, Bonimar Lima, Minuano. Grupo Minuano é o Vitor agora, nosso amigo Vitor. Toca, Vitor, Minuano.

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1: E vem, meu Deus, especial.
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3: Em 6:02, em seguidinha nós vamos embora, 6:02. Repartinda, Taricamos, Mateadores, Grupo Minuano, Será Que Já Me Esqueceu e Joca Martins, O Prego na Bota. Alô, Chica, minha amiga Chica, o Dirceu, ali na Venâncio Aires, aquele abraço, Chica, amigo Dirceu, obrigado aí pela audiência. Falar em Dirceu, quero mandar um abraço pro meu cunhado Dirceu, Lana Hildebrando, aqui no Guimarães, ali na Ângelo dos Santos. Alô, meu cunhado Dirceu, aquele abraço, meu cunhado. Minha mana Ivanir, um beijo pra mana Ivanir aí também. Ali bem na frente do rancho do Dirceu, tá o Sérgio Negrão, que tá escutando o programa. Alô, Sérgio! Ô, ótimo, Ivanir, ó. Ó, as credo, não deu de casa em Itapera. Tá escutando o programa. Sérgio Negrão, abraço aí também pra patroa Nara também. Grande abraço e muito obrigado pela audiência de vocês aí. Que maravilha, né, Xê? Todo mundo ouve o nosso programa. O Vitor, eu tenho uma utilidade pública aqui, por gentileza, Vitor. Comunicado de falecimento. Com profundo pesar, a família comunica o falecimento de Pedro Valdir Ferraza. Pedro Valdir Ferraza. Convidamos parentes e amigos para prestarem as últimas homenagens na cerimônia de despedida. Início a partir das 5:30. Iniciou agora a cerimônia de despedida de Pedro Valdir Ferraza, a partir das 5:30 PM, agora há pouco, ali na Capela Velatória Vera Bastion da Borges. Na Capela Velatória Vera Bastion da Borges do Canto. Sepultamento amanhã às 13:30 PM, ou melhor, 13:30, à 13:30 PM, na cidade de Catuípe, no cemitério Colônia das Almas. Agradecemos antecipadamente a todos que puderem comparecer a este ato de fé e solidariedade cristã. Filhos, nome dos filhos, Dálvio Ferraza, Tiago Ferraza e Tatiane Ferraza. Por este ato de fé, comunicamos o falecimento de Pedro Valdir Ferraza. Bueno, vamos chegando, dando continuidade ao programa, ao nosso, seu entardecer na querência. Olha aqui o meu amigo Tiago Pitaluga. Alô, Tiago Pitaluga, aqui no Maria do... Fala aí, Tiago, fala tu mesmo aí, Tiago, fala aí, Tiago.
4: E aí, Laudelino, tranquilo? Boa tarde. Viu, temos uma fogueira aqui no bairro Maria do Carmo aqui. Estamos fazendo com a minha família aqui, Pitaluga, uhum. Hein?
3: Ó.
4: Pra o pessoal do bairro vir dar uma olhada, e às 8 horas vamos acender. Fazendo quentão e pipoca pra criançada, comemorando, né? Acho que dá o seu recado pra nós aí.
3: Olha aí, pessoal, o Tiago Pitaluga, né, falou agora aqui em nome da família Pitaluga e convidando todo mundo ali do bairro. Acendimento da fogueira agora às 20h, pipoca, distribuição de pipoca, de doce, quentão, tá bom, pessoal? Tiago Pitaluga aí convidando todo o pessoal aqui do bairro Maria do Carmo. Um abraço aí, Tiago Pitaluga, e muito, muito obrigado aí pela audiência. Tio Nito, Fogoniano, Tio Nito, estamos na escuta. Família Fogoniano, ouvindo o programa, um abraço aí pro Tio Nito, Tio Negro. É, o Tio Negro, Tio Fio, Tio Golego e a Tia Lizete, né? Um abraço aí pra toda a família, chimarreando com a erva mate tomeleiro e fogoneando e ouvindo o programa A Estância do Cancioneiro Crioulo. Mil graças, muito, muito obrigado aí pela audiência de vocês. Vamos ver quem mais tá aqui comigo, de 1 a 100, pra não esquecer de nenhum, de ninguém. Mas eu chego aqui agradecendo os amigos aí que estão com a gente. Tá, não esqueça do galeto amanhã na Luterana, hein? Galeto da Luterana amanhã, mas bota galeto nisso, viu? Bota galeto nisso, né? Galeto da Luterana amanhã. Quero mandar um abraço pra patroa Nídia Rocha Bogo, lei do Tropilha Crioula, né? E tá buscando, né? Convidando todo mundo aí pra Semana Farroupilha do Tropilha, que no dia 12 tem o Raoni Grupo Alma Chucra, o dia 13 tem o Grupo Marca Fandangueira, o dia 14 tem o Oasis do Fandango, o dia 15 tem o Tchecacareco, o dia 16 tem o Grupo Bate Coxa, o dia 16 tem o Daniel Hack e Gaúchos lá de fora, o dia 18 tem o Márcio Correio e Grupo Gauchismo e o Vaneirão, Grupo Vaneirão encerra a Semana Farroupilha do Tropilha Crioula. Um abraço aí pra todos os amigos lá do Tropilha Crioula. Ontem estivemos por lá cantando um bingo das mulheres poderosas, né? Um abraço aí pra todas as mulheres poderosas aí que participaram, promoveram um colonial ontem lá no CTG Revivendo a Tradição. Bueno, vamos com mais música no programa, porque agora tá chegando o Jorge Guedes pra cantar pra nós isto. Jorge Guedes, canta aí, Jorge Guedes.

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1: Bueno, tava aqui comendo alguma coisa, né? Bateu a fome no bagual. Já são 6:11, 6 horas da tarde, 11 minutos. Eu quero agradecer os trabalhos técnicos do Vitor, antes do Bonimar Lima. Agradecer em primeiro lugar a Deus por nos dar saúde e a oportunidade que a Rádio Cultura nos dá aí para estar na companhia de vocês há 20 e tantos anos, 25, 26 anos, né? No programa A Estância do Cancioneiro Crioulo nas tardes de sábado. Muita honra, motivos de muita alegria, poder. Eu aqui estou solito, né? Só eu e um colega aqui, mas eu me sinto arrodeado de boas energias, de pensamentos positivos dos amigos que nos acolhem aí na sua casa, aí no seu carro, aí no seu apartamento, enfim, aonde quer que seja, aí no galpão, lá no galpão, na estância, na fazenda, lá na agropecuária, lá no sítio. Pessoal que nos recebe aí, a gente fica muito orgulhoso, muito grato, muito honrado de poder ter o carinho de vocês. Que Deus abençoe, que tenham bastante saúde, um bom descanso a todos, um domingo abençoado com a família, com seus amigos, e que segunda-feira permita ao Criador aí que nós encontramos novamente aí às 6 da tarde com mais um programa Entardecer na Querência. Fiquem todos com Deus e eu monto no meu cavalo e vamos, vamos, meu cavalo! Fiquem com Deus! Música.

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9: Muito bem, meus amigos, estamos chegando, mais uma edição aqui do programa Brasil de Bombacha, mais uma semana, vamos começando mais um mês de julho, que inicia frio barbaridade aqui no sul do Brasil, no Rio Grande Velho de Guerra, e nós aqui de pé calçado para mais uma edição, para mais um programa Brasil de Bombacha, vamos que vamos, atropelando ler música para a turma. Gaiteiro Velho já tá por aqui com a gente também, né, fazendo esse costadito, grande abraço meu guri, obrigado pela parceria de sempre, vamos atracar valendo, vamos botar com as duas mãos, na primeira da chegando coisa boa aqui no Brasil de Bombacha, Carcafogo, meu galo!

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4: Ala, puxa, tia picucha, e temos de volta, gurizada. Vamos repartindo a cancha por aqui, levando a boa música do nosso Rio Grande. E é claro, também mandando aquele abraço, aquele forte quebra-costela aos nossos amigos ouvintes que participam, que nos deixam o seu recado, que manda aquela mensagem para o nosso zap zap 55999469618. Muito obrigado pela parceria. Você pode entrar em contato com a gente, nos deixar o seu recadito que a gente aqui, na medida do possível, também responde para os amigos. Tá bom, gurizada? Vamos atracar valendo, meu galo. Vamos botar com as duas mãos. Tá chegando mais música. Eu...

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4: Estamos de volta, gurizada, bem atiradão pra trás, que tal, gaiteira, velho? Temos aqui, que nem pica-pau em tronqueiro, rapaz do céu, levando a boa música do nosso Rio Grande, essa indiada buena que nos acompanha, né? Quatro cantos do Brasil tem gaúchos, né? Gaúchos e gaúchas, peões e prendas, chiruzinhos, chinoquinhas, toda essa turma aí de pé calçado da nossa audiência acompanhando a programação do Brasil de Bombacha. Aquele abraço pra turma da ProArte aí que libera o nosso programa aí para o Brasil inteiro. E nós ficamos aqui entupido de alegria, né? Louco de fazer eu, gaiteiro. Vamos a cada mês que passa, sempre recebendo uma mensagem diferente dos amigos. E isso é muito bom, né, Che? Bom demais. E a gente segue por aqui desta missão de divulgar a cultura, né? Essa cultura velha gaúcha. Meu gaiteiro, o que que temos de música, buena? Olha, puxa, tia Picucha, tem coisa boa? Então vamos carcar valendo. Vamos carcar valendo, meu galo. Não tem micha. Carca fogo.
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0: Obrigado, meus irmãos. Tio Chico, tio Gilmão, uma salva de palma. Saúde, muito gaitaço para nós pelo Brasil afora.
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2: Meu chapéu, é o Brasil de Bombacha, fazendo saltar pra cima a boa música do nosso Rio Grande. Eita coisa bagual, aí tem o velho, tá que nem cachaça emprestado, rapaz, se virando nos 30 lá pela cozinha, preparando uma boia louca de buena. E o pessoal de vez em quando nos pergunta por que que a gente não fala mais a boia aqui no programa. A gente às vezes não fala aí na correria, né? Na correria. Hoje vamos fazer aí um ensopadão de mandioca. Que coisa buena, gurizada de Deus, um ensopado de mandioca com fervido de porco, né, Chico? Mas que tal, rapaz do céu, até louco come e acha bem lindo, né? E dá risada aí no bicho velho. Mas que tal? Bueno, vamos se botar, gurizada, vamos se botar, vamos grudar valendo, que tá prometendo mais frio aí para esses final de semana, e nós temos que estar preparado, che. Vamos mexer no baú das roupas de inverno, rapaz do céu. Bala e poncho, vamos botar de dois, né, tia? Não queremos nem saber, né? Carga fogo, meu gaiteiro, boa música aqui no Brasil de Bombacha.
3: 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Mas que barbaridade, tia!

0: endereço do Almerila de São Chico de Assis.
1: Vamos lá, meu amigo Paulo Costa. Ainda mais que diz que esse petiço tem um parentesco com o petiço do Mitaí.

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1: Bueno, bueno, gurizada, a programação Brasil de Bombacha. Nosso abraço também aos amigos aí que proporcionam a existência da nossa programação através do patrocínio, através do apoio cultural, as empresas parceiras do programa Brasil de Bombacha. Muito obrigado, nosso forte quebra-costela, essa turma buena aí que faz a diferença, né, Chico? Claro que sim. É a união, né, tia? É uma parceria. E uma parceria que dá certo, né? Entre o rádio, as empresas e também, é claro, os nossos amigos ouvintes. Bueno, gurizada, vamos com mais música por aqui. Vamos com mais música, música buena, se chegando aqui no Brasil de Bombacha.

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1: Mano, mano, gurizada, programação Brasil de Bombacha, mais um bloco C chegando por aqui. Tivemos o recadito aí das empresas parceiras da programação. Você que ainda não é nosso parceiro, entre em contato com a sua rádio preferida, a rádio da sua cidade e da tua região. E vem conosco, vem aqui no Brasil de Bombacha. Os ouvintes que estão chegando também nesse momento, sejam muito bem-vindos. Programação Brasil de Bombacha de peito aberto por aqui, né, tchê? Ei, barbaridade, muita música boa para os amigos. Falando em música boa, gaiteiro, velho, larga valendo, meu galo. Larga valendo, nem te senta, rapaz. Tu não vai descansar hoje. Hoje é música e música, e nós temos o nosso ensopadito daqui a pouco, né, cheio com pão d'água. Eita coisa bagual.
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2: Estamos de volta, gurizada, programação Brasil de Bombacha, já nos arremate, rapaz, de Deus, já nos finalmente, gaiteiro, velho, mas que coisa brava, rapaz, mas que nada, vamos sampando música pra turma e daqui a pouquinho nós falemos ir embora, né, che? Daqui a pouco, e o nosso ensopado, velho, engrossou o caldo já, eu não, ainda não, então taca-lhe fogo, rapaz, taca-lhe fogo e faz engrossar o troço aí, rapaz, mas que barbaridade, é, o gaiteiro gosta mesmo é do cola gaita, né, che? Mas hoje nós vamos lidar com o ensopado, rapaz. Não tem de cola gaita. Vamos meter calando a boa música. Tá chegando, gurizada.
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1: Se foi o meu chapéu, gurizada, se foi mais uma edição aqui do nosso Brasil de Bombacha. E a gente, gratos a Deus, louco de facil, por mais um final de semana junto com cada um de vocês, mais um final de semana de saúde, mais um final de semana de muita alegria, e que seja assim também na casa de cada um dos amigos. Que Deus possa estar nos lares, nas mentes e nos corações da Indiada Buena, que nos acompanha sempre, até o próximo final de semana, quando nós aqui novamente estivermos para mais um Brasil de Bombacha. Valeu, gurizada, aquele abraço.
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Muito bem-vindos à nossa festa country, à nossa festa sertaneja. A partir de agora, mais uma super edição do Vibe Sertaneja tá no ar comigo, Gil Godoy. Tudo bem com você, cowboy, cowgirl? Bora pra festa? Bora pra festa agro. A partir de agora, a festa começa por aqui, viu? E a sua participação é extremamente importante pelo pedidomusical.com.br ou pelo Instagram de Gil Godoy. Fique super à vontade pra mandar a sua mensagem, tá? Participe, interaja. Pra você que tá começando aí o seu finalzaço de semana com o pé direito, não se esqueça que esse programa é 100% sertanejo. Pra começar, Fidumijeca, mistura de Ana Castela. O Vibe Sertaneja tá no ar.

0: Fechando a primeira porteira aqui do Vibe Sertaneja com o Guilherme Surucupaco. Música boa demais pra você deixar seu finalzaço de semana muito mais animado, divertido e gostosinho demais. Daqui a pouquinho tem mais Vibe. 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

falar de Zé Neto. Horas antes de show na festa junina de Votorantim, Zé Neto é visto em missa em igreja de Sorocaba. Pois é, o cantor sertanejo Zé Neto, da dupla com Cristiano, participou de missa em Sorocaba horas antes do show na festa junina de Votorantim, Viva Mais, no último sabadão. Imagens da transmissão feita pela Pastoral da Comunicação flagraram o artista durante a cerimônia. O intérprete de Largada as Traças esteve na paróquia São José Operário, na Vila Progresso. Na transmissão ao vivo da missa, divulgada pela igreja nas redes sociais, é possível ver o cantor sentado entre os demais fiéis no fundo da igreja e depois comungando e recebendo a hóstia. Tem um momento aí na internet, nas redes sociais, ele na fila como qualquer mortal, né? À época, o retorno foi anunciado em entrevistas ao G1 e ao Fantástico da TV Globo. Eles participaram das atividades da paróquia em Rio Preto desde 2021 por morarem na cidade. Quando não estão ocupados com a agenda de shows, frequentam as missas e as reuniões com as respectivas esposas. Tanto o Zé Neto quanto o Cristiano, eles são abertamente cristãos e falam com frequência, né, sobre a importância da fé católica em suas respectivas vidas. E em 2024, eles participaram de um retiro religioso em São José do Rio Preto, antes de retornarem aos palcos após aquela pausa de 3 meses, lembra? Pois é. Que bela atitude, né? E você, como é que tá a sua fé? Tá fortalecendo a sua fé de alguma forma? Seja indo à igreja, seja indo à missa, seja conversando com Deus em casa, porque não só na igreja onde, é o lugar onde Deus está, não, viu? Deus está dentro do seu próprio templo, que é você mesmo, que é o seu ser, viu? Então tenha Deus dentro de você, converse com Deus, faça suas orações. Vá à igreja quando você sentir vontade, sim, por que não? Eu e Miguelzinho, sempre que a gente pode, a gente tá na igreja, a gente faz parte da comunidade, jogando lá, contribui, ajuda lá na catequese, explicando. Então, tenha o seu contato direto com Deus, que com certeza ele fortalece ainda mais a sua presença dentro do seu barco da vida. Dando sequência, então, aqui ao nosso Vibe Sertanejo, a nossa festa agro, aumenta bem esse volume. Felipe Araújo, Chorei no Porta-Malas.

0: tem mais um super bloco aqui do Vibe Sertaneja. Tá curtindo a programação? Já lustrou aí a sua botina? Já ajeitou a fivela na cintura? E curtiu o som de Rafaela Santos? Pense o que quiser de mim, com participação de Wesley Safadão. Então você já tá prontinho e prontinha para ir para a Festa Agro. Sertaneja.
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Vamos de notícia por aqui, porque afinal de contas a gente gosta de uma boa fofoca. Eu sei que você gosta, meu benzinho. Gosto de saber o que está rolando no mundo dos famosos. Ana Castela renova bronzeado em dia ensolarado. É, gente, o nosso gafanhoto bombado dos ombros largos. Cantora atualizou suas redes sociais aí, né, posando de biquininho e tudo mais. A cantora Ana Castela encantou os fãs ao mostrar nas redes sociais como aproveitou um dia ensolarado. Ao som de Salsa Soia, do rap latino Dinamita, da Remedy, a artista atualizou seu perfil no Instagram com uma galeria de fotos em que aparece usando um biquíni rosa enquanto exibe seu bronzeado. Tava lindíssimo, é claro, né, gente? Afinal de contas, estamos falando da boiadeira. Nos stories do Instagram, boiadeira, como é conhecida pelo público, viajou com os amigos para uma cabana para curtir o fim de semana e se aventurou em passeios em contato com a natureza. Tô precisando fazer isso, eu entrar num carro, sair pro meio do mato, calar, esquecer dos problemas da vida, falar pro hamster que corre dentro do meu crânio na rodinha sem parar pra dar um relax, pra ficar de folga por uns dias, né? Pra ver se eu... pra ver se eu desvio o foco um pouco. Voltando à notícia, ao lado de Duda Bertelli, Gabriel Vetucci, ela disse: as superpoderosas saíram de férias de 3 dias. Tem que aproveitar mesmo, dona Ana Castela. Confira a foto nas redes sociais pra você que tá afim de ver a boiadeira de biquininho rosa, viu? Dispenso. Bora de música então, aqui no Vibe Sertanejo. A gente segue que segue por aqui, trazendo o sonsaço que você tá afim de ouvir pra sua resenha de logo mais. Tem Jorge Matheus, Cantada Boba.